vincado na música portuguesa. A música chama-se Tento Saber, foi também música que durante muito tempo era o meu toque de telefone. A voz é de Nuno Guerreiro. Tento

O Nuno Guerreiro já não está connosco. É pena que ele comece a ficar esquecido, porque deixou, sem dúvida, um grande trabalho. Outras músicas. Ali próximo ao Mercado do Bolhão havia uma discoteca. E antigamente as discotecas ponham as colunas cá fora, os funcionários ponham os discos a tocar e toda a rua ouvia a música que entretanto tinha acabado de sair. Lembro-me de ouvir e despertou-me a atenção e estive lá a ouvir a música toda. Depois entrei na discoteca, perguntei o que era aquilo. Mais tarde tive uma pessoa muito querida que me ofereceu o CD e ainda hoje ouço este tema e o artista em si com muito agrado. Gosto da sua guitarra, gosto da forma como canta e gosto imenso da música. Still Got the Blues, Gary Moore, é a minha escolha.

0: pronto, foram as minhas escolhas e espero que continuem desse lado, porque todos os dias estamos a trabalhar para encontrar mais canções fantásticas que nós depois vamos adotar também, mas que queremos que façam parte da vossa vida e que um dia mais tarde também possam dizer que, por qualquer motivo, aquela música que nós escolhemos e que nós tocamos vos tocou. Obrigado por estarem connosco, serem ouvintes da Correio da Manhã Rádio.
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2: Assim, o nosso sempre bem disposto Alberto Rocha, neste compacto fim de semana, as músicas da nossa vida, pôr à disposição, agora com o humorista Marco Horácio. Vamos continuar.
3: Olá, eu sou o Marco Horácio e deixe-me dizer que está com muito bom aspecto. Está com boa cara e emagreceu, não é? É isto. Depois do Natal é preciso fazer isto, é preciso entrar nos eixos. Ora bem, pediram-me para divulgar dois segredos muito bem guardados, são as duas músicas da minha vida. Ora, a primeira música da minha vida que eu me lembro, que eu sou, já fui mais um romântico incurável, tinha mais ou menos 14, 15 anos e era a música do Tom Waits, Missing You. Eu lembro-me que ouvia muitas vezes essa música e que ainda hoje em dia, quando a ouço,

me faz recuar no tempo. É isso que a música tem boa, sobretudo a música dos anos 80. Tem de bom que faz-nos recuar para as nossas memórias mais felizes. E então vamos ouvir esta música para vocês terem um pouco noção de como foi a minha adolescência.

Eu disse-vos que era um romântico incurável naquela altura. É uma belíssima música. E agora, só para a gente sair aqui desta onda romântica, vou partilhar com vocês a segunda. Eu tenho muitas, mas esta segunda já mete a minha esposa, a minha mulher, a Sara, ao barulho. Que foi uma música que nós dançámos no nosso casamento. E que eu dei show de bola, até dancei no chão, foi incrível. Tivemos a Daniela Santos a coreografar toda a nossa dança, e que é a música O Combate, da Anitta. Imaginem, a minha pessoa vai de Tom Waits para Anitta. Isto é velhice. Isto vai que uma pessoa já não. Mas pronto, pelo menos é mais arrebitadinha que a outra. Fiquem com este combate e depois tirem as ilações que quiserem de como está o meu casamento a correr neste momento.

0: Pronto, peço desculpa a alguém que tenha ficado mais emocionado com estas músicas e mais tocado. Eu sou o Marco Horácio, estou aqui na CM Rádio e mando-vos um grande abraço e um desejo de um ano fantástico, cheio de saúde, amor e muito humor. Muito obrigado.
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2: Assim, o humorista Marco Horácio também a contribuir no compacto fim de semana às músicas da nossa vida, Correio da Manhã Rádio, agora com a Marisa Caetano Antunes.
3: Olá, o meu nome é Marisa Caetano Antunes, eu sou pivô jornalista do Now e fui desafiada para vir aqui dar conta de duas músicas da minha vida.

vida é muito difícil, é uma escolha mesmo muito difícil, porque eu adoro música, a minha vida está sempre recheada de muita música. Sempre que entro no carro, a primeira coisa que faço é ligar o rádio, e portanto, a rádio, e portanto estou sempre a ouvir música, estou sempre a cantarolar, é muito difícil, mas posso já adiantar que as minhas duas bandas preferidas são o U2 e Coldplay. Curiosamente, são duas bandas que nunca vi ao vivo. mas são as minhas preferidas, e desafiada para escolher duas músicas, que eu já disse que é uma tarefa muito difícil, escolhi dois estilos completamente diferentes, mas são duas músicas que de facto estão no meu top. São dois estilos muito diferentes, mas vamos ao primeiro. O primeiro que eu escolhi é o tema One, dos U2, a banda irlandesa, e escolhi este tema porque mas é o tema específico, é o que é interpretado com a americana Mary J. Blige, porque a música já é muito forte só por si. Ela é original de 1991, do álbum Actum Baby. Já de si a música é muito forte, muito poderosa e maravilhosa, mas esta versão com a Mary J. Blige veio-lhe dar ainda um outro poder, e portanto esta é a minha escolha, a One dos U2 com a Mary J. Blige.

Bom, esta foi a minha primeira escolha, One, dos YouTube com a Mary J. Blige. Vamos à segunda escolha. A segunda escolha não tem nada a ver com um grupo de rock. É um compositor e pianista sul-coreano. É o Iruma. É um compositor de Seul. E as músicas dele são muito impactantes. É um estilo de música que me acalma muito. E escolhi esta porque esta de facto é a minha preferida. Chama-se River Flows In You. É do segundo álbum do Iruma, foi lançado em 2001. O álbum chama-se First Love e esta é a quarta música desse álbum, River Flows In You. É a minha segunda escolha.

0: E foram estas as minhas duas escolhas, as minhas duas músicas de eleição. Haveria muitas mais, mas é uma escolha difícil, mas está feito. O meu nome é Marisa Caetano Antunes, sou jornalista e pivô do Now. Continuem com a Correio da Manhã Rádio.
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2: Assim do canal Now, a Marisa Caetano Antunes, no compacto fim de semana, as músicas da nossa vida na Correio da Manhã Rádio. Agora, Bernardo Ribeiro.
3: Olá, o meu nome é Bernardo Ribeiro, sou diretor do Record, é assim que sou mais conhecido, e sou também diretor-geral adjunto da Média Livre em termos editoriais. Pediram-me para escolher duas músicas da minha vida, uma tarefa que

dificílima. Eu tentei não responder a isto até ao fim. Para mim é difícil escolher 100 músicas da minha vida, 10, quanto mais duas. Mas posto perante o desafio, acho que teria que dizer uma música do José Afonso, do Zeca Afonso, e teria muitas para contar, mas iria pela Morte Saiu à Rua, muito pelo período em que vivemos. Acho que é bom que as pessoas percebam que, se há quem queira três Salazares, é preciso lembrar que houve gente morta pelo antigo regime, e que no antigo regime Portugal teve campos de concentração e coisas muito dramáticas. Para aligerar o tema, pediria que aqui se ouvisse a versão da Gisela João, que é uma versão bastante moderna e muito bonita, cantada por ela. E o Zeca Afonso surge nas minhas palavras porque era um amigo da família. Habituei-me a conversar com ele em miúdo, com amigos comuns e com os meus pais, com os filhos dele. E é uma pessoa que lembro com um carinho enorme. Vamos então ouvir A Morte Saiu à Rua, do José Afonso, mas cantado pela lindíssima voz da Gisela João.

Então acabamos de ouvir A Morte Saiu à Rua, cantada pela Gisela João. E a minha segunda escolha tinha que ser uma escolha da banda da minha vida. Todos nós temos os nossos pontos fracos. O meu são os The Mission, uma banda inglesa dos anos 80, que ficou conhecida por temas como Severina, Wasteland. Cá em Portugal muito pelo Like a Child Again, que ainda hoje se ouve em algumas pistas de dança. É uma banda de rock. Há aqui a particularidade, tenho que fazer uma declaração de interesses. Sou amigo pessoal da banda, muito, muito amigo do seu vocalista, Wayne Hussey. Ele sim, pronto, somos amigos de visitar-nos um ou outro em nossas casas. O Wayne já me deu o prazer de gravar um disco a solo de escrever um disco a solo em minha casa, numa casa que tenho no Algarve, onde passámos uma semana juntos a trabalhar nisso. Nos Mission também é difícil escolher uma, quanto mais escolher 10, uma, mas diria, iria para o Tower of Strength, um tema que é para mim icónico naquele, penso que ali nos anos de 88, talvez. Um tema que passa muitas vezes antes dos jogos do Liverpool em casa, porque o Wayne Hussey é completamente tarado pelo Liverpool, um adepto fanático, e eles dão-lhe o prazer de passar essa música. Aliás, foi uma música quando o Liverpool passou, quebrou o jejum de títulos, deu em todos os intervalos do jogo, dos jogos em casa, e por isso eu acho que é um tema muito especial ao nível das guitarras, e deixo-vos, se não conhecem, acho que é um tema que vale a pena ser ouvido. Pois sou então Tower of Strength, The Mission.

0: artista foi então Tower of Strength, pelos Mission. Meu nome é Bernardo Ribeiro, diretor do Record. Foi um prazer estar aqui com vocês. Espero que tenham gostado das centenas de escolhas que poderia ter feito, confesso, mas foram estas que fiz. E espero que fiquem aqui em antena com a Correio da Manhã Rádio, um projeto fantástico que não podemos deixar de ouvir.
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2: Assim com o Bernardo Ribeiro do Record Compacto, fim de semana, as músicas da nossa vida na Correio da Manhã Rádio.
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1: Começa agora o Doa Quem Doer. Hoje vamos lhe dar conta de uma mega burla. É uma falsa médica que é visada, faz cirurgias estéticas e vende cursos na internet. São falsas licenciaturas e mestrados. Há vítimas atrás de vítimas. O Doa Quem Doer confrontou-a. Vamos ver a reação.
2: Ela tem mania, é uma arrogante. Mas onde é que ela estudou? Mas quem é que ela pensa que é? Armada em chica esperta. Tem a síndrome do Ícaro. Quanto mais sobe, maior queda. Ela é isto, ela é aquilo. O que é que estas frases todas têm em comum? Elas não vêm de quem está a fazer mais. Vivo num meio onde é mais fácil criticar, apontar um dedo, julgar, falar mal, difamar quem arregaçou as mangas e pôs o corpo a trabalhar. Onde julgam quem brilha, portanto tem coragem de acender a sua própria luz.
3: Responda, qual é o tema?
1: O tema são... não é médica, pois não?
3: Ah,
1: não é médica.
3: Consciência.
1: Carolina é esteticista e vive na Madeira. Faz cirurgias estéticas. Usa produtos que só são acessíveis a médicos. E vende cursos. Muitos cursos. Dá mestrados, pós-graduações e até licenciaturas. Ela é professora de todas as cadeiras, dá formações rápidas, imprime cartões para que outras esteticistas também possam exercer atos médicos. Continua a dizer que o pode fazer. Ironiza até com a função dos médicos.
4: Então talvez devêssemos todos fazer uma reflexão séria e honesta sobre o que é de facto um tratamento de saúde e o que é um procedimento estético. É porque eu já me estou a imaginar amanhã chegar a uma clínica e dizer assim: senhor doutor, faça-me um preenchimento labial porque eu estou a me sentir mal. Doutor, eu estou a precisar de qualquer coisa aqui na minha testa, não sei o que faço para tirar estas rugas, não me sinto nada bem, será que vou precisar de ficar internada? Doutor, veja os meus papos de galinha, por favor, veja se é grave. Doutor, veja os meus sucos nasogênios, acha que eu aguento mais um ano de vida? Talvez devesse haver uma reflexão sobre o que é de facto um tratamento de saúde e o que é de facto um procedimento com uma finalidade estética, porque nem tudo o que altera a aparência tem automaticamente de ser natureza clínica.
1: Carolina também é coach. Promove formações para que as pessoas se sintam bem. Será mais um curso. Será para breve. Basta esperar.
5: Que dia 20 de janeiro vamos lançar uma mega formação em harmonização facial, ok? Vai-vos proporcionar um mestrado teórico internacional em medicina estética, vasto, muita informação, ok?
1: Ao Doar Quem Doer, Carolina não quis responder, mas nas redes sociais não se importa de garantir que ministra cursos superiores.
5: A licenciatura em medicina dentária tem uma durabilidade de 4 semestres e oferece, confere, uma qualificação de 180 STS.
4: Sendo uma licenciatura projetada para quem tem pouca disponibilidade, mamães, empresários, empresárias super atarefados que gostariam de concluir o ensino superior, entrar no mundo da harmonização facial, da medicina dentária, ter ali um rendimento extra.
1: A PSP tem várias queixas de burla contra esta esteticista, que também já prometeu licenciaturas de medicina dentária. Há já quem tenha pago, há já quem só esteja à espera de que o curso seja homologado. Mas é tudo falso. Falso do princípio ao fim. Com consequências desastrosas para quem se entrega nas mãos de pessoal técnico sem qualificação para fazer intervenções médicas.
6: Não é médica, pois não?
3: Ah,
6: não é médica.
1: Doa há quem doer encontrou vários lesados destes procedimentos estéticos. Sónia tem um passado marcado por bullying e decidiu fazer um tratamento que correu mal.
3: Não, eles não sabem que fiz esse peeling, não sabem que tenho silicone, posso ter silicone. Que não queria dar uma dor de cabeça a eles. E no final eu vou...
1: Pode chorar. Não tem mal nenhum chorar. Sónia tem 27 anos. Foi vítima de bullying na adolescência. Os pais pagaram-lhe uma operação plástica ao queixo quando fez 18 anos. Marcas de nascença perturbavam-na, gozavam com ela na escola. Sónia só queria ser igual às outras crianças.
7: Tinhas um...
8: Sim, eu na altura eu tinha o queixinho um pouco gordinho, saídinho para a rua. E na altura os meus pais pagaram uma cirurgia plástica aos 18 anos. Fiz aqui na Madeira. Mas não correu assim tão bem.
1: A operação correu mal, tentaram outras. Repetiram-se várias cirurgias, mas nunca ficou perfeito.
8: Eu aqui na Madeira devo ter feito 4 cirurgias plásticas.
1: Ok.
8: Ok.
1: E era muito mais do que uma questão estética, era isso que me estavas a dizer. Era também...
8: A minha autoestima.
1: Era a tua autoestima, porque tinha muito a ver com... Que eras vítima.
8: Sim, sim. A gente às vezes fala que o nosso passado vai sempre atrás de nós, infelizmente. Até não é fácil a gente tentar esquecer as coisas, porque hoje em dia eu faço tudo para eu tentar ter um queixo perfeito, tudo por causa daquela situação anterior do bullying. A gente nunca, às vezes, a gente nunca está satisfeito.
1: Já adulta e sem os pais saberem, Sónia recorreu a Carolina. A esteticista prometeu-lhe resultados mágicos, ofereceu-lhe esperança. Conheceu-a no Instagram e acreditou nela.
8: E ela disse, isso era bom fazer um peeling. Nós removemos a cicatriz da cirurgia que tu tens aí e nascia uma pele nova. Só ficavas a ganhar, ficavas com o rosto mais bonito. Acho que toda a gente fica... E eu acreditei nas palavras e disse, tá bem, vamos fazer.
1: A jovem aceitou e submeteu-se à cirurgia. Mas os resultados não foram os esperados.
8: Foram passando e ficou melhorando, só que o vermelho ficava muito saliente. Ficava vermelho, vermelho, vermelho. E ela disse, isso é normal, está a acreditar, isso é uma pele nova, isso é tudo normal, está perfeito.

0: Eu já tinha dito que um mês ia ficar ok, já fui duas, três e nada. Eu até entrei em contato com ela. Ela, na altura, ela tinha dito, tu não tiveste muitos cuidados, foste de férias, apanhaste muito sol. E sabes que isso é um perigo, tem que ter muitos cuidados. E eu fiquei sempre a manear. Porque foi de férias e colocava protetor solar. Será que não tive cuidados? Será que eu devia ter passado mais protetor solar?
1: Sónia ainda foi a um dermatologista para tentar perceber se podia fazer alguma coisa. O queixo agora parece disforme. E a cor da pele está completamente diferente. Só nessa altura descobriu que foi usada uma substância proibida em Portugal e capaz de provocar, como provocou, queimaduras graves.
2: Mas tu já sabes que substância que ela utilizou?
0: Assim, pelo que eu já vi nos vídeos e nos comentários, foi fenol. Toda a gente que está a me ajudar até disseram que foi fenol. Não sabia que isso era assim tão perigoso, ela nunca me comunicou que ia usar isso. E sinceramente, se soubesse que era assim tão agressivo, não tinha feito nada. Eu pensava que era um peeling não tão agressivo, que já fiz outros peelings à cara toda, nunca fui assim.
1: Sónia já não sabe mais o que fazer. Foi enganada e diz que tem vergonha do seu rosto.
2: Estavas-me a falar há bocado que o passado persegue-nos sempre. E já percebi também que o bullying que foste vítima quando eras criança ou adolescente te marcou imenso. Mas... E agora, isto também complica-te muito.
0: Porque a gente faz tudo para a nossa autoestima estar a 100 e agora a minha autoestima está a 0. Porque às vezes, eu agora já estou a tentar retirar a base, porque já me disseram, não tente evitar a base, porque eu antes de sair de casa tinha que pôr base no rosto todo para ninguém perceber que tinha ali uma queimadura.

0: Falamos ainda com uma ex-concorrente de um reality show. Conhece várias vítimas e mostra-se chocada com a impunidade. Vamos também ver o relato de uma destas vítimas. Érica Silva foi concorrente de um reality show. Também é madeirense. E denunciou o que está a acontecer na sua terra natal.
1: Mas aqui temos dois níveis. Temos uma esteticista que usa injetáveis, o que de facto tem causado muitos danos nas pessoas. E depois temos falsos cursos que são ministrados.
2: Exato, a mesma esteticista que depois decidiu passar mais à frente e dar curso de medicina dentária, licenciaturas, e também de estética com equivalência ao 12º.
0: Érica diz que conhece várias vítimas e mostra-se chocada com o que considera ser a sensação de impunidade.
2: Tenho conhecimento de momento duas pessoas graves e depois tenho outras assim menos graves, que é mais a nível dos lábios, algo que fica diferente um lado do outro, pronto. E quando a pessoa vai reclamar com ela, a culpa nunca é dela, é sempre da pessoa, que a pessoa é que fez o procedimento depois de recuperação mal, ou que bateu com a boca ou com a cara em algum lado. O problema nunca é do procedimento que ela fez, é sim da pessoa.
0: A jovem não cala a revolta, principalmente pela utilização de produtos que estão proibidos no nosso país.
1: E tu tens denunciado ao longo destes anos esta esteticista, porquê?
2: Sim, ao longo destes anos eu tenho feito denúncias desta esteticista a nível de produtos proibidos de usar em Portugal, por exemplo, o fenol, e ela afirma e tem as provas todas que ela usa no espaço dela, dos injetáveis, porque ela não pode fazer injetáveis em Portugal. Não pode, de maneira nenhuma. Os injetáveis são procedimentos médicos para médicos, medicina estética, avançado, ou medicina, médicos, só médicos é que podem fazer, não é uma esteticista, não é uma cabeleireira. Por exemplo, eu sou cabeleireira e não vou agora começar a fazer produtos injetáveis porque acho que posso, porque acho que sei, porque vi uma formação no YouTube e então vou começar a fazer. Não posso, tenho que ir pela lei.
0: Érica conta que há quem aprenda na internet a injetar substâncias. Aprendem em formações online, que é dada numa manhã ou apenas numa tarde.
1: Mas isto é um bocadinho assim, vê-se formações no YouTube, depois compra-se no...

0: mercado negro estes produtos, porque eles têm que ser comprados no mercado negro.
1: E são comprados no mercado negro, ou muitas vezes facilitados por outras pessoas de igual forma, que não têm formação nem têm poder nenhum, mas conseguem falsificar documentos.
2: Sobre as formações que darão equivalências a licenciaturas, Érica conta que ninguém trava esta burla.
1: O curso está em stand-by. Até hoje ela não devolve o dinheiro das inscrições das pessoas que se inscreveram porque ela está à espera de uma aceitação, ou seja, que o curso vai para a frente.
2: O Doá Quem Doer encontrou outra vítima, que conta ter conhecido Carolina também através das redes sociais.
3: Seu anúncio no Insta, claro, e queria montar um tecinho a lábios, como eu tenho um lábios pequeno, e então eu fiz o procedimento, mas nunca pensei que ia correr mal.
0: Pagaste quanto?
3: 322.
0: E também nunca te questionaste sobre se era feito por um médico? Ou achavas que podia ser feito num esteticista, por uma esteticista?
3: Sim, e pensei que podia fazer num salão, como ela tinha o curso, mas nunca pensei que ela tinha um curso falso.
2: A jovem fez uma intervenção nos lábios. Esconde o rosto nesta entrevista, tem vergonha.
0: E o que é que aconteceu depois disso?
3: Então, comi e paguei, e depois com o tempo começou a ficar pequeno, começou a ficar normal, e depois começou a ficar branco, roxo em cima, depois bolinhas em baixo.
0: E essas bolinhas ainda hoje as tens?
3: Sim, e ela disse que é normal. Que
0: ela pôs de que produto?
3: Não sei o que aquela gente injetou no lábios. Mas ela disse que era um líquido ácido, mesmo para isso, mas eu não sei.
0: Ela se fez passar por médica,
3: sim,
0: disse que era médica.
3: Sim, sim, é isso.
2: Parece corajosa e não se esconde. Continua a dar formações e a fazer procedimentos. Ninguém a trava, ninguém a para, a lei não está do seu lado. Mas a impunidade, parece que sim. Um ex-elemento da Ordem dos Médicos Dentista garante que recebeu várias queixas de cursos falsos que são anunciados nas redes sociais. As vítimas acreditavam que mesmo só com o nono ano estavam habilitadas a conseguir um curso superior. Gil Fernando Alves é médico dentista. Fez durante muitos anos parte da Ordem Profissional na Delegação da Madeira. Recebeu queixas sobre cursos falsos que habilitavam jovens com o nono ano a uma licenciatura na sua área.
0: Neste caso, nós estamos a falar de um curso que foi anunciado, que era um curso de 3 anos que dava...
4: Que daria uma equivalência ao curso de Medicina Dentária.
0: Medicina Dentária, que é um curso de 5 anos.
4: Exatamente.
0: É um curso de 3 anos mais mestrado dentário.
4: Exatamente, é isso.
0: E dava, inclusivamente, equivalência ao 12º ano. Se eu tivesse o 9º ano, bastava 3 anos para me tornar médica de dentista.
4: Portanto, ela dizia que dava, não havia problema não ter o 12º ano. Que, com a formação que ela estava a potenciar, que essa situação estava ultrapassada e que iriam ter a licenciatura em Medicina Dentária.
2: O médico dentista recebeu algumas denúncias. Perguntas feitas por jovens que tiveram medo de pagar e nada receber.
4: Dizer que queria saber se de facto aquele curso que estava a ser anunciado como podendo dar equivalência a uma licenciatura em medicina dentária, inclusive com a possibilidade de inscrição na ordem, se era uma situação que estava devidamente legalizada. Aquilo que eu fiz depois de ter conhecimento do que estava a ser veiculado nas redes sociais foi contactar o diretor da Faculdade de Medicina Dentária de Lisboa, que depois, através do vice-diretor, acabou por me informar que de facto não havia qualquer ligação.
2: O curso continua a ser anunciado. Muitos concorrem e pagam a inscrição. Outros tantos já apresentaram queixa.
4: Houve uma queixa que foi entregue na PSP sobre exatamente a situação que estava a ser veiculada, porque estava a ser passada uma mensagem que estava a enganar jovens que estavam-se a inscrever num curso que obviamente não tinha a equiparação nem tinha a equivalência que estava a ser mencionada nas redes sociais.
2: O processo está na PSP da Madeira. Seguiu os seus trâmites normais, mas continua em inquérito.
4: Portanto, nós já fomos ouvidos, portanto os 30 colegas foram ouvidos, eu também.
2: Gil Fernando Alves fala dos riscos de quem não é médico fazer cirurgias plásticas. Riscos para a saúde pública graves. Quando nós falamos na introdução de substâncias como Botox, como outras substâncias designadamente no rosto, são atos médicos que podem ser feitos apenas por médicos e por médicos dentistas.
4: Sim, e eventualmente também por médicos veterinários. Aquilo que é exigido é, a nível nacional, há uma licença que os profissionais que usam os fármacos têm que ter para poder fazer a aquisição direta desses medicamentos.
2: Há casos de consequências que ficam para a vida. A lei exige controle, mas parece que ninguém a cumpre. Mas, acima de tudo, há riscos depois para a saúde pública. Porque nós estamos a falar de substâncias que, compradas no mercado negro, por exemplo, podem não estar validadas pelo Infarmed. Podemos estar a falar de mau uso, danos graves.
4: Há riscos, inclusive, nós temos obviamente contacto com colegas de outras especialidades, concretamente na área da cirurgia plástica e da dermatologia, que têm recebido alguns destes casos, não sei especificamente se são da pessoa em causa, mas de uso de materiais de forma inadequada.
2: Gil Fernando Alves e os restantes médicos já foram ouvidos pela PSP. Carolina recusa explicar ao Doar Quem Doer como é que estava disposta a lecionar um curso de medicina dentária em apenas 3 anos. Quem é que daria as aulas e, afinal, porque é que usou os logotipos de universidades que dizem ter sido abusivamente usadas? Cursos falsos e procedimentos estéticos que muitas vezes correm mal. Há denúncias atrás de denúncias, mas a falsa médica continua a atuar.
5: Desde a Madeira e dos Açores, na área de estética, fica aqui porque isto é interessante. Há uma esteticista na Ilha da Madeira a promover cursos, workshops e formações falsos.
2: Chama-se Carol Tanner. É madeirense e dedica-se a denunciar casos que colocam em risco a saúde pública. Foi o que fez agora, quando percebeu o que estava a acontecer na sua terra natal. Reuniu provas e ouviu vítimas, até perceber que havia risco para muitas jovens que acreditavam estar nas mãos de verdadeiros especialistas. As denúncias estão nas suas páginas, no Instagram, no TikTok, no Facebook.
6: Eu vim a receber várias denúncias, uma, duas denúncias, e a terceira denúncia foi quando eu disse: espera, deixa-me só ver o que é que se passa aqui. E foi muito rápido para perceber que haviam muitas coisas erradas com o negócio, com a empresa da Carolina.
2: O que lhe chegou às mãos foram os mais variados casos. Até algumas das pessoas que estavam a fazer intervenções estéticas tinham sido enganadas. Pensavam que o podiam fazer.
6: Eram queixas sobre tratamentos que deram errado, eram queixas sobre cursos que depois as pessoas posteriormente não conseguiam exercer as funções das quais lhes tinham sido prometidas, que poderiam exercer quando tirassem aquele curso, mas os cursos não eram legais.
2: E a partir daí percebeu que havia muitas pessoas que faziam, por exemplo, esses cursos e que estavam, sim, mas que reagiam de boa fé, ou seja, estavam convencidas que podiam exercer.
6: E foi aí que eu percebi que isto era um caso muito maior do que eu alguma vez imaginei, porque uma pessoa a dar cursos para centenas de pessoas, um curso que não é válido, vai gerar centenas de pessoas a exercer uma função que não é legal exercer, que é protegida pela entidade reguladora de saúde.
2: Carol denunciou tudo, reuniu documentos e providenciou testemunhos. E fez chegar tudo o que reuniu às autoridades? Como é que fez?
6: Eu comecei a investigar a empresa, comecei a ver se a empresa estava inscrita na entidade reguladora de saúde, foi à Ordem dos Médicos, à Ordem dos Dentistas, foi à GERT, e fiz uma investigação assim mais aprofundada antes de fazer algum tipo de denúncia. Uma vez que eu consegui juntar toda a documentação, eu comecei a denunciar às autoridades competentes.
2: As respostas tardam agora a chegar. Carol fica desolada. E teve algum feedback por parte... Há um processo a correr na PSP, que sabemos, mas teve algum feedback dessa informação? Oficialmente, naturalmente.
6: As entidades reguladoras, as autoridades que são competentes por este tipo de fiscalização, são muito, muito complicadas de nós acedermos. Nós temos uma resposta.
2: Quem acaba por ser vítima é quem parece estar do lado certo.

0: Os processos civis são intimidatórios. As ameaças e os pedidos de indenização assustam.
1: Diga-me uma coisa, no caso desta empresária da estética, assim lhe chamaremos, ela ameaçou com alguma ação judicial?
2: Sim. Houve ameaças indiretas que ela publicou nos seus stories de ameaça por processos por difamação, injúria, calúnia, por perseguição e outras tantas. E às vezes eu tenho que gastar do meu bolso para conseguir ter essa defesa e arranjar algum advogado para me proteger.
0: Também connosco, Carolina, a esteticista que diz ser médica, agiu de igual forma. Minutos depois de recusar falar ao Doa Quem Doer, fez chegar à redação da CMTV um documento onde proibia a denúncia de algo que a envolvesse. Dizia mais que teríamos recolhido imagens à falsa fé no seu estabelecimento, o que nunca aconteceu. Mas sobre o essencial, há um silêncio absoluto. Nem qualquer resposta à pergunta que lhe tentámos fazer.
3: Não é médica, pois não?
4: Ah,
3: não é médica.
4: As nossas formações são todas certificadas e ficas habilitada profissionalmente para fazer estas práticas e, quem sabe, abrir já o teu próprio espaço.
0: Petra é outra das vítimas. Foi enganada, achava que estava a tirar um mestrado em medicina estética, mas tudo não passa de um documento falso. Petra, temos aqui um título profissional que diz licença de medicina estética, que tem um mestrado internacional em medicina estética e que esta carteira profissional vale até 1/4/2029. Foi ela que lhe deu isto?
5: Sim.
0: E mandou-a fazer o quê com isto? Chegou a ter isto afixado aqui?
5: Sim, cheguei a ter isso afixado, como os diplomas todos também cheguei a ter afixado, até ter que retirar tudo, porque infelizmente não era válido as formações, nem esse cartão que dizia que eu era mestrado em medicina estética.
0: Pois, isto é um cartão feito ali em casa, não por ponto. Nunca achou estranho este cartão?
5: No princípio, pagou sim, uma achei ficha de massa. Estranho. Sim, paguei por esse cartão, só muito por esse cartão, 900 euros.
0: Tira um curso de mestrado internacional, estou aqui a ver aqui o diploma, mestrado internacional. Para se fazer um mestrado, presumo eu, tem que se ter uma licenciatura. Uhum. A Petra não é licenciada?
5: Não.
0: Como é que caiu nisto? Fazer um mestrado sem uma licenciatura. Quanto é que isto lhe custou, este mestrado?
5: O mestrado foi de 900 euros, que eu me referi. As outras formações, uma que diz que é o Prestige Lips, Rússia, foi 2.800 euros. E pus outro do Botox, mais ou menos, e pagava por mês 250 euros por umas 10 sessões, e penso que mais ou menos foi uns 1.000 euros que eu paguei.
0: Era falso, tudo falso. Os cursos, as formações, a possibilidade de fazerem procedimentos estéticos. Petra pagou para um mestrado em medicina que nem sequer existia. Até as horas que constavam dos documentos, nunca se cumpriram.
1: Todas estas aulas, estes módulos, porque isto tem vários módulos, este curso,
5: sempre
1: eram dados pela mesma pessoa?
5: Sempre, dados pela mesma pessoa.
1: E eram estas horas todas que estão aqui escritas, 60 horas?
5: Não.
0: Vendia cursos, pedia dinheiro, mas oferecia a esteticistas habilidades técnicas que lhes permitiriam exercer atos que estão vedados a não médicos.
1: E que é tudo dado pela mesma monitora, que é uma esteticista,
5: sim,
1: que também não é uma médica.
5: Marcávamos pela internet, um dia, ia lá, fazia o suposto curso e depois vinha-me embora. Depois, passado uns dias, ela dizia que já tinha o diploma pronto, que era para ir lá levantar.
0: Petra estava convencida de que tinha formação. E na sua loja, bem no coração da Madeira, marcou cirurgias estéticas.
1: Teoricamente, com isto podia exercer, podia fazer medicina estética.
5: Sim, a informação que foi passada é que podia exercer a profissão sem problema algum. Tantas vezes eu abordei à pessoa, se realmente podia exercer a profissão sem nenhum problema, ela garantia-me que sim, tanto que tenho

0: por mensagem gravada, porque antes que a pessoa apagasse, porque era o costume de apagar as mensagens, que, e então entrava prints antes.
1: Hoje percebe que também ela foi enganada. Não consegue explicar como, apenas que acreditou e que pagou.
0: E, só que a pessoa em questão é com o Vicente e sabe falar. E ela acontecia que ela convencia, talvez a mim como convenceu a tantas pessoas, que sim, podíamos trabalhar à vontade. Ela arranjava bons argumentos e falava muito corretamente. Só que no fim, foi o que foi visto.
1: Foi uma amiga que a aconselhou a apresentar queixa. Parar de fazer procedimentos estéticos, porque só podem ser feitos por médicos. E ir às autoridades.
0: Tenho uma amiga que ela me tem dado bastante a força e ela disse, não, Sónia, tu tens que falar porque também foste enganada. E as pessoas podem pensar ao contrário, porque as pessoas acabam por pensar que nós é que estamos a enganar. Não, eu fui enganada, eu não sabia e acabo por fazer algo que eu não podia fazer.
1: Petra acredita que foi vítima de uma burla e quer também ser ressarcida pelos danos, por ter tirado cursos falsos.
0: Eu vou fazer isso. Sim, porque e tenho que reverter o dinheiro de alguma maneira, de uma ou de outra maneira. Tanto que falei com uma advogada, com a minha advogada, e ela disse, não, tu vai participar e vê o que é que tu podes fazer. O que estou aqui para te ajudar, eu vou te ajudar e vamos em frente.
1: Esta mulher lembra que não foi a única, que outras também foram enganadas. Explica até que Carolina reage agressivamente quando é confrontada pelos lesados.
0: Ela acabou por enganar muita gente, não foi só a mim, porque, mas sim, ela é muito convincente, ela sabe falar e ela sabe ter abordar a situação. Quando ela vê que nós já não estamos a acreditar muito na situação, já faz um ataque de ameaça, já ofende. Eu cheguei a ver vídeos dela que foi circular na internet, está lá a ameaçar as pessoas, por isso.
2: Diga-me uma coisa, a sensação de impunidade que acaba por ter isto também é algo que vos revolta um bocadinho, porque
0: sim,
2: de facto continua aberto o salão e
0: exatamente.
2: Continuam...
0: A minha sorte é que entrei os meus cursos para estética e tenho outros serviços. Agora a gente vai pensar naquelas meninas que só tiraram essa formação e abrirem salões só para usufruir de botox e de preenchimentos. Como é que vai ser?
3: Tantos repetem com uma arrogância nos meios de comunicação e tem sido uma palhaçada constante. A minha pergunta hoje é, quem sabe se a tal usurpação de funções que tanto tem vindo a falar na comunicação social não está realmente a acontecer, mas na ordem contrária.
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1: Olá, está com a Correio da Manhã Rádio, desde já bom dia. Início para esta sua manhã de domingo, estamos no dia 7 de junho. Este é de rasto o primeiro fim de semana oficial deste mês, mês que marca também assim um fim de semana de Santos Populares, um pouco por todo o país. A Rádio dos Santos Populares, já sabe, é aqui a Correio da Manhã Rádio. Também com aquela que é a perspectiva para o tempo deste domingo. Segundo a previsão aqui do IPMA, para hoje é um pouco de norte a sul do país este é o cenário, um domingo de céu pouco nublado ou limpo, com o vento fraco a moderado, apenas algumas rajadas na costa e também nas terras altas. A máxima prevista na capital Lisboa hoje é de 27 graus, o Porto fica à espera de 21 graus, Setúbal conta com 30 graus de máxima, Braga com 27 e Faro verá os termómetros subir até aos 28 graus. Eu sou o Artur Jorge, ao longo desta manhã estou acompanhado pelo Fernando Joaquim e também pela jornalista Leonor Ferraz. Tenha um ótimo domingo com a Correio da Manhã Rádio.

0: Assim, na continuação de um ótimo fim de semana, bem haja, Grande Lisboa 90.4, Grande Porto em 94.8, também online e para qualquer parte do mundo em cmradio.pt. Além da boa música, vamos ter o Fala Barato, vamos ter aqui as músicas da nossa vida, o Check Up e também a Rita Mais Saúde com a Rita Andrade. Enfim, muito há aqui na sua rádio. Tenha um bom início de domingo.
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1: Assim na edição, esta é uma ótima banda sonora. Desde já se segue ao volante, desejo-lhe uma boa viagem e aproveite, porque boa música não falta. Além do mais, daqui a pouco estamos também focados na atualidade informativa e nesta manhã de domingo vai poder contar com a jornalista Leonor Ferraz. Para já também dizer-lhe aquilo que pode contar para este dia. Vamos então à boleia desta previsão do IPMA. Este dia 7, hoje, céu pouco nublado. Lado limpo, um pouco por todo o país, vento fraco a moderado, apenas algumas rajadas no litoral oeste e nas terras altas. As temperaturas serão amenas, na capital Lisboa, à espera de 27 graus de máxima, o Porto com 21 graus de temperatura máxima prevista. Em Setúbal são 30 graus, Braga 27, no Algarve, Faro, a contar com uma máxima de 28 graus. Assim é de aproveitar e já agora obrigado também por estar desse lado na companhia da sua Correio da Manhã Rádio. 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
1: Ora, cá está. Estamos a caminho das 8 desta manhã de domingo, na hora certa. Vai estar com o grande jornal, a atualidade informativa pela mão da jornalista Leonor Ferraz. Ainda assim, a edição ao longo desta manhã, comigo Arthur Jorge, também conta com o apoio na técnica do Fernando Joaquim. Fique por aí, tenha a continuação de um bom fim de semana. Ah, é verdade, já agora, estando aqui a olhar para aquela que é a previsão do tempo por parte do IPMA,

Hoje será um domingo tranquilo, de norte a sul do país, domingo de primavera. A previsão aponta para um cenário de céu pouco nublado ou limpo, apenas com vento fraco, um pouco moderado apenas nas regiões do litoral e nas terras altas. Lisboa fica com uma máxima prevista hoje de 27 graus. O Porto vai até aos 21 graus de máxima. Em Setúbal são esperados 30 graus, em Braga 27, Faro conta com 28 graus de temperatura máxima. Então assim, daqui a pouco, já com esta perspectiva de um ótimo domingo, vai ficar com a informação às 8 na Correio da Manhã Rádio.

0: para já o regresso às notícias, a edição Grande Jornal às 8, na Correio da Manhã Rádio, com a jornalista Leonor Ferraz. Bom dia, Leonor.
1: Muito bom dia. Falha de comunicação corta a prestação a doentes é a manchete do Correio da Manhã deste domingo. O Instituto da Segurança Social revelou que mais de 126 mil pessoas receberam prestações compensatórias no ano passado, num total de 16,4 milhões de euros. O apoio destina-se a trabalhadores que, devido à baixa médica, não receberam os subsídios de férias e de Natal. No entanto, uma falha na comunicação de dados estará a prejudicar alguns beneficiários. Há casos em que o cálculo automático atribui valores inferiores aos devidos. Numa situação anunciada ao Correio da Manhã, a diferença ascendeu a 266 euros. A Segurança Social aponta a falta de atualização do histórico contributivo pelas empresas como uma das principais causas. Mais detalhes para ler na edição deste domingo do Correio da Manhã. Em Felgueiras, a queda de um muro provocou a morte de uma mulher de 60 anos este sábado. A vítima estava a construir o muro com familiares quando a estrutura roeu. O alerta foi dado pelas 6:15 da tarde para os bombeiros voluntários da Lixa. Mais detalhes com o repórter Paulo Jorge Duarte.
2: À chegada dos operacionais, esta mulher estava já em paragem cardiorrespiratória. Foi solicitado apoio diferenciado para, além dos bombeiros da Lixa, também a equipa da viatura médica de emergência e reanimação de Penafiel, assim como a ambulância de suporte de vida de Amarante, foram acionados. Mas as manobras de reanimação ainda tiveram início, no entanto não foi possível reverter o estado desta vítima e o óbito foi verificado no local. Inclusivamente, o corpo foi removido pelos bombeiros da Lixa para o gabinete do Instituto de Medicina Legal de Guimarães. A GNR da Lixa também foi acionada e investiga este acidente.

0: acidente que vitimou esta sexagenária. O alerta foi dado para a queda de um muro, esse muro que estava a ser construído por um grupo de familiares e amigos da vítima. Ainda não são conhecidas as circunstâncias em que este muro terá desabado, atingido esta mulher, provocando ferimentos graves que acabaram por lhe provocar a morte. Para assistir os familiares e os amigos desta mulher, foi acionada a presença de psicólogos do INEM.
1: A reportagem do Paulo Jorge Duarte. O Presidente da República e o Primeiro-Ministro encontram-se hoje com alunos e com a comunidade portuguesa no Luxemburgo. É o último dia da visita oficial no âmbito das comemorações do Dia de Portugal. Ontem, António José Seguro discursou no Parlamento luxemburguês numa intervenção em que elogiou o acolhimento de imigrantes por parte do Luxemburgo, em particular dos portugueses.
2: Num tempo em que tantas fronteiras se erguem e tantas portas se fecham, este exemplo de abertura, de confiança mútua e integração merece ser reconhecido e valorizado. É uma demonstração e um feliz exemplo de que as sociedades mais fortes se constroem pela inclusão, pelo respeito mútuo e pela capacidade de acolher aqueles que desejam contribuir para um bem comum. Num mundo polarizado e em que a inconsistência, a incerteza e a violência proliferam, é reconfortante constatar que o relacionamento entre Portugal e o Luxemburgo é um exemplo auspicioso de amizade, de concórdia e de cooperação.
1: A intervenção de António José Seguro este sábado na Câmara dos Deputados, no segundo dia da visita oficial a Luxemburgo. O Presidente da República convidou também os Grão-Duques do Luxemburgo a visitar Portugal numa data ainda a definir. Terminadas este domingo no estrangeiro, as celebrações do Dia de Portugal prosseguem na Ilha Terceira, nos Açores, a 9 e 10 de junho. Pelo desporto, a Seleção Nacional venceu o Chile por 2-1 no Jamor, no primeiro teste antes do arranque do Campeonato do Mundo. Gonçalo Guedes e Bruno Fernandes marcaram os golos da equipa portuguesa. No final da partida, o selecionador Roberto Martínez comentou as declarações de Pedro Proença, o presidente da Federação, que colocou as meias finais como objetivo mínimo para o Mundial.
3: Acho que somos um grupo experiente, agora precisamos de focar no nosso trabalho. É o momento para falar, para ter opiniões, ter conversa, ter muito barulho à volta nossa. Mas o foco é preparar bem a equipa. Gostei muito, muito da atitude do grupo hoje e o foco é isso. As conversas, as opiniões fazem parte do nosso trabalho.
1: As declarações de Roberto Martínez depois da vitória frente ao Chile antes de rumar ao Mundial. O segundo e último teste frente à Nigéria está marcado para a próxima quarta-feira em Leiria. E hoje é dia de eleições no Real Madrid. As mesas de voto no centro de treinos do clube estão abertas até às 7 da tarde, hora em Portugal Continental. Pela primeira vez em 20 anos, há dois candidatos à presidência do clube: o atual presidente Florentino Pérez e o empresário Henrique Riquelme. A eleição define não só o futuro dos merengues, como vai trazer consequências para o comando técnico do Benfica, como nos explica a repórter Tânia Laranjo, a partir da capital espanhola.
4: A verdade é que a recondução de Florentino Pérez levará a que José Mourinho seja o próximo treinador do Real Madrid. Já foi anunciado pelo presidente, que aliás fez um vídeo utilizando inteligência artificial, onde José Mourinho aparece com uma camisola do Real Madrid, que obrigou aliás o Benfica a fazer uma comunicação à CMVM, porque José Mourinho, como sabemos, ainda é treinador do Benfica, e se as expectativas confirmarem, ou seja, se Florentino Pérez voltar a ganhar este ato eleitoral, o Real Madrid deverá anunciar ainda durante o dia de amanhã que a escolha recai então sobre José Mourinho. José Mourinho não virá, ao que tudo indica, logo na segunda-feira aqui para Santiago de Bernabéu, exatamente porque neste estádio haverá um outro momento importante. O Papa Leão XIV será recebido em Santiago Bernabéu e só na terça-feira então é que José Mourinho deve rumar aqui até à capital espanhola. Não sabe exatamente quando é que será a sua apresentação, tudo indica que será apenas na quarta-feira.
1: De referir que o Benfica já confirmou ao regulador dos mercados que verificaste a vitória de Florentino Pérez nas eleições.

0: declarações deste domingo, o Real Madrid vai pagar 15 milhões de euros para levar José Mourinho. Pausa agora nas notícias, estou de regresso à meia hora para a síntese informativa. Até já.
1: Atualidade nesta manhã de domingo na Correio da Manhã Rádio, jornalista Leonor Ferraz. Daqui a pouco, Eduardo Madeira vai trazer o seu Fala Barato. Fique por aí.
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1: Assim o percurso ao longo desta minha viagem pela sua manhã de domingo. 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A edição hoje comigo, Arthur Jorge, mas também com a jornalista Leonor Ferraz e com o apoio do Fernando Joaquim. Na sua rádio também está aqui aquela que é perspectiva para hoje, segundo a previsão do IPMA. Um domingo de céu pouco nublado ou limpo e com vento fraco a moderado de norte a sul do país. A máxima prevista na capital Lisboa hoje é de 27 graus. A cidade do Porto conta com 21 graus de máxima. Pela península de Setúbal, nomeadamente na capital Sadina, 30 graus é a perspectiva da máxima. Braga, no Minho, 27 graus. No Algarve, Faro, à espera que os termómetros subam até aos 28 graus. Fique por aí, vale bem a pena, até porque já a seguir vai poder sorrir e muito com o Eduardo Madeira. Ele daqui a pouco vai trazer mais um episódio hilariante do seu Fala Barato.

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0: E a pergunta de hoje é: como vai ser o seu feriado do corpo de Deus?
1: Irmã Santa da Purificação, sofreu na Ordem das Obelitas Lanzutas, no convento do Corral dos Bodas. Temos agendadas para hoje várias atividades. Temos logo de manhã uma sessão de Pilates, dada pelo professor de ginástica do convento, o Pôncio Pilates. Depois temos um almoço no mosteiro, do prior jovem. Muita gente não sabe, mas o prior jovem era o irmão mais novo do prior velho. E é sempre lá que fazemos as almoçaradas, porque é um sítio com mais andamento. À tarde temos o arraial de Santo António e do Chiquinho. O Chiquinho é o menino que está ao colo do Santo António. Nunca ninguém fala do Chiquinho, nós falamos. Pronto, segue-nos. Somos o grupo de fãs do Corpo de Deus. Hoje somos uma gota d'água, venta. Amanhã, um tsunami. Aleluia!
0: Vitalina Banz, 81 anos. O Corpo de Deus, acho um dia malandro. Mas pronto, nem toda a gente é santo. A vida também é feita de malandrice. O meu marido, o Zé Lopes, era para ser padre. Depois conheceu-me e descobriu outra vocação. Mas foi sempre religioso. Eu próprio sou crente, não é? E hoje vou à missa. Aliás, conto confessar-me. Só espero é que seja um padre novo, porque o padre Salzeda já devia estar no Inatel. Cada vez que eu me confesso, tem uma quebra de tensão o homem. Tem de beber um copo de água com açúcar. Lá está, eu não sou nenhuma santa. Quando eu abro o livro, o padre até remelga os olhos, coitado. Jesus, o melhor treinador do mundo e o segundo melhor da Europa depois do Lancelotti. Corpo de Deus ou Corpus Christi são dias importantes porque se festeja a vida de Jesus, não aqui o Jorge, mas o meu homónimo, o menino Jesus. Talvez até se tenham inspirado em mim para dar esse nome ao menino, porque já se sabe, uns fazerem, os outros copiarem. Hoje é um dia muito bonito. Desejo a todos um bom dia e acreditem que o Jesus vai ajudar, mesmo que não pareça, porque diz o ditado: Deus escreveu em direito pelas vinhas mortas. Adélia Matos, falta comporta. Eu queria só alertar para que nestes dias de festas as pessoas não bebam de feito doidos. Digo isto porque o meu marido, o Silvério, e o irmão dele, o Lúcio, o ano passado ao almoço exageraram e depois meteram-se na carrinha do Silvério em direção a Santiago Compostela e só voltaram no fim de agosto, porque dizem que a carrinha avariou lá para Vigo, o que é que foi? Epá, foi um grande transtorno para a gente aqui da terra, visto que são pessoas que fazem falta. Um é coveiro e o outro é o jardineiro da Câmara. Conclusão: as pessoas tinham de ir enterrar a grândola e os arbustos. Públicos pareciam a barba dos Zemilhazes. Enfim, juízo, fechar-se, mas só com uma menina ou duas. Ou então água. Ai, eu já passei.

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3: Ora, cá está. E depois do Fala Barato do Eduardo Madeira, atenção que há ainda muito mais para si na Correio da Manhã Rádio. Manhã de domingo, hoje 7 de junho, ritmo em grande. Aproveitar agora este clássico de Lionel Richie, antes da síntese informativa da meia hora. 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

0: O regresso à atualidade informativa na Correio da Manhã Rádio, a síntese da meia hora, jornalista Leonor Ferraz, bom dia.
1: Muito bom dia. A Interpol está à procura dos dois suspeitos da morte do empresário no Algarve. Os homicidas de Ricardo Claro fugiram para o Brasil depois de cometerem o crime há quase 3 meses. Já foram emitidos mandados internacionais. Os nomes dos suspeitos constam da lista dos mais procurados da Interpol. Ricardo Claro esteve desaparecido 2 semanas até ser encontrado sem vida. Há já um suspeito em prisão preventiva, indiciado por homicídio qualificado. Continua internado o jovem inglês, resgatado no Curral das Freiras, na Madeira, na passada sexta-feira. O turista de 19 anos ficou em estado grave na sequência de uma queda de 30 metros de uma elevada. Entretanto, os pais da vítima chegaram ontem à Madeira, como nos conta o repórter Egídio Carreira.
2: Os pais do jovem inglês acabaram por se deslocar à região autónoma da Madeira, onde se encontram desde o meio da manhã a dar todo o apoio possível, sobretudo emocional, ao filho que parece estar a recuperar bem. Uma situação clínica considerada grave, o jovem que sofreu diversas escoriações no corpo quando deslizou pela ribanceira abaixo, depois bateu também com a cabeça numa pedra, sofreu uma ferida exposta na cabeça e é essa situação que origina maior preocupação, apesar de controlada clinicamente, o jovem que está a ter

0: todo o acompanhamento médico possível aqui no Centro Hospitalar do Funchal. Ele que efetuava com um amigo esta levada do Castelejo, era o segundo dia de férias dele na Madeira e a primeira levada que fazia, e a coisa correu mal ao ponto de ele ter tido este acidente. Ele que veio à Madeira também celebrar conjuntamente com um amigo o facto de ter concluído o segundo ano da licenciatura em Geografia que frequenta numa Universidade de Manchester. O jovem que tem 19 anos e prefaz 20 no próximo dia 10 de junho. Foram estes dois factos que o levaram a vir até à Madeira. Era a primeira vez também que passava férias na ausência dos pais. A situação está agora controlada e o jovem vai ter alta nos próximos dias.
1: A reportagem do Egídio Carreira a partir do Funchal. No Médio Oriente, os Estados Unidos dizem ter abatido esta noite dois drones iranianos no Estreito de Hormuz. A informação foi divulgada pelo Comando Central Norte-Americano, que afirma que os dois drones estavam a ameaçar o tráfego marítimo internacional. As forças norte-americanas garantem que se mantêm preparadas para continuar a defender-se de eventuais agressões iranianas. Os líderes de França, Reino Unido e Alemanha reúnem-se hoje com o presidente da Ucrânia em Londres. Em cima da mesa vai estar a continuação do apoio europeu à Ucrânia e o reforço da pressão sobre a Rússia. França, Reino Unido e Alemanha pretendem também apostar na reativação do diploma internacional com o objetivo de envolver Moscovo em negociações de paz. De referir que esta semana Vladimir Zelensky convidou Vladimir Putin para uma reunião presencial entre os dois líderes, num encontro que foi rejeitado pelo presidente russo. Fica por aqui esta síntese informativa. Regresso com mais notícias às 9 da manhã. Até já.
2: Sempre o foco na atualidade informativa, aqui com a jornalista Leonor Ferraz. Daqui a pouco, há vidas assim com o nosso Vítor Figueiredo. Tenham um ótimo domingo na Correio da Manhã Rádio.
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0: dispensar quaisquer apresentações, este clássico dos Queen, na Correio da Manhã Rádio. Não saia daí, há vidas assim. É já a seguir com o Vítor Figueiredo. 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
3: Em junho de 1937, numa mercearia da cidade de Oklahoma City, nos Estados Unidos, surgiu uma invenção que viria a transformar a forma como fazemos compras. Hoje é difícil imaginar um supermercado sem eles, mas inicialmente a ideia não foi bem recebida. O inventor, um empresário chamado Sylvan Goldman, procurava uma forma de fazer os clientes comprarem mais produtos. O resultado era prático, mas os clientes não ficaram convencidos. Muitos homens recusavam utilizar a invenção por considerarem que lhes dava um ar pouco masculino. Muitas mulheres também não aderiam, mas por uma razão diferente. E o que seria esta invenção à época polémica? As mulheres diziam que já passavam demasiado tempo a empurrar carrinhos de bebê e não queriam fazer o mesmo durante as compras. Já perceberam? Tratava-se do carrinho de supermercado. Perante a resistência dos clientes, alguns supermercados contrataram então homens e mulheres elegantes e bem vestidos para circularem pelas lojas a empurrar carrinhos cheios de compras. Há vidas assim. E a estratégia funcionou. Em pouco tempo, os carrinhos começaram a espalhar-se por supermercados de todo o país. As compras tornaram-se maiores, os corredores mais largos, os próprios supermercados cresceram para acomodar clientes capazes de transportar dezenas de produtos de uma só vez. Uma invenção do carrinho de supermercado.

0: 1937, que alterou hábitos de consumo em todo o mundo. Tudo porque alguém percebeu que o limite de compras não era o dinheiro que as pessoas tinham no bolso, mas sim o peso que conseguiam carregar até à caixa.
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1: Assim sempre com aquela boa música por companhia, mas não só. Daqui a pouco às 9, no regresso do Grande Jornal, a atualidade informativa, de novo em foco na edição de hoje da Correio da Manhã Rádio, a jornalista Leonor Ferraz, para esta sua manhã de domingo, o primeiro fim de semana deste mês de junho, ainda marcado por tempo ameno de primavera. Segundo o IPMA, hoje pode contar com céu pouco nublado ou limpo e vento fraco. A máxima prevista em Lisboa hoje é de 27 graus. Pelo Porto, os termómetros sobem até aos 21 graus. A única cidade com a máxima a rondar os 30 é precisamente Setúbal, hoje com uma perspectiva de chegar até aos 30 graus. Braga conta com 27 graus de máxima e Faro com 28. 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Desejo-lhe a continuação de um ótimo fim de semana. Sem esquecer que, daqui a pouco, às 9, as notícias estão de regresso.

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1: E para já, de novo, o foco na atualidade informativa. As notícias no grande jornal da Correio da Manhã, Rádio às 9, com a Leonor Ferraz. Bom dia, Leonor.
2: Bom dia. Falha de comunicação corta prestação a doentes é a manchete do Correio da Manhã deste domingo. O Instituto da Segurança Social revelou que mais de 126 mil pessoas receberam prestações compensatórias no ano passado, num total de 16,4 milhões de euros. O apoio destina-se a trabalhadores que, devido à baixa médica, não receberam os subsídios de férias e de Natal. No entanto, uma falha na comunicação de dados estará a prejudicar alguns dos beneficiários. Há casos em que o cálculo automático atribuiu valores inferiores aos devidos. Numa situação denunciada ao Correio da Manhã, a discrepância ascendeu a 266 euros. A Segurança Social aponta a falta de atualização do histórico contributivo pelas empresas como uma das principais causas. Mais detalhes para conhecer na edição deste domingo do Correio da Manhã. Em Felgueiras, a queda de um muro provocou a morte de uma mulher de 60 anos este sábado. A vítima estava a construir um muro com familiares quando a estrutura ruiu. O alerta foi dado pelas 6:15 da tarde para os bombeiros voluntários da Lixa. Mais detalhes com o repórter Paulo Jorge Duarte.
3: À chegada dos operacionais, esta mulher estava já em paragem cardiorrespiratória. Foi solicitado o apoio diferenciado para, além dos bombeiros da Lixa, também a equipa da viatura médica de emergência e reanimação de Penafiel, assim como a ambulância de suporte de vida de Amarante, foram acionados. Mas as manobras de reanimação ainda tiveram início, no entanto não foi possível reverter o estado desta vítima e o óbito foi verificado no local. Inclusivamente, o corpo foi removido pelos bombeiros da Lixa para o gabinete do Instituto de Medicina Legal de Guimarães. A GNR da Lixa também foi acionada e investiga este acidente que vitimou esta sexagenária. O alerta foi dado para a queda de um muro, esse muro que estava a ser construído por um grupo de familiares e amigos da vítima. Ainda não são conhecidas as circunstâncias em que este muro terá desabado, atingido esta mulher, provocando ferimentos graves que acabaram por lhe provocar a morte. Para assistir os familiares e os amigos desta mulher, foi acionado

0: a presença de psicólogos do INEM.
1: A reportagem do Paulo Jorge Duarte a partir de Felgueiras. O Presidente da República e o Primeiro-Ministro encontram-se hoje com alunos e com a comunidade portuguesa no Luxemburgo. É o último dia da visita oficial no âmbito das comemorações do Dia de Portugal. Ontem António José Seguro discursou no Parlamento Luxemburguês, numa intervenção em que elogiou o acolhimento de imigrantes por parte do Luxemburgo, em particular dos portugueses.
2: Num tempo em que tantas fronteiras se erguem e tantas portas se fecham, este exemplo de abertura, de confiança mútua e integração merece ser reconhecido e valorizado. É uma demonstração e um feliz exemplo de que as sociedades mais fortes se constroem pela inclusão, pelo respeito mútuo e pela capacidade de acolher aqueles que desejam contribuir para um bem comum. Num mundo polarizado, e em que a inconsistência, a incerteza e a violência proliferam, é reconfortante constatar que o relacionamento entre Portugal e o Luxemburgo é um exemplo auspicioso de amizade, de concórdia e de cooperação.
1: A intervenção de António José Seguro este sábado na Câmara dos Deputados no segundo dia da visita oficial ao Luxemburgo. O Presidente da República convidou também os grão-duques do Luxemburgo a visitar Portugal, numa data ainda a definir. Terminadas este domingo no estrangeiro, as celebrações, assim aqui é do Dia de Portugal, prosseguem na Ilha Terceira, nos Açores, a 9 e 10 de junho. Pelo desporto, a Seleção Nacional fica hoje completa para o Mundial 2026. Nuno Mendes, Vitinha, João Neves e Gonçalo Ramos já vão estar às ordens do selecionador Roberto Martínez, que passa a contar com os 27 convocados. Os bicampeões europeus pelo Paris Saint-Germain falharam a semana inicial de trabalho e o amigável frente ao Chile, que terminou com vitória por 2-1. Este domingo a equipa portuguesa começa a preparar o segundo encontro de preparação frente à Nigéria, numa sessão à porta fechada à comunicação social na cidade de futebol em Oeiras. O último encontro antes da partida da Seleção Nacional para os Estados Unidos está agendado para a próxima quarta-feira em Leiria. Por Espanha, hoje é dia de eleições no Real Madrid. As mesas de voto no centro de treinos do clube estão abertas até às 7 da tarde, hora em Portugal continental. Pela primeira vez em 20 anos, há dois candidatos à presidência, o atual presidente Florentino Pérez e o empresário e o Henrique Riquelme. A eleição define não só o futuro dos merengues, como também vai trazer consequências para o comando técnico do Benfica, como explica a repórter Tânia Laranjo, a partir da capital espanhola.
3: A verdade é que a recondução de Florentino Pérez levará a que José Mourinho seja o próximo treinador do Real Madrid. Já foi anunciado pelo presidente, que aliás fez um vídeo utilizando inteligência artificial, onde José Mourinho aparece com uma camisola do Real Madrid, que obrigou aliás o Benfica a fazer uma comunicação à CMVM, porque José Mourinho, como sabemos, ainda é treinador do Benfica. E se as expectativas confirmarem, ou seja, se Florentino Pérez voltar a ganhar este ato eleitoral, o Real Madrid deverá anunciar ainda durante o dia de amanhã que a escolha recai então sobre José Mourinho. José Mourinho não virá, ao que tudo indica, logo na segunda-feira, aqui para Santiago de Bernabéu, exatamente porque neste estádio haverá um outro momento importante. O Papa Leão XIV será recebido em Santiago de Bernabéu e só na terça-feira então é que José Mourinho deve rumar aqui até à capital espanhola. Não sabe exatamente quando é que será a sua apresentação, tudo indica que será apenas na quarta-feira.
1: De referir que o Benfica já confirmou ao regulador dos mercados que, a verificar-se a vitória de Florentino Pérez nas eleições deste domingo, o Real Madrid vai pagar 15 milhões de euros para levar José Mourinho para a Espanha. Fica por aqui esta edição. Regresso à meia hora para a síntese informativa. Até já.
4: Aqui as notícias na Correio da Manhã, rádio edição da Leonor Ferraz. Daqui a pouco o regresso do Eduardo Madeira vai rir com o Fala Barato.
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6: A Deli Matos foda da comporta. 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

0: hoje Polo Norte, do nosso Miguel Gameiro, na Correio da Manhã Rádio. Bom, estava prometido. Já a seguir então vai ficar com o Eduardo Madeira e com o Fala Barato na sua manhã de domingo.
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0: pergunta de hoje é: acha que aquilo que o português mais gosta é de uma boa ponte?
1: Pedro Moraes Lamberto, sou do Restelo, eu adoro pontes, até porque eu vou para a praia sempre na Fonte da Telha, no Meco ou na Comporta. Quanto à ponte dos feriados, pronto, eu estou para fora. Eu e toda a gente, não sei onde é que está a falta de dinheiro. Nas pessoas que eu conheço, não é de certeza. Anda tudo a laurear a pedido. Eu vou para Formentera com o Stefano. O Stefano é o meu PT. Quer dizer, era, porque agora é algo mais. Eu sou muito internacional nas amizades. Lá está. Sou uma pessoa que gosta de estabelecer pontes. Há que aproveitar a vida. Quer lá saber. Jéssica Flávia, eu nesta ponte decidi dar um pulinho às Maldivas. Depois eu percebi que só a viagem são 14 horas, ou seja, para aproveitar a ponte, nem com uma ponte aérea dava. Conclusão, fiz 2 semanas de ponte, sem que mais assim não vai acontecer nada de importante. É o corpo de Deus, é o dia de Portugal. É impossível perder alguma coisa de importante estando fora nesses dias. Sim, porque eu tenho FOMO. Fear of missing out, que é uma forma de ansiedade social e psicológica exacerbada pelas redes sociais, onde a percepção de que os outros vivem experiências superiores gera necessidade de constante comparação e mesmo exclusão. Logo, eu não posso perder nada. Hashtag Maldivas é minha casa.

0: Hashtag Portugal está seca. Hashtag hidrata-te.
1: Kleber, sou médico dentista em Setúbal e estou trabalhando em Portugal faz 20 anos. A única ponte que eu faço é nos dentes mesmo. O indivíduo vem aqui fazer uma ponte nos dentes e eu aí faço. Agora, esse negócio de feriado e ponte no feriado e tal, eu não faço não. Ainda dizem que brasileiro não é trabalhador, eu só trabalho. Eu nem agora na Copa do Mundo vou fazer férias. Até porque do jeito que o time brasileiro está jogando, vai ser só perder grana. Eu estou há 5 anos da reforma. Depois volto para Búzios e aí sim faço ponte todo santo dia. Mas por enquanto eu só trabalho, viu? Ponte só no céu da boca mesmo.
2: Gualdino Palhais, reformado da Lisnave. No meu tempo não havia pontes. O Salazar, a única ponte que deixou fazer foi a ponte sobre o Tejo e meteu-lhe o nome dele. Felizmente mudou quando fizemos o 25 de Abril. E em Angola, então, ainda menos nada de pontes. Ainda bem que hoje em dia há estas pontes para a malta descansar. Quer dizer, para mim já tanto se me dá como se me deu. Desde que me reformei que estou a fazer pontes atrás de pontes. Parece aqueles do tuning na Vasco da Gama. Faço pontes umas atrás das outras. Se me é permitido, deixo aqui uma sugestão. O filme da Ponte do Rio Coaipa. Ih, que clássico. Vou rever hoje no VHS. Tem uma banda sonora em assobios muito melhor do que muitos que andam para aí a cantar hoje em dia. E por aí afora, era um pagode.

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2: Ora, está aqui com uma das grandes canções, pode ser mesmo esta uma das músicas da sua vida. Ah, pois é, depois do Fala Barato com o Eduardo Madeira, ao longo desta hora vamos trazer-lhe mais um episódio, as músicas da nossa vida, aqui da Correio da Manhã Rádio. Manhã de domingo, perspectiva para hoje, segundo o IPMA, um dia de céu pouco nublado ou limpo, com vento fraco a moderado, é transversal um pouco por todo o país, um dia de primavera este domingo 7 de junho. A máxima prevista em Lisboa é de 27 graus, o Porto fica à espera de 21 graus de máxima, Setúbal conta com 30 graus, Braga com 27, Faro verá os termómetros subir até aos 28 graus. Dia de primavera este domingo, também aqui na Correio da Manhã Rádio. Na meia hora vamos voltar a minha atenção, novamente, para as notícias, a atualidade informativa, na síntese da meia hora com a jornalista Leonor Ferraz. Fique por aí.

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1: Chegou a altura da síntese informativa. Na meia hora são as notícias na Correio da Manhã Rádio com a jornalista Leonor Ferraz. Bom dia, Leonor.
2: Muito bom dia. Milhares de fiéis assistem esta manhã à missa presidida pelo Papa em Madrid. A celebração decorre na Praça Cibeles, no segundo dia de visita de Leão XIV à Espanha. Ontem, o líder da Igreja Católica esteve reunido com a família real espanhola e, à noite, celebrou uma vigília dedicada aos jovens. Amanhã, o Sumo Pontífice vai discursar no Parlamento Espanhol e, durante a semana, tem passagens previstas por Barcelona e pelas Ilhas Canárias. A visita de Leão XIV à Espanha termina na próxima sexta-feira. É a primeira deslocação de um Papa ao país vizinho em 15 anos. A Interpol está à procura dos dois suspeitos da morte do empresário no Algarve. Os alegados homicidas de Ricardo Claro fugiram para o Brasil poucas horas depois do crime, há quase 3 meses. Já foram emitidos mandados internacionais e os nomes dos suspeitos constam da lista dos mais procurados da Interpol. Ricardo Claro esteve desaparecido 2 semanas até ser encontrado sem vida. Há um suspeito em prisão preventiva. Está indiciado por homicídio qualificado. Continua internado o jovem inglês resgatado no Curral das Freiras, na Madeira, na última sexta-feira. O turista de 19 anos ficou em estado grave na sequência de uma queda de 30 metros de uma levada. Entretanto, os pais da vítima chegaram ontem à Madeira, como nos conta o repórter Egídio Carreira.
3: Os pais do jovem inglês acabaram por se deslocar à região autónoma da Madeira, onde se encontram desde o meio da manhã a dar todo o apoio possível, sobretudo emocional, ao filho que parece estar a recuperar bem. Uma situação clínica considerada grave. O jovem que sofreu diversas escoriações no corpo quando deslizou pela ribanceira abaixo, depois bateu também com a cabeça numa pedra, sofreu uma ferida exposta na cabeça e é essa situação que origina maior preocupação. Apesar de controlada clinicamente, o jovem está a ter todo o acompanhamento médico possível aqui no Centro Hospitalar do Funchal. Ele que efetuava com um amigo esta levada do Castelejo, era o segundo dia de férias dele na Madeira e a primeira levada que fazia, e a coisa correu mal ao ponto de ele ter tido este acidente. Ele que veio à Madeira também celebrar conjuntamente com um amigo o facto de ter concluído o segundo

0: No ano da licenciatura em Geografia que frequenta numa Universidade de Manchester. O jovem, que tem 19 anos e prefaz 20 no próximo dia 10 de junho, foram estes dois factos que o levaram a vir até à Madeira. Era a primeira vez também que passava férias na ausência dos pais. A situação está agora controlada e o jovem vai ter alta nos próximos dias.
1: A reportagem do Egídio Carreira a partir do Funchal. No Médio Oriente, os Estados Unidos dizem ter abatido esta noite dois drones iranianos no Estreito de Hormuz. A informação foi divulgada pelo Comando Central Norte-Americano, que afirma que os dois drones estavam a ameaçar o tráfego marítimo internacional. As forças norte-americanas garantem que se mantêm preparadas para continuar a defender-se de eventuais agressões iranianas. Paz agora nas notícias. Estou de regresso às 10 da manhã com a nova edição. Até já.
2: A síntese de informação, Correio da Manhã Rádio, com a Leonor Ferraz. O humorista Marco Horácio, daqui a pouco faz-nos uma visita, vai trazer as músicas da nossa vida.
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0: Já a seguir temos o Marco Horácio com as músicas da nossa vida.
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2: Olá, eu sou o Marco Horácio e deixe-me dizer que está com muito bom aspecto. Está com boa cara e emagreceu, não é? É isto. Depois do Natal é preciso fazer isto, é preciso entrar nos eixos. Ora bem, pediram-me para divulgar dois segredos muito bem guardados, são as duas músicas da minha vida. Ora, a primeira música da minha vida que eu me lembro, que eu sou, já fui mais, um romântico, incurável, tinha mais ou menos 14, 15 anos e era a música do Tom Waits, Missing You. Eu lembro-me que ouvia muitas vezes essa música e que ainda hoje em dia, quando a ouço, me faz recuar no tempo. É isso que a música tem boa, sobretudo a música dos anos 80. Tem de bom que faz-nos recuar para as nossas memórias mais felizes. E então vamos ouvir esta música para vocês terem um pouco noção de como foi a minha adolescência.

Eu disse-vos que era um romântico incurável naquela altura, hein? É uma belíssima música. E agora, só para a gente sair aqui desta onda romântica, vou partilhar com vocês a segunda. Eu tenho muitas, mas esta segunda já mete a minha esposa, a minha mulher, a Sara, ao barulho. Que foi uma música que nós dançámos no nosso casamento. E que eu dei show de bola, até dancei no chão, foi incrível. Tivemos a Daniela Santos a coreografar toda a nossa dança, e que é a música O Combate, da Anitta. Imaginem, a minha pessoa vai de Tom Waits para Anitta. Isto é velhice. Isto vai que uma pessoa já não. Mas pronto, pelo menos é mais arrebitadinha que a outra. Fiquem com este combate e depois tirem as ilações que quiserem de como está o meu casamento a correr neste momento.

0: Pronto, peço desculpa a alguém que tenha ficado mais emocionado com estas músicas e mais tocado. Eu sou o Marco Horácio, estou aqui na CM Rádio e mando-vos um grande abraço e um desejo de um ano fantástico, cheio de saúde, amor e muito humor. Muito obrigado.
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0: Sem dúvida, uma ótima manhã na sua companhia para este domingo 7 de junho. Daqui a pouco chega o grande jornal nas 10 na Correio da Manhã Rádio.
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0: De novo, o foco na atualidade informativa. Grande Jornal das 10, na Correio da Manhã Rádio, jornalista Leonor Ferraz. Bom dia.
1: Muito bom dia. O Papa celebra esta manhã a Santa Missa em Madrid perante 1 milhão de fiéis. É o ponto alto do segundo dia da visita de uma semana de Leão XIV ao país vizinho. A celebração decorre na Praça Cibeles e conta com a presença da família real espanhola. A repórter Tânia Laranjo está a acompanhar a Eucaristia em Madrid.
2: Os do governo espanhol dão conta de que estão 1,2 milhões de pessoas congregadas, de peregrinos que aqui vieram para poder assistir a esta Eucaristia. O sumo pontífice entrou e ouviu os gritos destas pessoas onde iam dizendo "Viva o Papa". Foi assim também durante o dia de ontem. Encontra-se também a Infanta Sofia, a Princesa Leonor. Há, de facto, muitas autoridades do governo da Casa Real Espanhola a assistirem também a esta celebração, a esta celebração religiosa, que será claramente o ponto mais alto do dia de hoje, e será então uma missa onde também já foi realçado que é uma missa que pretende deixar uma mensagem da construção, na necessidade de construção de uma sociedade mais fraterna, onde ninguém fique invisível e onde a paz chegue a todos.
1: A repórter Tânia Laranjo a acompanhar a visita oficial do Papa Leão XIV à Espanha. António José Seguro cumpre hoje o terceiro e último dia de visita a Luxemburgo no âmbito das comemorações do Dia de Portugal. O Presidente da República e o Primeiro-Ministro Luís Montenegro encontram-se este domingo com a comunidade portuguesa. Ontem o Chefe de Estado reuniu-se com os Grão-Duques, a quem deixou o convite para visitarem Portugal. António José Seguro discursou também no Parlamento Luxemburguês numa intervenção em que elogiou o acolhimento de imigrantes por parte de Luxemburgo, em particular dos portugueses.
3: Num tempo em que tantas fronteiras se erguem e tantas portas se fecham, este exemplo de abertura, de confiança mútua e integração merece ser reconhecido e valorizado. É uma demonstração e um feliz exemplo de que as sociedades mais fortes se constroem pela inclusão, pelo respeito mútuo e pela capacidade de acolher aqueles que desejam contribuir para um bem comum. Num mundo polarizado, e em que a inconsistência, a incerteza e a violência proliferam, é reconfortante constatar que o relacionamento entre Portugal e Luxemburgo é um exemplo auspicioso de amizade, de concórdia e de cooperação.
1: A intervenção de António José Seguro.

0: sábado na Câmara dos Deputados no segundo dia da visita oficial a Luxemburgo. Terminadas este domingo no estrangeiro, as celebrações do Dia de Portugal prosseguem na Ilha Terceira, nos Açores, a 9 e 10 de junho. De volta à Espanha, isto porque hoje é dia de eleições no Real Madrid e que podem ser decisivas para o futuro de José Mourinho no Benfica. O candidato à reeleição, Florentino Pérez, já votou esta manhã. Em caso de vitória, o histórico líder dos merengues promete o regresso de José Mourinho ao clube espanhol. Todos os detalhes com a repórter Tânia Laranjo, a partir de Madrid.
1: A verdade é que a recondução de Florentino Pérez levará a que José Mourinho seja o próximo treinador do Real Madrid. Já foi anunciado pelo presidente, que aliás fez um vídeo utilizando inteligência artificial, onde José Mourinho aparece com uma camisola do Real Madrid, que obrigou aliás o Benfica a fazer uma comunicação à CMVM, porque José Mourinho, como sabemos, ainda é treinador do Benfica, e se as expectativas confirmarem, ou seja, se Florentino Pérez voltar a ganhar este ato eleitoral, o Real Madrid deverá anunciar ainda durante o dia de amanhã que a escolha recai então sobre José Mourinho. José Mourinho não virá, ao que tudo indica, logo na segunda-feira aqui para Santiago de Bernabéu, exatamente porque neste estádio haverá um outro momento importante. O Papa Leão XIV será recebido em Santiago Bernabéu e só na terça-feira então é que José Mourinho deve rumar aqui até à capital espanhola. Não sabe exatamente quando é que será a sua apresentação, tudo indica que será apenas na quarta-feira.
0: A repórter Tânia Laranjo a acompanhar as eleições do Real Madrid a partir da capital espanhola. Pela primeira vez em 20 anos, há dois candidatos à presidência do clube, o atual presidente Florentino Pérez e o empresário Henrique Riquelme. As mesas de voto no centro de treinos do clube fecham às 7 da tarde. Ainda pelo desporto, a seleção nacional fica hoje completa para o Mundial 2026. Nuno Mendes, Vitinha, João Neves e Gonçalo Ramos já vão estar às ordens do selecionador Roberto Martínez, que passa assim a contar com os 27 convocados. Os bicampeões europeus pelo Paris Saint-Germain falharam a semana inicial de trabalho e o amigável deste sábado frente ao Chile, que terminou com uma vitória por 2-1. Este domingo a equipa portuguesa começa a preparar o segundo encontro amigável frente à Nigéria, numa sessão à porta fechada na cidade de futebol em Oeiras. O último jogo antes da partida da seleção para os Estados Unidos está agendado para quarta-feira em Leiria. Fica por aqui esta edição. Regresso à meia hora para a síntese informativa. Até já.
2: A atualidade informativa na sua manhã de domingo, Correio da Manhã Rádio, jornalista Leonor Ferraz. Aproveite, fique por aí, há muita música para si. Bom dia.

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1: Continua a ser uma ótima manhã para estar na sua companhia. O meu bem-aja, a Seixal, 90.4. Ainda um abraço e beijinhos para Valongo, 94.8. Também aqui a perspectiva, a segunda IPAM, este é um domingo de primavera. Espera-se céu pouco nublado ou limpo por todo o país, com um vento fraco a moderado. Na capital Lisboa, a máxima hoje é de 27 graus. O Porto conta com 21 graus de máxima. Setúbal tem uma máxima a apontar já para os 30 graus. Em Braga, 27 graus. Faro fica à espera de 28 graus de temperatura máxima. Desejo-lhe a continuação de um bom fim de semana. Há muito para si aqui na manhã de domingo na Correio da Manhã Rádio. Ao longo desta hora vamos ter mais uma presença nas músicas da nossa vida. É uma surpresa que nos fez o Canal Now.

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0: De novo as notícias, a síntese informativa na Correio da Manhã Rádio, aqui com a jornalista Leonor Ferraz. Bom dia, Leonor.
1: Muito bom dia. O pai dos dois irmãos franceses abandonados em Alcácer do Sal lançou uma campanha para angariação de fundos. O progenitor pretende criar condições para reaver a guarda dos filhos. Antes do caso de abandono pela mãe e pelo padrasto das crianças, o homem já não tinha a guarda dos menores e as visitas eram feitas sob supervisão. Sem emprego, com problemas de alcoolismo e a viver numa barraca, enfrenta dificuldades para recuperar a tutela dos meninos. As crianças de 3 e 5 anos estiveram apenas alguns dias em Portugal, depois de passarem pelo Hospital de Setúbal e por uma família de acolhimento francesa. Foram enviadas na semana passada para Colmar, em França, onde estão numa instituição social. Caso nenhum familiar reúna condições para as acolher, poderão ser encaminhadas para a adoção. Foi encontrada a jovem portuguesa de 15 anos que estava desaparecida em França. Melanie Espírito Santo foi encontrada na região de Paris, segundo a informação avançada pela mãe à SIC. A adolescente tinha sido vista pela última vez na quarta-feira, a caminho da escola, localizada nos arredores da capital francesa. As autoridades locais foram alertadas e, juntamente com o município, emitiram alertas nas redes sociais. A jovem sofre de epilepsia e não terá levado a medicação. A SIC, a mãe da menor, garantiu que a jovem está bem de saúde. A queda de um muro provocou a morte de uma mulher de 60 anos em Felgueiras este sábado. A vítima estava a construir a estrutura com familiares quando desabou. O alerta foi dado pelas 6:15 da tarde para os bombeiros voluntários da Lixa. Mais detalhes com o repórter Paulo Jorge Duarte.
2: À chegada dos operacionais, esta mulher estava já em paragem cardiorrespiratória. Foi solicitado o apoio diferenciado para, além dos bombeiros da Lixa, também a equipa da viatura médica de emergência e reanimação de Penafiel, assim como a ambulância de suporte de vida de Amarante, foram acionados. Mas as manobras de reanimação ainda tiveram início, no entanto não foi possível reverter o estado desta vítima e o óbito foi verificado no local. Inclusivamente o corpo foi removido pelos bombeiros da Lixa para o gabinete do Instituto de Medicina Legal de Guimarães. A GNR da Lixa também foi acionada e investiga este acidente que vitimou esta sexagenária. O alerta foi dado para a queda de um muro, esse muro que estava a ser construído por um grupo de familiares e amigos da vítima. Ainda não são conhecidas as circunstâncias em que este muro terá desabado, atingido esta mulher, provocando ferimentos graves que acabaram por lhe provocar a morte. Para assistir os familiares e os amigos desta mulher, foi acionada a presença de psicólogos do INEM.
1: A reportagem do Paulo Jorge Duarte em Felgueiras. Por Madrid, milhares de fiéis assistem esta manhã à missa.

0: Missa presidida pelo Papa. A celebração decorre na Praça Cibeles, no segundo dia de visita de Leão XIV à Espanha. Ontem, o líder da Igreja Católica esteve com a família real espanhola. À noite, celebrou uma vigília dedicada aos jovens. Amanhã, o Sumo Pontífice vai discursar no Parlamento Espanhol e durante a semana tem passagens previstas por Barcelona e pelas Ilhas Canárias. A visita de Leão XIV à Espanha termina na próxima sexta-feira. É a primeira deslocação de um Papa ao país vizinho em 15 anos. Fica por aqui esta síntese informativa. Regresso com a edição das 11 da manhã. Até já.
1: Aqui as notícias com o Leonor Ferraz, Correio da Manhã Rádio, nesta sua manhã de domingo. Daqui a pouco temos músicas da nossa vida.
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0: Aqui o Steve Winwood, quem sabe esta Higher Love, uma das músicas da sua vida. A Marisa Caetano Antunes, do Now, decidiu-nos fazer uma surpresa. Fique por aí para ouvir.
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5: Olá, o meu nome é Marisa Caetano Antunes, eu sou pivô jornalista do Now e fui desafiada para vir aqui dar conta de duas músicas da minha vida. É muito difícil, é uma escolha mesmo muito difícil, porque eu adoro música, a minha vida está sempre recheada de muita música. Sempre que entro no carro, a primeira coisa que faço é ligar o rádio, e portanto, a rádio, e portanto estou sempre a ouvir música, estou sempre para cantarolar. É muito difícil, mas posso já adiantar que as minhas duas bandas preferidas são o U2 e Coldplay. Curiosamente, são duas bandas que nunca vi ao vivo, mas são as minhas preferidas. E desafiada para escolher duas músicas, que eu já disse que é uma tarefa muito difícil, escolhi dois estilos completamente diferentes, mas são duas músicas que de facto estão no meu top. São dois estilos muito diferentes, mas vamos ao primeiro. O primeiro que eu escolhi é o tema One, dos U2, a banda irlandesa, e escolhi este tema porque, mas é o tema específico, é o que é interpretado com a americana Mary J. Blige, porque a música já é muito forte, só por si. Ela é original de 1991, do álbum Acton Baby. Já de si a música é muito forte, muito poderosa e maravilhosa, mas esta versão com a Mary J. Blige vai-lhe dar ainda um outro poder, e portanto esta é a minha escolha, a One dos U2 com a Mary J. Blige.

Bom, esta foi a minha primeira escolha, One, dos U2 com a Mary J. Blige. Vamos à segunda escolha. A segunda escolha não tem nada a ver com um grupo de rock. É um compositor e pianista sul-coreano. É o Iruma. É um compositor de Seul. E as músicas dele são muito impactantes. É um estilo de música que me acalma muito. E escolhi esta porque esta de facto é a minha preferida. Chama-se River Flows In You. É do segundo álbum do Iruma, foi lançado em 2001. O álbum chama-se First Love e esta é a quarta música desse álbum, River Flows In You. É a minha segunda escolha.

0: E foram estas as minhas duas escolhas, as minhas duas músicas de eleição. Haveria muitas mais, mas é uma escolha difícil, mas está feito. O meu nome é Marisa Caetano Antunes, sou jornalista e pivô do Now. Continuem com a Correio da Manhã Rádio.
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1: Ora lá, traz uma enorme surpresa da Marisa Caetano Antunes na Correio da Manhã Rádio, vinda do Canal Now, com as músicas da nossa vida. Daqui a pouco, às 11, chega mais uma edição do Grande Jornal, pela mão da Leonor Ferraz. Até já, fique por aí.

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0: A atualidade informativa em destaque na sua manhã de domingo, na Correio da Manhã Rádio. Jornalista Leonor Ferraz, bom dia.
1: Muito bom dia. E no último dia da visita a Luxemburgo, o Presidente da República e o Primeiro-Ministro voltam a estar juntos este domingo, numa agenda dedicada à comunidade portuguesa. Esta manhã, António José Seguro e Luís Montenegro encontram-se com alunos portugueses no Centro Cultural de Sanem. À chegada, enquanto aguardava pelo chefe de Estado, Luís Montenegro conversou com alguns alunos, no momento captado pela repórter Aureliana Gomes.
2: Tu como é que te chamas?
3: Amélie.
2: Amélie gosta de ir para a Covilhã, e tu?
3: Eu sou o Kevin, que eu gosto da matemática.
2: Ah, muito bem.
3: E pintar.
2: Gostas de pintar também?
3: Tudo, gosto.
1: Uma conversa informal de Luís Montenegro com crianças à porta do Centro Cultural Sanem, no Luxemburgo, um dos pontos da agenda para este último dia das comemorações do 10 de junho no estrangeiro, como nos conta a repórter Aureliana Gomes.
4: Hoje, no programa Um Dia Mais Dedicado à Comunidade Portuguesa, agora este encontro com alunos no Centro Cultural de Arte e Cuce em Sanem, onde lá dentro vai ser cantado o hino nacional pelos alunos, depois vai haver vários discursos, também a apresentação de um projeto dos alunos e depois, já da parte da tarde, vai haver esse encontro com a comunidade portuguesa na Filarmónica do Luxemburgo, também com a presença do Grão-Duque luxemburguês Guilherme V. De resto, ontem o dia ficou marcado por esse encontro entre o Grão-Duque do Luxemburgo e também o Presidente da República.
1: A repórter Aureliana Gomes a acompanhar o último dia das comemorações do 10 de junho no Luxemburgo. O programa prossegue depois na Ilha Terceira, nos Açores, 9 e 10 de junho. O Papa celebra esta manhã a Santa Missa em Madrid perante 1 milhão de fiéis. É o ponto alto do segundo dia da visita de uma semana de Leão XIV ao país vizinho. A celebração decorre na Praça Cibeles e conta com a presença da família real espanhola. A repórter Tânia Laranjo está a acompanhar a Eucaristia em Madrid.
5: Os números do governo espanhol dão conta de que estão 1,2 milhões de pessoas congregadas, de peregrinos que aqui vieram para poder assistir a esta Eucaristia. O sumo pontífice entrou e ouviu os gritos destas pessoas, onde iam dizendo "Viva o Papa". Foi assim também durante o dia de ontem. Encontra-se também a Infanta Sofia, a Princesa Leonor. Há de facto muitas autoridades do governo da Casa Real Espanhola a assistirem também a esta celebração, religiosa, que será claramente o ponto mais alto do dia de hoje, e será então uma missa onde também já foi realçado que é uma missa que pretende deixar uma mensagem da construção, na necessidade de construção de uma sociedade mais fraterna, onde ninguém fique invisível e onde a paz chegue a todos.
1: A repórter Tânia Laranjo, assim, a acompanhar este segundo dia da visita oficial do Papa Leão XIV à Espanha. Também no país vizinho é dia de eleições no Real Madrid e podem ser decisivas para o futuro de José Mourinho no Benfica. O candidato à reeleição, Florentino Pérez, já votou esta manhã. Em caso de vitória, o histórico líder dos merengues promete o regresso de José Mourinho ao clube espanhol. O repórter Gustavo Lourenço está a acompanhar o ato eleitoral que decorre na cidade de Real Madrid.
6: Florentino Pérez optou por não prestar qualquer declaração, votou, chegou cedo aqui à cidade desportiva do Real Madrid para votar, depois exerceu o direito ao voto e abandonou a cidade desportiva do Real Madrid. Vai passar também a noite eleitoral num hotel junto do Santiago Bernabéu e é lá que vai conhecer os resultados. Caso seja reeleito, Florentino Pérez pagará os 15 milhões da cláusula de José Mourinho ao Benfica, muito provavelmente esta segunda-feira.
1: O repórter Gustavo Lourenço, a partir da cidade de Real Madrid, onde decorrem então as eleições para o clube madrileno. Pela primeira vez em 20 anos, há dois candidatos à presidência dos merengues, o atual presidente Florentino Pérez e o empresário Henrique Riquelme. As mesas de voto fecham às 7 da tarde, hora em Portugal continental. Falha de comunicação corta prestação a doentes é a manchete do Correio da Manhã deste domingo. O Instituto da Segurança Social revelou que mais de 126 mil pessoas receberam prestações compensatórias no ano passado, um total de 16,4 milhões de euros. O apoio destina-se a trabalhadores que, devido à baixa médica, não receberam os subsídios de férias e de Natal. No entanto, uma falha na comunicação de dados estará a prejudicar alguns dos beneficiários. Há casos em que o cálculo automático atribui valores inferiores aos devidos. Numa situação anunciada ao Correio da Manhã, a discrepância ascende a 266 euros. A Segurança Social aponta a falta de atualização do histórico contributivo pelas empresas como uma das principais causas. Mais detalhes para conhecer na edição impressa deste domingo do Correio da Manhã. E chega ao fim esta edição. Regresso à meia hora para a síntese informativa. Até já.
0: Edição do Grande Jornal às 11 com a Leonor Ferraz. Já a seguir vamos receber a minha visita da Rita Andrade. E porquê?
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1: É assim a sessão na Correio da Manhã Rádio para esta manhã de domingo, edição de 7 de junho. Ainda bem que está por aí desse lado. Eu sou o Arthur Jorge, comigo também está o Fernando Joaquim e a jornalista Leonor Ferraz. E daqui a pouco quem se vai juntar a nós é a Rita Andrade. Não perca a janela para Rita Mais Saúde na sua rádio. Entretanto, aproveite também da melhor maneira o seu domingo. Hoje, segundo o IPMA, será um dia de céu pouco nublado ao limpo, com vento fraco a moderado. A máxima prevista na capital Lisboa é de 27 graus, Porto à espera de 21 graus, Setúbal 30 graus de máxima, Braga com 27 e Faro à espera de 28 graus de temperatura máxima. Dizer-lhe que ainda vamos dar uma volta pela CMTV na edição do Grande Jornal da Tarde, um pouco antes do meio-dia. Será uma emissão em simultâneo CMTV aqui na Correio da Manhã Rádio. Tenha um ótimo domingo.

0: Bom dia de domingo. Já a seguir, Rita Saúde na Correio da Manhã Rádio.
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5: Olá, Rita.
6: Olá. Olá, que bom estar aqui hoje. Apesar de ter começado o dia com muita chuva, agora está espetacular aqui em Lisboa. Como é que está no Porto?
5: Aqui não choveu coisa... Pouquinha, mas foi só durante a noite, que eu me apercebo. Quando muito terá sido de madrugada, mas durante o dia não. Não há aqui chuvinha.
6: Olha, O que é que acontece quando o tempo está pior? Nós também nos sentimos assim mais tristonhos, não é? Ficamos assim um bocadinho
5: geralmente
6: mais em baixo.
5: É. Eu não gosto da chuva, eu gosto do sol. O sol transmite uma energia fantástica, é completamente diferente. Deixa-me dizer, olha, Rita, eu portei-me bem.
6: Portaste?
5: Portei.
6: Tomaste suplementos?
5: Na segunda... Calma, também não vamos tanto. Na segunda e na terça, portei-me bem. Até este momento, portei-me bem.
6: Olha, hoje vou falar de sinais, sintomas, possíveis causas e soluções alimentares e a nível de nutrientes, ou seja, suplementos. Muitas vezes nós temos alguns sintomas que não sabemos de onde é que eles vêm, como é que vamos lidar com eles. Então eu fiz aqui uma lista, são bastantes, não der para fazer todos, e se começares a fazer o tic-tac do tempo a contar, depois eu dou os restantes na quinta-feira. Vamos começar então? Primeiro sintoma é um sintoma muito comum, que é o cansaço persistente. Cada vez mais, em consulta, eu tenho os meus pacientes a dizerem que acordam já cansados, que não conseguem estar com aquela energia habitual. E muitas vezes está relacionado com o quê? Pouca proteína, portanto, não ter a atenção de comer o iogurte, a carne, o peixe, os ovos, as fontes mais naturalmente com mais ricas em proteína, poucas calorias, às vezes com dietas muito restritivas também pode acontecer, ou porque estamos muito tempo sem comer alguma coisa. Aliás, eu ontem até fiz um story, Vítor Figueiredo, tu vais gostar de saber disto, que tu adoras alimentação, sei que é uma das áreas que tu gostas. Comprei umas uvas que parecem melões, são gigantes.
5: Okay.
6: Umas uvas que eu comprei num sítio que começa por li e acaba por de le.
5: Olha, que não é o único sítio, eu adoro essas uvas, são fabulosas.
6: São gigantes
5: e gostosas.
6: Muito gostosas.
7: Uvas sem grainhas.
6: Elas não têm, sim, não têm grainhas,
7: não
6: são
7: tem.
6: Branca,
7: okay.
6: Mas são assim do tamanho de metade da palma da mão, imagina.
5: Oh,
6: são desse tamanho. Essas uvas

0: são boas para fazer um snack ao longo do dia, juntamente, por exemplo, com os cajus. É ótimo, aquilo fica mesmo bom, porque ainda por cima vai tentar limitar a subida de glicémia quando temos uma gordura ou um hidrato juntamente com a fruta. Mas isto para vos dizer que muitas vezes estamos muito tempo sem comer e pode ser uma das causas deste cansaço, mas pode ser anemia, ou seja, o ferro baixo, pode ser déficit de vitamina B12, vitamina D em baixa, o sono que não é suficiente ou então stress na alimentação. Faz sentido reforçar ovos, peixe, carne, especialmente a magra, o frango, o iogurte, por exemplo, reforçado com proteína, o iogurte proteico, as leguminosas, a aveia. Eu por acaso tenho uma receita, vou dar aqui no outro dia, mas assim rapidamente, quando vocês, não sei se sabem o que é banoffee. Aquele doce banoffee, sabes o que é, Alberto? Banoffee?
1: Não.
0: Aquele
1: não.
0: Que tem banana, caramelo. Olha, fiz não, um saudável em casa e estava uma delícia, a base de aveia e frutos secos. Mas, continuando, também pode ser déficit de magnésio. Portanto, para o cansaço persistente, atenção à B12, atenção ao ferro e atenção à proteína. Quando há fome constante e vontade de petiscar, quem nunca é que não tem aquela vontadezinha de petiscar, seja um tremoço, seja uma fruta, seja coisas piores, como chocolates, etc. Pode acontecer quando as refeições têm muito pouca fibra, quando há excessos de açúcar na alimentação e quando também há sono insuficiente. Isto porquê? Porque quando nós dormimos, nós vamos fazer reposição de duas hormonas fundamentais para gerir o nosso apetite e a nossa saciedade, chamadas grelina e leptina. Quando nós dormimos mal, é natural que tenhamos mais picos de apetite durante o dia. E depois vamos já distinguir o que é apetite e fome emocional. Muitas vezes é vontade de comer qualquer coisa para compensar o facto de termos dormido mal e de haver cansaço.
2: E a pessoa acordar à meia-noite com fome e ter que ir à cozinha comer?
0: É miminho. É miminho. Olha, mas isso acontece especialmente quando ao longo do dia a alimentação não foi o suficiente para aquilo que o corpo precisa. Claro que quando estás a descansar, se tu tiveres um sono reparador, não vais acordar com apetite, mas se por acaso andaste a petiscar durante o dia sem refeições que sejam realmente nutricionalmente completas, pode mesmo acontecer. Para isso, para evitar, o melhor a fazer é, por exemplo, um golden milk. Sabes o que é golden milk? Alguém sabe destes dois homens com quem eu estou a falar o que é golden milk?
2: Não estou a ver.
0: Oh, meu Deus.
1: Não.
0: Oh, meu Deus. Onde é que estão as mulheres da rádio,
1: por favor? Tenho que
0: Olha, eu vou-te dizer que o Golden Milk é só uma mistura de uma bebida vegetal, por exemplo, de amêndoa aquecida, com um bocadinho de curcuma, gengibre, pode ter também umas sementes de linhaça, chia. Bem, olha, sei que é uma delícia. É um dia destes e geralmente tem sempre canela. Portanto, imagina um leitinho com canela à noite. Estás a ver? Pronto, é mais ou menos isso. E sabe, fabuloso. É fácil de digerir. Então ficas a saber que a estratégia para quem sente fome constante é aumentar a proteína ao pequeno almoço, ao almoço, incluir legumes, sementes, frutas e também frutos secos, mas em quantidade controlada. Geralmente eu digo 30 gramas de frutos secos por dia não vão aumentar o peso nem a gordura corporal e vão dar alguma estabilidade a nível do apetite. Terceiro, vontade
1: rapidinho,
0: de doces.
1: Certo,
0: muito
1: já.
0: Rapidinho. Então, olha, vou-te dizer que a vontade de doces pode surgir muitas vezes porque se tenta fazer planos alimentares diferentes daquilo que o corpo precisa. Por exemplo, fazer um jejum até o almoço, não tomar o pequeno almoço e depois o corpo entra em sofrimento. Vá. Uma boa solução é sempre, por exemplo, começar o dia com iogurte proteico, com fruta, aveia, canela, frutos secos e um bocadinho de chocolate negro. Também fica muito bem, pode ser em pó, o cacau, é excelente para evitar depois termos estes cravings por doces. Eu vou continuar esta lista já na quinta-feira, é feriado e o primeiro tema que eu vou falar na quinta-feira é o sono depois das refeições. Também vou falar da distensão abdominal, gases, má digestão, obstipação, quando nada corre bem a nível intestinal, azias, refluxos. Fiquem por aí com o Rita Saúde, eu sou a vossa Nutri de Serviço e estou de volta na quinta-feira para mais Nutrição Descomplicada.
1: Até quinta, Rita.
0: Beijinhos.
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0: A informação de regresso à Correio da Manhã Rádio, nesta síntese com a Leonor Ferraz. Bom dia.
1: Muito bom dia. O Papa Leão XIV saúda os 50 anos das Misericórdias Portuguesas e pede firmeza na missão de difundir a caridade. Numa mensagem enviada à União das Misericórdias Portuguesas, o Sumo Pontífice destaca a solidariedade como um princípio e uma virtude. Esta mensagem é divulgada num dia em que o Papa cumpre o segundo dia de visita à Espanha. Leão XIV presidiu esta manhã a Santa Missa na Praça de Cibeles, em Madrid, perante milhares de pessoas. A repórter Tânia Laranjo acompanhou a celebração.
2: Os números oficiais já falam em 1,2 milhões de pessoas na praça para assistir à missa. O Papa primeiro recebeu a chave de ouro da cidade, Leão XIV, foi recebido aqui pelo Presidente da Câmara de Madrid, foi que lhe entregou a chave de ouro, seguiu depois no Papa Móvel para a praça onde celebrou a missa e onde, conforme dizias, falou também de caridade, de pobreza, foi dizendo que Jesus Cristo se identifica com os mais pobres, com os que estão sós e desamparados. É um discurso muito virado para o humanismo, para a necessidade dos católicos apoiarem quem mais precisa e também para o fenómeno das migrações. Já ontem o Papa Leão XIV tinha sido recebido em verdadeira apoteose, milhares e milhares de pessoas gritavam "Viva o Papa!" e foi assim também esta manhã, quando o Papa Móvel chegou ao local onde seria celebrar a missa. Haverá durante a tarde também mais um passeio de Papa Móvel aqui pela cidade de Madrid.
1: A repórter Tânia Laranjo, a partir da capital espanhola, acompanhar assim a visita do Papa Leão XIV até à próxima sexta-feira. O líder da Igreja Católica tem ainda passagens previstas por Barcelona e pelas Ilhas Canárias. Trata-se da primeira deslocação de um Papa à Espanha em 15 anos. O pai dos dois irmãos franceses abandonados em Alcácer do Sal lançou uma campanha para angariação de fundos. O objetivo é criar condições para reaver a guarda dos filhos. Antes do caso de abandono, o progenitor já não tinha a guarda das crianças e as visitas eram feitas sob supervisão. Sem emprego, com problemas de alcoolismo e a viver numa barraca, o homem enfrenta dificuldades para recuperar a tutela dos meninos. As crianças de 3 e 5 anos estiveram apenas alguns dias em Portugal depois de serem abandonadas pela mãe e pelo padrasto, entretanto em prisão preventiva. Os menores foram enviados na semana passada para Colmar, em França, onde estão numa instituição social. Os dois irmãos podem vir a ser encaminhados para a adoção, caso nenhum familiar reúna condições para os acolher. Pelo desporto, a seleção nacional fica hoje completa para o Mundial 2026. Nuno Mendes, Vitinha, João Neves e Gonçalo Ramos já vão estar às ordens do selecionador Roberto Martínez, que passa assim a contar com os 27 convocados. Os bicampeões europeus pelo Paris Saint-Germain falharam a semana inicial de trabalhos e o amigável de ontem frente ao Chile, que terminou com uma vitória por 2-1. Este domingo, a equipa portuguesa começa a preparar o segundo amigável frente a

0: à Nigéria, numa sessão à porta fechada na cidade de futebol em Oeiras. O último encontro antes da partida da seleção para os Estados Unidos está agendado para a próxima quarta-feira, dia de Portugal, em Leiria. Fica por aqui esta síntese informativa da minha parte por hoje. É tudo. Tenha a continuação de um bom fim de semana.
1: Em síntese, as notícias na Correio da Manhã Rádio, Leonor Ferraz. Já a seguir é a Ana Pinto que vem aí fazer-lhe um check-up. Continuação de um bom fim de semana para si.
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0: Assim na reta final para esta manhã, espero que tenha podido apreciar. Fantástica mesmo, comigo Arthur Jorge, também com o Fernando Joaquim, com a jornalista Leonor Ferraz. Já a seguir a Ana Pinto também se junta a si com o seu check-up. Não se esqueça, a atualidade informativa, essa vai regressar um pouco antes do meio-dia, mas em simultâneo com o grande Jornal da Tarde da CMTV. É um prazer estar na sua companhia. Continuo ligado com a Correio da Manhã Rádio. Tenha a continuação de um ótimo domingo. Fique bem. 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
3: Existem doenças de pele que provocam dor,

0: pertence a esse grupo. Vamos saber mais. O granuloma anular trata-se de uma doença inflamatória benigna da pele relativamente rara, caracterizada pelo aparecimento de pequenas lesões elevadas que se organizam em forma de anel. Surge com maior frequência nas mãos, pés, punhos e tornozelos, sobretudo em crianças, adolescentes e adultos jovens. À primeira vista, pode ser confundido com uma micose ou reação alérgica, mas o granuloma anular não é contagioso nem, na maioria dos casos, doloroso. Apesar de ser conhecido há décadas, a causa exata continua por esclarecer. Os especialistas acreditam que existe uma resposta imunitária anómala, desencadeada por fatores como pequenas lesões cutâneas, picadas de insetos, infecções virais, exposição solar ou até alguns medicamentos. Em certas situações, sobretudo nas formas mais extensas, o granuloma anular pode surgir associado a doenças metabólicas, como diabetes ou alterações da tireoide. Os sintomas variam conforme o tipo da doença. A forma localizada, a mais comum, manifesta-se através de círculos avermelhados ou da cor da pele, geralmente sem dor. Já as formas disseminadas podem atingir áreas mais extensas do corpo e provocar desconforto ou prurido. Em crianças pequenas, existe ainda uma variante subcutânea com pequenos nódulos sob a pele. O diagnóstico é feito pelo dermatologista, muitas vezes apenas pela observação clínica, embora em casos duvidosos possa ser necessária uma biópsia cutânea. E o tratamento depende sobretudo da extensão das lesões e do impacto na qualidade de vida. Em muitos casos, o granuloma anular desaparece espontaneamente ao fim de meses ou anos. Quando persiste, podem ser utilizados corticoides tópicos, infiltrações, crioterapia ou terapias com luz. Mesmo nas doenças consideradas benignas, como é o caso do granuloma anular, o diagnóstico correto continua a ser essencial.
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2: A Interpol está à procura de dois suspeitos da morte do empresário Ricardo Claro no Algarve. Os homicidas fugiram para o Brasil poucas horas depois do crime. Já foram emitidos mandados de busca internacionais. Um bebé de um ano e meio sofreu queimaduras graves provocadas por água a ferver em Foros de Arrão, em Ponte de Sor. A criança foi transportada de helicóptero para o Hospital de São João, no Porto. O pai dos dois irmãos franceses que foram abandonados em Alcácer do Sal lançou uma campanha para angariar dinheiro. Diz que quer criar condições para reaver os filhos. Este homem não trabalha, tem problemas de alcoolismo e vive numa barraca. Uma falha na comunicação cortou a prestação a doentes e criou a diferença entre o que é pago e aquilo a que o beneficiário tem direito. A Segurança Social justificou o desacerto na compensação com a desatualização do histórico contributivo. Mais de 1 milhão de pessoas esteve esta manhã na Praça Cibeles, a Madrid, para assistir à missa do Papa neste segundo dia de visita à Espanha. Leão XIV está a ser protegido por um dispositivo de 15 mil polícias. Bom dia. Mais de 1 milhão de fiéis assistiram neste domingo à celebração da missa do Papa Leão XIV em Madrid, em Espanha. É a primeira visita de um Papa ao país depois de 15 anos. As multidões juntaram-se perto da Praça Cibeles, onde decorreu a missa, e ao longo do caminho para ver Leão XIV passar no Papa Móvel. Estima-se que mais de 1 milhão de fiéis assistiu à celebração, vindos um pouco por todo o mundo, na qual o Papa pediu para que Espanha não perca a religiosidade e apelou ao combate ao egoísmo. A família real espanhola também assistiu à homilia e ouviu atentamente as palavras do chefe da Igreja Católica. Depois da missa, as celebrações prosseguiram com uma procissão. Na missa, o Papa Leão XIV apelou ao combate ao egoísmo.
3: Lembra-te de todo o caminho que o Senhor, teu Deus, te fez percorrer durante estes 40 anos no deserto. Lembrai-vos de como, quando tinhais fome, Ele vos alimentava com a maré. Trata-se de recordar precisamente para não nos esquecermos de quem. Quem é o Senhor, para não cairmos na tentação de confiar noutros ídolos e nos alimentarmos de um pão que nos sacia. Por isso, aqui fica uma recomendação para a Espanha de hoje e de amanhã. Para que a religiosidade que animou este país durante séculos não seja um museu do passado para visitar, mas uma escola de fé para beber também hoje. Uma escola que nos ensina a ajoelhar perante Deus e perante o próximo. Porque ninguém pode ajoelhar-se perante o Senhor e desprezar o seu irmão. Uma escola que nos ensina a gratidão do amor, que se torna um dom para circular entre nós e quebrar as cadeias de todo o egoísmo. Uma escola onde se aprende que Deus é uma presença real e que também nós somos.

0: Somos chamados a estar presentes nas situações e nos desafios da sociedade. Não para fugir, mas para nos empenharmos pessoalmente na construção do bem comum.
1: As ruas de Madrid estão cheias na sequência desta visita do Papa Leão XIV à Espanha. É o segundo dia em que o Papa está na capital espanhola. A enviada especial da CMTV, Tânia Laranjo, está a acompanhar tudo. Tânia, bom dia mais uma vez. Estamos a falar de uma multidão vinda de vários países, incluindo muitos portugueses.
2: Exatamente, é de facto de todos os cantos do mundo que chegaram peregrinos, que chegaram religiosos, curiosos, muitos jovens, muitas delegações de jovens católicos que aqui fizeram questão de estar presentes nesta missa. Segundo os dados oficiais, estariam entre cerca de 1,1 milhões de pessoas e 1,2 milhões de pessoas. Os números aqui diferem, mas é de facto absolutamente residual. Havia mais de 1 milhão de pessoas na praça, de vários países, de várias línguas, mas unidos por esta fé, por esta tranquilidade também da visita do Papa Leão XIV, e com numa só voz gritando "Viva o Papa!". Foi assim que foi recebido o Sumo Pontífice, foi assim que foi recebido o líder da Igreja Católica aqui perante estes milhares de fiéis. E conforme diz, foi um discurso de facto muito virado para a necessidade da Igreja olhar para os mais necessitados, mas também alguns recados aos poderosos, designadamente a Donald Trump. O que vem dizer o Papa Leão XIV é que a paz de alguma forma não é negociável, e também elogia a posição espanhola perante a guerra do Irão com Israel. Como sabemos, Espanha tem tido das posições mais fortes no quadro europeu de não apoiar os Estados Unidos nesta guerra que se estende há vários meses. O Papa Leão XIV veio falar de paz, veio falar de humanidade, pediu aos jovens que sejam a nova geração humanista e que não acreditem em tudo o que veem, designadamente nas redes sociais, que procurem a verdade, que não acreditem em discursos populistas. Falou também de migração, falou também de migrantes que vão chegando todos os dias à Europa, e também dessa fraternidade que deve ser um dos pilares da Igreja Católica. Foi recebido aqui às primeiras horas da manhã pelo alcaide, pelo presidente da Câmara, o nosso congénero, o presidente da Câmara, que lhe entregou a chave de ouro da cidade de Madrid. São 6 dias de visita, estamos no segundo dia de visita aqui à capital espanhola, segue-se depois Barcelona e por fim as Ilhas Canárias e Tenerife. Há quase 16 anos que um Papa não visitava Espanha, e Espanha recebeu vestido a rigor. Há, de facto, muitas mensagens alusivas, bem-vindo, Papa Leão XIV, ao longo de toda a cidade. Até o próprio estádio do Real Madrid se vestiu para receber também Leão XIV, por exemplo, nas camisolas que são mostradas junto ao Santiago Bernabéu. Nas costas vemos as inscrições, o número da camisola é 14, naturalmente, e o nome é Leão. Foram momentos hoje muito intensos desta união de fé, uma missa que começou pelas 10 da manhã, hora espanhola, seguiu-se depois uma procissão, foi acompanhada pelos reis de Espanha, também pela ministra em representação do governo, apenas estava a ministra da Educação, mas por várias entidades oficiais, vários elementos da Casa Real Espanhola que aqui também estiveram presentes e foram muito aplaudidos à chegada. Esta tarde também haverá um passeio de Papa Móvel, espera-se novamente uma multidão. Aliás, já ontem tinha havido uma verdadeira multidão quando Leão XIV se dirigiu para a Praça de Lima, onde decorreu a vigília, uma vigília às 8:30 da noite.

0: que juntou cerca de 500 mil de pessoas, a maioria jovens. É de facto uma manifestação de fé impressionante que se vive aqui na capital espanhola.
1: A Interpol está à procura de dois suspeitos da morte do empresário Ricardo Claro no Algarve. Os homicidas fugiram para o Brasil poucas horas depois do crime. Já foram emitidos mandados de busca internacionais. Temos todas as informações daqui a pouco. Uma falha na comunicação cortou a prestação a doentes. O Instituto da Segurança Social revelou que no ano passado 126.355 pessoas beneficiaram de prestações compensatórias. A despesa com apoio pago a quem não recebeu subsídios de férias e Natal por ter estado de baixa médica foi de cerca de 16 milhões e 400 mil euros em 2025. A soma não é a mais alta porque, em alguns casos, a prestação compensatória não é de todo reclamada e porque, noutras situações, o cálculo automático resulta num montante abaixo daquele que o utente tem direito. Num caso denunciado ao Correio da Manhã, 266 euros foi a diferença entre o valor apresentado a uma utente e aquele a que esta tinha direito. O Instituto da Segurança Social afirma que a falta de atualização do histórico contributivo pelas empresas é uma das justificações. Esta é a notícia que faz a manchete do Correio da Manhã de hoje e que estamos a desenvolver neste grande jornal. O Primeiro-Ministro encontrou-se esta manhã com alunos da comunidade portuguesa no Luxemburgo. É neste país que arrancam as comemorações oficiais do Dia de Portugal no estrangeiro. Luís Montenegro juntou-se ao Presidente da República nesta visita oficial ao país europeu. Durante o discurso, o Primeiro-Ministro vincou a necessidade de garantir a língua como el da comunidade.
2: Aquilo que eu também vos quero transmitir é que nós não deixaremos de tudo fazer para garantir as condições para que esse trabalho possa ser continuado e para garantir que este elo que liga a nossa comunidade, que liga à Portugalidade, tenha sempre como o veículo mais eficaz, mais eficiente e também mais emotivo a nossa língua. Viva Portugal, viva o Luxemburgo e vivam estes jovens que têm um futuro à sua frente a falar português.
1: Ao lado do Primeiro-Ministro, o Presidente da República, António José Seguro, diz que os portugueses são uma força no Luxemburgo e que têm orgulho nos que vivem neste país.
3: A comunidade portuguesa é uma parte da identidade do Luxemburgo. Os portugueses e os lusodescendentes não são apenas uma força no Luxemburgo, são uma força do Luxemburgo. E por onde passei nestes dias, encontrei portugueses em lugares de grande responsabilidade. Senti orgulho. Muitos de vós nasceram aqui. Outros vieram muito pequenitos. Cresceram entre várias línguas. Duas culturas, dois países. Há quem pense que isso complica a vida. Eu penso o contrário. Isso enriquece o coração.
1: O ator Diogo Carmona ficou sem parte da perna esquerda há cerca de 7 anos. Já em março deste ano, tornou-se no primeiro português a participar nos Jogos Paralímpicos de Inverno de Snowboard e trouxe medalhas. É uma história de superação para conhecer mais à frente neste grande jornal. O pai dos dois irmãos franceses que foram abandonados em Alcácer do Sal lançou uma campanha para angariar dinheiro. Diz que o objetivo é criar condições para reaver os dois filhos.
4: O pai das duas crianças não tinha a guarda dos filhos antes do caso de abandono. Tinha direito a visitas ocasionais, sempre com supervisão. O homem, também de nacionalidade francesa, não trabalha, tem problemas de alcoolismo e vive numa barraca. As crianças estavam no centro de uma batalha legal há 2 anos. O pai já tinha recorrido da decisão do Tribunal de Família de Colmar. O progenitor explicou a uma televisão francesa que o regresso dos filhos à França era a única prioridade. Agora, a falta de condições levou o pai dos menores a lançar uma campanha de angariação de fundos para conseguir voltar a cuidar dos filhos. As crianças estiveram poucos dias em Portugal. Foram primeiro internadas no Hospital de Setúbal e depois acolhidas na casa de uma família francesa. Na semana passada, os meninos de 3 e 5 anos foram enviados para Colmar, em França. Estão ambos numa instituição social. O mais provável é que sejam

0: encaminhados para a adoção, caso nenhum familiar tenha condições. Recorde-se que os dois irmãos foram abandonados pela mãe e pelo padrasto em Alcácer do Sal no dia 19 de maio. As crianças foram encontradas por um padeiro que estava a passar na estrada. Alexandre Quintas acolheu os meninos e alertou as autoridades. A GNR montou uma caça ao casal, que foi detido dias depois em Fátima. Após serem presentes ao Tribunal de Setúbal, Marine e Mark ficaram em prisão preventiva. São suspeitos dos crimes de exposição ou abandono e, no caso do padrasto, de ofensas à integridade física. O homem é suspeito de ter agredido o menino mais novo.
1: Os homicidas do empresário Ricardo Claro estão na lista dos mais procurados da Interpol. O crime violento aconteceu há quase 3 meses no Algarve e, para já, não há pistas sobre o paradeiro destes dois assassinos.
2: Os homicidas rumaram ao Brasil poucas horas após o crime e, desde então, continuam em fuga. As autoridades tudo fazem para chegar aos assassinos, mas, para já, não existem pistas que indiquem um local onde possam estar. Já foram emitidos mandados de captura internacionais e os nomes de Jonathan Araújo e Paulo de Sousa já constam da lista de procurados da Interpol. Ricardo Claro foi roubado e espancado até à morte. O diretor financeiro de um restaurante de luxo esteve desaparecido durante semanas. Foi visto pela última vez após um jantar em casa da mãe, em Faro. Depois, foi atraído por Rogério, um homem de 39 anos, também brasileiro, que trabalhou para o empresário e com quem tinha mantido uma relação de proximidade. Rogério assumiu que foi o isco, mas que nada teve a ver com a morte de Ricardo. Ainda assim, o juiz aplicou-lhe a medida de coação mais gravosa, a prisão preventiva. Também está indiciado por homicídio qualificado. Quando o corpo do empresário foi encontrado em abril num terreno descampado, tinha os pulsos e os tornozelos amarrados com fita adesiva e poderá ter passado perto de 3 horas fechado na bagageira do carro antes dos homicidas terem conseguido verificar os códigos bancários e aceder ao cofre do restaurante onde estavam 30 mil euros. Após concretizarem o assalto, os assassinos mataram Ricardo à pancada. A autópsia refere várias lesões e fraturas em todo o corpo. Um crime violento e brutal, cujos autores continuam em parte incerta.
1: Uma mulher que perseguiu durante 2 anos uma jovem universitária foi condenada a 7 anos e 9 meses de cadeia. É uma decisão inédita em Portugal no que toca ao crime de perseguição. Os crimes aconteceram entre 2019 e 2021. Joana quer evitar a todo custo ir para a cadeia, mas o Supremo Tribunal de Justiça negou analisar um recurso, por isso resta à suspeita recorrer ao Tribunal Constitucional. A vítima e a stalker estudavam no Instituto Superior de Ciências Sociais e Políticas. O Tinder, uma aplicação de namoro online, foi o primeiro passo da perseguição levada a cabo por Joana. A suspeita criou uma conta em nome da vítima, enviou-lhe mensagens e também fez várias ameaças e humilhações. A absolvição de Fernando Valente pode ser revertida no caso do desaparecimento de Mónica Silva, na Mortosa. A decisão acontece na próxima semana. Saiba tudo numa reportagem especial daqui a pouco. Uma colisão entre duas motas deixou um homem de 50 anos em estado considerado grave. O acidente aconteceu na Avenida da Liberdade, em Gaia. A vítima foi assistida e transportada para o Hospital Eduardo Santos Silva, tal como explica agora no local a jornalista Ana Inês Batista.
3: Um ferido grave é o resultado de uma violenta colisão entre dois motociclos na manhã deste domingo, precisamente aqui na Avenida da Liberdade, em São Félix da Marinha, Vila Nova de Gaia. Ora, foi por volta das 9h52 da manhã que foi dado o alerta e de imediato os bombeiros voluntários da Guda, também com o apoio da viatura médica de emergência e reanimação do Hospital de Santa Maria da Feira, foram mobilizados para o local. Ao que conseguimos apurar, a vítima, um homem de 50 anos, apresentava fraturas nas duas pernas, foi por isso desde logo assistido e estabilizado no local e posteriormente transportado para o Hospital Eduardo Santos Silva, onde se encontra agora a receber tratamento. De referir que aqui no local esteve também a Guarda Nacional Republicana, que procura agora perceber as circunstâncias em que ocorreu esta violenta colisão numa avenida aqui em Vila Nova de Gaia, que é habitualmente muito movimentada, e também ao domingo e em dia de sol são muitas as viaturas que aqui acabam por passar. Foi neste local que esta manhã acabou por ocorrer esta violenta colisão entre dois motociclos, que deixou este homem em estado considerado grave.
1: Uma mulher de 60 anos morreu na sequência da queda de um muro na Lixa, em Felgueiras. O muro estava em construção.
4: O alerta foi dado ao final da tarde. Uma mulher de 60 anos morreu na sequência da queda de um muro na Lixa. Ao que tudo indica, a mulher fazia parte de um grupo de familiares e amigos que se tinha juntado para construir o muro de uma habitação. À chegada dos operacionais dos bombeiros da Lixa e também da Vemer de Penafiel, assim como da CIV de Amarante, esta vítima estava já em paragem cardiorrespiratória. As manobras de reanimação tiveram início, no entanto, não foi possível reverter o estado desta vítima e o óbito foi verificado no local. O alerta foi dado cerca das 18h30 para os bombeiros da Lixa para a queda de uma estrutura numa habitação na Rua da Portela, em Borba de Godim. A equipa da Viatura Médica de Emergência e Reanimação de Penafiel e a equipa da Ambulância de Suporte Imediato de Vida de Amarante foram acionadas. A GNR da Lixa foi mobilizada para o local. A autoridade tomou conta da ocorrência e investiga as circunstâncias da morte da sexagenária. O corpo da mulher foi levado pelos bombeiros da Lixa para o gabinete do Instituto de Medicina Legal de Guimarães. Foi acionada uma equipa de psicólogos do INEM para prestar apoio aos familiares e amigos da vítima.
1: A política em Vila do Conde está a ferro e fogo. A última reunião da Assembleia de Freguesia, na noite de sexta-feira, acabou num clima de grande tensão e houve até confrontos físicos.
5: Os trabalhos foram interrompidos devido a desentendimentos processuais e acusações entre as diversas forças políticas. A oposição acusou o Partido Socialista de recorrer a vários expedientes para impedir o normal funcionamento da reunião e as coisas acabaram por descambar. A situação na freguesia da cidade complicou-se no início de maio, quando o presidente da Junta, Isaac Braga, eleito pelo Partido Socialista, foi acusado de aproveitamento próprio de dinheiros da autarquia. As suspeitas davam conta de que o autarca levantou, em apenas um ano e meio, mais de 115 mil euros da Junta para comprar diversos bens de consumo. Quase 10 mil euros em tabaco, 9 mil em restaurantes, 2.500 euros no supermercado e valores diversos em roupas de marca, perfumes e uma massagem, ainda várias transferências em MBWay para a mulher. O PS retirou a confiança política ao presidente e Isaac Braga acabou por demitir-se no dia 20 de maio. O problema é que o restante executivo não se demitiu e a Junta de Freguesia de Vila do Conde continuou a ser governada por elementos da lista de Isaac Braga, o que a oposição não aceita. A prova de que o ambiente continua muito tenso foi a forma como decorreu e terminou a última reunião da Assembleia de Freguesia.
1: Um bebé de um ano e meio sofreu queimaduras provocadas por água a ferver ontem na localidade de Foros de Arrão, em Ponte de Sor. A criança foi estabilizada pelos bombeiros e transportada de helicóptero para o Hospital de São João, no Porto.
6: O alerta foi dado às 12 horas e 37 minutos deste sábado. Um bebé de 18 meses sofreu queimaduras de segundo grau depois de uma panela com água a ferver ter caído sobre ele. A família entrou em pânico e pediu ajuda imediata. Os bombeiros de Ponte de Sor percorreram cerca de 30 quilómetros até Foros de Arrão para prestar o socorro.
7: À nossa chegada, o bebé estava no colo do pai e a chorar bastante, com dores, claro. Pelo discurso do pai, era uma panela que estava no lume, com água, no fogão. Entretanto, o bebê deve ter alcançado e derrubou para cima dele.
6: À chegada, os operacionais encontraram o bebê ao colo do pai, a chorar muito, com dores intensas e com queimaduras na face, nos braços e no tórax. A equipe começou de imediato a tratar as lesões, enquanto aguardava apoio diferenciado.
7: Após a nossa chegada, chegou o CIF Pontessori, que

0: procurar um acesso para dar medicação ao bebê. Entretanto, chegou logo o Eli.
1: Sem vaga em hospitais mais próximos, a criança foi evacuada de helicóptero para o Hospital de São João no Porto e agora está a ser acompanhada pela equipe especializada em queimados.
2: É um alerta CM. 4 atletas ficaram feridas numa competição do Campeonato Nacional de Patinagem em Pista. Uma queda aparatosa esteve na origem do incidente que levou Egídio Carreira, bom dia, estamos a acompanhar tudo a partir da Ilha da Madeira, levou então à interrupção desta prova.
3: As eliminações vão começar mais tarde, como foi previsto pela equipa de juízes.
4: É verdade, bom dia. Essa prova que aconteceu ontem à tarde, na sequência de uma queda conjunta de várias atletas, 4 que ficaram com ferimentos, a prova que foi interrompida na altura, os campeonatos retomaram esta manhã, mas aquilo que se pode dizer de mais importante é que a patinadora Jéssica Rodrigues, ela que é campeã mundial de patinagem no gelo, a prova de ontem é patinagem em pista, ela foi a atleta mais atingida pela queda e teve internamento hospitalar, mas de acordo com o Diário Notícias, ela já esteve alta esta manhã do hospital e isto porque, para agilizar o processo de recuperação, a atleta vai ter de ser submetida a uma cirurgia ao cotovelo, mas para ser agilizado o processo de recuperação, que tem a ver com o seguro desportivo, essa cirurgia e o processo de recuperação vai ser feito numa clínica particular, na medida em que o processo em termos da saúde pública seria mais moroso. Ora, isto aconteceu ontem, a prova foi retomada esta manhã, a atleta que tem um elevado potencial, campeã mundial mesmo de patinagem no gelo, uma atleta de muito potencial e que tem várias competições pela frente, designadamente o Campeonato da Europa. Ela já esta manhã, em declarações ao Diário Notícias da Madeira, disse que está muito apostada em conseguir uma recuperação total a fim de prosseguir aquela que tem sido uma carreira desportiva até agora de excelência. Ela que falhou por pouco o apuramento para os últimos campeonatos olímpicos de inverno. Sendo assim, esta foi a consequência de uma queda em conjunto. A atleta estava pela parte de fora em tentativa de ultrapassagem das suas adversárias, acabou por ser tocada e depois, enfim, na sequência desse toque, já se sabe, provas desta natureza, a queda de um implica a queda de vários outros atletas. Foi isso que aconteceu. Os campeonatos foram na altura interrompidos, recomeçaram esta manhã, estão nesta altura a terminar. Recordo, é uma competição desportiva esta que está a decorrer na pista dos prazeres. É uma localidade onde esta modalidade tem ganho uma dimensão considerável. Jéssica Rodrigues é mesmo o expoente máximo, é uma atleta de nível internacional. Felizmente ela, enfim, infelizmente teve este acidente, mas parece que o processo de recuperação vai então ser agilizado a tempo dela retomar uma carreira desportiva que muito tem prometido e da qual se espera resultados brilhantes nos tempos mais próximos. Veremos até que ponto então este processo de recuperação será rápido. A atleta vai ter de ser submetida, como já disse, a uma cirurgia ao cotovelo. A foto que visionei da atleta, ela apresenta algumas escoriações também, mas isso são coisas menores. A cirurgia ao cotovelo é assim a questão mais complicada, na medida em que é uma modalidade esportiva onde a rotação dos cotovelos significa muito para ganhar corrida em pista, e a atleta é de excelência. Ela que quer então retomar a sua carreira desportiva na plena, no com o seu pleno potencial, o que certamente vai acontecer depois de ser submetida a essa cirurgia, que se deve verificar já nos próximos dias, e agilizar o processo de fisioterapia, de recuperação, no sentido de estar então disponível para as competições importantes que tem pela frente, designadamente o Campeonato da Europa.
2: Egídio Carreira, repórter da CMTV, a partir da Ilha da Madeira, com mais pormenores sobre esta queda aparatosa durante uma prova de patinagem que acabou por ferir 4 atletas. Um carro elétrico incendiou-se 2 vezes ontem na Póvoa de Lanhoso. Pegou fogo pouco antes das 4 da tarde na localidade de Frades. O incêndio foi totalmente extinto pelos bombeiros. No entanto, o automóvel de marca Audi voltou a incendiar-se na Estrada Nacional 103, em Covelas, quando estava a ser rebocado em direção a Braga. O motorista do reboque abandonou então a viatura por precaução. A polémica em torno dos chapéus de sol nas praias prossegue. A Polícia Marítima ontem foi acionada no que diz respeito à Praia do Cabeço, em Castro.

0: Marim, onde está em direto a jornalista Helena Ramos Lota, no Algarve. Helena, o que é que se passou ao certo?
1: O que se passou ao certo, Rui, é que, como disseste bem, aqui na Praia do Cabeço, ontem ao final da tarde, acabou por acontecer aqui uma situação um bocadinho mais delicada. Aconteceu que os nadadores salvadores acabaram por falar com os banhistas, que acabaram por colocar um chapéu de sol em frente às concessões, e uma vez que se recusaram a sair, e aqui neste concelho, tal como em Vila Real de Santo António, as medidas ainda são as antigas, acabou mesmo por ser acionada a polícia marítima, que os retirou do local. Ora, neste momento temos connosco Manuela, uma banhista que está aqui numa concessão de praia. Pergunto-lhe, está a par desta polémica? O que é que está a achar?
2: Eu estou a par desta polémica e acho que as coisas se deviam manter exatamente como estavam. Se estava tudo bem, para que mudar o que está certo? Eu, por exemplo, hoje estou aqui, tenho direito a esta vista maravilhosa. Quer dizer, numa extensão de praia como esta, faz-me sentido que se viva com as duas realidades, não é? Ali há uma série de chapéus e aqui, se eu pago para estar numa área concessionada com as cadeiras, é porque quero ter mais sossego. Em praias com uma menor extensão, faz-me sentido que aí seja preservado o bom senso e com direito às pessoas que queiram estarem ao pé dos chapéus, um bocadinho mais abaixo, mas tudo bem.
1: E, portanto, para si, acaba por prevalecer mais a organização da praia, para que as pessoas estejam bem.
2: Onde impera o bom senso, acho que se chega sempre a bom porto. E se as coisas funcionavam antigamente, porquê não manter igual?
1: E, portanto, compreende a posição dos concessionários quando defende a organização do areal para que o turismo tenha melhor qualidade.
2: Compreendo perfeitamente e acho que, Deus queira, que a polémica não entre em grande alvoroço, porque senão vai estragar todo o sossego e todo um verão em que nós, neste momento, com tanta polémica que já existe neste mundo, queremos é sossego. Portanto, quando vimos à praia, queremos é paz e sossego e queremos usufruir desta paz.
1: Muito obrigada pelo seu testemunho, Manuela. Olha, importa ainda reforçar que aqui na Praia do Cabeço as opiniões são naturalmente distintas. Temos concessionários e banhistas que usufruem aqui das espreguiçadeiras nas concessões, que acreditam que esta forma de organização do areal é mais apropriada. Temos também do outro lado, naturalmente, não só a Ministra do Ambiente, como também o Presidente da Agência Portuguesa do Ambiente, que continuam a afirmar que as praias são públicas e, portanto, ninguém deve ser proibido de colocar o chapéu de sol em frente às concessões.
0: Helena Lota, jornalista da CMTV, em direto do Algarve. Vamos até Beja, onde está o Luís Pedro do Rosário, porque este é um domingo quente, com altas temperaturas, mas, Luís, as temperaturas vão subir ainda mais nos próximos dias.
3: Olá, bom dia, Rui. Uma vez mais, sim, para o dia de hoje estão previstos 33 graus de temperatura máxima, mas durante a semana os termómetros podem mesmo chegar até aos 40. Portanto, falamos de temperaturas elevadas que se vão fazer sentir aqui na cidade de Beja. Vamos tentar falar com algumas pessoas que para já ainda estão na esplanada, até porque o dia a esta hora ainda está agradável, estão perto de 30 graus, mas de facto não está muito calor, ainda está bom tempo para estar um pouco na esplanada. De facto, falamos de temperaturas altas que se vivem aqui.
4: Guiri, não abre português.
3: Don't speak Portuguese.
4: Não. Habla espanhol, holandês, inglês. Alemão? Sim?
5: Não português.
4: Desculpa.
3: Obrigado. Aqui há alguns turistas que de facto aproveitam o cenário das temperaturas elevadas que se fazem sentir aqui na cidade de Beja, mas para já, como disse, para este domingo estão previstas temperaturas de 33 graus, mas ao longo da semana, de facto, prevê-se um cenário bem diferente, com os termómetros que podem mesmo chegar quase até aos 40 graus.
0: Luís Pedro do Rosário, jornalista da CMTV, em direto de Beja. Os cortes de água têm sido diários na Costa da Caparica, no concelho de Almada. Moradores e comerciantes queixam-se e já há prejuízo nos negócios.
6: É um problema que já se arrasta há vários anos e que tem impactado de forma negativa a

0: restauração.
1: É manhãs inteiras sem água, falta pressão quase a tarde toda inteira. O meu negócio aqui é café. Se as máquinas, se a pressão não tem, já não há pressão para as máquinas de café, a gente não pode tirar café, não é?
0: Acaba-se por fechar mais cedo, porque depois as pessoas associam a falta de água, então também não vamos estar a funcionar. Por muito que nós tenhamos algumas alternativas, nunca estamos a funcionar a 100%. Preocupa muito pelo que passámos no mês de agosto do ano passado. O ano passado foi ausência total de água.
2: Em casa, Magda tem o mesmo problema.
0: Tem sido diário uma pessoa chegar a casa, cansada do trabalho, querer tomar banho, não poder, porque o esquentador nem aciona, é ter um horário noturno para as máquinas funcionarem, não poder fazer as máquinas, é ter duas crianças em casa e o marido e não podemos fazer a vida normal, muitas vezes termos que recorrer a comer fora, porque efetivamente não temos forma de fazer comer, nem depois de lavar a louça.
2: Os moradores pedem respostas aos serviços municipalizados de água e saneamento de Almada.
3: Fizemos um pedido de reunião para o SEMAS e, além disso, exigimos que eles nos respondessem de uma forma formal. Até agora não obtemos nenhuma resposta.
2: A população da costa de Caparica queixa-se ainda da falta de aviso. Diz que a rede de abastecimento de água é antiga e aguarda uma ação das entidades competentes.
4: Os cromos e as cadernetas do Mundial de Futebol estão esgotados. Há centenas de pessoas enganadas com burlas. É um tema em destaque daqui a pouco numa reportagem especial neste grande jornal. O Papa Leão XIV está em Espanha. Hoje é o segundo dia de visita a Madrid e está a ser protegido por 15 mil polícias. O Papa iniciou ontem a visita à capital espanhola, foi recebido por uma multidão. Esta manhã já contou com mais de 1 milhão de fiéis na missa em Madrid. Milhares de pessoas juntaram-se ontem perto da Praça de Lima, junto ao estádio Santiago Bernabéu, para assistir à vigília com os jovens, presidida por Leão XIV. A operação de segurança montada pelas autoridades espanholas impressiona pelos números envolvidos e pela sua dimensão. Há polícias a cavalo, em motociclos e apeados. Estão distribuídos por zonas estratégicas da capital. Em muitos locais, a forte presença policial é bem visível, com agentes armados e controlos reforçados nos acessos às áreas de maior concentração de pessoas. O primeiro dia da visita ficou ainda marcado por uma passagem pelo Palácio Real de Madrid. O Papa felicitou Espanha pela posição assumida na guerra contra o Irão. Espanha tem-se mostrado contra o conflito. Nuno André, comentador da CMTV, está comigo neste grande jornal. Nuno, boa tarde.
5: Boa tarde.
4: É uma visita com pompa e circunstância e, naturalmente, com muita segurança associada. Há alguma diferença na forma como este Papa é protegido em relação, por exemplo, a Francisco?
5: Não, a Igreja está muito habituada a proteger o seu Papa. Recordemos que tivemos situações de atentado contra os Papas, cada vez mais há uma proteção mais especializada e, por isto, esta visita, hoje mais do que nunca, tem uma redobrada atenção, até porque sabemos que o Papa tem tocado em feridas e muitas vezes o Papa, em tom profético, diz aquilo que muitos não querem ouvir. Portanto, o Papa é sempre uma voz a silenciar para muitos, claro que é. Contudo, também se sabe uma coisa, é que matar um Papa ou atentar contra a vida do Papa não resolve a questão, porque a seguir vem outro que, à partida, vai defender algo muito próximo. A mensagem do Evangelho é uma continuidade, não é disruptiva, ou seja, não é hoje diz uma coisa e amanhã diz outra. Portanto, há uma proteção, a figura do Papa, há um aparente excesso de proteção, porque, na verdade, é uma pessoa que precisa dessa proteção, mas o que não se pode blindar nunca é o Evangelho. O que não pode estar blindado é a mensagem da Igreja. Por isso é natural que aconteça. Temos especialistas. Em todas as visitas do Papa há um trabalho extraordinário entre a segurança da Santa Sé e a própria segurança de cada um dos países. Portanto, temos a garantia de que este momento é um momento seguro para o Papa e seguro também para a população.
4: O Papa Leão XIV assumiu função de forma um pouco discreta. Esta visita em Espanha mostra já que os fiéis o acarinham como faziam com Francisco?
5: Sim.
4: Ou ainda é cedo?
5: Sim. Há sinais muito claros, evidentes que a população, o povo, desde os mais novos aos mais velhos, estão com o Papa, aproximam-se do Papa. Um gesto que se tem repetido, muito semelhante a Francisco, que é receber os bebés.
4: Houve já alguma alteração mesmo na própria postura do Papa Leão XIV, que tenhas notado?
5: Sinto que ele está mais confortável, ou seja, aos poucos...

0: Ele é uma pessoa tímida, de certa forma, e aquela timidez começa a ser menos evidente. Ou seja, ele sente-se mais confortável, está um pouco mais seguro. Atenção, não nos podemos esquecer de que o Papa, cada vez que diz o que quer que seja, ganha uma amplitude extraordinária. Todo o mundo acaba por ter os olhos e os ouvidos à volta daquilo que ele diz. Portanto, é natural que ele agora se vá adaptando, vá ganhando uma certa imagem, que aliás aos poucos foi se tornando clara, enquanto que o Papa Francisco usava praticamente vestido de branco, o hábito branco em absoluto era a imagem de Francisco. No caso aqui de Leão XIV, já o costumamos ver com trajes mais tradicionais, estolas mais compostas, com mais rendas e mais bordados. É natural que assim seja, são gostos pessoais. Não significa que a mensagem traga vestígios do passado, ou que seja a andar para trás de todo. O Papa tem mostrado que quer seguir em frente, quer ultrapassar as barreiras, e tem mostrado uma outra coisa, é que este encontro com o Papa não acontece só nas praças, não é encontrar-se com multidões. O Papa também se quer encontrar com grupos mais restritos, no caso dos agostinianos hoje à tarde, ou no caso também da questão das vítimas. Portanto, o Papa está ali para falar com todos.
1: Esse é um tópico também importante. Vai-se encontrar nesta visita à Espanha com vítimas dos abusos sexuais. Já se percebeu que postura é que o Papa terá de forma vincada mostrado essa necessidade de pôr um travão, de afastar essa questão, mas ao mesmo tempo dialogar com quem sofreu na pele os abusos?
0: Certo, então o Papa não quer que o tema dos abusos seja o mote, não é o centro da questão da sua visita, de todo. Mas é algo que está no coração do Papa, é algo que é muito importante. Aliás, a Igreja Espanhola deve se envergonhar da forma como lidou com a situação, ao contrário de nós aqui em Portugal, que tivemos uma comissão externa a pedido da própria Igreja. O processo foi conduzido de uma forma muito mais saudável, célere e transparente do que aconteceu em Espanha, porque entraram em estado de negação de muito tempo. Houve muita tentativa de camuflar, de relativizar. Portanto, o Papa traz as vítimas no seu coração, quer que a Igreja continue um trabalho de resolução, estando atenta, e que nada disto se repita. O Papa pede também perdão e envergonha-se pelo que a Igreja fez.
1: Nuno André, obrigado pela presença neste grande jornal. Boa tarde.
0: Obrigado.
1: Este domingo é de eleições no Real Madrid, com José Mourinho mais perto de regressar à capital espanhola, caso Florentino Pérez se mantenha como presidente merengue. A reportagem é do enviado especial da CMTV Espanha, Gustavo Lourenço.
2: Hoje é o dia em que se vai decidir o futuro do Real Madrid, de José Mourinho, e consequentemente o futuro do Benfica. No dia em que decorrem as eleições no Real Madrid, 20 anos depois, com dois candidatos, Florentino Pérez e Enrique Riquelme, aqui na cidade desportiva do Real Madrid, em Valdebebas. Como podemos ver, muitas movimentações, muitos sócios do Real Madrid virem votar durante o dia de hoje, uma manhã muito agitada, com os dois candidatos também a marcarem aqui presença e a exercerem o seu direito ao voto. O primeiro foi o presidente e também candidato Florentino Pérez, que chegou por volta das 9h50 da manhã, hora espanhola, 8h50 da manhã, hora portuguesa. Depois foi Riquelme a chegar pouco antes das 11 da manhã daqui de Madrid, ou seja, pouco antes das 10 de Portugal, para também exercer o seu direito ao voto. O Florentino Pérez, naturalmente, mais aplaudido, mais acarinhado por parte dos sócios do Real Madrid, que, como se pode ver nas imagens do Pedro Santos Sousa, não param de chegar aqui à cidade esportiva para votar nestas eleições, que são muito importantes para o clube, mas acima de tudo também muito importantes para sabermos o futuro de José Mourinho e consequentemente também o futuro do Benfica, que, como se sabe, também já tem acordo com o novo treinador, neste caso Marco Silva. E o Real Madrid, neste caso, a escolha do atual presidente e também candidato a estas eleições, Florentino Pérez, recai sobre José Mourinho, o treinador que está ainda contratualmente ligado ao Benfica. E o facto de Florentino Pérez ter anunciado que José Mourinho é o seu treinador caso seja reeleito levou uma pressão para que o Benfica fizesse um comunicado à CMVM a declarar esse interesse de Florentino Pérez na contratação de José Mourinho. Florentino Pérez, que caso seja reeleito

No dia de hoje, os resultados só deveremos saber os resultados por volta das 11 da noite aqui de Madrid, neste caso 10 da noite de Portugal, e caso Florentino Pérez seja reeleito, amanhã deverá pagar os 15 milhões da cláusula de José Mourinho ao Benfica, e José Mourinho consequentemente deverá ser apresentado como novo técnico do Real Madrid durante o dia de terça-feira. Poderia acontecer na

0: Madrid e Florentino Pérez não quer que a apresentação de José Mourinho possa coincidir com esse acontecimento. Portanto, a indicação que temos é que será na terça-feira a apresentação de José Mourinho como novo treinador do Real Madrid.
1: O comboio histórico do Douro voltou a percorrer uma das linhas ferroviárias mais emblemáticas do país. Nesta primeira viagem, que se realizou ontem, entre a Régua e a Foz do Tua, foram mais de 250 os que embarcaram nesta viagem histórica pelo Douro vinheteiro.
2: Vieram de todo lado. Percorreram centenas de quilómetros das várias regiões do país e até do Brasil. À hora marcada, todos prontos para fazer história no regresso do comboio histórico do Douro. São 5 carruagens históricas do início do século XX, puxadas por uma locomotiva a diesel da série 1400, pintada nas suas cores originais. No total, são 254 lugares.
3: Total de quase 8 mil quilômetros para conhecer esse passeio histórico. Isso é uma coisa espetacular. A gente já sabe que vai ter música, que vai ter um vinhozinho do Porto e vai ter muita alegria.
4: Primeira vez que vamos entrar num comboio e conhecer o Douro Vinheteiro através do comboio, portanto vamos fazer história.
5: Não, eu nunca andei, eu tenho certeza que vai ser uma experiência incrível. Eu vim de Lisboa e vim passear com a minha família. Primeira vez em Régua e eu tenho certeza que vai ser um passeio extremamente enriquecedor.
2: São famílias inteiras que embarcam nesta viagem pelas paisagens idílicas do Douro entre a Régua e a Foz do Tua.
6: Acho que vai ser divertido. E ainda por cima com a família. Acho que vai ser interessante.
4: Há muito tempo que eu ando a falar nisso e mais a minha esposa e tal. E é que decidimos vir todos, a família toda.
7: Todos são quantos?
4: Filhos, são alguns 12.
8: Ver paisagens bonitas, como é o Douro, é o que espero.
7: E é uma boa iniciativa
8: parte a ser. E um bom convívio em família, principalmente.
2: Uma viagem com paragens no Pinhão e no Tua, onde é possível contactar com produtores locais, provar e adquirir produtos regionais e visitar o património cultural do Douro. Uma boa alternativa de férias ou apenas uma escapadinha?
1: O pai dos dois irmãos franceses que foram abandonados em Alcácer do Sal lançou uma campanha para angariar dinheiro. Diz que quer criar condições para reaver os filhos. Este homem não trabalha, tem problemas de alcoolismo e vive numa barraca. Assunto em destaque depois do intervalo. Até já.

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O pai dos dois irmãos franceses que foram abandonados em Alcácer do Sal lançou uma campanha para angariar dinheiro. Diz que o objetivo é criar condições para reaver os filhos. Antes do caso de abandono, este homem não tinha a guarda dos meninos. As visitas que fazia aos menores eram sempre supervisionadas. O pai não trabalha, tem problemas de alcoolismo e vive numa barraca, o que torna difícil a possibilidade de reaver a guarda dos filhos. As crianças estiveram poucos dias em Portugal, foram primeiro internadas num hospital, depois acolhidas na casa de uma família francesa e na semana passada os meninos de 3 e 5 anos foram enviados para Colmar, em França. Estão ambos numa instituição social e o mais provável é que sejam encaminhados para adoção, caso nenhum familiar tenha condições.

0: A Interpol está à procura dos dois suspeitos da morte do empresário Ricardo Claro no Algarve. Os assassinos fugiram para o Brasil poucas horas depois do crime, há quase 3 meses. Já foram emitidos mandados internacionais. Os nomes de Jonathan Araújo e de Paulo Sousa constam na lista dos mais procurados da Interpol. Ricardo Claro esteve desaparecido 2 semanas até ser encontrado morto. O empresário foi assassinado à pancada. Há um suspeito em prisão preventiva que está indiciado por homicídio qualificado. Foi condenado a 20 anos de prisão o barbeiro que matou a ex-mulher à facada há 1 ano em Setúbal. O tribunal aplicou também a pena acessória de expulsão do território nacional.
1: Foi no interior da barbearia que explorava, em Setúbal, que Gustavo Maciel esfaqueou a ex-mulher até à morte. O homicida e a vítima tinham casado no Brasil em 2018, vieram para Portugal e estavam separados desde 2024. O ex-casal tem um filho em comum com cerca de 6 anos. No dia do crime, Iranilce contou ao ex-companheiro que tinha iniciado outra relação amorosa, o que gerou uma violenta discussão. Durante o desentendimento, Gustavo agarrou numa faca e desferiu vários golpes, provocando a morte de Iranilce. Depois de matar a ex-mulher, o arguido ainda ficou cerca de 1 hora dentro da barbearia, com o corpo prostrado no chão. De seguida, dirigiu-se às autoridades para se entregar. Presente a tribunal, acabou por ficar em prisão preventiva. O Tribunal de Setúbal determinou, no final de maio, que o homicida seria condenado a 20 anos de prisão por homicídio, tendo sido absolvido do crime de violência doméstica do qual estava acusado. Além disso, foi-lhe aplicada ainda uma pena acessória de expulsão de território nacional, conforme o Ministério Público tinha pedido.
0: 4 atletas ficaram feridas ontem numa competição do Campeonato Nacional de Patinagem em Pista, na Ilha da Madeira. Foi uma queda aparatosa que esteve na origem deste incidente que levou à interrupção da prova. Egídio Carreira é o repórter da CMTV que está a acompanhar tudo a partir do Funchal. Egídio, boa tarde. Entre as 4 atletas feridas está Jéssica Rodrigues.
2: É verdade, boa tarde. Jéssica Rodrigues foi a atleta mais afetada com esta queda conjunta no decorrer desta prova que terminou há poucos minutos na pista dos prazeres no concelho da Calheta. Jéssica Rodrigues, que chegou a perder momentaneamente a consciência, foi transportada ontem à tarde por ambulância para o centro hospitalar do Funchal. Ela que depois já reagiu em declarações ao Diário Notícias, diz que vai recuperar com toda a força, vai ser submetida a uma cirurgia, mas já esta manhã deu-se a transferência da unidade hospitalar, onde estamos, o Centro Hospitalar do Funchal, para uma clínica privada. Foi acionado o seguro desportivo, há de ser também escolhido um cirurgião que vai proceder a essa cirurgia, efetuá-la nos próximos dias. A atleta Jéssica Rodrigues, que vai, é uma atleta com elevado potencial, é mesmo campeã mundial júnior de patinagem sobre o gelo. Esta prova era patinagem em pista, a atleta com elevado potencial, ela que então foi transferida esta manhã já do este centro hospitalar para uma clínica privada. A atleta quer agilizar também todo o seu processo de recuperação no sentido de estar presente nos campeonatos da Europa que se vão disputar brevemente. É uma espécie de luta contra o tempo no sentido de ficar nas plenas condições físicas para participar nessa prova, sendo que no desempenho da patinagem em linha esta articulação do cotovelo é fundamental para que a performance seja elevada. A queda deu-se então ontem a meio da tarde nesta prova, como já disse, disputada numa pista que existe no concelho da Calheta, nos prazeres. 4 atletas envolvidos, a Jéssica foi a mais afetada, as outras 3 tiveram também algumas lesões, mas de menor importância, acabaram por enfim ter alta e nada de mais se passou. Como disse, tudo isto no decorrer destes campeonatos nacionais que decorrem, terminaram há pouco no concelho da Calheta, na pista dos prazeres.
0: O Presidente da República está no Luxemburgo, no âmbito das comemorações do 10 de junho, o Dia de Portugal. A enviada especial da CMTV, Aureliana Gomes, está a acompanhar tudo. Hoje é o 2º dia de visita, Aureliana, e amanhã ficou marcada por um encontro entre António José Seguro, o Primeiro-Ministro Luís Montenegro e vários estudantes da comunidade portuguesa.

0: portuguesa no Luxemburgo.
1: Boa tarde, é exatamente assim. O Presidente da República cumpre, este é o terceiro dia, embora ele tenha chegado na sexta-feira ao final do dia. Já nesse dia teve um encontro com empresários, mas podemos dizer que o dia oficial deste início de visita foi exatamente no dia de ontem, onde foi recebido pelo Grão-Duque e também pelo Primeiro-Ministro luxemburguês. Ora, hoje de manhã, como disseste e bem, Luís Montenegro e o Presidente da República, António José Seguro, encontraram-se com 150 crianças que aprendem a língua portuguesa, são lusodescendentes, e eles foi um momento bastante emocionante, porque na cerimónia que existiu, estas crianças disseram aquilo que significava Portugal para eles. Ora, tivemos quem dissesse que Portugal era abraço, Portugal era família, Portugal era casa. Ora, depois, pegando nestas mensagens e em tudo o que os imigrantes significam para Portugal, primeiro António José Seguro acabou por falar no orgulho que tinha dos imigrantes portugueses, desta comunidade em particular, dizer que a comunidade portuguesa no Luxemburgo representa 13% do número de habitantes no Luxemburgo. Ora, ele disse que é um orgulho falar destas pessoas e disse que os portugueses são uma força no Luxemburgo.
2: A comunidade portuguesa é uma parte da identidade do Luxemburgo. Os portugueses e os lusodescendentes não são apenas uma força no Luxemburgo, são uma força do Luxemburgo. E por onde passei nestes dias, encontrei portugueses em lugares de grande responsabilidade. Senti orgulho. Muitos de vós nasceram aqui. Outros vieram muito pequenitos. Cresceram entre várias línguas. Duas culturas, dois países. Há quem pense que isso complica a vida. Eu penso que...
1: Em Sanem, uma localidade onde o Primeiro-Ministro e o Presidente da República se encontraram com estas crianças e com esta comunidade portuguesa, também Luís Montenegro se referiu à importância da imigração e, mais que isso, à importância da língua portuguesa, que abre portas para quem souber falar.
3: Aquilo que eu também vos quero transmitir é que nós não deixaremos de tudo fazer para garantir as condições para que esse trabalho possa ser continuado e para garantir que este elo que liga a nossa comunidade, que liga à Portugalidade, tenha sempre como o veículo mais eficaz, mais eficiente e também mais emotivo a nossa língua. Viva Portugal, viva o Luxemburgo e vivam estes jovens que têm um futuro à sua frente a falar português.
1: Luís Montenegro a falar-se para estes jovens, para estas crianças que aprendem a língua portuguesa, são portugueses e que hoje manifestaram esse gosto por fazerem parte de um país como Portugal. Ora, o dia de hoje é mais dedicado à comunidade portuguesa. Recordar que o Presidente da República escolheu o Luxemburgo e também os Açores para as comemorações do 10 de junho. Já da parte da tarde e na cidade de Luxemburgo, aqui na Filarmónica, vai ter um encontro, quer o Primeiro-Ministro, quer também o Presidente da República, com a comunidade portuguesa, um encontro que vai ficar marcado também por um concerto de António Zambujo, já no final desta tarde que se espera de festa, uma tarde onde também se vai juntar o Grão-Duque de Luxemburgo, Guilherme V, que esta iniciativa encerra então estes três dias de visita do Presidente António José Seguro ao Luxemburgo.
0: O ator Diogo Carmona ficou sem parte da perna esquerda há cerca de 7 anos. Já em março deste ano, tornou-se no primeiro português a participar nos Jogos Paralímpicos de Inverno de Snowboard e trouxe medalhas. É uma história de superação para conhecer neste grande jornal. Em Espanha, o Papa Leão XIV apelou esta manhã ao combate ao egoísmo durante a celebração da missa em Madrid, perante mais de 1 milhão de fiéis. O Papa pediu para que a religiosidade não fique no passado.
4: Lembra-te de todo o caminho que o Senhor teu Deus te fez percorrer durante estes 40 anos no deserto. Lembrai-vos de como, quando tinhais fome, Ele vos alimentava com o maná. Trata-se de recordar precisamente para não nos esquecermos de quem é o Senhor para nós.

0: Não cairmos na tentação de confiar noutros ídolos e de nos alimentarmos de um pão que nos sacia. Por isso, aqui fica uma recomendação para a Espanha de hoje e de amanhã, para que a religiosidade que animou este país durante séculos não seja um museu do passado para visitar, mas uma escola de fé para beber também hoje. Uma escola que nos ensina a ajoelhar perante Deus e perante o próximo. Porque ninguém pode ajoelhar-se perante o Senhor e desprezar o seu irmão. Uma escola que nos ensina a gratidão do amor que se torna um dom para circular entre nós e quebrar as cadeias de todo o egoísmo. Uma escola onde se aprende que Deus é uma presença real e que também nós as chamamos a estar presentes nas situações e nos desafios da sociedade. Não para fugir, mas para nos empenharmos pessoalmente na construção do bem comum.
1: Os cromos e as cadernetas do Mundial de Futebol estão esgotados. Há centenas de pessoas enganadas com burlas. É um tema em destaque daqui a pouco neste jornal. Com quase 90 anos, Anastácia Nascimento toma conta da filha, que tem trissomia 21, há quase meio século. A casa onde moram, numa aldeia de Trancoso, não tem casa de banho. De cada vez que precisam, seja verão ou inverno, mãe e filha, ambas com mobilidade reduzida, têm de sair de casa e ir a um anexo no exterior. A associação que presta apoio à família lançou uma campanha de angariação de fundos para ajudar a resolver a situação.
2: Não morei.
3: Não?
2: Não tenho nada. Toda a vida trabalhei no campo. E trabalho, trato-me umas batatinhas para eu comer, e umas cebolas, tomates, pimentos.
3: E assim vai passando o tempo,
2: assim
3: não?
2: Assim passa o meu tempo, nem bocadinhos.
4: Anastácia Nascimento tem 89 anos e há quase 50 que toma conta da filha, portadora de deficiência.
2: Tomei conta dela toda a minha vida.
3: Nunca teve ajuda de instituições?
2: Ninguém. Quando eu viver, não vai para lado nenhum. Eu é que olho por ela.
3: Não há ninguém que olhe por ela como você?
2: Não há ninguém que lhe dê a estimação que lhe dou.
4: Anastácia Dulce, filha de 49 anos, vive numa velha casa na aldeia de Sabro, no concelho de Trancoso. Uma habitação que precisa urgentemente de obras que permitam melhorar o isolamento, retirar a umidade e, sobretudo, construir uma casa de banho no interior. É que, atualmente, a casa de banho existente está no anexo exterior, que obriga a idosa e a filha a uma deslocação desconfortável e perigosa.
5: A Anastácia tem 89 anos, se a Dulce quiser ir à casa de banho, ela tem que se levantar, tem que, no inverno, tem que agasalhar, tem que vir à rua, descer umas escadas, onde não tem um corrimão, tem um arame. Até agora tem sido fácil, ou tem sido mais fácil, esta deslocação, mas agora a Dulce já começa a ter menos mobilidade e já começa a ser arriscado para ambas. Fazerem este trajeto.
2: E as duas?
3: E como é que faz?
2: Eu levo por a mão.
3: E tem escadas para descer, não é?
2: Tenho escadas para descer. E elas me vieram-me dentro de casa, já nem preciso disso. Nem preciso descer as escadas. Estava mais um jeitinho a minha casa, porque é uma casinha fraca, uma casinha velha. Se me quiserem dar um jeitinho, é bem.
4: A família faz o que pode para ir realizando pequenas intervenções na habitação, mas, tal como Anastácia, viúva há 25 anos, também não tem meios para obras de fundo.
2: A forma também é pouco sim. Só tenho as formas de a metade do meu marido. E um bocadinho da Dulce também.
3: Mas não dá para nada, não é?
2: Não dá para nada, é pouco sim.
3: Certamente não dá para fazer as obras que precisa.
2: Foi nada, nada. Fiz para as obras.
4: Anastácia é uma das 104 utentes a quem Arrugas de Sorrisos presta auxílio entre os concelhos de Trancoso, Meda e Guarda. Ao longo dos anos, a associação tem lançado várias campanhas de angariação de fundos para melhorar as condições habitacionais dos seus utentes, mas esta será a mais ambiciosa, já que...

0: As obras necessárias custam 50 mil euros. A campanha, intitulada Paredes de Esperança, está a decorrer na plataforma PPL.
1: Qualquer pessoa pode apoiar, pode contribuir, seja com 1 euro, seja com 5, seja com 10, com o que puder. Basta abdicar de um café e está a ajudar a Dona Anastácia. No fim, se nós conseguirmos o objetivo, essa pessoa que ajudou com 1 euro de um café, que abdicou de um café num dia, também contribuiu, também pode levantar o dedo e dizer: eu também contribuí e melhorei as condições habitacionais daquelas duas pessoas maravilhosas.
0: Para além da campanha de crowdfunding online, está também marcado um concerto solidário em que as receitas revertem para esta causa. Uma noite de fados na terça-feira, 9 de junho, no convento de São Francisco, em Trancoso, com o grupo Infados.
2: A Polícia Marítima já começou a fiscalizar banhistas que colocam os chapéus de sol à frente das concessões. A reportagem a partir da Praia do Cabeço, em Castro Marino, Algarve, é da jornalista Helena Ramos Lopes.
3: A época balnear arrancou há uns dias em grande parte das praias do Algarve, mas este arranque de época está marcado pela polémica dos chapéus de sol e dos concessionários de praia. Para nos dar um ponto da situação e do que está a acontecer neste arranque de época, temos neste momento o responsável de um concessionário. Pergunto-lhe, ainda ontem houve aqui um conflito na Praia do Cabeço com a Polícia Marítima e banhistas.
4: Sim, verdade. É uma situação que no decorrer dos dias desde que iniciou a época balnear, claro, tem vindo a acontecer diariamente. As autoridades têm-se deslocado aos concessionários pertencentes à Câmara de Vila Real Santo António e à Câmara de Castro Marim. Penso que há dois dias... penso que há dois dias foi em reunião de Câmara decidido em unanimidade que as concessões pertencentes aos concelhos iam continuar com as mesmas regras, com as sinaléticas onde é possível colocar as zonas de chapéus de sol e as tendas e os paraventos, e que em frente aos concessionários iria dar seguimento ao que tem sido nos últimos 35 anos, que é uma área pública em que as pessoas podem circular, podem estar, mas não colocar os chapéus de sol, tendas ou paraventos, coisas desse género. Sim, e também é verdade que a autoridade tem-se deslocado, tem tentado sensibilizar as pessoas nesse sentido, mas a verdade é que algumas situações têm sido um bocadinho mais difíceis de resolver, mas penso que no decorrer dos dias as pessoas vão voltar à normalidade, vão começar a perceber e as coisas têm um bom fim, que é isso que desejamos.
3: E o que é que espera para este verão? Acha que a situação poderá acalmar? Acha que poderá também piorar eventualmente?
4: Se formos analisar em que estamos a iniciar agora a época e nos feriados curtos já estamos com este com tanta situação a acontecer deste género, o que daria a entender é que talvez durante a época alta isto vai ser um descalabro, porque penso que a autoridade marítima não vai ter mãos a medir e vai ser muito difícil controlar isto. De todas as formas, eu quero acreditar que as coisas vão se controlar nas concessões em que assim o exijam, e provavelmente que as outras, se não for de interesse deles, vão deixar colocar o chapéu de sol, com certeza.
3: Muito obrigado pelo seu testemunho. Ora, para já o que é certo é que neste momento são muitos os concelhos e autarquias que acabam por manter as mesmas medidas aplicadas noutros anos, há cerca de 30 anos, e portanto garantem que esta será a melhor forma de organização do areal na sequência de um turismo de qualidade aqui na região.
2: Na atualidade internacional, pelo menos duas pessoas morreram em novos ataques russos. Os ataques aconteceram nas regiões de Dnipro, Petrovsk e Zaporizhia, no sudeste da Ucrânia. O chefe da administração militar de Zaporizhia informou que nas últimas 24 horas aconteceram 967 ataques russos contra 51 povoações, o que resultou num morto e 25 feridos, um balanço preliminar. As autoridades receberam 165 relatos de danos a infraestruturas, edifícios residenciais e também veículos atingidos. Zaporizhia ficou sem eletricidade depois de um ataque. Em Dnipropetrovsk, registaram-se 20 ataques com drones e bombas, que resultaram também numa vítima mortal e em pelo menos um ferido. O presidente ucraniano Volodymyr Zelensky afirma que a Rússia atacou deliberadamente uma instalação de armazenamento de combustível nuclear perto de Chernobyl. O presidente ucraniano fala num ataque extremamente vil. Na publicação feita nas redes sociais, Zelensky afirma que um míssil atingiu um dos edifícios da instalação centralizada de armazenamento de combustível e

adiado. O presidente da Ucrânia refere-se a um drone de ataque russo comum. Afirma que a instalação de infraestruturas é extremamente crítica e este foi um ataque russo descrito por Zelensky como vil. O presidente ucraniano garante que a Rússia ultrapassou todos os limites e que a pressão sobre os russos deve ser aumentada. A absolvição de Fernando Valente pode ser revertida no caso do desaparecimento de Mónica Silva na Mortosa. A decisão acontece já na próxima semana. Saiba tudo numa reportagem especial depois do intervalo. Até já.

0: Intervalo agora no Grande Jornal, um simultâneo com a CMTV. Está muito bem, está na Correio da Manhã Rádio. Fique desse lado para ouvir boa música.
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0: E seguimos com música. Agora vem a Blaya e o No Maca, So Love.
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0: Forever de Zinha a tocar aqui na Correio da Manhã Rádio. E hoje temos muito para si no fim de semana, como por exemplo Siopa Convida.
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1: A febre dos cromos do Mundial de Futebol está a atingir proporções nunca antes vistas. Os cromos e as cadernetas estão esgotados há vários dias em todos os estabelecimentos. Ora, o desaparecimento dos cromos no mercado e a loucura em torno do Mundial, que está aí à porta, abriu espaço para o surgimento de esquemas de burlas. Já há centenas de pessoas a serem enganadas.
2: Durante 90 minutos, o coração do mundo inteiro parece bater ao mesmo ritmo. A antecipação, o sonho, o nervosismo, o suspense, até à explosão. Há lágrimas que nascem nas bancadas, umas de felicidade, outras de tristeza. Desconhecidos, unidos pelo sonho, deixam de o ser e trocam abraços sentidos. Sonhos que atravessam fronteiras e unem gerações à volta de uma televisão. As diferenças são postas de lado durante 90 minutos para que no final seja a bandeira do nosso país a subir mais do que todas as outras. O futebol apaixona milhões em todo o mundo, mas poucos momentos atingem níveis de emoção e entusiasmo tão altos quanto o Mundial. Um entusiasmo coletivo que coloca os problemas e as outras temáticas em espera para que o Campeonato do Mundo seja a prioridade quase absoluta. Bandeiras enchem as ruas, produtos temáticos fazem o mesmo nas prateleiras dos supermercados. Tudo está relacionado com o Mundial. Neste cenário, muitos perdem-se em sonhos de infância de pisar o relvado e levantar a taça dourada pelo seu país. Mas, no mínimo, todos querem estar o mais perto possível dos seus ídolos. Todos os mundiais trazem golos, emoção e rivalidades históricas, mas fora das quatro linhas existe outra competição silenciosa que conquista milhões de pessoas: a corrida aos cromos. Em bancas, escolas, cafés e nas redes sociais, repete-se o mesmo ritual que atravessa gerações. Abrir saquetas, trocar repetidos e tentar completar a caderneta antes do final do torneio. E pouca coisa representa tão bem o orgulho nos jogadores e a paixão pelo futebol como os cromos. Figurinhas de papel com menos de 10 centímetros de todos os jogadores, de Portugal ao Uzbequistão, do Brasil ao Congo, da Austrália ao Panamá. Todos têm direito a ficar eternizados nas cadernetas. A emoção de abrir uma saqueta e descobrir cada jogador, cada equipa e encontrar o lugar onde os colar tem contagiado miúdos e graúdos por todo o mundo. Mas este ano

0: O Mundial que acontece entre junho e julho nos Estados Unidos, México e Canadá causou uma emoção ainda maior, mas afinal porquê?
1: Eu acho que o principal fator é a questão de redes sociais. O segundo fator é por ser, pelo menos pensamos nós, o último Mundial do Cristiano e do Messi, o primeiro Mundial do Lamine Yamal, do Haaland, e depois também o facto de haverem cromos especiais nas jaquetas, os cromos extra, que podem atingir valores muito altos, e eu vejo muitos miúdos a tentar encontrar os cromos Legends, e quando o encontram é uma festa, ou tentam trocar, ou tentam, pronto, vender, o que é normal. O colecionismo neste momento está de mãos dadas com o negócio. Não é apenas, atualmente não quero ser, digamos, aqui hipócrita e dizer que é apenas colecionismo, mas neste momento eu acho que colecionismo está mesmo mãos dadas com o negócio. Olha, eu vou-te ser honesto, eu, quando soube o preço das jaquetas, 1,5€ mais caro, sempre pensei que não iria haver tanta adesão à coleção, mas devido a bastantes criadores de conteúdo, TikTokers, fazerem conteúdo sobre a coleção, eu acho que muitos miúdos, que é, digamos, um público-alvo fácil para influenciar, trouxe essa fatia dos miúdos, e com os miúdos trouxeram os pais e os avós, então por isso temos visto esta loucura com as cadernetas, que temos tudo escutado em todos os supermercados, papelarias.
0: As redes sociais enchem-se de vídeos sobre a corrida ao último cromo, os mais raros ou até onde trocar os repetidos. O entusiasmo é grande quando, escondido na saqueta, está o cromo do nosso jogador favorito ou de um craque mundial. Filas e filas de gente à porta de papelarias ou supermercados para comprar saquetas, e grupos ou eventos que reúnem centenas de pessoas para trocar cromos. Este ano, cada saqueta aumentou para 1,50€. Mas mesmo quem não se importa com a diferença de preço tem dificuldades em encontrar onde comprar. E a questão é sempre a mesma. Afinal, onde é que se encontram cromos?
2: Malta, é impressão minha ou a coleção de cromos do Mundial está completamente arrasada? Vou-vos explicar porquê, porque isto a mim não me faz sentido. Então, começam uma coleção de cromos para um campeonato do mundo que é este ano, de junho a julho, estamos em maio, vou a qualquer sítio, seja papelarias, seja supermercados, seja o que for, e não há saquetas, dizem que está escutado. Como é que está escutado? Como é que me vão dizer que é um mês do Mundial, não há mais cromos em Lisboa?
0: Os cromos desapareceram e os vendedores já não aguentam dizer mais uma vez que não há cromos para vender.
3: Mas perante a procura desmedida, muita gente esbarra em sinais como este em papelarias ou supermercados. Esta corrida aos cromos e o Mundial nas cadernetas causou uma ruptura de stock a nível mundial, mas especialmente em Portugal. É muito comum dizer-se que é complicado conseguir um bilhete para um jogo do Campeonato do Mundo, mas a verdade é que parece ser igualmente difícil deitar as mãos a uma destas cadernetas e a várias saquetas de cromos.
4: Achas que é quase mais difícil hoje arranjar uma carteira de cromos do que um bilhete para um jogo mundial?
1: Depende do jogo. No outro dia vi que o jogo Cabo Verde Arábia Saudita foi vendido por 7 dólares, por isso talvez seja mais fácil encontrar um bilhete para algum jogo do Mundial específico.
4: E há pessoas a vender quase carteiras de cromos a mais dinheiro do que isso.
1: Sim, posso dar aqui um exemplo, não aqui em Portugal, mas nos Estados Unidos estavam a vender as carteirinhas a 4 dólares.
0: Parece quase impossível, mas a dificuldade não está mesmo tão longe quanto se podia pensar. Muitas papelarias falam em mais de 300 saquetas vendidas por dia e caixas a desaparecer numa questão de horas. Todos querem os cromos, ainda que por razões diferentes. Há quem queira juntar todos os 980 pela diversão e para completar a caderneta, mas há quem aproveite esta febre para tentar ganhar mais uns euros. O Mundial está aí à porta e todos querem poder colar o último cromo antes da final da competição.
1: Acho que existe um grupo de pessoas que vai continuar a procurar as cadernetas até não poder mais, mas o facto de não haver cadernetas poderá também afastar o público, porque normalmente esta febre do Mundial é até o Mundial começar. Se até lá não houver cromos nem cadernetas, talvez as pessoas deixem da coleção ao meio ou nem procurem mais os cromos.
0: Esta pressão do tempo e o desejo até de ajudar ou alegrar os amigos ou os filhos levam as pessoas a procurar alternativas que nem sempre são.

0: São credíveis. Um mercado paralelo que movimenta milhares de euros em vendas nas redes sociais. As burlas estão em todo lado e até são publicitadas. Cada vez mais sofisticados, os burlões vão conseguindo extorquir o dinheiro de quem só queria colecionar os jogadores favoritos. Não deixando qualquer rastro para trás, os burlões levam o dinheiro, mas também roubam a felicidade de quem cai no esquema. E enquanto milhares procuram o último cromo em falta, há também quem esteja à procura da próxima vítima.
1: Fica por aqui o Grande Jornal, um simultâneo com a CMTV. Fique desse lado porque temos conversas aqui entre nós para recuperar.
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1: Ora, muito bem, é 1 hora mais 37 minutos, está comigo Jéssica Alves, faço-lhe companhia na tarde deste domingo, mais ali precisamente até às 7 da tarde, fique comigo, obrigado pela companhia. E agora vamos recuperar conversas que a Lara Afonso tem aqui aos microfones da Correio da Manhã Rádio.
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1: E esta conversa, mais precisamente, é com o cantor Pedro Maralma. Ele tem uma história interessante. Ele deixou um bilhete escrito à mão aqui na nossa recepção do edifício da Mídia Livre, à Lara Afonso, porque queria vir aqui falar aos microfones. Com certeza que a Lara vai tocar nesse assunto. Fique para ouvires.
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8: Já estamos aqui entre nós com o convidado de hoje, que também nos traz uma parte do mundo bom, que é o amor que traz na música e que tem pela música e que traz no seu olhar. Olá, bom dia,
9: bom
8: Pedro
9: dia,
8: Maralma.
9: Lara.
8: Que nome? Já nasceste com um nome artístico ou isto foste?
9: Foi eu que construí.
8: Bem, vamos lá então começar do início. Quem é o Pedro Maralma?
9: O Pedro Maralma acho que é a versão mais genuína de mim próprio. Porque identifico-me mais com este apelido do que com os meus apelidos reais, é curioso. E Maralma surge da junção de Martins com Almeida, que são os dois dos meus apelidos.
8: Ah, ok, e fez todo sentido, porque tu és alma. Tu cantas e a forma como tu de repente abraçaste esta ideia de seguir para a frente com o teu sonho também é a prova de que tens muita alma. Vou aqui confidenciar, e lá, já estamos aqui entre nós, que tu escreveste-me a carta que eu ainda não tinha recebido ou que eu não recebia. Aliás, escreveste-me uma carta e eu já não recebi uma carta há muito tempo. Escrita à mão. Letra linda, by the way.
9: Obrigado.
8: E escreves muito bem, mas escreveste-me uma carta a contar o teu percurso e a perguntar-me se podias vir aqui à rádio. Olha, eu quando recebi eu fiquei emocionada. Já não há essa dedicação, essa... Tu vieste aqui, pelo teu próprio pé, à Correio da Manhã Rádio, às instalações da Correio da Manhã Rádio, e deixaste uma carta na portaria. Deixaste-nos a todos sensibilizados, desde a Carla, que te recebeu, e a toda a gente que eu depois fui contando sobre esta carta. Tu és um jovem para que idade?
9: 26.
8: 26 anos. O que é que te levou a escrever essa carta? Eu fui a única a quem tu escreveste, ou tu escreves a todos?
9: Não, por acaso tentas... foste a única. Eu vim... porque acho que quando estamos a começar temos de criar nós as nossas oportunidades, não é? Então vim cá e pedi para falar com alguém da Correio da Manhã Rádio que me pudesse abrir um canal de comunicação para eu poder manifestar a minha vontade de vir cá. E a Carla da Portaria, muito gentilmente,

0: propôs-me eu deixar um recado para ti. E eu escrevi, estive lá a escrever, e ela, não é preciso escreveres tanto. Mas eu quero aproveitar para contar um bocadinho do meu percurso. E assim foi. E depois a Carla acabou por me pedir também para eu cantar ao vivo para ela.
1: Ai, essa parte, meu Sim. Deus! E ela contou-me, eu achei delicioso.
0: E correu muito bem, foi muito bom.
1: Passaste no casting, portanto a Carla virou a cadeira.
0: Exatamente.
1: O Pedro participou na...

0: Mas nós tivemos um ensaio em estúdio, pronto, e ainda bem, não é?
1: Uhum.
0: E nesse ensaio, sim, eu estava uma pilha de nervos. Mas depois, no momento da gravação da prova cega, já, embora ainda estivesse nervoso, consegui controlar-me.
1: Uhum.
0: E por isso, a atuação que eu fiz orgulha-me. Não é algo que me envergonhe, pelo contrário, acho que...
1: Podia acontecer, não é?
0: Exato,
1: meu
0: às
1: Deus,
0: vezes corre
1: como
0: mal.
1: É que eu fiz aquilo? Meu Deus do céu, como é que é
0: mas,
1: possível?
0: Mas acho que me aguentei e ainda bem, ainda bem.
1: O que é que te levou a participar ao The Voice?
0: Participar no The Voice... Primeiro, é um sonho desde os meus 14 anos. Foi quando eu comecei a assistir ao The Voice e encantei-me pelo programa, encantei-me pela Marisa Liz.
1: Quem não? Quem não?
0: Sim. E depois acompanhei o programa de forma muito, muito assídua nos anos seguintes. Fui tentando participar, só que eu na altura... ainda bem que não passei nas audições, porque a minha voz ainda estava numa fase... Enfim, eu era adolescente.
1: De transição, sim.
0: Também de transição, porque há aquela questão da mudança de voz na adolescência.
1: Sim.
0: E de amadurecimento. E acho que foi importante eu não ter ficado logo, porque acho que depois não ia fazer a figura que desejaria. Portanto, fui tentando ao longo dos anos e aos 25 anos finalmente consegui.
1: Ai meu Deus, vamos lá ouvir então este dia que, em que finalmente Pedro Maralma, eu agora juntei o mar e a alma, é engraçado.
0: Mas tudo bem, se quiserem dizer assim está tudo bem.
1: Mas vamos aqui ouvir O Meu Nome é Saudade, as provas cegas.

0: Estou, é engraçado. Tens muita emoção na voz. Estamos aqui a interromper, mas o artista está cá. Não me penaliza.
1: Não, está tudo bem.
0: Até porque a dada altura vamos ouvir a Catarina Portado.
1: Sim.
0: Aqui a interferir. Vamos lá, continuar a ouvir esta prova cega. Virava a cadeira.
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0: Nesta altura o que é que se sente? Já estás quase ali a meio da música e ainda ninguém virou a cadeira.
1: Sente-se uma vontade muito grande que alguém vire. Mas por um lado.
0: Olha, Catarina. Aqui deu-se um momento.
1: E a partir deste momento eu fiquei mais nervoso. É curioso. Porque antes há a vontade de que virem, mas também há uma vontade de fazer o nosso melhor. No momento em que sabes que alguém já confiou em ti, parece que a expectativa aumenta e que a responsabilidade é maior para não defraudar a expectativa do mentor.
0: Meu Deus, acredito que sim. E quem virou foi o Fernando Daniel. Isso também teve assim uma alegria extra. Ou qualquer cadeira que virasse ia te deixar feliz, como é óbvio.
1: Sim, claro que sim. Mas ter sido o Fernando foi muito especial, porque eu achava que ele seria o mentor mais difícil de agradar. Ou que talvez a minha voz fosse... Mas isto era um... conceitos que eu tinha, ou expectativas erradas que eu tinha, achava que a minha voz talvez não fosse deliciar o Fernando.
0: E afinal
1: foi ele que eu consegui convencer a apostar em mim e acabou por se revelar uma pessoa muito generosa e muito amorosa que eu não sabia que era, não é? Uhum. O Fernando pode aparentar ter uma imagem pública mais determinada e
0: se calhar mais durão, mas
1: ele
0: não
1: é. Mas ele é
0: nós
1: incrível,
0: tivemos
1: é
0: a oportunidade
1: incrível.
0: De o receber aqui, antes até da novidade do estúdio dele, que te diz muito, já lá vamos, mas tivemos a oportunidade de o receber aqui e de facto ele é aquilo que mostra ser. É muito genuíno e é um apaixonado por aquilo que faz, e isso também é meio caminho andado para as coisas funcionarem, não é? E para o público sentir que há verdade naquilo que se está a fazer. E é essa verdade que tu também queres transmitir naquilo que compões, não é?

0: é?
1: Sim.
0: Ainda agora começaste a compor, tens uma música que anda aí já a rodar com muito suor e sacrifício da tua parte.
1: Sim, sim, esta área da música é um bocadinho difícil e só se vai lá mesmo com sacrifício, com muita força de vontade e também com investimento económico que, pronto, não dá para contornar. E esta canção surgiu de uma parceria com um amigo meu da Figueira da Foz, que é a minha cidade natal, o Luís de Sousa. Figueira da Foz. O Luís de Sousa é músico, é guitarrista e por causa da minha participação no The Voice, ele contactou-me a dar os parabéns e disse que tinha um instrumental, já com uma proposta também de melodia cantada, que gostava muito de me oferecer.
0: Uau.
1: E eu... Foi maravilhoso. E eu que já tinha uma vontade acordada pelo The Voice, de...
0: Foi o The Voice que despertou essa vontade de te tirares para os originais?
1: Sim, eu já tinha...
0: A música tu já estavas, não era? A música já andavas a cantar ao vivo?
1: Sim, sim, sim. Eu comecei a cantar com 11 anos, em palcos na Figueira. Fiz parte de coros, de uma orquestra de jazz, de algumas bandas. Portanto, fui adquirindo alguma experiência de palco durante a minha adolescência. Depois, desde que vim para Lisboa aos 18 anos, fui-me focando noutras coisas. Primeiro tirei uma licenciatura em comunicação, depois tirei um curso de ator.
0: Daí aquele textinho tão bem escrito. Valeu! Não, valeu. E toda a tua comunicação é feita por ti.
1: Sim, sim.
0: E está muito bem feita. Muitos parabéns.
1: Obrigado, obrigado. E onde é que eu ia?
0: Estava
1: a falar do original. Não, não, não. As conversas são mesmo assim. O original surgiu. Eu já tinha tentado escrever originais quando era mais novo.
0: Uhum.
1: E tinha conseguido parcialmente.
0: Porque tu tocas piano.
1: Toco piano, sim, de uma forma elementar, mas sim, toco. Eu fiz o conservatório e estudei piano no conservatório, mas o piano é um instrumento que, quando não se pratica, vai-se perdendo um bocadinho. Mas sei as bases e são muito importantes para compor,
0: muito,
1: sem dúvida. E o The Voice, depois de eu ter estado um período em que estava mais focado no meu percurso como ator e deixei a música um bocadinho... Não deixei de cantar, mas não me dediquei tanto a ela. O The Voice, com a validação que me trouxe por parte das pessoas que eu conhecia, pessoas que eu não conhecia, por parte também dos mentores, nomeadamente o Fernando, eu sentir-me validado por ele, para mim foi muito importante. E isso fez-me pensar que, ok...
0: Eu consigo.
1: Sim, se calhar eu tenho... coisas a dizer como intérprete, como autor, e foi assim, ou seja, essa vontade já existia de me dedicar a isso. E depois surge o Luís que me propõe oferecer este original, e para mim foi a cereja no topo do bolo, porque ainda por cima veio com uma vibração, uma energia.
0: Era aquilo que tu
1: estavas a precisar. Era exatamente aquilo que eu precisava. E a composição da letra surgiu de uma forma muito espontânea, porque a música acho que era perfeita para eu me abrir, porque depois a letra acaba por ser autobiográfica e fala um bocadinho sobre mim, e foi acho que foi um casamento perfeito.
0: Maravilha, nós já lá vamos. Eu tenho aqui um desafio para ti. Queres cantar a tua música? A tua música já passou na rádio?
1: Passou, mas tem passado pouco.
0: Ah.
1: Passou uma vez na Antena 1 ou duas, e outras vezes noutras rádios mais pequenas. E agora eu estou na luta para que ela possa chegar a mais rádios e a mais pessoas. Porque...
0: Sentes que as portas são difíceis de abrir? É mais fácil,
1: sim,
0: virar uma cadeira do que abrir a porta de uma rádio para a tua música
1: tocar? Sim, acho que sim. Mas agora tenho tentado, estou a insistir muito, a bater às portas. Muitas vezes as respostas não chegam, ou quando chegam é não dá. Mas eu não desisto e tenho esperança de que esta música vai chegar a mais gente, porque eu acho que, e não querendo parecer presunçoso, eu acho que esta música tem potencial para isso. Porque, além de ser muito honesta, e acho que é uma letra com a qual algumas pessoas se vão identificar, acho que tem um potencial comercial, porque tem um refrão orelhudo e portanto...
0: E também
1: acho...
0: temos que pensar nisso, não é?
1: Sim.
0: Infelizmente não é só a arte por si. É um dia
1: sim,
0: chega, um dia chega. Mas, e há que não desistir, e tu não és dessas pessoas, já se percebeu isso, já se percebeu. E ainda bem. Então, o desafio é o seguinte: queres cantar a tua música ou queres ouvir-te na tua música?
1: O que é que tu preferes?
0: Eu quero que tu cantes.
1: Então eu canto.
0: Boa, então, aqui entre nós. E eu agora tenho que fazer aqui a minha magia, não é?
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0: Aqui entre nós, na Correio da Manhã Rádio, 11h21, só agora chegou mesmo a tempo de ouvir a música de Pedro Mara Alma. Chama-se Acrescentar Amor. Ai, meu Deus do céu. E... vai ser cantada ao vivo, ok? Ao vivo, aqui na Correio da Manhã Rádio. Por isso, toda a atenção do mundo. Eu não sou a melhor...

0: dizer, a técnica de som, mas estou a fazer por isso. E portanto, aqui vai disto, com todo o amor e carinho, Pedro Maralma.
1: Vamos a isso.
0: Eu vou virar a cadeira, tenho a certeza. Vai lá.

0: Acrescentar amor a vozes. Só estamos dois aqui, mas eu acho que aqui no estúdio só estamos dois, mas estamos tantos, somos tantos lá fora. Que maravilha.
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0: ao vivo. Ai meu Deus, até me engano no botão. Desliguei-me a mim própria. Pedro, aqui, sem rede, a vida ao vivo, na Correio da Manhã Rádio, sem efeitos, sem nada. Foi super genuíno. Parabéns, obrigada.
2: Obrigado, Lara.
0: E vieste, de facto, acrescentar amor. E é isso que tu queres. Queres acrescentar amor sempre que puderes pisar um palco, sempre que puderes partilhar a tua música. É esse o teu grande objetivo.
2: Sim, sim. E procuro também acrescentar amor na vida no geral, porque acho que o mundo está precisado disso e também
0: cada
2: acho...
0: Cada vez mais, não é?
2: E acho que também é com amor que nós conseguimos receber isso das pessoas, não é? Se nós tivermos uma postura de desdém ou de inveja, mais rapidamente somos também desprezados e postos de parte. Portanto, isso não nos leva a lado nenhum. Acho que com sorrisos e com amor é que vamos longe.
0: Olha, tens feito este percurso de promoção muito sozinho. O que é que tu gostavas de pedir a Deus, ao universo, a quem quer que tu acredites, ou o que é que tu acredites? O que é que tu gostavas de pedir, para além de, obviamente, abrirem-se as portas das rádios, abrirem-se as portas dos palcos? O que é que tu gostavas de pedir? Que ajuda é que gostavas de ter? Aproveita agora, o microfone está aberto. Estamos em direto na Correio da Manhã Rádio. Há sempre alguém que ouve. E se calhar é aquela pessoa que está a ouvir que precisa de ouvir. Portanto, vá, força, vai com tudo.
2: Acima de tudo, gostava muito que Acrescentar Amor chegasse a muitas pessoas, porque acredito que tem potencial para ser uma obra com a qual as pessoas se vão identificar e que pode animar as pessoas, dar-lhes esperança para enfrentar as dificuldades da vida. E gostava muito que houvesse um público a formar-se para me ouvir. Tenho mais canções na gaveta que quero pôr cá fora. Preciso de dinheiro, porque infelizmente estas coisas, pronto, infelizmente ou felizmente é o que é.
0: Tu agora conseguiste investir numa música.
2: Sim.
0: Essa música foi toda, quer dizer, tiveste que arranjar quem tocasse, quem estivesse a produzir. Como é que foi tudo?
2: Sim,
0: como é que tu, de repente, bem, como é que isto se faz? Eu tenho a música e agora preciso ir gravar, não é? Foi assim?
2: Surgiu com o Luís de Sousa, o tal músico que me ofereceu um instrumental.
0: Música,
2: depois eu fui para o estúdio com ele e começámos a produção, só que o Luís, como também não tenho imensa experiência como produtor, chegámos ali a um ponto em que sentimos que era preciso levá-la para profissionais mais experientes para que ela subisse de patamar. E aí não hesitei em contactar o Fernando Daniel.
0: Pois, porque ele tem um estúdio.
2: Que o estúdio dele ainda nem estava inaugurado, mas eu tentei e consegui. E lá fui eu gravar com músicos dele e a música também foi produzida por pessoas da banda dele, pessoas que já são da banda dele há 10 anos.
0: Imagino que deves ter ficado.
2: Foi um privilégio, sim. E a música de facto engrandeceu e chegou ao patamar que...
0: E já lá vamos continuar esta conversa, porque temos que saber qual é que foi, por exemplo, a reação. Não contes já. Qual é que foi a reação do Fernando Daniel ao ouvir esta música pela primeira vez? Porque de facto é o Fernando Daniel, não é? E queremos saber. Mas agora também temos aqui o Pedro Maralma, quer dizer, é o Pedro Maralma, aqui entre nós. Está na hora de atualizarmos as notícias. Daqui a pouco voltamos para mais uns minutos de conversa com este grande artista. Está a dar os primeiros passos, veio aqui à Correio da Manhã Rádio. É um apaixonado, canta deliciosamente e tem ainda muito para nos mostrar e para conversar e para conhecermos um pouco melhor.
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0: Aqui entre nós, comigo, Lara Afonso, mas também com o Pedro Maralma. Pedro Maralma, que tem uma música nova, é a primeira que está a lançar e a promover de forma muito autónoma, com muita vontade, que chega a mais ouvidos. E, de facto, esta música, Acrescentar Amor, foi ouvida e foi gravada nos estúdios do Fernando Daniel, que, de resto, foi o teu mentor no The Voice. E diz-me uma coisa, quando mostraste a música pela primeira vez ao Fernando Daniel, primeiro estavas a olhar para ele, a tentar perceber as reações,
2: por acaso,
0: a cada
2: segundo. Não.
0: Fechaste os olhos.
2: Não foi presencial.
0: Ah, enviaste a música.
2: Sim, enviei, porque o Fernando vive em Ovar.
0: Pois.
2: E então foi a forma mais prática de fazer chegar.
0: Então, espera, vamos recapitular. Como é que tu fizeste? Bem, tenho aqui a música, vou enviar, vou mandar uma mensagem e disseste o quê? Fernando
2: já nos tinha dado, pescado o olho no sentido de se tiverem, se quiserem, o estúdio tem as portas abertas para vocês. Pronto, mas obviamente que se nós não fizermos por isso, as portas não se abrem sozinhas, não é?
0: Claro.
2: E então, quando eu já tinha 3 originais, porque entretanto eu tenho alguns na gaveta que estão à espera de agora ter as condições para os...
0: Estou na despensa prontos para serem cozinhados.
2: Exatamente,
0: não é?
2: Exatamente. E eu enviei-lhe 3 demos, ou seja, 3 originais diferentes.
0: Ah.
2: E ele disse-me, curiosamente, que Acrescentar Amor era a segunda preferida dele.
0: Ah, e tu foste lançar
2: Mas eu fui um bocadinho teimoso, de uma forma simpática, obviamente.
0: Claro.
2: Porque eu senti que Acrescentar Amor era a canção que fazia mais sentido para eu me lançar, porque é uma canção que me apresenta a quem não me conhece, porque através desta letra e também da energia da canção, eu acho que me dou a conhecer como pessoa e como artista.
0: Uhum.
2: E por isso insisti que fosse esta a primeira, mas obviamente estou mortinho para ir gravar aquela que foi a preferida dele. Estou mortinho para que isso aconteça, porque, claro, ter essa aprovação por parte dele é maravilhoso.
0: Claro, imagino que sim, não é? Ainda por cima conheces o Fernando numa perspectiva de mentor e, portanto, acabas por ter essa ligação quase que para sempre, não é?
2: Sim, eu acho que sim, é um padrinho, não é?
0: É um
2: padrinho que fica.
0: Eu acho que ele também te entende, porque ele passou por isso.
2: Sim, sim, e precisou de batalhar muito e certamente também houve padrinhos que o ajudaram, portanto é fundamental haver esta capacidade de, quando chegamos a um certo patamar de sucesso, não nos deixarmos deslumbrar e achar que está tudo conquistado e os novos não valem nada.
0: Não, começou, não é?
2: Exatamente, e eu acho bonito uma pessoa que já chega a um determinado patamar ainda ter a humildade de dar a mão a quem está a começar, porque a verdade é que quem hoje está num grande patamar de sucesso já esteve a começar outrora, não é?
0: Uhum.
2: E por isso eu acho importante que haja esta... Assim como tu estás a fazer, estás a dar a mão a um talento emergente, a uma pessoa que não tem grandes provas dadas e isso é mesmo importante, porque talvez esta conversa e esta emissão esteja a fazer com que a minha música chegue a mais pessoas e por isso estou-te muito grato.
0: Não me faças chorar, rapaz. Olha, eu estava aqui a ver os vídeos do The Voice. Eu acho que esta música tu tiveste lindamente. O que é que te traz à memória quando tu revês estes vídeos da tua participação no programa e quando te vês a cantar? Aqui estamos já a ouvir no fundo o Tira-Teimas, não é?
2: Sim.
0: E tu escolheste o Dá-me um Abraço. As músicas que tu escolhes são sempre muito intensas.
2: Na verdade foi o Fernando que escolheu.
0: Mas então é porque ele te conhece bem.
2: Sim, eu acho que era uma música que eu nunca escolheria, confesso-te, porque a versão original talvez não seja das minhas músicas preferidas.
0: Uhum.
2: Mas ele deu-me essa proposta e eu aceitei e tentei fazer da minha interpretação uma coisa especial e diferente. Ou seja, obviamente de acordo com aquilo que é o meu gosto e tudo é válido e não estou a dizer que há versões melhores ou piores, tem a ver com o
0: mas
2: gosto.
0: Mas gostaste daquilo que fizeste. Ou
2: sim,
0: seja,
2: orgulho-me que fiz.
0: O Fernando apresenta-te esta sugestão e tu aceitas e quiseste transformar este abraço no teu abraço.
2: Exatamente, exatamente. E orgulho-me do que fiz porque acho que consegui imprimir uma densidade emocional à canção que fez com que eu passasse a gostar mais dela. E confesso-te que neste momento tenho vontade de a gravar. Até porque
0: tens
2: já...
0: de falar comigo alguém mais. Já falaste comigo alguém mais sobre
2: ainda
0: esta
2: não,
0: música?
2: Ainda não.
0: Tens que lhe dar um abraço, que ele é maravilhoso.
2: Pois é.
0: É maravilhoso.
2: E gostava muito que num álbum de estreia meu estivesse lá uma versão minha da Dá-me um Abraço.
0: Que é esta que estamos a ouvir?

0: É engraçado que nós estamos aqui a ouvir uma participação ao vivo, não é? Foi cantada ao vivo, está aqui eternizada nestas plataformas digitais que temos acesso e que conseguimos agora nesta conversa colocar revisitar. E revisitar. Mas eu emociono-me ao olhar para aqui, ainda nem te conhecia. E acredito que tu também, quando vais a revisitar estes momentos, mexa aí qualquer coisa.
1: Sim, foram momentos de grande superação, sabes? Porque eu sou uma pessoa um bocadinho vulnerável aos nervos. E um dos principais motivos que me levaram ao The Voice foi uma vontade muito grande que eu tinha de superar essa dificuldade de uma vez por todas. E não se ultrapassa de uma vez por todas, mas de facto eu depois...
0: Foi o primeiro passo.
1: Sim, e as vezes em que pisei o palco depois de participar no The Voice foram muito mais calmas e consegui estar mais controlado, porque os nervos depois têm esta... questão que é descontrolam-nos a voz, descontrolam-nos a respiração.
0: Tudo.
1: Exatamente. E por isso foi muito importante. E portanto estes momentos orgulham-me porque eu consegui estar estável, ou seja, obviamente que há coisas que eu gostava de ter feito melhor, e ainda assim, pronto, é o que é, mas orgulho-me de me ter mantido controlado e de ser um vídeo que fica no YouTube para sempre, mas que eu não me vai envergonhar. Isso para mim é um grande motivo de orgulho. E depois é sentir que eu naquele momento estava nervoso, porque o The Voice é um programa,
0: claro,
1: intenso emocionalmente.
0: Muito grande, não é? Muita gente.
1: É, muita gente no estúdio. Há a questão de ir para a televisão e depois há a questão de ficar no YouTube para sempre, que é uma, que assusta um bocadinho. Portanto, eu a rever estes momentos é pensar que bom. Eu consegui superar-me.
0: Fico muito feliz que tenhas tido essa coragem de dar esse passo, de dar o passo de estar-te a lançar nos originais, música a música, step
1: exatamente,
0: by step, não é?
1: Exatamente.
0: Neste caso é música a música, que tenhas o investimento necessário para lançares mais músicas, que o consigas e que tragas até aqui à Correio da Manhã Rádio para nós também conhecermos
1: um
0: e partilharmos. Foi um gosto enorme conhecer-te, Pedro.
1: Igualmente.
0: Se quiseres dizer mais alguma coisa, vai que é teu.
1: O que eu gostava é que as pessoas ouvissem Acrescentar Amor. Está disponível no YouTube, no Spotify, na Apple Music, em todas as plataformas digitais. E gostava muito de começar a ter uns concertos. Neste momento, esses

0: concertos serão mais de covers do que propriamente de originais, porque só tenho este lançado.
1: E tens datas marcadas já?
0: Ainda não.
1: Ok, estou a marcar
0: disso para o verão.
1: Tens que ir ali à Figueira da Foz.
0: Exatamente, é exatamente. Porque os concertos acabam por ser, na verdade, o sítio onde os artistas vão buscar rendimentos, porque as plataformas, a menos que tenhamos imensas visualizações, e estamos a falar de 6 dígitos, 7 dígitos, se não chegarmos a esse patamar, é difícil ver alguma compensação do investimento que fizemos.
1: Certo.
0: Por isso, os concertos são o nosso meio de subsistência e, portanto, se estiver aí alguém a ouvir que me queira contratar para algum concerto, terei todo o gosto em falar. Podem-me contactar pelo meu Instagram ou pelo meu e-mail opedromaralma@gmail.com.
1: Muito bem, tomou nota, senão já vamos deixar tudo no Instagram da Correio da Manhã Rádio e também seguir a página do Instagram do Pedro. Qual é a página?
0: É Pedro Maralma.
1: Pedro Maralma.
0: Simplesmente.
1: Pedro Maralma. Maralma, ok? Pedro Maralma. É só isto. Obrigada, Pedro.
0: Obrigado eu, Lara. Foi um gosto.
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1: E aqui entre nós não podia deixar de ser. Vamos agora ouvir a música em modo rádio. Acrescentar amor. Ouve-se assim na Correio da Manhã Rádio.

0: melhor amor.
1: Eu acredito que tenha acrescentado muito amor na Correio da Manhã Rádio. Fez isso, certamente aí desse lado também. E no teu coração, Pedro?
2: Estou muito agradecido, muito grato e muito emocionado também. Obrigado.
1: Maravilha, muito bem. Foi o Aqui Entre Nós.
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4: Eu aqui entre nós, na Correio da Manhã Rádio, Lara Afonso a falar com o cantor Pedro Maralma. Já sabe, pode ir pesquisar sobre ele no Instagram, é Pedro Maralma, muito simples e eficaz. Também pode ir ao nosso Instagram CM Rádio Oficial para ver todos os nossos convidados. Passam agora 10 minutos das 2 da tarde e vamos com música.

Remédio Santo, Marta Plantier, rodar agora na Correio da Manhã Rádio. Eu sou Jéssica Alves, fico consigo até às 7 da tarde deste domingo. Bom fim de semana, aproveite os últimos raios de sol antes de segunda-feira.

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5: 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E seguimos com música, porque na Correio da Manhã Rádio 90.4 na Grande Lisboa, 94.8 no Grande Porto, ou smradio.pt, está aqui é para ouvir música, não é?
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3: Rihanna e Calvin Harris a rodar na Correio da Manhã Rádio, We Found Love. Aproveite-se, bom domingo.

Agora viajamos um pouco até 2010, Mr. Sexo Beat, Alexandra Stan. Já a seguir, conto-lhe que hoje, dia 7 de junho, é dia do aniversário do Tratado de Tordesilhas e também Dia Mundial da Segurança Alimentar. Fique desse lado para saber que dia 7 de junho tem estes aniversários, todos os datas a marcar. Eu sou Jéssica Alves e está na Correio da Manhã Rádio.

0: Bem, como prometido, depois desta festa toda da Alexandra Stan, vamos dar conta de que hoje, dia 7 de junho, se celebra o aniversário do Tratado de Tordesilhas, aquela coisa que nós aprendemos na aula de História. Este acordo foi assinado dia 7 de junho, já de 1494, entre os reinos de Portugal e Espanha, com o objetivo de estabelecer limites para as terras que eram descobertas e por descobrir fora da Europa. E é um marco importante da história das grandes navegações e também da forma como se começou a definir a divisão do mundo entre as potências marítimas europeias. E na prática, isto basicamente estabelecia uma linha imaginária situada a cerca de 370 léguas a oeste das ilhas de Cabo Verde. E também, hoje dia 7 de junho, celebra-se o Dia Mundial da Segurança Alimentar. É uma data estabelecida pela ONU, também pela Organização Mundial da Saúde e também pela Organização das Nações Unidas para a Alimentação e Agricultura, e reforça a necessidade de ações globais para prevenir doenças que têm origem alimentar e também promover boas práticas em toda a cadeia de produção e consumo. Portanto, esta data tem como objetivo alertar para a importância de garantir que os alimentos que nós consumimos em todo o mundo são seguros, livres de contaminações e também adequados para o consumo humano. Portanto, fica já a saber. Hoje, 7 de junho, aniversário do Tratado de Tordesilhas, e dia 7 de junho também, Dia Mundial da Segurança Alimentar. Aqui na Correio da Manhã Rádio fica a par de tudo em 90.4 ou 94.8 ou também cmradio.pt. E como eu dizia há bocado, está na Correio da Manhã Rádio é para ouvir boa música e já a seguir vai a com Deus.
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1: 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Mónica Peixoto, Luís Silva, Filipe Galamba e ainda comigo, João Leitor, até bem perto das 11 da manhã. 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
4: Sou sempre o Mané que mandas aqui na Correio da Manhã Rádio. Bom dia, está de regresso amanhã, bem cedinho, logo pelas 6:30, acompanhe e pronto, acordar cedo amanhã, peço desculpa ter de relembrar que amanhã é segunda-feira, mas nem tudo é mau, também temos aqui entre nós e ainda vamos recuperar aqui uma conversa de Lara Afonso.

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4: E daqui a pouco recuperamos mais uma conversa de Lara Afonso com uns dos convidados muito especiais, um deles aqui da Casa da Mídia Livre, mas não é para já. E em homenagem a Lara Afonso, que eu sei que ela gosta muito desta música, Bruno Mars, Risk It All.

0: Tão bom, Bruno Mars a rodar na Correio da Manhã Rádio com este Risk It All, e foi mesmo direcionado para a Lara Afonso. É ela que vamos ouvir já a seguir. Está na Correio da Manhã Rádio e está muito bem, 90.4 ou 94.8, também em cmradio.pt. Vamos então recuperar outra conversa aqui entre nós. Lara Afonso falou com dois especialistas aqui do desporto para um livro que foi lançado esta semana, Mil e Uma Histórias do Futebol Português.
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2: Aqui entre nós vamos então começar a conversa. Eu vou já aqui ligar os microfones dos nossos convidados. Um dos convidados já é um habitué aqui na nossa casa, é o Filipe Alexandre Dias. Olá, Filipe.
3: Olá.
2: Hoje vens aqui por outros motivos, não é?
3: É verdade.
2: E trazes contigo Tiago Beato. Curiosamente, quis o destino. Foi meu colega de turma.
3: Não resististe.
2: Não resisti. É que é engraçado, porque isto é a magia da vida. Quantas vezes nós dizemos, nós vamos nos todos encontrar profissionalmente. Muitos seguem caminhos diferentes, nós fomos sempre mantendo contacto, mas é engraçado que resultou termos ido estudar.
3: É verdade.
2: É bom sinal, estamos todos aqui.
3: Sim. Obrigado pelo convite.
2: Nada.
3: E é um gosto rever-te nesta situação. Foi realmente, tal como acontece no futebol, que há assim umas fornadas de jogadores.
2: Sim, foi uma boa fornada.
3: No nosso caso também. E refiro-me a ti e ao Pedro Mendonça da Sport TV.
2: Verdade,
3: não estou a incluir
2: verdade.
3: No lote.
2: Não, tens que te incluir. És de facto um ótimo jornalista, também foste um bom colega. Eu copiei por ti ou não?
3: Acho que não. Estavas muito bem encaminhada.
2: Bem, não vamos falar de cópias, vamos falar de histórias. Um livro que tem, e que espero que venda muitas cópias, afinal vamos falar de cópias, sim, mas neste sentido, muitas cópias. É um livro que vai ser lançado oficialmente amanhã. Portanto, amanhã. Estamos aqui na Correio da Manhã Rádio num pré-lançamento.
3: É verdade.
2: Que livro é este?
3: E é um gosto estar aqui, Lara. É um prazer rever-te sempre também, em qualquer situação. Olha,
2: isto, eu vejo-te com muita regularidade nos monitores daqui.
3: É sempre uma ocasião feliz, não é? Agora, este livro nasceu, é uma ideia do Tiago. Uhum. Esse crédito tem que ser dado já à cabeça, porque nós andávamos há muito tempo a conversar um com o outro, porque tínhamos os dois este gosto e este, uhum, esta paixão por histórias e futebol, e achamos que faltava falar um bocadinho mais do lado bom. Uhum. O nosso futebol é muito dominado por bastidores e polémica e controvérsia. O meu dia-a-dia no trabalho também é consumido por isso. Eu quis distrair-me um bocadinho, como estou sempre a comer para opção comer um bolinho. E apareceu este doce. Portanto, e o Tiago, há muito tempo me desafiava também para publicar alguma coisa, porque é o terceiro livro dele e eu ainda não tinha publicado, embora tivesse.
2: É uma estreia para ti.
3: Tenho já quase 30 anos de jornalismo. Isto passa a voar e tinha muita gente a chatear-me para publicar, e juntou-se o útil ao agradável, ou seja, nós pegámos em Mil e Uma Histórias, portanto não são as Mil e Uma Histórias, são Mil e Uma Histórias.
2: Escolheram Mil e Uma porque há mais,
3: estamos,
2: não é?
3: Aqui a falar, estão-se a passar mais Mil e Uma. e nós decidimos, nós balizámos o livro desde que há competição oficial em Portugal, portanto desde que há o Campeonato de Portugal, que é uma prova para mim precursora da Taça de Portugal. Uhum. A primeira prova que é disputada a nível nacional oficialmente em Portugal, e depois década a década nós fomos contando as histórias, selecionámos, fizemos a nossa triagem, dividimos as tarefas, e a duas mãos saiu esta obra que nós esperamos que tenha sucesso.
2: Tiago, como é que se chama? São Mil e Uma Histórias do Futebol Português. Como é que começa e porquê que surge este convite ao Filipe? Vocês são os dois jornalistas, não é?
4: Sim, dizer. Já somos amigos há uns bons anos também.
3: Sim.
4: E de facto, sempre fui um, confesso, admirador da escrita do Filipe. Basta ver as coisas que ele escreve no Facebook.
3: Eu não tenho assim, grande simples. Admiração.
4: Nem falo só do lado profissional, basta qualquer coisa que saia dali tem qualidade. E sempre, e a verdade é essa, sempre falámos, temos que fazer qualquer coisa juntos.
3: Sim.
4: Foi aquela ideia que foi sempre, estava sempre
2: que
4: presente. E sim, infelizmente surgiu agora e poderão agora ver como resultou.
2: E que histórias é que nós vamos encontrar aqui? Histórias que se conhecem, mas que não se sabe ao detalhe, as histórias que não se conhecem e que vocês descobriram.
3: Tu vais ver as histórias com H e com E, não é?
2: Uhum.
3: É, quem está mais atento, quem é literariamente mais atento, sabe o que é que eu quero dizer. Explicando melhor, nós temos que contar os factos incontornáveis, não é? Uhum. Não podes falhar Portugal de campeão europeu em 2016, não podes falhar as grandes goleadas, não podes falhar os grandes títulos, as grandes façanhas e as grandes figuras. Portanto, uhum. os factos incontornáveis estão lá. E depois nós decoramos o livro com historietas, com curiosidades, com... E até desfazemos alguns mitos. Portanto,
2: ai, curioso.
3: É importante
2: dá-me um
3: saber
2: exemplo.
3: Isso. Olha, por exemplo, a história das Doce e do Reinaldo e da Laura Diogo, que da memória coletiva as pessoas, porque as pessoas às vezes acreditam naquilo que querem acreditar. E nós relembramos que houve, por exemplo, uma investigação do Diário de Notícias que conta o que é que se passou, como é que o rumor é lançado. E é um assunto muito sério e nós lembramos disso, porque este livro serve sobretudo para divertir as pessoas, mas também as desperta para a realidade. Nós também damos notícias neste livro. Ou seja, porque acabou por estigmatizar seriamente a Laura Diogo, que à altura dos factos nem sequer estava em Portugal. Portanto, era fácil desfazer, tinha o seu alibi, vamos dizer assim, à falta de um termo melhor, e arruinou a carreira do Reinaldo, que era só a ponta de lança do Benfica. Portanto, ao lançar-se este rumor, e nós explicamos como é que ele foi lançado, quem quiser saber, leia o livro.
2: Claro.
3: Portanto, entre muitas outras coisas, nós contamos coisas do futebol de antigamente, desde guarda-redes da seleção que eram agentes da PIDE, a outros guarda-redes da seleção que tiveram que fugir de Portugal da PIDE, nós contamos com que a Cascalheira existe, portanto, há aqui uma série de revelações.
2: É um livro dedicado a quem?
3: Vai desde o futebol, é dedicado a toda a gente que gosta
2: deste desporto rei.
3: Sem querer ser demasiado Luís Freitas Lobo, é para quem gosta de futebol, para quem gosta de histórias e para quem gosta dos costumes e da vida portuguesa.
4: E temos tudo um pouco. Eu acho que de facto a diversão é transversal a todo o livro. Uhum. Mas há ali um bocadinho de tudo. Temos situações de drama, infelizmente os casos de mortes que aconteceram de jogadores que ainda estavam em atividade. Temos violência, casos de treinadores que agrediram os jogadores.
2: Mas é tanta coisa.
4: Casos insólitos.
2: Bem, não é à toa que são mil e uma histórias. Podiam ser mil e duas, como vocês dizem na apresentação. Podiam ser mil, mas não, são mil e uma.
4: Sim.
2: No fundo é como o bacalhau.

0: Dizem aqui que não vamos encontrar neste livro histórias dos profissionais lusitanos espalhados pelo mundo, sim, até porque essas são outras mil e uma histórias. Isso significa que vem um segundo livro.
1: É importante delimitar isso. Se me permites, Tiago, nós estabelecemos logo, quem pega no livro...
0: Porque há muita história para contar, não é?
1: Tem que perceber uma coisa. Nós aqui, além de termos começado o livro pelos anos 20, tanto quando se iniciou o Campeonato de Portugal, as pessoas podem olhar para o livro e pensar, então, mas e o Futre no Atlético de Madrid e o Bruno Fernandes no Manchester United? Não. Nós contamos histórias do futebol português, portanto, que se passaram no futebol em Portugal, com os clubes portugueses e com a seleção nacional. Nós... Para contarmos a história da diáspora, ou seja, do que fazem os jogadores portugueses lá fora, vamos precisar de 7 tomos para 10 mil e uma histórias cada. Portanto, isso já são outras histórias.
0: E
1: nós tivemos de limitar isto assim, senão ia dispersar por completo o livro e tivemos que o delimitar desta forma.
0: Eu gostava de ter uma mosquinha para saber como é que foi as reuniões que vocês tiveram e as vossas conversas para chegarem depois a este livro e a essas delimitações, porque de facto. Tinham que ser mesmo muito organizados, porque juntando duas cabeças como as vossas e a paixão pelo desporto em si e as histórias, sim, que sabem, que investigaram e as que vão sabendo por aí por outras investigações, eu acredito que tenha sido super difícil escolher. Portanto, muitos parabéns só por isso.
2: Obrigado.
0: Amanhã é o grande dia do lançamento. O que é que vai acontecer? Onde é que vai ser? Contem-nos tudo, não nos escondam nada.
2: Será amanhã na Feira do Livro, na Penguin, portanto, que é a nossa editora, e será a partir das 8 horas.
0: Okay.
2: Contamos que seja lá muita gente, que seja um sucesso de vendas, porque lá está, fiquem aberto as mil e uma histórias do futebol mundial, da nossa diáspora e não só, portanto, queremos acreditar que o sucesso pode abrir essa porta.
0: Ai, fico muito feliz com mais este livro, até porque é importante, até para os mais novos, não é? Ou apenas os curiosos, independentemente da idade, que começam se calhar a despertar o interesse pelo desporto, pelo futebol em particular, a perceberem determinadas histórias, determinados sim, contextos, até alguns comentários que vão ouvindo na televisão, não é? Nos relatos e tudo mais, ou nos programas de desporto, sim, aqui na CMTV temos muitos e bons programas de desporto, e na Correio da Manhã Rádio, a verdade é que às vezes soltam assim os comentadores umas expressões e nós ficamos isto vem de onde? E se calhar é um livro importante até para nos ajudar a compreender o que foi presente.
1: E uma coisa que eu acho que este livro também tem de bom é que é um livro que não tem uma leitura direta ou sequencial, ou seja, tu podes pegar num livro e voltar atrás, ler uma história mais à frente, voltar à década
2: de
1: 30, ires à década de 60, portanto tu podes saltitar à vontade enquanto estás a folhear o livro, e eu acho que isto também pode, eu tenho um bocado esse desejo, sabes? E o Tiago também, penso que também, e falo por ele, que é de fazer com que as pessoas se interessem um bocadinho mais sobre aquilo que foi a história do futebol português, que nós contamos de uma forma obviamente mais sintetizada, mais acessível. Isto faz lembrar um bocadinho aqueles resumos que a gente tinha na escola quando não queríamos ter o amor de perdição todo, e comprávamos aqueles resumos amarelos e pretos para darmos a pala que tínhamos estudado e tirar boa nota a português. Eu nunca fiz isso.
0: Eu nunca fiz isso.
1: Também não. Eu tinha
0: um
1: amigo que fazia.
0: A falar? É um amigo, eu conheço, sabia de alguém.
1: Eu ouvi dizer, isso é verdade. E de maneira que eu tenho, falando a sério, eu tenho esse desejo, porque eu sempre gostei de histórias e de voltar atrás. Olha, um bocado como a política. Eu não gosto de política, mas gosto de história. Percebes a diferença?
0: É percebermos os contextos das coisas.
1: E o Tiago também tinha, a nossa amizade e a nossa cumplicidade também foi muito construída a partir daí, portanto isto é um realizar de um desejo profissional, mas também é o reflexo e o resultado de um gosto comum de dois amigos.
0: Que maravilha, chama-se Mil e Uma Histórias do Futebol Português, a autoria Tiago Beato e Filipe Alexandre Dias. Amanhã vai ser o lançamento na Feira do Livro, passem por lá por volta das 8 da noite, façam perguntas, puxem por eles para eles contarem uma única história. Sim. Ficam só a ter que ler mil.
2: Exatamente.
0: Já é mas divirtam-se acima de tudo a aprender um pouco mais sobre o futebol. São dois grandes jornalistas e duas pessoas que eu admiro muito e que gosto muito.
2: Obrigado.
0: Pronto,
2: obrigado.
0: Muito sucesso.
2: Obrigado.
0: Para vocês. Adorei,
2: obrigado.
0: Adorei. Pronto, é isto. É isto que temos aqui entre nós.
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0: Muito boa tarde, são 3 horas e está na Correio da Manhã Rádio. Está na hora de atualizarmos a informação com o Grande Jornal das 3 da tarde. A edição é do jornalista Orlando Azevedo. Boa tarde, Orlando.
1: Boa tarde, Jéssica. Boa tarde aos nossos ouvintes. O Presidente da República e o Primeiro-Ministro voltam a estar juntos este domingo, no último dia da visita ao Luxemburgo, dedicado à comunidade portuguesa. Esta manhã, António José Seguro e Luís Montenegro encontraram-se com alunos portugueses no Centro Cultural de Sanem. À chegada e enquanto aguardavam por António José Seguro, Luís Montenegro conversou com alguns alunos num momento captado pela repórter Aureliana Gomes.
2: Tu como é que te chamas?
3: Amélie.
2: Amélie gosta de ir para a Covilhã. E tu?
3: Eu sou o Kevin, que eu gosto da matemática.
2: Ah, muito bem.
3: E pintar.
2: Gostas de pintar também?
3: Tudo gosto.
1: Uma conversa informal de Luís Montenegro com crianças à entrada de um centro cultural em Sanem, no Luxemburgo. Um dos pontos da agenda para este último dia das comemorações do 10 de junho nos

0: estrangeiro. É, de resto, o que nos conta a repórter Aureliana Gomes.
1: Hoje, no programa Um Dia Mais Dedicado à Comunidade Portuguesa, agora este encontro com alunos no Centro Cultural de Arte e Cuce, em Sanem, onde lá dentro vai ser cantado o hino nacional pelos alunos. Depois vai haver vários discursos, também a apresentação de um projeto dos alunos e depois, já da parte da tarde, vai haver esse encontro com a comunidade portuguesa na Filarmónica do Luxemburgo, também com a presença do Grão-Duque luxemburguês Guilherme V. De resto, ontem o dia ficou marcado por esse encontro entre o Grão-Duque do Luxemburgo e também o Presidente da República.
0: A repórter Aureliana Gomes a acompanhar o último dia das comemorações do 10 de junho no Luxemburgo. O programa prossegue depois na Ilha Terceira, nos Açores, a dias 9 e 10 de junho. O Papa celebrou esta manhã a Santa Missa em Madrid perante 1 milhão de fiéis. É o ponto alto do segundo dia da visita de uma semana de Leão XIV ao país vizinho. A celebração decorreu na Praça Cibeles e conta com a presença da família real espanhola. A repórter Tânia Laranjo esteve a acompanhar a Eucaristia deste domingo.
2: Os números do governo espanhol dão conta de que estão 1,2 milhões de pessoas congregadas, de peregrinos que aqui vieram para poder assistir a esta Eucaristia. O sumo pontífice entrou e ouviu os gritos destas pessoas onde iam dizendo "Viva o Papa". Foi assim também durante o dia de ontem. Encontra-se também a Infanta Sofia, a Princesa Leonor. Há, de facto, muitas autoridades do governo da Casa Real Espanhola a assistirem também a esta celebração, a esta celebração religiosa, que será claramente o ponto mais alto do dia de hoje, e será então uma missa onde também já foi realçado que é uma missa que pretende deixar uma mensagem da construção, na necessidade de construção de uma sociedade mais fraterna, onde ninguém fique invisível e onde a paz chegue a todos.
0: Repórter Tânia Laranja a acompanhar a visita oficial do Papa Leão XIV à Espanha. Também no país vizinho é dia de eleições no Real Madrid e que podem ser decisivas para o futuro de José Mourinho no Benfica. O candidato à reeleição, Florentino Pérez, já votou esta manhã. Em caso de vitória, o histórico líder dos merengues promete o regresso de José Mourinho ao clube espanhol. O repórter Gustavo Lourenço está a acompanhar o ato eleitoral na cidade de Madrid.
3: Florentino Pérez optou por não prestar qualquer declaração, votou, chegou cedo aqui à cidade esportiva do Real Madrid para votar, depois exerceu o direito ao voto e abandonou a cidade desportiva do Real Madrid. Vai passar também a noite eleitoral num hotel junto do Santiago Bernabéu e é lá que vai conhecer os resultados. Caso seja reeleito, Florentino Pérez pagará os 15 milhões da cláusula de José Mourinho ao Benfica, muito provavelmente esta segunda-feira.
0: Repórter Gustavo Lourenço a acompanhar as eleições no Real Madrid, a partir da capital espanhola. Pela primeira vez em 20 anos, há dois candidatos à presidência do clube, o atual presidente Florentino Pérez e o empresário Henrique Riquelme. As mesas de voto no centro de treinos do clube fecham às 7 da tarde, hora em Portugal continental. O calor já se começa a fazer sentir com muita intensidade. O distrito de Beja pode mesmo chegar aos 40 graus esta semana, como explica o jornalista Luís Pedro do Rosário.
4: O calor está de regresso a Beja. De acordo com as previsões do Instituto Português do Mar e da Atmosfera, a temperatura máxima para hoje, para domingo, é de 33 graus, mas ao longo da semana poderá chegar perto dos 40. Vamos tentar falar com algumas pessoas que aproveitam, de facto, aquele que é uma espécie de cenário de verão antecipado aqui em Beja, para perceber se, de facto, o impacto do calor afeta e muito no dia-a-dia, ou se as temperaturas acabam por ser agradáveis. Portanto, as temperaturas estão altas para a época em que nos encontramos, mas ainda assim é agradável estar na esplanada.
5: Exatamente, muito bom, faz-nos muito bem, apesar de estar um bocadinho de calor, mas sentimos-nos muito bem aqui.
4: Já fazia falta ser um pouco casa.
5: Já fazia falta algum tempo, sim, mas também muito calor também é demais. Mas esta temperatura está ótima.
4: Ok, muito obrigado. E esta senhora também, de facto, aproveita o cenário do bom tempo para estar um pouco fora de casa, não é?
6: Estou na minha terra. Baixo Alentejo, Distrito de Beja, mas sou de Neto, mas gosto muito de ir deste sítio. E está-se bem.
4: É agradável, já fazia falta sair de casa.
6: Muito bom. Sou pouco de conversa.
4: Muito obrigado. E a senhora também a aproveitar o cenário do bom tempo?
7: Estou aproveitando, tanto que viemos passear. Nós não somos daqui, somos de Lisboa, viemos até cá.
4: Muito obrigado. De facto, aqui a opinião de três pessoas que de facto aproveitam esta espécie de verão antecipado que se vai fazendo sentir aqui na cidade, com temperaturas de 33 graus previstas para o dia de hoje, mas ao longo da semana, como disse no início, de facto poderão chegar mesmo perto dos 40 graus.
0: O calor que se faz sentir em Beja, aqui relatado pelo jornalista Luís Pedro do Rosário. A Polícia Marítima já começou, entretanto, a fiscalizar banhistas que colocam chapéus de sol à frente das concessões. A reportagem na Praia do Cabeço, em Castro Marim, é da jornalista Helena Ramos Horta.
8: A época balnear arrancou há uns dias em grande parte das praias do Algarve, mas este arranque de época está marcado pela polémica dos chapéus de sol e dos concessionários de praia. Para nos dar um ponto da situação e do que está a acontecer neste arranque de época, temos neste momento o responsável de um concessionário. Pergunto-lhe, ainda ontem houve aqui um conflito na Praia do Cabeço com a Polícia Marítima e banhistas.
9: Sim, verdade. É uma situação que, no decorrer dos dias, desde que iniciou a época balnear, claro, tem vindo a acontecer diariamente. As autoridades têm-se deslocado aos concessionários pertencentes à Câmara de Vila Real Santo António e à Câmara de Castro Marim. Penso que há dois dias, penso que há dois dias foi em reunião de Câmara decidido em unanimidade que as concessões pertencentes aos concelhos iam continuar com as mesmas regras, com as sinaléticas onde é possível colocar as zonas de chapéus de sol e as tendas e os paraventos, e que em frente aos concessionários iria dar seguimento ao que tem sido nos últimos 35 anos, que é uma área pública em que as pessoas podem circular, podem estar, mas não colocar os chapéus de sol, tendas ou paraventos, coisas desse género. Sim, e também é verdade que a autoridade tem-se deslocado, tem tentado sensibilizar as pessoas nesse sentido, mas a verdade é que algumas situações têm sido um bocadinho mais difíceis de resolver, mas penso que no decorrer dos dias as pessoas vão voltar à normalidade, vão começar a perceber e as coisas têm um bom fim, que é isso que desejamos.
8: E o que é que espera para este verão? Acha que a situação poderá acalmar? Acha que poderá também piorar eventualmente?
9: Se formos analisar em que estamos a iniciar agora a época e nos feriados curtos já estamos com este com tanta situação a acontecer deste género, o que daria a entender é que talvez durante a época alta isto vai ser um descalabro, porque penso que a Autoridade Marítima não vai ter mãos a medir e vai ser muito difícil controlar isto. De todas as formas, eu quero acreditar que as coisas vão-se controlar nas concessões em que assim o exijam, e provavelmente que as outras, se não for de interesse deles, vão deixar colocar o chapéu de sol, com certeza.
8: Muito obrigado pelo seu testemunho. Ora, para já o que é certo é que neste momento são muitos os concelhos e autarquias que acabam por manter as mesmas medidas aplicadas noutros anos, há cerca de 30 anos, e portanto garantem que esta será a melhor forma de organização do areal na sequência de um turismo de qualidade aqui na região.
0: Reportagem da jornalista Helena Ramos Lota. Falha de comunicação corta a prestação a doentes é a manchete do seu Correio da Manhã deste domingo. O Instituto de Segurança Social revelou que mais de 126 mil pessoas receberam prestações compensatórias no ano passado, num total de 16,4 milhões de euros. O apoio destina-se a trabalhadores que, devido à baixa médica, não receberam os subsídios de férias e de Natal. No entanto, uma falha na comunicação de dados estará a prejudicar alguns beneficiários, há casos em que o cálculo automático

0: Ático atribuiu valores inferiores aos devidos. Numa situação denunciada ao Correio da Manhã, a diferença ascendeu a 266 euros. A Segurança Social aponta a falta de atualização do histórico contributivo pelas empresas como uma das principais causas. Mais detalhes para ler na edição deste domingo do seu jornal Correio da Manhã. 11 minutos depois das 3. Boa tarde, bom domingo.
1: Foi o Grande Jornal das 3 da tarde. Já a seguir temos Ciopa Convida. A convidada de hoje é Fátima Lopes. Fique para ouvir.
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5: Seja bem-vindo a mais um Ciopa Convida. A minha convidada de hoje apresenta programas de televisão há mais de 30 anos. É oradora, é consultora em comunicação e autora, imagine só, já de 12 livros. Ela é a minha querida Fátima Lopes.
6: Olá, olha que bom reencontrar-te.
5: É muito
6: que
5: bom, já não estava contigo há muito tempo.
6: É verdade.
5: E antes de mais, quero-te agradecer por este teu novo livro, Entre o Medo de Te Amar e a Dor de Te Perder. É um livro que está a ter um sucesso já enorme, foi lançado há tão pouco tempo,
6: é
5: e já está a ter um sucesso enorme.
6: Sim, já está na 4ª edição, está nos tops todos, que me deixa naturalmente muito feliz, mas eu acho que aquilo que ainda me deixa mais feliz é os feedbacks que eu tenho recebido deste livro. Porque é muito curioso, as pessoas sentem muita necessidade de se manifestar sobre esta história. Talvez por ser uma história tão intensa e nos levar a fazer tantas reflexões, eu acho.
5: Isto é um livro tanto para homens como para, uhum, para mulheres, e é um livro que quando se começa a ler não se para mais. Já vamos ao livro, eu de qualquer forma queria-te fazer aqui uma pergunta, porque sempre foste uma mulher que olhaste a vida por um lado sempre positivo. Sempre foste assim, uma mulher positiva.
6: Eu acho que sim, muito honestamente, acho que isto é uma coisa que tem a ver comigo, não só com a educação que eu recebi, mas tem a ver com a minha própria personalidade. E os anos que eu vivi em África, acho que moldaram muito a minha personalidade nesse sentido. Ou seja, como eu vi uma realidade, eu era garota, mas vi uma realidade muito diferente daquela que eu conhecia, eu acho que ganhei a noção de que eu era uma privilegiada e que não tinha razões para me queixar. Porque à minha volta tudo era diferente e normalmente com menos condições do que eu tinha e as pessoas sorriam sempre. Independentemente do que estavam a viver, elas não perdiam o sorriso. Isto marcou-me. Então eu procuro sempre, mesmo nos momentos mais desafiantes da minha vida, e já tive alguns até muito desafiantes, procuro sempre ir à procura da portinha por onde eu possa passar para me reerguer e para tentar recuperar o meu sorriso. As pessoas dizem, o teu sorriso é uma espécie de imagem de marca. Se eu não sorrir, fiquem preocupados. Porque se eu sorrir, então as coisas estão a fluir.
5: Eu trabalhei vários anos contigo e tu entravas sempre no estúdio sempre a rir e passavas o dia a rir. E sempre fizeste isso com os teus convidados. Tu nasceste aqui no Barreiro, mas depois foste com 8 anos, salvo erro, para Moçambique.
6: Exatamente.
5: O que é que tu recordas dessa tua infância?
6: Olha, recordo tudo. Tu acreditas que eu lembro-me bem dos anos aqui em Portugal, mas a fase da minha vida que eu me lembro melhor são os 3 anos que eu vivi em Moçambique. Foi dos 8 aos 11, porque foram realmente profundamente intensos. Eu fui para um país com uma cultura muito diferente, com hábitos muito diferentes, com um clima diferente, tudo era diferente. E eu precisei de me adaptar muito rapidamente para conseguir sobreviver. Quando digo sobreviver, é no sentido em que era preciso adaptar-me, não é? E eu lembro-me que ao princípio foi muito, muito difícil, principalmente a parte da escola, porque havia racismo em relação a mim, porque eu era branca, e então aquilo foi profundamente doloroso, e eu lembro-me de chorar muito e pedir à minha mãe para regressar a Portugal, e a minha mãe responder-me com aquela sua forma pragmática que eu aprendi: filha, isso não é uma possibilidade, por isso vamos ter que resolver isto de outra maneira, voltares para Portugal não é uma possibilidade. Então, o que é que a minha mãe fez? A minha mãe foi à escola, falou com o professor, tinha um professor extraordinário, no fundo explicou às crianças o que é que nos diferenciava. Tínhamos uma cor de pele diferente, mas éramos todos pessoas. E a partir daí as coisas foram progressivamente melhorando e esses 3 anos em Moçambique foram de tal maneira intensos que eu acho que fiquei com, primeiro, uma noção da importância da liberdade muito grande. Era um país onde eu me sentia muito livre. Era um país onde não se olhava para as aparências, onde não interessava o que tu vestias, o que tu calçavas, porque as pessoas não tinham, Duarte. Quando tu não tens, não estás a olhar a dizer, este casaco está fora de moda, devias usar. Não,

0: tens um casaco. Que sorte que tens um casaco. Percebes? Ai, os sapatos estão atualizados, não estão, não interessa. Tens sapatos, não vais descalça. Eu na minha turma era das poucas crianças que ia calçada. Portanto, estas coisas deixam memórias profundas que me ensinaram muito a ser muito pragmática na vida. E outra coisa, a agarrar-me quase sempre ao meio copo cheio. Em vez de me queixar porque não tenho isto ou porque não tenho aquilo, eu normalmente digo logo, ok, mas temos o quê então? Ah, não temos ovos, mas temos cascas. Temos, então vamos pensar o que é que fazemos com as cascas. Ah, e vamos fazer uma refeição, não há isto, não há aquilo, não há... Quando as pessoas começam, imagina, é preciso improvisar uma refeição. Ah, não temos isto, não... E eu digo logo, mas temos o quê? Ah, temos batatas. Ok, temos batatas, vamos começar e vamos fazer umas batatas. Saltemos as batatas e já inventamos mais qualquer coisa. Entendes?
1: Isso da tua vida... Tu, na tua vida, tu nunca foi para ti um problema não haver. Era vamos viver com o que temos.
0: Vamos viver com o que temos, que é uma coisa que
1: felizes.
0: Eu acho. E ser feliz, se possível, porque isso é uma coisa que eu acho que vem de berço, vem de casa. Os meus pais já me educaram assim, a não me queixar com o que tenho, a estar grata com o que tenho, mesmo que aos olhos dos outros fosse pouco. E já houve fases da minha infância, adolescência, onde nós não tínhamos efetivamente muito. Mas os meus pais ensinaram-me a valorizar esse pouco que nós tínhamos e a perceber que havia quem tivesse menos e que nós, graças a Deus, não passávamos fome, nós, graças a Deus, podíamos estudar, nós, graças a Deus, andávamos vestidas e calçadas, tínhamos amigos, tínhamos família, tínhamos um teto para viver. Logo, agradece e não te queixes. E eu fui educada assim.
1: Olha, Fátima, tu alguma vez pensaste em fazer televisão?
0: Não.
1: Nesse percurso todo da tua infância, adolescência, nunca pensaste?
0: Não, sabes que eu quando era garota, não tinha estava-me a lembrar disto, eu quando era garota, o meu pai tinha lá em casa uma taça que ele ganhou uma prova, não sei do quê, uma coisa qualquer. E eu usava a taça para fazer de microfone, não tinha lembrei-me disto. E eu gostava de fazer de conta que estava a apresentar coisas, mas isto ficou lá perdido. Quando chegou a altura de pensar o que é que eu queria estudar, eu disse, não, eu vou estudar inglês, eu vou querer ser professora de inglês, o meu sonho é o inglês, professora, professora, professora, eu sempre gostei muito desta parte do ensino. Até me cruzar com uma professora que estava a tirar o curso de comunicação social e que veio dar a disciplina de jornalismo e ela era tão, tão interessante e tão cativante que eu disse, não, eu vou para a comunicação social. Mas aí, e agora tem graça, nessa altura eu disse, vou para a comunicação social, mas eu gosto muito de televisão, mas eu não vou para a televisão, porque para a televisão eu gostava de ir para estar à frente dos ecrãs. E eu não tenho cara para isso, não sou suficientemente bonita, não vale a pena, portanto não vou queimar cartuchos. A televisão fica de lado. E eu não escolhi a televisão sequer. Do meu curso, eu vou para marketing e publicidade e televisão ao lado. Portanto, como vês, assim ficou.
1: Eu achei que tu tinhas tirado a comunicação social porque já entendias que conseguias ser uma excelente comunicadora.
0: Queria ser jornalista. Eu queria ser jornalista.
1: É curioso isso.
0: Depois, a meio do curso, disse não, jornalismo não, porque apaixonei-me pelo marketing e pela publicidade. Paixão que se mantém até hoje e vê como a vida é curiosa, Duarte. Quando eu deixo de fazer programas diários e fico com mais tempo livre, e nessa altura penso, ok, agora o que é que eu vou fazer? Gostava de entrar no mundo empresarial, gostava de começar a trabalhar com as empresas a parte da comunicação. O que é que aconteceu? Eu passei a trabalhar o marketing, a publicidade e a comunicação nas empresas. Então, essa parte do curso concretizou-se há pouco tempo. Não é giro isto?
1: É giro. É muito
0: 80
1: giro.
0: Mil anos depois vais buscar aquele conhecimento.
1: Tu, quando chegaste à televisão, tu eras gestora numa empresa de audiotexto. Não foi?
0: Exatamente.
1: E depois como é que surge a televisão na tua vida?
0: Olha, porque...
1: Ias muito à SIC.
0: Eu ia muito à SIC. Eu era responsável comercial, vamos dizer assim, desta empresa. E tinha vários clientes. E o meu cliente principal era a SIC. Isso implicava que eu fosse com regularidade à estação para ter reuniões com os diretores, com os apresentadores, quando a SIC contratava um determinado serviço de audiotexto, aquilo que são chamadas de valor acrescentado. Eu tinha que ir lá, falar com os apresentadores, explicar como é que aquilo se fazia, assistir às gravações, ver se eles faziam aquilo bem, se não, ir lá dar indicações, ver como isto é curioso, não é? E portanto, no meio destas reuniões todas...
1: muito longe de eu podia estar neste lugar.
0: Absolutamente, eu ia, tratava das coisas do meu cliente e depois vinha-me embora para o escritório e tratava as coisas dos outros clientes também, obviamente. Mas no meio disto, aconteceram algumas reuniões com o Emílio Rangel. Porquê? Porque havia determinadas propostas que eu fazia que já passavam o campo dos outros diretores e, portanto, tinha que ir um bocadinho mais acima para ele dizer sim ou não, vamos fazer isto ou não. E, portanto, eu tive várias vezes com o Emílio. Até que um dia ele me chamou e eu pensei, ah, vai-me responder às minhas propostas. Finalmente, olha, a conversa durou, eu não sei, mas menos de 5 minutos, mas muito menos de 5 minutos. Eu entrei e disse, olá, doutor Emílio Rangel, como está e tal? Ó, Fátima, propus o teu nome para um casting. E eu lembro-me que fiquei a olhar para ele, tipo,

0: está bem da cabeça. Disse, desculpe, não percebi. Propus o teu nome para um casting. Passa na minha... Nem perguntou, queres, não queres. O Emílio era assim. Não perguntou se queres, não queres. Passas na minha secretária lá fora, na Mafalda, recolhes a cassete para ver o momento da entrega das flores e sem explicar nada. O texto, marcas o dia do casting e vais. E eu fiquei assim, eu disse, mas está a brincar? Não, não estou, não estou. Ai, olha, pô, perdoa-me, vais substituir a Alexandra Lencastre. Vai, vai, vai, vai. Portanto, eu entrei, saí com isto, com uma bomba. Fui ter com a Mafaldinha e disse, oh, Mafalda... O doutor Emílio Rangel disse um dia, sim, sim, está aqui, olha, diz aqui a cassete, vamos marcar com o endemol do dia do teu casting. Foi dia 1 de novembro, nunca mais me esquece. Feriado. E lá fui eu fazer o casting. Mas naquela pensei, olha, fico, fico, não fico, não fico. Também não fui eu que pedi isto. Logo vemos.
1: Engraçado, nem me lembro que eu tenho a sensação que quem começou foste tu, não me lembro que tinha sido a Alexandra.
0: Foi a Alexandra, começou e depois, a seguir, fui substituir a Lídia Franco, fazendo a segunda temporada do All You Need Is Love, que fez ela a primeira. Portanto, os primeiros dois programas que eu faço, eu vou fazer a segunda temporada do programa. Nunca fui eu a estrear. O primeiro programa que eu estreio, que sou eu a dar, vamos dizer assim, é o primeiro pontapé, é o Surprise Show.
1: Pois, esses programas ficaram muito All You Need Is Love, o Surprise Show.
0: Sim.
1: O da Alexandra era qual?
0: Do Alexandre era o Perdoa-me.
1: O Perdoa-me. O Perdoa-me, eu acho que foi o programa até que mais marcou as pessoas. Há uma situação muito curiosa, é que, e eu já sabia desta história, que tu nunca pensaste fazer televisão, quando tu te tornas dos rostos principais da televisão portuguesa, como é que tu sentias essa vitória na tua vida?
0: Olha, eu acho que eu não pensava em vitória. Porque isso era uma coisa, isso seria um pensamento muito rebuscado para uma miúda daquela idade. Eu tinha 25 anos quando me estreiei em televisão. Eu não tinha pedido aquilo. Eu não tinha lutado por aquilo. Aquilo caiu assim, aquela oportunidade. Claro que depois eu sou muito competitiva. Eu, quando percebi que tive o sim, depois eu trabalhei sempre, até hoje. Tu sabes, eu sou super dedicada, eu estudo e preparo-me o máximo e melhor que consigo. Às vezes corre bem, outras não corre tão bem, mas eu dou sempre o meu melhor. E naquela altura, quando eu comecei a ter muito sucesso, eu não me lembro de pensar assim, grande vitória. Não, foi tipo, mas como é que eu estou a ter este sucesso todo? Mas como é que isto está a correr assim? Quando eu acabo de nascer agora em televisão, repara, eram outros tempos, as pessoas tinham a paciência de esperar que nós nos formássemos como apresentadores com elas a assistir. Hoje, não seria assim. Seríamos trucidados se fizéssemos um programa onde não tivéssemos mostrado já mínima de competência ou o que fosse. As pessoas querem tudo muito automático. Naquela altura não era assim. Tinham imensa paciência. Esperavam, se gostaram de ti, esperavam que tu te formasses. Isto era uma generosidade muito bonita. E foi graças a essa generosidade que eu consegui começar o meu caminho de apresentadora, porque senão eu teria morrido logo ali.
1: Tu não te deves recordar, há uma vez tu fizeste uma entrevista complicada e eu a seguir falei contigo e tu nunca mais me esqueço, tu disseste-me assim, se tu quiseres sentir-te seguro na tua vida, prepara-te muito bem, que nada vai correr mal. Isso é uma lição que eu tirei da minha vida e que tudo o que eu faço na televisão eu sinto-me seguro. E no dia o nosso diretor-geral disse, fazes bem entrevistas, e eu disse, sabes porquê? Que eu preparo muito bem. E é muito importante.
0: É mesmo.
1: E essa é a história que a Fátima Lopes me ensina, que é prepara-te bem, porque é a forma que tu sentires seguro. Aquele nervosismo nós sentimos sempre pela responsabilidade.
0: E pelo respeito, não é? Até pela outra pessoa, claro.
1: Mas é muito importante nós trabalharmos, porque se trabalharmos, a nossa prestação é muito mais leve. Porque estamos preparados, nós sabemos o que estamos a fazer.
0: E ficas livre para ser tu próprio.
1: Tu, Fátima, tu saías do programa da manhã, tu ias ao teu ginásio e depois ias toda a tarde trabalhar para o programa. Era impressionante.
0: É verdade,
1: tu trabalhavas imenso, imenso.
0: Porque os programas eram muito grandes, tinham 3 horas. Era muito tempo, às vezes até mais do que 3 horas. E as entrevistas também eram muito diferentes. Quer dizer, tanto podias ter um momento muito divertido, como podias ter uma história extremamente dura ou pesada, ou podias ter um tema de saúde que tinha imensa informação para digerir e para perceberes. Porque assim, os temas de saúde, por exemplo, só valem a pena fazer em televisão se tu conseguires que quem está a fazer a conversa contigo seja alguém que traduza aquilo por miúdos. Porque se é um médico que vem com uma linguagem que ninguém percebe, é um momento vazio para o público, não tiras dali nada. Então, para que tires, tu tens que conseguir ler tu, perceberes, entenderes bem, pensares que perguntas tu podes fazer àquele médico, àquele profissional de saúde, para que ele se expresse de maneira a que toda a gente o perceba. Da pessoa que não sabe ler nem escrever, ao professor, doutor, catedrático, o que for, não interessa. E este exercício implica, de novo, muita

0: preparação, muita preparação. Tu tens razão no que estás a dizer, ou seja, eu já não me lembrava desta nossa conversa, mas eu ainda uso a mesma técnica. A única maneira de eu me sentir mais segura e livre a trabalhar é estando bem preparada. Porque eu sei que tenho a informação comigo. Pois podem acontecer imprevistos,
1: claro.
0: Pode estar num dia que não estás tão inspirado, o que for, tudo bem. Mas se tu sabes que fizeste a tua parte, tu consegues estar até a desfrutar daquela conversa, senão tu estás sempre nervoso, porque tu sabes que não tens conteúdo cá dentro.
1: É precisamente isso.
0: Não tens conteúdo.
1: Não há bagagem.
0: Estás dependente daquilo que o teu editor te diz ao ouvido. Quer dizer, se o teu editor não te faz a pergunta a seguir, tu ficas a patinar ali, claro, na maionese. Não. Tu tens que preparar-te pensando: se eu não tiver a ajuda de um editor, se eu não tiver ninguém a orientar-me, como é que eu faço isto? Bem, estudando. Preparando. Não é uma profissão para preguiçosos.
1: Pois é, verdade. Tens saudades do tempo da televisão do Emílio Rangel?
0: Tenho algumas. Porque era uma televisão com muito sonho. Era uma televisão onde tudo estava para fazer, onde tudo era novidade, onde nós podíamos imaginar as coisas mais loucas e mais absurdas. Imagina tu, no All You Need Is Love... Agora vem-me esta história. No All You Need Is Love, eu fiz uma história em que era um jovem que queria pedir a namorada em casamento. Como os dois gostavam muito de mergulho, eu tive que ir aprender a fazer mergulho para depois fazer a surpresa lá embaixo do mar, ele a pedi-la em casamento e a dar-lhe a aliança. Estás a imaginar isto? Era isto, a televisão era isto.
1: E
0: não
1: assim,
0: havia possíveis.
1: E assim, na altura, eu vinha da RTP, tive 16 anos na RTP, quando depois passo para a SIC, senti que a SIC era uma lufada de ar fresco.
0: Completamente.
1: A forma de se trabalhar era diferente, completamente. Ainda hoje é.
0: Sim, o Emílio era uma pessoa muito sonhadora, era uma pessoa para quem não havia impossíveis, era uma pessoa que partia sempre do princípio que devia haver uma forma de nós irmos um bocadinho mais longe e de surpreendermos ainda mais o espectador. E isso contagiava-nos a todos. Portanto, ele, no fundo, o que ele fazia era levar-nos a todos a abrir os nossos horizontes e a pensar: o que é que eu posso fazer de novo, de diferente, de onde o espectador veja e diga uau, mas quem faz também diz uau. Entendes? Bom para os dois lados.
1: Era uma coisa que sentia, o fator surpresa na SIC.
0: Completamente.
1: E nós éramos surpreendidos constantemente. Com os programas, com os conteúdos, era impressionante. Depois, tu passas uma fase... que foi uma fase áurea da tua vida, eu recordo perfeitamente, é quando eu depois passo a trabalhar contigo, eu, a Maia, o Nuneiro, o Cláudio Ramos, todos trabalhámos contigo, tu eras a apresentadora do programa, e nós estávamos lá a fazer comentários da imprensa
0: vossa. Sim.
1: Entretanto, essa é uma altura que eu me recordo, tu eras aquilo que se chama a senhora televisão, porque tu... foste líder de audiências durante anos e anos. Ninguém batia a Fátima Lopes, que era o 5 10 horas. Uhum. Depois passa para o programa Fátima, mas era o 5 10 horas. Essa foi uma luta muito grande que a SIC teve e que venceu. A SIC teve anos e anos a ser líder de audiências.
0: Sim, o SIC 10 horas, aliás, começou por ser o SIC 11 horas, com a nossa querida Júlia Pinheiro. Depois transformou-se em SIC 10 horas, ainda com a Júlia. Depois a Júlia sai para as Noites Marcianas e eu, pela primeira vez, começo a fazer programas em direto, porque eu até aí tinha feito o Fátima Lopes, que era gravado. Era um talk show, mas à tarde. E era gravado. E, portanto, o SIC 10 Horas é a minha estreia nos diretos. Eu lembro-me de estar a morrer de nervos. Aliás, estive lá uma semana inteira a acompanhar as emissões todas e a ver a Júlia fazer. E, portanto, com o auricular também, para perceber o que é que diziam ao ouvido à Júlia face à performance dela, para eu tentar perceber... que tipo de informação é que nos davam, tudo isto para mim era novo. A Júlia acolheu-me muito bem, recebeu-me muito bem, ajudou-me imenso, explicava-me tudo o que eu precisava de saber, foi uma ótima colega porque passou bem o testemunho, eu acho que isto também é muito importante, e eu era uma miúda ainda e a Júlia já tinha muita tarimba de televisão, anos de experiência. E depois, a partir daí, efetivamente o programa da manhã foi ganhando, ele já era vencedor com a Júlia e depois manteve-se vencedor durante muitos anos, e nós éramos quem estava sempre a inovar, quem metia atores novos, quem fazia espaços novos de conversa, portanto, nós éramos realmente um programa que estávamos sempre a inovar. Uma banda própria, o Zé Cabeleira, tudo extraordinário, e nós fomos líderes durante muitos anos. A partir de um determinado momento fomos perdendo progressivamente essa liderança. Quando se formou a dupla Manuel Luís Gosta-Cristina Ferreira, não foi logo, ou seja, esta dupla de Você na TV não foi logo vencedora, mas eu lembro-me perfeitamente e disse isto à equipa de os ver a primeira vez que eles se estrearam juntos, e eu disse: tenham atenção, porque esta é uma dupla.

0: de peso. Ainda a Cristina não era a Cristina que nós conhecemos hoje, não tinha, as pessoas não sabiam ainda da sua grande competência como apresentadora. Mas eu olhei e disse: esta miúda vai longe, esta miúda vai longe, ela tem fibra de televisão. E eu, quando vi a dupla e vi a química daquela dupla, eu disse: ponham olhos nisto, porque nós vamos ter dores de cabeça com esta dupla. E não me enganei, passado não sei se 2 anos, já não me lembro, não foi logo, levou tempo, mas passado um tempo eles passaram a ganhar e depois nunca mais ganhamos, nunca mais perdemos a liderança completamente. E isto eu acho importante falar destas coisas. Só se fala das vitórias como se nós estivéssemos sempre lá em cima.
1: Isto é televisão?
0: Não, a televisão é assim. Às vezes estamos e não é só o que tu tens para oferecer ao espectador, também é o fator novidade. A Cristina era uma cara nova para a televisão, uma cara fresca, trazia até ao Manel uma energia muito gira, não é? Porque era assim uma coisa mais solta, mais louca, que funcionava muito bem. E o espectador não tinha visto ainda uma dupla com estas características, portanto, tornou-se altamente atrativo. Eu acho isto super compreensível. E já falámos sobre isto todos, portanto, estamos completamente à vontade. E nessa altura o programa perde a liderança, faz bons números, mas perde a liderança. E pronto, e depois passado, entretanto eu fui ter o meu filho, entretanto eu engravidei e tal, fui ter o meu filho, e quando voltei, já assim que tinha feito ali uma grande mudança, tinha estado na estrada 3 meses a fazer o SIC ao vivo. Quando voltámos, já não fui eu para as manhãs, fui eu para a tarde, para o Vida Nova, e também foi uma experiência muito, muito boa, mas nesta vida, e tu sabes que é verdade, é mesmo assim. Pode estar anos sempre lá em cima, aconteceu a mesma coisa na TV, durante muitos anos,
1: Com a
0: na
1: tarde da
0: tarde é
1: sua.
0: sua. Foi líder absoluto e incontestável. Eu fiz o programa durante 10 anos, mas ninguém ganhava a tarde a sua. Depois houve um momento
1: É
0: em que
1: muito mais
0: começaram.
1: difícil a tarde do que amanhã.
0: Olha, não sei, acho-os todos difíceis esses horários, castiga manhã e tarde. Depois houve um momento em que a Júlia, é engraçado, na SIC, começa a beliscar-nos os calcanhares, não é? Com um programa bastante robusto de histórias, até que chegou um momento que a Júlia passou a ganhar e nós raramente ganhávamos. E, portanto, na verdade, o líder, grande parte das vezes, era a Júlia, não era eu. E vê como é bom poder falar disto com esta naturalidade e com esta vontade.
1: Sim, tu sempre foste uma pessoa bem
0: Olha, e
1: resolvida.
0: não é só isso. Dar-me bem com os meus colegas e falarmos nós sobre isto. Então,
1: Pois.
0: enquanto tu me ganhavas não sei o quê, então, enquanto tu perdeste com não sei o quê, nós falamos assim. Mas
1: Isso é
0: isto é bom,
1: vida.
0: é saudável, sabes? Isto é saudável.
1: O que é que te levou depois, Fátima, a sair da TVI?
0: Olha, na altura eu acho que foi mesmo um desalinhamento, porque eu tenho boas memórias do tempo que lá estive. Eu estive lá 10 anos, eu aprendi muito na TVI, deixa-me dizer isto, é importantíssimo. Eu aprendi muito na TVI, eu tive oportunidades de fazer coisas na TVI que eu não tinha feito ainda na minha carreira, criei algumas relações bastante fortes com pessoas ali, portanto, eu guardo muito boas memórias, atenção, e eu sou uma pessoa que opto sempre por guardar as boas memórias, as coisas menos boas que as tenho em relação a todos os sítios por onde passei, como acho que toda a gente tem, essas não relativizo. Então, na altura o que é que aconteceu? Eu estava bastante cansada de fazer diários, muito cansada mesmo, e a direção de programas perguntou-me: o que é que achas, Fátima, deixar de fazer diários e fazer um programa semanal? Eu disse: acho ótimo, estamos alinhadíssimos, eu também já não quero, preciso descansar, preciso não ter esta carga diária. Mas depois foi ali uma negociação entre em que moldes é que ficamos a trabalhar daqui para a frente, e eu achava que deveria ser de uma maneira e eles achavam que devia ser outra. Foi este desencontro. E, portanto, como não encontramos um território comum, eu disse: olha, eu acho que vocês querem uma coisa, eu quero outra, não me parece que estejamos a chegar aqui a um acordo, não vale a pena estarmos a forçar uma coisa. Eu segui o meu caminho, mas vou-te dizer, já lá fui depois disso, aliás. Quando eu saí, passado um tempo, eu lancei um livro, convidaram-me, eu fui, estive com os meus colegas nos vários programas e, portanto, cruzo-me com as pessoas e sou sempre muito, muito bem recebida. Acho que porque fui correta com toda a gente, não vale ter o respeito a ninguém, também não me faltaram o respeito a mim, é preciso dizer. Por isso, nada a dizer. Fim do tema.
1: Tiveste na SIC e na TVI, em fases diferentes, onde é que foste mais feliz?
0: Olha, eu acho que onde eu fui mais feliz foi na SIC, porque eu
1: Por causa
0: apanhei
1: dos
0: esta
1: desafios.
0: época de ouro da televisão.
1: Foi,
0: E se
1: verdade.
0: calhar, se tu perguntares aos meus colegas que já passaram por várias estações, mas estiveram nesta época que eu te estou a dizer, quase toda a gente responde assim: porque foi uma época mágica, Duarte, mágica. É o que eu te digo, não havia limites. Não havia limites. E nós éramos miúdos. Portanto, imagina o que é miúdos a quem tu dizes que podes fazer tudo. Ah, mas não sei o quê. Imagina, um convidado no Surprise Show. Ah, o meu sonho é saltar de paraquedas. Não, não, não saltávamos cá. Ah, eu

0: é o país onde existe, não sei o quê, uma coisa mais completamente fora, surpreendente. Ai, no México. Vamos saltar, no México.
1: Sabes que o mesmo aconteceu com a Teresa Guilherme, com a escova de dentes. Ela dizia uma coisa, aquilo foi uma altura na televisão
0: louca,
1: que já não existe
0: louca,
1: mais.
0: Louca, completamente.
1: Porque hoje já tudo se fez, na altura nada se tinha feito.
0: Nada se tinha feito. Por exemplo, esse programa da Teresa, o Não Te Esqueças da Escova de Dentes. Toda a gente via, mas quem é que não... Tu não entravas num café no dia a seguir... em que a conversa não fosse

0: para as pessoas verem. E no dia a seguir falava-se disso. E isso foi uma época muito estimulante, que eu acho que não se vai voltar a viver, porque os tempos mudaram. Eu não sou nada saudosista, se queres que diga, não tenho nada a
1: ver. E, Fátima, em televisão nós sentimos muito isso, já tudo se fez.
0: Praticamente já tudo se fez.
1: É difícil, é muito mais difícil agora pôr um programa no ar com alguma surpresa.
0: Sim, porque é muito difícil. Porque já tudo se
1: fez. Eu, por exemplo, eu fiz o Separados pela Vida, que foi um programa que teve tanto sucesso aqui, mas já tinha feito o Marido da Glória de Matos, como é que ele se chama?
0: O Henrique Mendes,
1: Ponto de Encontro. Nós já fazemos, mesmo tu fizeste o Perdoa, e agora andou-se a fazer programas idênticos também. A maior parte das coisas já se fizeram, não há fator surpresa.
0: Por isso é que eu te digo, aquela época, porque é que eu digo que foi a mais feliz? Porque nada tinha sido feito. Tu tinhas tudo para fazer. Tinhas imensas caras novas a aparecer sempre. E que tinha espaço para ver se tinham talento ou não tinham talento. As que tinham talento ficavam, as que não tinham talento desapareciam. Mas tudo isto era um borbulhar permanente, um borbulhar permanente. E isso foi uma coisa tão estimulante que eu acho que me deixou este bichinho da televisão para toda a vida. Eu posso fazer pouca televisão agora, mas faço sempre, continuo sempre a fazer televisão. E continuo a amar, digo já. Pois uma câmara, aí vai ela. Pronto, não preciso de nada escrito, não nada, aí vai ela. Porque é quase orgânico, estás a perceber? É uma coisa orgânica, não... Está entranhado na pessoa.
1: Tu chegaste a um ponto da tua vida que sentiste que apreciavas mais a espiritualidade e o bem-estar. Porque precisavas daquela calma.
0: Sim.
1: Porque tu tiveste muitos anos, andavas de madrugada para fazer o programa. Sim. Aquilo era terrível.
0: Era muito
1: e esta
0: difícil.
1: Espiritualidade e este bem-estar estava na altura certa para tu poderes apreciá-lo.
0: Sabes que eu, a partir de um determinado momento, e até cedo, devia ter uns 27 anos. Quando eu comecei a perceber-me que, apesar de ter tudo aquilo que as pessoas dizem que é preciso ter para ser feliz, ok, tinha um casamento, era feliz no meu casamento, tinha um trabalho que gostava muito, adorava, já era apresentadora, ganhava bom dinheiro, naquela altura em televisão ganhava-se muito bem, tinha família, tinha amigos, tinha reconhecimento, tinha tudo. Teoricamente, uma pessoa de fora diz assim, ok, mas está tudo, falta o quê? E eu sentia uma espécie de um vazio. Não era infelicidade, era uma espécie de um vazio. Eu achava que me faltava qualquer coisa. Faltava-me, no fundo, esta dimensão espiritual, que eu não sabia. E então, nessa altura, eu começo a procurar respostas. Em Portugal existiam... Bom, tens, obviamente, o acompanhamento espiritual que te dá, se fores católico, a Igreja Católica ou outra religião qualquer que tenhas, mas eu precisava de mais do que isso, porque isso eu já tinha trazido do berço. Eu já era uma mulher com fé, eu fui educada dentro dos princípios da religião católica, mas isso não me estava a ser suficiente, eu precisava de mais respostas. E então pus-me à procura, fui pela primeira vez, me debruço com o conceito de desenvolvimento pessoal, o que é isto, nem sabia, em Portugal pouco ou nada havia para ler, os primeiros livros mandei vir dos Estados Unidos, imagina tu, isto foi há 85 anos, como eu costumo dizer. E eu comecei aos poucos a ler, porque eu percebi que se eu não trabalhasse a minha espiritualidade e não trabalhasse o meu bem-estar psicológico e emocional, podia ter milhões de coisas físicas cá fora, mas eu nunca seria totalmente feliz. E eu tive essa percepção cedo. Então eu comecei à procura, lentamente. Depois cruzei-me com a Cristiana Águas, que foi a minha primeira mentora espiritual. Ainda ela não tinha livros editados, como veio editar depois. Ela ainda não fazia retiros espirituais, como veio fazer depois. Dava apenas umas pequenas palestras e fazia consultas em casa. E eu comecei com ela. E foi ela que me foi ensinando uma série de coisas que eu percebi que eram ferramentas. Se eu as utilizasse e as trabalhasse em mim, eu começava a tapar esse vazio. Por isso, quando às vezes as pessoas me dizem, percebo que estão muito preocupadas com coisas físicas e exteriores, e eu digo-lhes sempre a mesma coisa, ok, estás a pôr as tuas fichas todas nisso, e que fichas puseste tu para te preencheres interiormente? O que é que fizeste para trabalhar a tua autoestima, os teus valores, aquilo que são as respostas sobre quem tu és, o que é que tu queres, qual é a tua missão? É que se não trabalhaste nada disso, bem podes andar a mudar o exterior e o sentimento vai ser sempre o mesmo. Vazio. E eu não queria esse vazio. E depois a vida foi andando e a mentalidade das pessoas foi evoluindo. Enfim, nessa altura eu não podia falar de desenvolvimento pessoal. As pessoas não sabiam o que era.
1: Nem compreendiam.
0: Às vezes dizia uma coisa que era. Imagina, eu dizia...

0: eu estou a aprender a fazer meditação. Eu aprendi a fazer meditação, tinha 28 anos. Meditação, mas agora andas nas bruxas? Para tu perceberes. Portanto, estamos aqui a falar de uma grande ignorância naquela altura ainda. Hoje, eu cheguei a fazer, numa tarde, uma meditação em direto com a Ruth Caldeira, que é hoje em dia a minha mentora nesta área. E eu fiz com ela. As duas ali. Agora imagina a evolução entre estar nas bruxas, meditação em direto, ou público a fazer uma pequena meditação só para aplicar duas ou três técnicas de respiração. Olha o que a mentalidade das pessoas evoluiu. E ainda bem.
1: Isso houve muito. Olha, se tu pudesses voltar atrás, mudavas alguma coisa das tuas decisões em televisão?
0: Nem na televisão, nem na vida. E vou-te dizer porquê. Isto pode parecer aquela pergunta, ah, não, isto é aquela resposta porque dá jeito. Não é a resposta que dá jeito. Eu aprendi com os meus pais que nós, em determinados momentos da vida, quando temos de tomar uma decisão, nós tomamos a decisão que a nós nos parece a melhor. E tomamos essa decisão com base na informação que temos, na experiência de vida que temos, o que for. Com isso, nós dizemos, ok, acho que para a esquerda vai ser o melhor para mim. Então não vale a pena eu hoje, não sei quantos anos depois de ter tomado a decisão A ou B, dizer assim, pois, se eu tivesse... Isso é um tipo de discurso que não faz outra coisa senão entristecer-te, fazer-te sentir mal com as tuas próprias decisões. Mas não tiras daí nada positivo. Faz antes assim. Olha para essa decisão. Tenta compreender quem é que tu eras no momento dessa decisão e porquê que decidiste daquela maneira. Tenta perceber o que é que na tua cabeça e no teu coração fez com que tu decidisses é para a esquerda. Mesmo que toda a gente estivesse a dizer Duarte, não faças isso. Vai pela direita. Mas tu escutaste o teu coração e disseste vou para a esquerda. E se tu tiveres capacidade de perceberes e de empatizares com a pessoa que tu eras naquele momento... Eu acho que isso permite-nos trabalhar o amor por nós próprios. Porque é muito importante, fala-se muito de amor sempre virado para fora. Ah bem, desculpa lá, mas também é preciso amar quem mora aqui, não? Aqui também mora gente, aqui também vive gente. Nós temos que ser capazes de ter compaixão com as nossas decisões e de as aceitar. Houve decisões que eu tomei que foram profundamente dolorosas e que não me atingiram só a mim. Atingiram a quem estava à minha volta. E o que eu procurei sempre foi que quem estava à minha volta percebesse porque é que naquele momento eu decidi daquela maneira. Não é para me acusarem, porque é a minha vida. Eu não lhes estou a pedir opinião. Eu não lhes estou a pedir opinião. Eu estou a dizer porque, explicar porque é que eu escolhi daquela maneira. Mas não estou à espera de um dedo assim. Porque eu também não faço isto em relação à vida dos outros. Entendes? Nós não. Ninguém nos deu a capacidade, não. Ninguém nos deu o direito de julgar os outros nas suas escolhas, por um motivo, é a vida deles, não é a nossa. Então tu não tens esse direito de julgar, não tens esse direito. Tu podes ter a tua opinião, que dás se o outro te der espaço para tu dares. Se o outro não te der espaço, não venhas apressadamente manifestar-te sobre a vida daquela pessoa, ninguém te está a dar esse espaço.
1: Então quer dizer que tu em televisão não sentes que tenhas algumas mágoas, estão todas resolvidas? Porque todos nós temos em televisão. Todos.
0: Olha,
1: coisas correm menos bem, coisas correm bem, por isso temos todos. Há umas mágoas.
0: Que eu por não acaso. Eu não lhe chamo mágoas. No meu caso, eu não lhe chamo mágoas. Eu digo-te que sim, todos temos coisas que não correram bem. Todos, Eduardo, todos. Claro. E se calhar todos temos muitas coisas que não correram bem, mas eu não olho para elas com mágoa. Eu acho que porque eu decidi não olhar para elas com mágoa. Porque se eu olhar para essas coisas com mágoa, eu vou ficar agarrada. Eu vou ficar refém desse episódio, eu vou ficar refém dessa pessoa. É como se a minha vida bloqueasse naquele momento e não anda mais para a frente. Opa lá, eu não vou dar esse poder a ninguém, é a minha vida, uma vez mais. O que é que eu procuro normalmente fazer? Eu olho para essa experiência, tento tirar daí os ensinamentos possíveis para a seguir não repetir o mesmo erro. E isso é que eu acho que é ser inteligente. Podemos todos ser inteligentes, não é tipo, ah, não, ela acha que é mais inteligente. Não. Eu estou a dizer uma coisa que tem a ver com inteligência emocional e que todos podemos aprender, que é, quando vivemos uma determinada situação que não foi boa, é olhar para esta situação e tirar daqui ensinamento. Mas também é importante, quando correu bem, e eu aprendi isto com a minha psicóloga, com quem trabalhei 7 anos, dizia-me ela, as pessoas normalmente estão dispostas para aprender alguma coisa quando corre mal. E portanto aí olham e o que é que eu aprendo com isto? Se correu bem, então e a seguir? Não é a seguir, Fátima. É preciso parar e perceber porque é que correu bem. A Fátima tem que ser capaz de identificar o que é que fez para daquela vez ter corrido bem. Porque isso vai...

0: ajudar a que na próxima vez volte eventualmente a conseguir fazer bem. Se não tens consciência, é tipo, isso é terraplanar.
1: Isso tem toda a lógica. Eu agora vou-te perguntar aqui se tu sentiste aquela necessidade do silêncio da escrita, porque eu sei que o silêncio da escrita te inspira, e se tu hoje o trocas pelo aquele burburinho de televisão, das câmaras de televisão.
0: São coisas diferentes. Eu sinto necessidade do burburinho da televisão, na mesma. Sinto necessidade de fazer os meus programas de televisão, na mesma, e as minhas reportagens e tudo. Eu sinto essa necessidade. Mas quando é para escrever, eu preciso do silêncio da escrita. A escrita é qualquer coisa que eu acho que é muito íntimo. Eu, por exemplo, gosto de escrever no silêncio, gosto de escrever sem agitação à minha volta, gosto de escrever só eu, o meu computador e o meu bloco de notas. E é uma coisa muito íntima. Não consigo escrever no meio de agitação, porque é como se as conversas e a energia dos outros entrassem nos meus pensamentos. E eu não consigo trabalhar assim. Eu, quando estou a escrever, eu preciso conversar com as minhas personagens. E elas só me dizem coisas se eu estiver sossegada.
1: Tu viajas?
0: Eu viajo completamente. Eu acordo de noite, isto é rigorosamente verdade, eu acordo de noite com diálogos. E muitas vezes levanto-me e digo, ai, eu não posso perder esta ideia. Vou para o dito bloco, não ligo o computador nem nada, que é para não me despertar, que eu não sou das que preciso de muitas razões para acordar, eu estou sempre desperta. Então, levanto-me, vou ao meu bloco e anoto diálogo, põe ali aqueles pontos que eu já sei, depois no dia a seguir, quando abri o computador, então trabalho. Porque nós estamos muito tempo com estas personagens. Estas pessoas vivem dentro de nós durante muito tempo. E, portanto, crias uma relação com as personagens de bastante intimidade. Eu preciso de estar sossegada e sozinha e em silêncio para poder conversar com elas e tirar delas o melhor. No meio da agitação eu perco-as, não consigo. Há escritores que podem ir, vão para um café, que vão para aqui, que vão para ali, e a agitação não lhes faz diferença nenhuma, escrevem em todo o lado. Notas, eu escrevo em todo o lado. Levo o meu blog, vou ver a praia, por exemplo, estou lá sentadinha a pensar história e tal, o que eu vou fazer, não vai viver este episódio, não, esta pessoa não vai entrar aqui neste momento da história, isto sou eu, sozinha, ali a pensar, a ver o mar e tal, tirar as minhas notas e tal. Avançar na história, silêncio, sossegadinho em casa. Tem que ser.
1: É curioso que tu não tiveste centenas, tiveste milhares de histórias durante a tua vida toda. E essas histórias também te vieram inspirar para este livro. Eu quero que tu me fales um pouco deste livro, o medo, entre o medo de amar e a dor de te perder. Porque eu confesso que já o li. Sempre achei que não ia ter tempo de ler, porque dentro de dois dias te ia entrevistar. E quando dei por mim, eu tinha acabado o livro. Por isso, eu sentir-me fazer aquela viagem que tu fizeste, eu também a fiz. É um livro incrível, em que começas a ler, não consegues parar. É uma história de todos nós, que eu aconselho todas as pessoas a ler.
0: Obrigada.
1: Mas o que é que tu podes lhes dizer para incentivar as pessoas a lerem este livro?
0: Olha, eu acho que...
1: É uma história que pode pertencer a todos nós.
0: A todos. Talvez a história possa dizer mais às mulheres o facto da personagem estar muito, muito definida, a personagem principal, a Patrícia, que é uma mulher de 50 anos, mas na verdade eu acho que esta história é uma história que interessa a homens e interessa a qualquer pessoa, no fundo queira refletir um bocadinho sobre a vida. A Patrícia tem 50 anos, a determinado momento da vida, depois de um casamento de 25 anos, este casamento não tem continuidade e ela mais à frente vem a apaixonar-se por um homem de 30. E o que eu gostava de dizer às pessoas sobre este livro é que este livro nos põe a pensar sobre, primeiro, os preconceitos da idade. Conceitos que ainda existem sobre o tema da idade, quando a mulher é o elemento mais velho. E põe-nos a pensar sobre outra coisa. Quantas vezes nós prescindimos de ser felizes por causa do medo que temos da avaliação dos outros e da avaliação da sociedade? Quantas vezes nós não escolhemos aquilo que realmente queremos, aquilo que achamos que nos vai fazer profundamente felizes? Porque achamos que a família não vai entender, ou porque os amigos vão achar que nós estamos tontos, ou porque os outros.
1: Cá está o medo de amar.
0: Entre o medo de amar e a dor de perder. Eu acho que é um livro, modéstia à parte, muito bonito. Eu confesso que quando o acabei de escrever, chorei, emocionei-me, porque achei que ele era mesmo muito bonito e porque eu me cruzei na vida com várias Patrícias e vários Daniéis. E talvez aquilo que me marcou com algumas pessoas que viveram histórias assim, em que o elemento era mais

0: mais velho, fui eu perceber que muitas dessas histórias foram vividas na clandestinidade. Não sempre, mas às vezes durante um período longo demais. Estas pessoas não sentiram liberdade para assumir o seu amor perante a sociedade e perante a família e os amigos, e por isso viviam esta história bonita, mas de portas para dentro. E é uma pena.
1: É uma pena não se viver a vida e hoje as coisas estão um pouco a mudar, mas eu acho que este livro, eu volto a repetir o nome, Entre o Medo de Te Amar e a Dor de Te Perder, é um livro que nos leva muitas vezes, não só esta história, mas uma lição de vida, que devemos ser felizes. O tempo que temos é para ser
0: É para
1: feliz.
0: ser bem aproveitado.
1: Porque muitas vezes este medo de te amar, se nós não tivéssemos esse medo, podemos ser felizes, mas este medo muitas vezes não nos deixa ser felizes. E eu não quero aqui, como li o livro, não quero muito estar a falar aqui do livro, porque acho que as pessoas precisam de ler, porque vão ser imensamente felizes ao lerem este livro. Eu
0: Ai,
1: senti isso.
0: obrigada. Tu disseste-me isso hoje quando cheguei
1: Eu
0: aqui.
1: senti
0: Eu
1: isso.
0: fiquei muito tocada pelas tuas palavras, porque percebi que tinha sido mesmo sincero, que o livro tinha mexido mesmo
1: Porque,
0: contigo. Que
1: Fátima,
0: bom.
1: eu comecei a ver o livro, e disse, eu não vou ter tempo de ler, mas tenho que ver bem a história e quero ir minimamente preparado. Eu não consegui parar mais de ler o livro.
0: Mas
1: É impressionante.
0: sabes o que é que está a acontecer com as pessoas que estão a ler livros? Toda a gente me diz, não dá para parar. Não, agora não dá para parar, eu tenho que ler em todos os bocadinhos, eu tenho que chegar ao fim da história. Pronto, ainda bem, é uma febre
1: É uma escrita
0: de leitura.
1: fácil de nós interpretarmos e depois é um livro que se abre e nós sentamos-nos na história e vamos viajando com ela. É
0: Completamente.
1: impressionante. Por isso, isto é o que eu quero dizer muito às pessoas e depois desta nossa conversa que eu fiquei muito, muito feliz por ver que tu escreveste um livro tão bonito, que pode ser um exemplo de felicidade e que pode encaixar na vida de tantas pessoas, que eu acho que é muito importante.
0: Ai, obrigada, Eduardo. Olha, já fizeste o meu dia.
1: Olha, não é para agradecer, sabes que eu gosto muito de ti e
0: Eu
1: aprendi
0: sei, eu
1: muito
0: também gosto muito
1: contigo
0: de ti.
1: e trabalhei muito tempo contigo. E este livro, Entre o Medo de Te Amar e a Dor de Perder, é o mais recente livro aqui da minha querida Fátima Lopes, que eu aconselho todos a lerem. Por isso, é um livro que já está à venda e já está a ter sucesso.
0: Já vai na quarta edição e está nos tops todos, felizmente. Por isso, muito obrigada aos meus leitores, porque efetivamente o colocaram no top e estamos a continuar a fazer mais edições, porque há cada vez mais pessoas a quererem ler o livro. Depois umas leem e, entretanto, muitas pessoas fizeram publicações espontaneamente sobre o livro que leram. Há pessoas até que costumam fazer aconselhamento de livros, booktalkers, que leram o livro e que vieram aconselhar o livro, e portanto, de repente, isto foi ganhando aqui uma onda em que uns aconselham, outros aconselham, e ainda bem, e tenho tido conversas muito interessantes com as pessoas por causa do livro, é muito giro. Claro, com as pessoas que já leram, aqui não posso desvendar muito, porque não quero desvendar a história, mas com quem leu o livro, às vezes sentamos-nos a conversar sobre as mensagens do livro, é muito giro. E no outro dia estava a partilhar com as pessoas que trabalham comigo uma coisa gira que me aconteceu com este livro, que é algumas empresas, não só as empresas que eu já trabalho, porque há um conjunto de empresas que eu trabalho continuamente, as questões da comunicação, marketing, etc. Portanto, eu já sou da casa, não é? Mas há outras empresas que pediram à minha editora se era possível eu lá ir. Eles ofereciam este livro aos seus funcionários e eu fazia uma sessão, era uma conversa com estas pessoas
1: Bonito isso.
0: sobre alguns temas do livro. Tem sido muito bonito. Porque, e eu fico sempre com uma admiração muito grande pelas empresas que fazem isso. Porque, repara, estão a proporcionar às pessoas um momento de paragem. Parar. Para quê? Conversar. É extremamente importante. Partilhar ideias. Às vezes até algumas angústias. Fazer perguntas que permitam a todos pensar um bocadinho. E isto cria um sentimento de equipa, maior. É giro.
1: Torna a vida mais leve.
0: Torna a vida mais leve e é uma forma das pessoas daquela equipa estarem juntas numa circunstância diferente, não apenas para trabalhar, mas para falar um bocadinho. E, portanto, agora de repente aconteceu-me isto, que é além das sessões de apresentação do livro que eu faço pelo país, e convidam muitas vezes as câmaras, as feiras do livro, eu vou com todo o gosto. Agora, com este livro, comecei a ir a algumas empresas que também me convidam. E eu, claro, vou, faço a sessão, assino os livros de toda a gente. Às vezes estou lá há muito tempo, quando são 200 livros, já me aconteceu estar umas horinhas depois de assinar. E está tudo bem, não faz mal nenhum. Mas são momentos de partilha que são muito importantes e que nós precisamos dessa partilha. Nós precisamos de conversar. Conversar é muito importante.
1: Eu sei que quando ouvirem esta entrevista, muitas pessoas, e geralmente acontece, mas aconteceu-me também com o Pedro Chagas Freitas, todas as pessoas vão-me perguntar-mas de que é que trata o livro, conta-me do livro. E eu acho que vou responder aquilo que respondi à minha mãe. Minha mãe perguntou-me, Eduardo, mas o que é que trata o livro? Mas custou assim tanto? Eu disse, mãe, custa imenso. Mas achava uma falta de respeito eu dizer-lhe o que é que tratava o livro. Porque
0: é uma bonita história de amor, posso dizer isto.
1: As pessoas têm que ler. Têm que ler. Porque ao lerem vão se sentir muito mais felizes, muito mais leves e começam a encarar a vida até de outra forma. Sim. Eu sei do que estou a dizer e tu também sabes que eu te contei. Por isso, a minha vida, eu olhei para este livro e disse, impressionante, eu identifico-me imenso com este livro, mas como eu, são milhares de pessoas que vão se identificar e vão adorar. Por isso não percam, entre o medo de te amar e a dor de perder. Fátima, olha, muito obrigado por esta conversa.
0: Obrigada,
1: muito obrigado por teres dado tantos, tens uma pessoa que tens dado tanto a todos nós portugueses. Eu acho que os portugueses estão muito reconhecidos ao teu trabalho. Sim. E a tanto que tu tens dado a todos nós. E o que é que nós esperamos? Tu continues a brilhar na tua carreira e continues a surpreender-nos, porque tu és uma caixinha de surpresas.
0: Eu vou continuando o meu caminho. Vou continuando a fazer coisas que gosto. Eu acho que é o mais importante.
1: É o mais importante.
0: Porque, efetivamente, quero muito ser feliz nas coisas que vou fazendo. Pode para algumas pessoas ser pouco, pode dizerem, mas ela faz isto, mas isto ela gosta. Eu neste momento faço coisas muito diferentes, mas coisas que eu gosto muito. E eu sinto muito feliz a fazer e a conhecer pessoas novas e a entrar em ambientes novos e a ser livre. Sabes que o sentimento de ser livre é mesmo um privilégio. Eu sinto-me uma pessoa bastante livre e bastante feliz.
1: E tens outra situação que é fazeres parte desta sociedade que te preocupas em fazer as pessoas felizes. Já nos teus programas te preocupavas.
0: Também era.
1: E continuas a fazer. Olha, para mim foi muito bom, foi uma conversa muito agradável,
0: gostei muito de ver.
1: E olha, espero que te veja aí com grandes sucessos, que
0: obrigada.
1: Já nos habituaste e isso é muito bom.
0: Obrigada.
1: Deixa-me só dar um beijinho especial aqui a duas pessoas muito importantes da tua vida,
0: vontade.
1: Que é o teu pai e a tua mãe.
0: Um
1: beijinho
0: sim.
1: muito grande para eles.
0: Vão ficar todos contentes porque eles vão ver a entrevista e vão ouvir, vão ficar todos contentes, sim.
1: E olha, um grande beijinho e muito obrigado.
0: Obrigada, Eduardo, muito obrigada.
1: Quanto a nós, muito obrigado por estar desse lado e até ao próximo Siopa Convida.
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3: Passam agora 5 minutos das 4 da tarde. Vamos atualizar a informação com o Grande Jornal das 4. A edição é do jornalista Orlando Azevedo. Boa tarde, Orlando.
7: Boa tarde, Jéssica. Já estão a decorrer buscas por um homem nas margens do rio Guadiana, no concelho de Mértola. Segundo fonte do Comando Subregional de Emergência e Proteção Civil do Baixo Alentejo, o alerta foi dado pela meio-dia e 48 na zona de Azanhas do Guadiana. O Comando Local da Polícia Marítima de Vila Real de Santo António é a entidade que está a coordenar estas buscas. O homem terá entre 30 a 40 anos, encontrava-se a banhos, pediu auxílio e desapareceu. Nas operações de socorro estão envolvidos 20 operacionais, 8 dos quais da Autoridade Marítima Nacional, auxiliados por 3 motas de água e uma outra semi-rígida, uma embarcação dos bombeiros de Mértola e uma equipa de mergulhadores de Serpa, ainda 5 militares da GNR apoiados por 2 veículos. Domingo de eleições no Real Madrid com José Mourinho mais perto de regressar à capital espanhola, caso Florentino Pérez se mantenha como presidente merengue. A reportagem é da Tânia Laranjo em Madrid.
8: Sim, de facto as primeiras sondagens dão uma vitória folgada a Florentino Pérez. Não deverá haver surpresas. Florentino Pérez deverá ganhar estas eleições. Há várias sondagens que estão aqui a ser feitas à boca das urnas, várias empresas. Ora, vemos agora ali aquela jovem que falava de facto com um adepto, vão perguntando em quem votaram e vamos ouvindo invariavelmente a resposta Florentino Pérez. E os últimos dados, vemos agora como é feita a sondagem, exatamente, os últimos números davam então mais de cerca de 65%, entre os 60%

0: 65% para Florentino Pérez, mas os números poderão ser superiores. Este ato eleitoral que começou às 9 da manhã aqui no Real Madrid, as urnas fecharão já depois ou por volta das 7 da tarde. A verdade é que José Mourinho, o português José Mourinho, parece estar de facto mais próximo do Real Madrid e hoje deverá ser anunciado como novo treinador do clube da capital espanhola. Só deverá vir para Madrid na terça-feira, atendendo também a que a visita do Papa Leão XIV tem condicionado os acessos à capital espanhola. Também amanhã Leão XIV será recebido no Santiago Bernabéu, no estádio do Real Madrid, e por isso mesmo apenas na terça-feira deverá vir José Mourinho, que poderá ser anunciado ainda na terça-feira ou na quarta-feira. Também ao mesmo tempo deverá ser anunciado Marco Silva como treinador do Benfica, sendo certo que amanhã os 15 milhões deverão ser enviados, os 15 milhões pela cláusula de rescisão de José Mourinho deverão ser então enviados para Lisboa, para o Benfica. O Benfica terá de informar imediatamente a CMVM quando o Real Madrid decidir pagar a cláusula de rescisão, mas José Mourinho, que anunciámos na CMTV já há algumas semanas que viria aqui para Madrid, está de facto cada vez mais perto.
1: A reportagem em Madrid, de Tânia Laranjo. 4 atletas ficaram feridas ontem numa competição do Campeonato Nacional de Patinagem em Pista na Ilha da Madeira. Uma queda aparatosa esteve na origem deste incidente, que levou em direto à interrupção da prova. Entre as 4 atletas feridas está Jéssica Rodrigues, a campeã mundial. Reportagem do jornalista Egídio Carreira.
2: Jéssica Rodrigues acabou por ser a atleta com maiores ferimentos na sequência desta queda conjunta que aconteceu ontem no decorrer do Campeonato Individual Nacional de Velocidade. Ela que, na sequência dessa queda, acabou mesmo por fraturar o cotovelo direito, ficou também com algumas escoriações no corpo. O atleta esteve de ontem para hoje no Centro Hospitalar do Funchal, foi transferida já esta manhã para uma unidade privada de saúde, onde nos próximos dias vai ser submetida a uma intervenção cirúrgica e depois terá um plano de melhoria das suas condições físicas com vista a participar no Campeonato da Europa que se aproxima. Portanto, um plano de fisioterapia que vai ser adequado à necessidade de recuperar a atleta no mais breve espaço de tempo possível. Portanto, esta foi uma das consequências desta prova, da queda conjunta verificada nesta prova. Portanto, a situação mais dramática a atingir aquela que é uma atleta com uma performance bastante boa e dona inclusiva de um registro já de títulos bastante considerável, ela que ainda tem 19 anos. Os campeonatos nacionais individuais de velocidade decorreram durante este fim de semana, foram suspensos ontem por causa desta queda conjunto, retomaram esta manhã e tudo acabou por decorrer bem. Campeonatos que, como disse, sublinho, decorreram na pista dos prazeres no concelho da Calheta.
1: A reportagem na Ilha da Madeira com o jornalista Egídio Carreira. O pai dos dois irmãos franceses que foram abandonados em Alcácer do Sal lançou uma campanha para angariar dinheiro. Diz que o objetivo é criar condições para reaver os filhos.
3: O pai das duas crianças não tinha a guarda dos filhos antes do caso de abandono. Tinha direito a visitas ocasionais, sempre com supervisão. O homem, também de nacionalidade francesa, não trabalha, tem problemas de alcoolismo e vive numa barraca. As crianças estavam no centro de uma batalha legal há 2 anos. O pai já tinha recorrido da decisão do Tribunal de Família de Colmar. O progenitor explicou a uma televisão francesa que o regresso dos filhos à França era a única prioridade. Agora, a falta de condições levou o pai dos menores a lançar uma campanha de angariação de fundos para conseguir voltar a cuidar dos filhos. As crianças estiveram poucos dias em Portugal. Foram primeiro internadas no Hospital de Setúbal e depois acolhidas na casa de uma família francesa. Na semana passada, os meninos de 3 e 5 anos foram enviados para Colmar, em França. Estão ambos numa instituição social. O mais provável é que sejam encaminhados para a adoção, caso nenhum familiar

0: tenha condições. Recorde-se que os dois irmãos foram abandonados pela mãe e pelo padrasto em Alcácer do Sal no dia 19 de maio. As crianças foram encontradas por um padeiro que estava a passar na estrada. Alexandre Quintas acolheu os meninos e alertou as autoridades. A GNR montou uma caça ao casal, que foi detido dias depois em Fátima. Após serem presentes ao Tribunal de Setúbal, Marine e Marco ficaram em prisão preventiva. São suspeitos dos crimes de exposição ou abandono e, no caso do padrasto, de ofensas à integridade física. O homem é suspeito de ter agredido o menino mais novo.
1: Reportagem com Raquel Reis. Os homicidas do empresário Ricardo Claro estão na lista dos mais procurados na Interpol. O crime violento aconteceu há quase 3 meses no Algarve e para já não há pistas sobre o paradeiro dos dois assassinos.
2: Os homicidas rumaram ao Brasil poucas horas após o crime e desde então continuam em fuga. As autoridades tudo fazem para chegar aos assassinos, mas para já não existem pistas que indiquem um local onde possam estar. Já foram emitidos mandados de captura internacionais e os nomes de Jonathan Araújo e Paulo de Sousa já constam da lista de procurados da Interpol. Ricardo Claro foi roubado e espancado até à morte. O diretor financeiro de um restaurante de luxo esteve desaparecido durante semanas. Foi visto pela última vez após um jantar em casa da mãe, em Faro. Depois, foi atraído por Rogério, um homem de 39 anos, também brasileiro, que trabalhou para o empresário e com quem tinha mantido uma relação de proximidade. Rogério assumiu que foi o isco, mas que nada teve a ver com a morte de Ricardo. Ainda assim, o juiz aplicou-lhe a medida de coação mais gravosa, a prisão preventiva. Também está indiciado por homicídio qualificado. Quando o corpo do empresário foi encontrado em abril num terreno descampado, tinha os pulsos e os tornozelos amarrados com fita adesiva e poderá ter passado perto de 3 horas fechado na bagageira do carro antes dos homicidas terem conseguido verificar os códigos bancários e aceder ao cofre do restaurante onde estavam 30 mil euros. Após concretizarem o assalto, os assassinos mataram Ricardo à pancada. A autópsia refere várias lesões e fraturas em todo o corpo. Um crime violento e brutal, cujos autores continuam em parte incerta.
1: Um trabalho da jornalista Bianca Rocha. 14 minutos depois das 4, uma ótima tarde de domingo aqui na Correio da Manhã Rádio.
3: Estamos assim atualizados no que a informação diz respeito. Daqui a pouco temos o compacto Músicas da Nossa Vida para ficarmos a conhecer as escolhas de várias personalidades.
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3: O compacto Músicas da Nossa Vida para ouvir daqui a pouco. Agora passam 16 minutos das 4 da tarde. Eu sou Jéssica Alves. Comigo tenho o jornalista Orlando Azevedo. Fazemos-lhe companhia na tarde deste domingo. Agora no Evael, Bad Bunny. Aproveite e bom resto de fim de semana.

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0: Agora sim, vamos ao compacto Músicas da Nossa Vida. Os convidados são a nossa jornalista Alexandra Pereira, o Alberto Rocha, também Marco Horácio, Marisa Caetano Antunes e também Bernardo Ribeiro, diretor do Jornal Record. Fica desse lado para saber as escolhas destas personalidades.
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2: Olá, eu sou a Alexandra Pereira, sou jornalista aqui na Correio da Manhã Rádio. Habitualmente ouve-me juntamente com a equipa do Regresso a Casa, com a Lara Afonso e o Orlando Azevedo. Bom, à semelhança do que tenho ouvido aqui pelos demais que por aqui vão passando, escolher duas músicas não é de facto um exercício simples. Decidi por isso partilhar aquela que é a música que há mais tempo está na minha vida e a que adotei como minha há menos tempo. Vão perceber porquê. Cresci a ouvir música em casa, mas sobretudo no carro. Era por lá que andavam muitas cassetes. As fitas reuniam sempre temas variados que eram escolhidos e gravados em casa através dos discos que ainda por lá andam. Esse era um trabalho do meu pai que me passou este gosto pela música. Eu sabia que nele encontrava um sim quando perguntava se podia comprar mais este ou aquele CD. E acreditem, ele disse sim muitas vezes. Sabia também que podia contar com ele na hora de pôr aquela música que estava em voga na festa que eu fazia lá em casa com os meus amigos. O meu pai partiu recentemente e percebi, quando voltei a ouvir esta música, que já não era só a música preferida dele, é também minha, por tudo o que representa. Papá, esta é para ti. The Foreigner, I Wanna Know What Love.

segunda música é a que há mais tempo sinto como minha. Esta música se deve a uma devoção tal pela banda que acho que tenho todos os álbuns e ainda os consegui ver ao vivo. Confesso que já não a ponho a tocar assim tantas vezes, mas quando ela aparece, quando eu o ouço, e já aconteceu aqui na Correio da Manhã Rádio, recordo que esta veio mesmo para ficar na minha vida por tudo aquilo que ela me faz sentir. The Cranberries, Dreams.

0: Estas foram então as minhas escolhas. Sou a Alexandra Pereira, jornalista aqui na Correio da Manhã Rádio. Espero que tenha gostado. E olha, aposto que já a seguir vem aí outra grande música com uma Correio da Manhã Rádio. Já nos habituou.
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2: Olá, eu chamo-me Alberto Rocha e vou trazer-vos a minha ou as minhas escolhas musicais. Ora, em primeiro, eu quero que saibam que eu gosto de música, em segundo gosto de música e em terceiro eu trabalho com música. E quando acaba o meu trabalho, vou para o carro e continuo a ouvir música. Portanto, a música está presente desde sempre na minha vida. Eu sei qual foi o primeiro disco que comprei. Foi um single de uma cantora que se chamava Conchita. A música não era nada de especial. Nem sei porque é que comprei, mas as capas antigamente eram autênticas obras de arte e muitas das vezes nós comprávamos os discos, os LPs ou os singles, tendo em conta a capa e não propriamente o conteúdo. O segundo disco foi, e geralmente eram singles, que eram mais baratos, foi Kenny Rogers com Lady. Uma outra particularidade é que eu gosto não de um estilo musical, eu gosto de praticamente todos os estilos musicais. Eu gosto de soul, eu gosto de blues, eu gosto de jazz, gosto de fado, gosto imenso de música latina. Eu gosto de ouvir valsas, por exemplo, gosto de ouvir tangos, portanto, cabe tudo, pois tenho as minhas preferências nos vários estilos musicais. Inicialmente eu tinha pensado em trazer Norah Jones. Há uma música que ela canta que se chama Don't Know Why, que é uma música que durante muito tempo eu ouvi e ainda gosto de ouvir, mas depois pensei que da mesma ocasião há uma outra e é em português. E além disso é de alguém que já não está entre nós e é a forma também de lhe prestar a minha homenagem. Por diversas vezes eu estive com ele. É um artista que eu apreciei imenso e aprecio imenso, uma grande voz e que deixou também

0: O seu traço bem vincado na música portuguesa. A música chama-se Tento Saber. Foi também música que durante muito tempo era o meu toque de telefone. A voz é de Nuno Guerreiro.
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Nuno Guerreiro já não está connosco. É pena que ele comece a ficar esquecido, porque deixou, sem dúvida, um grande trabalho. Outras músicas. Ali próximo ao Mercado do Bolhão havia uma discoteca. E antigamente as discotecas ponham as colunas cá fora, os funcionários ponham os discos a tocar e toda a rua ouvia a música que entretanto tinha acabado de sair. Lembro-me de ouvir e despertou-me a atenção e estive lá a ouvir a música toda. Depois entrei na discoteca, perguntei o que era aquilo. Mais tarde tive uma pessoa muito querida que me ofereceu o CD e ainda hoje ouço este tema e o artista em si com muito agrado. Gosto da sua guitarra, gosto da forma como canta e gosto imenso da música. Still Got the Blues, Gary Moore, é a minha escolha.

0: foram as minhas escolhas e espero que continuem desse lado, porque todos os dias estamos a trabalhar para encontrar mais canções fantásticas que nós depois vamos adotar também, mas que queremos que façam parte da vossa vida e que um dia mais tarde também possam dizer que, por qualquer motivo, aquela música que nós escolhemos e que nós tocamos vos tocou. Obrigado por estarem connosco, serem ouvintes da Correio da Manhã Rádio.
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2: Olá, eu sou o Marco Horácio e deixe-me dizer que está com muito bom aspecto. Está com boa cara e emagreceu, não é? É isto. Depois do Natal é preciso fazer isto, é preciso entrar nos eixos. Ora bem, pediram-me para divulgar dois segredos muito bem guardados, são as duas músicas da minha vida. Ora, a primeira música da minha vida que eu me lembro, que eu sou, já fui mais, um romântico incurável, tinha mais ou menos 14, 15 anos e era a música do Tom Waits, Missing You. Eu lembro-me que ouvia muitas vezes essa música e que ainda hoje em dia, quando a ouço, me faz recuar no tempo. É isso que a música tem boa, sobretudo a música dos anos 80. Tem de bom que faz-nos recuar para as nossas memórias mais felizes. E então vamos ouvir esta música para vocês terem um pouco noção de como foi a minha adolescência.

0: Eu disse-vos que era um romântico incurável naquela altura. É uma belíssima música. E agora, só para a gente sair aqui desta onda romântica, vou partilhar com vocês a segunda. Eu tenho muitas, mas esta segunda já mete a minha esposa, a minha mulher, a Sara, ao barulho. Que foi uma música que nós dançámos no nosso casamento. E que eu dei show de bola, até dancei no chão, foi incrível. Tivemos a Daniela Santos a coreografar toda a nossa dança, e que é a música O Combate, da Anitta. Imaginem, a minha pessoa vai de Tom Waits para Anitta, isto é velhice. Isto vai que uma pessoa já não. Mas pronto, pelo menos é mais arrebitadinha que a outra. Fiquem com este combate e depois tirem as ilações que quiserem de como está o meu casamento a correr neste momento.
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0: Pronto, peço desculpa a alguém que tenha ficado mais emocionado com estas músicas e mais tocado. Eu sou o Marco Horácio, estou aqui na CM Rádio e mando-vos um grande abraço e um desejo de um ano fantástico, cheio de saúde, amor e muito humor. Muito obrigado.
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2: Olá, o meu nome é Marisa Caetano Antunes, eu sou pivô jornalista do Now e fui desafiada para vir aqui dar conta de duas músicas da minha vida. É muito difícil, é uma escolha mesmo muito difícil, porque eu adoro música, a minha vida está sempre recheada de muita música. Sempre que entro no carro, a primeira coisa que faço é ligar o rádio, e portanto a rádio, e portanto estou sempre a ouvir música, estou sempre para cantarolar. É muito difícil, mas posso já adiantar que as minhas duas bandas preferidas são o U2 e Coldplay. Curiosamente, são duas bandas que nunca vi ao vivo, mas são as minhas preferidas. E desafiada para escolher duas músicas, que eu já disse que é uma tarefa muito difícil, escolhi dois estilos completamente diferentes, mas são duas músicas que de facto estão no meu top. São dois estilos muito diferentes, mas vamos ao primeiro. O primeiro que eu escolhi é o tema One, dos U2, a banda irlandesa. E escolhi este tema porque... mas é o tema específico, é o que é interpretado com a americana Mary J. Blige, porque a música já é muito forte, só por si. Ela é original de 1991, do álbum Acton Baby. Já de si a música é muito forte, muito poderosa e maravilhosa. Mas esta versão com a Mary J. Blige vai-lhe dar ainda um outro poder e portanto esta é a minha escolha, a One dos U2 com a Mary J. Blige.

Bom, esta foi a minha primeira escolha, One, do U2 com a Mary J. Blige. Vamos à segunda escolha. A segunda escolha não tem nada a ver com um grupo de rock. É um compositor e pianista sul-coreano. É o Iruma. É um compositor de Seul. E as músicas dele são muito impactantes. É um estilo de música que me acalma muito. E escolhi esta porque esta, de facto, é a minha preferida. Chama-se River Flows In You. É do segundo álbum do Iruma, foi lançado em 2001. O álbum chama-se First Love e esta é a quarta música desse álbum, River Flows In You. É a minha segunda escolha.

0: E foram estas as minhas duas escolhas, as minhas duas músicas de eleição. Haveria muitas mais, mas é uma escolha difícil, mas está feito. O meu nome é Marisa Caetano Antunes, sou jornalista e pivô do Now. Continuem com a Correio da Manhã Rádio.
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2: Olá, o meu nome é Bernardo Ribeiro, sou diretor do Record, é assim que sou mais conhecido, e sou também diretor-geral adjunto da Média Livre em termos editoriais. Pediram-me para escolher duas músicas da minha vida, uma tarefa que é dificílima. Eu tentei não responder a isto até ao fim. Para mim é difícil escolher 100 músicas da minha vida, 10, quanto mais duas. Mas posto perante o desafio, acho que teria que dizer uma música do José Afonso, do Zeca Afonso, e teria muitas para contar, mas iria pela Morte Saiu à Rua, muito pelo período em que vivemos. Acho que é bom que as pessoas percebam que, se há quem queira três Salazares, é preciso lembrar que houve gente morta pelo antigo regime, e que no antigo regime Portugal teve campos de concentração e coisas muito dramáticas. Para aligerar o tema, pediria que aqui se ouvisse a versão da Gisela João, que é uma versão bastante moderna e muito bonita, cantada por ela. E o Zeca Afonso surge nas minhas palavras porque era um amigo da família. Habituei-me a conversar com ele em miúdo, com amigos comuns e com os meus pais, com os filhos dele. E é uma pessoa que lembro com um carinho enorme. Vamos então ouvir A Morte Saiu à Rua, do José Afonso, mas cantado pela lindíssima voz da Gisela João.

Então acabamos de ouvir A Morte Saiu à Rua, cantada pela Gisela João. E a minha segunda escolha tinha que ser uma escolha da banda da minha vida. Todos nós temos os nossos pontos fracos. O meu são os The Mission, uma banda inglesa dos anos 80, que ficou conhecida por temas como Severina, Wasteland, cá em Portugal muito pelo Like a Child Again, que ainda hoje se ouve em algumas pistas de dança. É uma banda de rock. Há aqui a particularidade, tenho que fazer uma declaração de interesses. Sou amigo pessoal da banda, muito, muito amigo do seu vocalista, Wayne Hussey. Ele sim, pronto, somos amigos de visitar-nos um ou outro em nossas casas. O Wayne já me deu o prazer de gravar um disco a solo de escrever um disco a solo em minha casa, numa casa que tenho no Algarve, onde passámos uma semana juntos a trabalhar nisso. Nos Mission também é difícil escolher uma, quanto mais escolher 10, uma, mas diria, iria para o Tower of Strength, um tema que é para mim icónico naquele, penso que ali nos anos de 88, talvez. Um tema que passa muitas vezes antes dos jogos do Liverpool em casa, porque o Wayne Hussey é completamente tarado pelo Liverpool, um adepto fanático. E eles dão-lhe o prazer de passar essa música. Aliás, foi uma música quando o Liverpool passou, quebrou o jejum de títulos, deu em todos os intervalos do jogo, dos jogos em casa, e por isso eu acho que é um tema muito especial ao nível das guitarras, e deixo-vos, se não conhecem, acho que é um tema que vale a pena ser ouvido. Pois sou então Tower of Strength, The Mission.

0: Bem, esta foi então Tower of Strength, pelos Mission. Meu nome é Bernardo Ribeiro, diretor do Record. Foi um prazer estar aqui com vocês. Espero que tenham gostado das duas, das centenas de escolhas que poderia ter feito, confesso, mas foram estas que fiz. E espero que fiquem aqui em antena com a Correio da Manhã Rádio, um projeto fantástico e que não podemos deixar de ouvir.
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2: E foram as escolhas de várias personalidades aqui da casa e não só, alguns convidados da Correio da Manhã Rádio. 2 minutos para as 5 da tarde, vamos atualizar a informação.
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2: Muito boa tarde, são 5 horas, está na Correio da Manhã Rádio. Vamos atualizar a informação com o Grande Jornal das 5 da tarde. A edição é do jornalista Orlando Azevedo. Boa tarde, Orlando.
8: Muito boa tarde, Jéssica. Boa tarde também aos nossos ouvintes. Estão a decorrer buscas por um homem nas margens do rio Guadiana, no concelho de Mértola. Segundo fonte do Comando Subregional de Emergência e Proteção Civil do Baixo Alentejo, o alerta foi dado pelas 12h48 na zona de Azanhas do Guadiana. O Comando Local da Polícia Marítima de Vila Real de Santo António é a entidade que está a coordenar as buscas. O homem terá entre 30 a 40 anos, encontrava-se a banhos, pediu auxílio e desapareceu. Nas operações de socorro estão envolvidos 20 operacionais, 8 dos quais da Autoridade Marítima Nacional, auxiliados por 3 motas de água, uma outra semi-rígida, uma embarcação dos bombeiros de Mértola e uma equipa de mergulhadores de Serpa e 5 militares da GNR, apoiados por 2 veículos. Este é um domingo de eleições no Real Madrid. Há contagem decrescente, falta menos de 2 horas para o fecho das urnas. Ora, este domingo de eleições no Real Madrid, com José Mourinho mais perto de regressar à capital espanhola, caso Florentino Pérez se mantenha como presidente merengue. A reportagem da Tânia Laranjo em Madrid.
9: Sim, de facto, as primeiras sondagens dão uma vitória folgada a Florentino Pérez. Não deverá haver surpresas. Florentino Pérez deverá ganhar estas eleições. Há várias sondagens que estão aqui a ser feitas à boca das urnas, várias empresas. Ora, vemos agora ali aquela jovem que falava, de facto, com um adepto. Vão perguntando em quem votaram e vamos ouvindo invariavelmente a resposta. Florentino Pérez, e os últimos dados, vemos agora como é feita a sondagem, exatamente,

0: Os últimos números davam então mais de cerca de 65%, entre os 60% e os 65% para Florentino Pérez, mas os números poderão ser superiores. Este ato eleitoral que começou às 9 da manhã aqui no Real Madrid, as urnas fecharão já depois ou por volta das 7 da tarde. A verdade é que José Mourinho, o português José Mourinho, parece estar de facto mais próximo do Real Madrid e hoje deverá ser anunciado como novo treinador do clube da capital espanhola. Só deverá vir para Madrid na terça-feira, atendendo também a que a visita do Papa Leão XIV tem condicionado os acessos à capital espanhola. Também amanhã Leão XIV será recebido no Santiago Bernabéu, no estádio do Real Madrid, e por isso mesmo apenas na terça-feira deverá vir José Mourinho, que poderá ser anunciado ainda na terça-feira ou na quarta-feira. Também ao mesmo tempo deverá ser anunciado Marco Silva como treinador do Benfica, sendo certo que amanhã os 15 milhões deverão ser enviados, os 15 milhões pela cláusula de rescisão de José Mourinho deverão ser então enviados para Lisboa, para o Benfica. O Benfica terá de informar imediatamente a CMVM quando o Real Madrid decidir pagar a cláusula de rescisão. Mas José Mourinho, que anunciámos na CMTV já há algumas semanas que viria aqui para Madrid, está de facto cada vez mais perto.
1: Reportagem em Madrid da Tânia Laranjo. Recordo, estamos a menos de 2 horas do fecho das urnas. 4 atletas ficaram feridas ontem numa competição do Campeonato Nacional de Patinagem em Pista, a decorrer na Ilha da Madeira. Uma queda aparatosa esteve na origem do acidente, que levou em direto à interrupção da prova. Entre as 4 atletas feridas está Jéssica Rodrigues, a campeã mundial. Vamos ouvir a reportagem do jornalista Egídio Carreira.
2: Esta queda conjunta aconteceu ontem numa das provas do Campeonato Nacional de Velocidade que se disputou este fim de semana na Pista dos Prazeres, no Conselho da Calheta. Desta queda conjunta, 4 atletas ficaram com alguns ferimentos. 3 delas tiveram alta logo a seguir, depois de terem sido assistidas. Mas Jéssica Rodrigues, a atleta madeirense, que tem um potencial enorme, um bom currículo, acabou por ser a atleta com maior situação de acompanhamento médico. Ora, depois de observada, ela foi imobilizada ao nível do braço direito, apresentava também bastantes escoriações ao longo do corpo, mas esse braço na zona do cotovelo vai ter de ser operado, circunstância que vai acontecer nas próximas horas. Ainda assim, depois de acionado o seguro desportivo, a atleta foi transferida da unidade hospitalar, ou seja, da medicina pública, para uma unidade privada de saúde, onde vai ser intervencionada nos próximos dias. Vai seguir também um plano de recuperação mais gente, ela que tem ambições em termos do seu da sua prestação, da sua performance em termos do campeonato da Europa que se avizinha. Jéssica Rodrigues, que recordo, tem um bom palmarés, é inclusive campeã mundial júnior de patinagem no gelo, é uma atleta que apresenta resultados bastante promissores e que tem como objetivo global atingir os campeonatos os Jogos Olímpicos, melhor dizendo, de inverno, circunstância que ela esteve quase a acontecer na última edição, apenas por 0,1 segundos, acabou por não ser qualificada. É um caso, então, que fica com este desfecho. A atleta sai de uma unidade pública de saúde e vai ser intervencionada ao nível da saúde privada por causa do seguro desportivo que foi acionado. Quanto aos campeonatos, acabaram por decorrer este fim de semana, foram suspensos ontem em virtude deste acidente, retomados esta manhã e tudo acabou em baile.
1: Reportagem na Ilha da Madeira com o jornalista Egídio Carreira. Prisão preventiva foi o decidido para os 2 homens que assaltaram uma loja no Marco de Canaveses. Fugiram à GNR durante mais de 50 quilómetros, mas foram detidos já no Porto. A decisão da Justiça foi decretada na sexta-feira. Os 2 suspeitos, de 30 e 40 anos, furtaram mais de 100 peças de roupa e algumas sapatilhas de uma loja no Marco. Depois puseram-se em fuga, mas foram seguidos pela GNR, que pediu auxílio à PSP já no Porto. Os ladrões

0: Ainda balroaram pelo menos uma viatura da GNR durante a fuga, a alta velocidade, e foram apanhados na zona da Arca d'Água. Vão aguardar agora em julgamento atrás das grades. Um empresário de Albufeira disse à CMTV que está preocupado com uma nova onda de assaltos. O homem explicou que os ladrões já assaltaram mais do que um carro em plena luz do dia.
1: Ontem, por volta da 1:30, duas horas, a hora de almoço, que uns clientes nossos, que por acaso foram ajudar ao nosso estabelecimento, ao fim de meia hora, 40 minutos, depararam-se com a sua viatura assaltada. Arrombaram o vidro da parte da frente do pendura e roubaram as malas, portáteis, turistas que tinham acabado de chegar ao nosso país e pronto, e depararam-se logo com esta situação, sendo assaltados. Na semana passada houve uma situação praticamente idêntica, clientes que estacionaram a viatura aqui mais bem à parte de baixo, foram almoçar, quando chegaram à viatura, a mesma também se encontrava arrombada. São furtos de oportunidade. Aqui a coisa estranha é que nós achamos que quem mora aqui, quem vive aqui, é a hora que é. Estamos a falar da hora de almoço, numa rua super movimentada, onde passam milhares de carros e milhares de pessoas todos os dias e pronto, e ninguém consegue ver quem fez, quem foi, e é uma situação que nos deixa completamente preocupados, tanto como moradores, como comerciantes, ficamos sempre assim um bocadinho apreensivos com como é que vai ser este verão.
0: As preocupações dos moradores em Albufeira perante esta nova onda de assaltos. Um homem de 50 anos ficou ferido com gravidade na sequência de uma colisão entre duas motas em Vila Nova de Gaia. A vítima foi hospitalizada com fraturas nas pernas.
2: A violenta colisão entre dois motociclos ocorreu pouco antes das 10 horas da manhã de domingo. Os veículos seguiam na Avenida da Liberdade, em São Félix da Marinha, no concelho de Vila Nova de Gaia, quando, em circunstâncias desconhecidas, embateram. O alerta foi dado para os bombeiros voluntários da Aguda, que, à chegada ao local, encontraram um homem de 50 anos com fraturas nas duas pernas. A viatura médica de emergência e reanimação do Hospital de Santa Maria da Feira foi também acionada. A vítima foi estabilizada no local pelas equipas médicas e posteriormente transportada para o Hospital Eduardo Santos Silva, em estado considerado grave. A colisão ocorreu numa avenida muito movimentada em Vila Nova de Gaia. Pelas 11 horas da manhã, a circulação na via foi retomada com toda a normalidade. Na sequência do acidente, a Guarda Nacional Republicana de Arcozelo foi mobilizada para o local e investiga agora as circunstâncias em que ocorreu a colisão entre as duas motas.
0: Reportagem de Ana Inês Batista. Estamos com 10 minutos depois das 5. As notícias estão de regresso à hora certa.
3: Obrigado, Orlando. Estamos assim atualizados no que a informação diz respeito. Nesta hora das 5, temos crime e castigo para conferir, mas boa música também.
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1: Agora sim, 5 horas mais 17 minutos. Vamos a mais um episódio de Crime e Castigo.
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2: Afinal, os banhistas podem ou não colocar os seus guarda-sóis e instalarem-se à frente das zonas concessionadas? Podem ou não aproveitar a praia entre as espreguiçadeiras dos concessionários e o mar? Tem sido a pergunta das últimas semanas, com dois lados opostos, a APA, a Agência Portuguesa do Ambiente, e os concessionários. A APA emitiu finalmente um esclarecimento público, prometido há muito, e é clara. Já vamos perceber quais os limites para os concessionários e banhistas e o porquê desta polémica. Tudo isto analisado pelos jornalistas Paulo João Santos e Rui Miguel Godinho. Eu sou a Rita Fernandes Batista, a edição é de Madalena Henriques. Fique desse lado na nossa companhia. Depois de prometido, há já vários dias, a Agência Portuguesa do Ambiente veio finalmente esclarecer uma dúvida que há várias semanas, pelo menos três, veio a público e tem causado algum desconforto nas praias portuguesas. Paulo, antes de esclarecermos quem nos ouve sobre estas regras, eu tenho de começar por perceber consigo o que causou tudo isto. Tive a oportunidade de ler uma crónica sua recentemente no Correio da Manhã, onde escreveu, no fundo, que vieram mexer com o que estava bem.
3: Naquilo que sempre foi assim, como cantava o Sérgio Godinho, e que agora, por visto, está a ser diferente. Ou seja, nunca se levantou este problema, embora, de facto, na lei não existe nada que diga que os guarda-sóis podem estar à frente, mas também não existe o contrário, quer dizer, havia aqui... As pessoas, ao longo dos anos, habituaram-se a esta situação. O que é que acontece? Acontece que, a determinada altura, e sobretudo nestes últimos tempos, há algum abuso por parte de alguns concessionários, e isso levantou alguns atritos, digamos assim, entre banhistas e alguns concessionários que entenderam alargar, por vistos, esta sua concessão, este seu espaço de concessão, para um espaço que não lhe está reservado e está reservado para os banhistas. Mas, de facto, até agora, como eu escrevi, havia uma situação de harmonia entre uns e outros. Havia uma situação de respeito, digamos assim, pelas regras que foram criadas pelo senso comum. Ora, o que é que acontece? Veio o presidente da Agência Portuguesa do Ambiente dizer: não, senhor, os guarda-sóis podem estar à frente dos concessionários. E isto... para os banhistas, isto foi uma excelente notícia. Olha, afinal podemos pôr ali os guarda-sóis. Olha, que giro, que a gente não sabia que podia, porque foram tantos anos de uma prática que estava instituída, digamos assim, ninguém se revoltava contra aquela prática, e enfim, as pessoas aceitavam até aqueles letreiros que havia, espaço para os guarda-sóis, espaço para os concessionários.
4: Para a direita,
3: pronto, e a gente tomava como fidedigna aquela informação. Afinal, havia ali abusos, e deste ponto de vista em concreto, eu acho que sim, senhora, a Agência Portuguesa do Ambiente fez muito bem a esclarecer que, de facto, as coisas não são assim. Agora, o que não esclareceu foi tudo. Se quiseres, eu posso passar
4: essa
3: parte, porque essa parte é extremamente importante. Porque quando eles dizem que os concessionários têm direito a 30%...
4: Se calhar ouvimos então primeiro, Paulo, se me permite,
3: vamos ouvir, porque isto é extremamente importante, e eu deixo já um alerta. É que estes 30% que vamos ouvir aqui falar têm um problema. É com a maré cheia ou é com a maré vazia?
4: Bem visto.
3: Ora, aí está.
4: Rui, estamos também curiosos para ouvir a tua opinião, mas vamos então só ouvir o que disse na CMTV o presidente da APA, que explicou em que é que ficamos afinal nesta questão.
5: Verdade que dentro das praias públicas há áreas concessionadas. Essas áreas estão concessionadas, elas devem estar delimitadas e devem cumprir duas regras. A sua delimitação, naturalmente, e aquilo que é a área máxima a ocupar pela área concessionada não deve ultrapassar o 30% da área útil da praia. Os concessionários ocupam as áreas que estão definidas e estão devidamente limitadas, e peça que o serviço fundamental numa praia, insisto, a segurança, a limpeza em muitas situações, o acesso, por exemplo, os apoios de praia, aqueles bares de apoio de praia que garantem o acesso às casas de banho.
2: José Pimenta Machado explica então a forma como se delimitam estas áreas. Aquilo que retive, no fundo, Paulo, desta declaração e também da nota pública da APA, é que os guarda-sóis podem ficar entre o mar e os concessionários,

0: Sendo que a lei fixa que as concessões não podem exceder 30% da área útil da praia, mas há aquela questão que há pouco levantou, não é?
1: Exatamente, quais são esses 30%? Embora se diga que a configuração desses 30% não tem que ser um retângulo, um quadrado, ou seja o que for, só pode ser é 30%, mas de facto não existe nenhuma fita métrica nas praias que nos diga onde estão esses 30%, e continuo sem saber se foi medido com a maré baixa, se com a maré alta. Sabes o que é que me preocupa nesta questão? É que vão ser os concessionários a indicar, digamos assim, qual é a área, até onde é que eles vão e a partir da qual os guarda-sóis podem ser colocados. Ora, isto não deviam ser os concessionários são uma parte interessada na matéria, não deviam ter sido eles. Este é o primeiro ponto. E o maior ponto, o maior, que esse é que a APA não esclarece e devia esclarecer, é a questão dos nadadores salvadores. Porque eles dizem que os nadadores salvadores têm que ver e têm que ter, digamos, o seu caminho desimpedido para o caso de terem de socorrer alguém que está na área, na água, perdão. Ora, mas qual é esse caminho? São 10 metros, são 20 metros, é para cada lado, é para a esquerda,
0: Isso
1: é para a
0: também me
1: direita.
0: parece que sempre aconteceu, não é? Há ali uma espécie de um
1: Mas espera lá, um
0: corredor
1: nadador
0: livre.
1: salvador, isto nós não inventamos a pólvora. Um nadador salvador tem que estar numa estrutura, tem que estar num posto de vigia. E num posto de vigia, os guarda-sóis não atingem essa altura, não.
0: Claro.
1: Vamos imaginar os
0: Sim, mas
1: guarda-sóis
0: por norma,
1: suspensos
0: pelo
1: nas
0: menos.
1: nuvens, e o nadador salvador vê um guarda-sol lá à frente. Não, tem que estar lá em
0: Norma, há um
1: cima.
0: corredor,
1: Há um
0: portanto, é uma questão de
1: corredor.
0: bom senso, como
1: Mas
0: Paulo
1: os
0: dizia.
1: concessionários já estão a dizer que esse corredor tem que ser amplo. Ora, amplo, o que é que significa? É toda a área do espaço concessionário. E, portanto, vamos ter aqui um problema, mais uma vez, porque a APA não esclareceu devidamente estas questões.
0: Rui, como é que viste toda esta polémica?
2: Eu, desde já, eu concordo com o que o Paulo disse. Eu lembro-me de há 20 anos isto acontecer, ninguém pôr os chapéus à frente dos concessionários e ser só ali tudo muito limitado com as tais placas para a esquerda e para a direita. E acho que isso é uma coisa que lá está, que não é o tal, como se costuma dizer, não é proibido, mas pode, não é proibido, mas pode-se fazer. E isto causa-me aqui um pouco de estranheza, além da questão da maré baixa e da maré alta, que é em praias que têm um areal grande, essa área equivale aos 30%, à mesma, mantém-se a proporção para uma praia que tem um areal mais diminuto, porque 30% numa praia, por exemplo, como a Fonte da Telha, que é uma praia com um areal enorme, ou então ali a Praia de Carcavelos, que é muito mais pequena, muda completamente o cenário.
1: Ou
2: Vai ficar tudo
1: Cascais.
2: encavalitado? Vai ficar tudo encavalitado? Não fica? São várias questões que ficam aqui por esclarecer. Que a APA, ok, faz muito bem a vir dizer que se podem meter os guarda-sóis à frente dos concessionários e tudo mais, e que a área é delimitada, mas quer dizer, as proporções se calhar deviam mudar consoante a extensão do areal, não é?
0: Ou seja, haver um planeamento diferente
2: Sim,
0: para a
2: não
0: tipologia de
2: digo.
0: praia que se
1: O que
0: fala.
1: não devia haver era praias privadas, porque
2: Também,
1: esta
2: claro.
1: questão que está aqui a dizer-se que a praia é de todos, não é de todos, porque afinal há 30% que são de uma entidade privada ou de quem tem direito a essa
0: E agora em
1: concessão.
0: Setúbal até se discute a
2: Sim, por causa
0: privatização de uma
2: da
0: série
2: comenda,
0: de
2: sim.
0: praias, não é?
1: Embora essa seja uma questão diferente, mas continua a
0: Sim,
1: ser,
0: sim, sim.
1: uma. E essa vai demorar a resolver-se. Agora, nestes casos, nós temos 30% que estão, ou que podem ser ocupados por uma entidade privada. 30% é quase um terço da praia, um terço da praia. E ainda por cima estamos a falar da zona mais nobre, que é exatamente à entrada, logo ali, e
0: Pois.
1: fica ali a zona mais nobre. Portanto, esta questão de que a praia é de todos é uma falsa questão, porque é uma questão mentirosa, porque não é de todos. Quem tem dinheiro para
0: Imagine.
1: pagar um guarda-sol, isto é muito claro, quem tem direito para pagar o dinheiro para pagar um guarda-sol, paga e fica ali. Quem não tem corrido para as margens. E isto é que não pode ser. Não devia haver concessão na praia. Quando muito, o que poderia haver era pessoas que alugavam um guarda-sol. E depois a família ou os amigos adquiriam esse guarda-sol por um aluguer de X e instalavam o seu guarda-sol na praia. Não é haver logo à partida 30% que estão limitados numa praia.
0: E a imagem que acompanha esta nota pública, Paulo, não sei
1: É
0: se
1: do
0: quer
1: mais
0: fazer algum
1: ridículo que existe.
0: comentário.
1: É do mais ridículo que existe.
0: Portanto, para
1: Porque,
0: quem nos ouve,
1: para quem
0: aquilo
1: nos
0: que
1: ouve não
0: vemos
1: vê, mas eu vou
0: é.
1: explicar. Os guarda-sóis, digamos, do cidadão anónimo, estão dentro d'água. Portanto, a imagem que acompanha são os guarda-sóis dentro d'água. E isto, de facto,
0: Portanto,
1: guarda-sóis
0: vemos
1: e as toalhas, também tem umas
0: Sim,
1: toalhas
0: nessa imagem
1: dentro.
0: nós vemos um areal com um espaço um espaço concessionado, portanto, com aquela área delimitada dos 30%.
1: Exatamente.
0: Depois vemos uma zona ampla de areal que está completamente vazia e vemos já mesmo ali em cima da linha
1: Sim,
0: d'água.
1: onde rebentam quase as ondas, exatamente.
2: Vai ser bem para as crianças, estão sempre dentro
0: Aí então
2: daquelas piscinas dentro da água.
0: vemos essa zona, digamos que livre, de acesso
2: Acho que quer
0: público,
2: dizer,
0: não
2: não,
0: é?
2: acho que não. É que lá, além da questão da maré alta e da maré baixa, quer dizer, acho que não faz sentido nenhum.
0: Empurrar as

0: pessoas.
1: Sim,
0: ali.
1: Quer dizer, senão daqui a bocado quem se vai queixar são os nadadores salvadores com a quantidade de salvamentos que têm de fazer, porque senão.
2: Mas isto dos nadadores salvadores é importante, porque de facto eles salvam vidas e a sua função é importante, e se os concessionários, e uma das obrigações dos concessionários é precisamente ter os nadadores salvadores. Agora, eles devem estar instalados numa posição que não é ao nível da areia. Devem estar instalados num posto de vigia, como aliás acontecia nas florestas, ainda acontece em alguns espaços florestais, que é num posto de vigia. E é nesse posto de vigia que, ao verem alguém, alertam quem está cá embaixo, e naturalmente cá embaixo terá que haver, digamos assim, um espaço reservado para que esse socorro se faça rapidamente, para levarem as pranchas ou para levarem as boias, o que for necessário. Agora, o problema é quem é que limita isso, e a Agência Portuguesa do Ambiente é omissa nessa matéria, como é omissa nos 30%.
0: Então, assim sendo,
2: a única hipótese que havia era pôr uma corda, não, mas nitidamente uma corda na areia, a dizer assim, o espaço da concessão vai até aqui, e pronto. E vai até ali. E depois haver uma entidade que fosse certificar se de facto era aquele espaço ou não. E a partir dali a questão ficaria resolvida.
1: Depois pode haver aqui outro problema aqui. Se a concessão for muito grande e o espaço da areia também for grande, porque o areal é extenso, a questão, lá está os nadadores salvadores, vai haver nadadores salvadores dedicados só para a concessão? Vai haver nadadores salvadores para o resto da praia? Nadadores quase de primeira e de segunda? Não se percebe.
0: Este verão, então, parece-vos que vai ser diferente ou não, tendo em conta, como dizem, que
2: há
0: aqui
2: alguns... Eu vou dizer uma coisa, eu se por acaso fosse para a praia, eu não vou para a praia, que não é a minha praia, digamos assim, passa a redundância, mas se fosse para a praia, levava um guarda-sol e punha à frente de um concessionário. Isso de certeza absoluta. E depois, claro, haveria alguém a chatear-me, eu não tenho muito corpo de maneira que seria logo de chamar a polícia e para que eles resolvessem o problema. Porque é preciso é dar o exemplo, não era para provocar, digamos assim,
0: ou seja,
2: o concessionário. Alguém tem que fazer
0: senso,
2: isto,
0: não é?
2: Alguém
0: vai
2: não, porque agora vamos passar à segunda fase.
0: Da outra pessoa.
2: Exatamente, mas temos que passar à segunda fase, e a segunda fase é o exemplo. Portanto, vamos ver qual é o comportamento, quer da polícia, quer dos concessionários, quer dos banhistas, quando instalarem três ou quatro guarda-sóis em frente ao concessionário. E a partir dali, a partir daquele exemplo, do que se perceber a partir dali, é que todos os outros vão funcionar da mesma maneira. Espera-se, pelo menos, que funcionem da mesma maneira. Agora, isto de haver praias privadas, isso é que me faz imensa confusão, e enfim, a lei já vem de há muito tempo, essas concessões que são permitidas pelo Estado através das autarquias, já vem de há muito, mas de facto não deveria ser assim. A praia de facto deveria ser de toda a gente e não confinar aqueles que não têm dinheiro para pagar ali um espaço no concessionário, serem atirados para as dunas e como se vê neste desenho, para dentro de água.
1: Sim, senão qualquer dia temos vendedores de bolas de Berlim dentro de água.
0: Rui, talvez és tu que assinas hoje aquela notícia daquele tema que falava há pouco de Setúbal, ou
1: sim,
0: estou enganada? Foste tu que assinaste. Aproveitando aqui a tua presença, o que é que nos podes dizer sobre aquilo que está a acontecer nestas praias de Setúbal?
1: Aquilo ali é uma questão um pouco mais complexa do que os esclarecimentos da APA. No fundo, a herdade de comenda é na Rábida, e eles reclamam, os proprietários reclamam que são donos de 5 praias porque estão dentro de uma área que supostamente pertenceria à herdade e à propriedade, ao espaço da propriedade. E além das praias, há também um parque de merendas, e esse parque de merendas em 2021 ou 2022, salvo erro, não sei exatamente a data, já tinha sido vedado, e na altura isso levantou uma polémica, porque não podiam vedar o parque de merendas, porque, quer dizer, até pode estar dentro do perímetro, mas aquilo estava na Arrábida, é o parque natural da Arrábida, toda a gente devia poder ir para lá. Para tentar resolver a questão, a família, acho que se salvo erro, posso estar a cometer um erro, mas acho que será a família Mirpuri, que são os donos da propriedade, puseram uma ação em tribunal para tentar esclarecer isso. O problema é que tanto o Ministério Público como a Agência Portuguesa do Ambiente, mais uma vez, arrasam os argumentos dos proprietários. Dizem que, primeiro, o Ministério Público diz que não há uma prova fotográfica à escala que se consiga ver exatamente onde é que é, o que é que se pretende ali com aquelas 5 praias.
0: A família é essa que...
1: Sim,
0: estava agora
1: sim,
0: a ler aqui
1: sim,
0: o
1: sim,
0: texto
1: sim.
0: que tu escreveste
1: sim.
0: E é essa que tu referiste, Mirpuri.
1: E depois há a questão também do cadastro do prédio, não incluir aquela área que supostamente seria ali das praias, dessas 5 praias que eles querem, que a família Mirpuri quer, não é privatizar, mas quer que se quer apropriar.
0: Também complicada esta questão, Paulo.

0: Um bocadinho mais complicada.
1: Esta é complicada porque sabes que quando existe um problema deste tipo, normalmente demora muito tempo para resolver, e quer as entidades que deveriam resolver este problema, mais uma vez a Agência Portuguesa do Ambiente, vão empurrando as coisas com a barriga, porque leis existem todas as leis que permitem resolver este tipo de problemas. E agora, se há um espaço público, é o chamado domínio público, junto às margens dos rios e às margens do oceano, do mar, é só uma questão de cumprir a lei. As pessoas têm direito, aqui não há praias privadas, as pessoas têm direito de usufruir das praias, do espaço de costa. E esse é um princípio básico e que já vem de 1800 e não sei quanto, não me recordo agora da data. Mas toda a gente tem direito a usufruir das praias e do espaço marítimo. E a partir desse momento, pois, eu posso querer uma praia ou duas ou três, mas não pode ser assim.
2: Fechamos assim este Crime e Castigo. Voltamos muito em breve e já sabe que contamos com a sua companhia. Até lá, fique bem.
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3: 5 horas mais 34 minutos. Seguimos com música. Esta introdução icónica de Lenny Kravitz, I Belong to You, esta faz claramente parte da minha playlist. Eu, Jéssica Alves, comigo tenho o jornalista Orlando Azevedo. Fazemos-lhe companhia nesta tarde de domingo na Correio da Manhã Rádio 90.4 ou 94.8, também em cmradio.pt. Bom domingo.

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1: E agora 22 minutos para as 6 da tarde. Espero que não esteja no trânsito a sair ou a ir para a praia, mas se estiver, aproveite este Empire State of Mind, Jay-Z.

Boa tarde, está na Correio da Manhã Rádio, 90.4 na Grande Lisboa, 94.8 no Grande Porto, também em cmradio.pt, onde quiser, e seguimos com música nova. Esta junta Anitta e Shakira chama-se Choca Choca e pertence ao novo álbum da Anitta, Equilibrium, que saiu só no mês passado.

0: música nova, Anitta e Shakira, Choca Choca, esta que faz parte do novo álbum de Anitta, Equilíbrio. E a próxima, sabe um bocadinho mais a verão. When I met you in the summer.
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2: 10 minutos para as 6 da tarde, está na Correio da Manhã Rádio. Bom domingo, bom resto de fim de semana. Agora vamos à boleia de Beatriz Pessoa. Ai, quem me dera.

0: Muito boa tarde, são 6 horas e está na Correio da Manhã Rádio. Vamos atualizar a informação com o Grande Jornal das 6 da tarde. A edição é do jornalista Orlando Azevedo. Boa tarde, Orlando.
1: Muito boa tarde, Jéssica. Hoje, domingo, é dia de eleições no Real Madrid, mas é também o dia em que vai começar a ficar definido de forma mais clara o futuro imediato do Benfica. Florentino Pérez deverá ser reconduzido na presidência do Real e, em simultâneo, será confirmado o regresso de Mourinho ao Santiago Bernabéu. A votação no Real Madrid ainda decorre, falta menos de uma hora para as urnas encerrarem no estádio dos Merengues. O Papa Leão XIV está na sua visita de uma semana à Espanha. Há toda uma multidão de gente que tenta chegar mais perto do Papa, como nos conta a jornalista Tânia Laranjo, em Madrid.
2: Exatamente, anseia chegar mais perto, querem ver o Papa, são muitos também os que pedem aos muitos seguranças que estão a ladear o Papa Leão XIV para que levem os seus filhos, bebés, crianças muitas vezes doentes, para que o Papa os beije, os benza. No fundo é a verdadeira manifestação de fé e o Papa continua neste momento, neste percurso no Papa Móvel, após o discurso político, conforme dizias, no sábado, quando chegou Leão XIV, já tinha falado sobre a guerra, dando de alguma forma os parabéns à Espanha pela sua posição, e hoje, esta manhã, na missa, a missa que reuniu mais de 1 milhão de pessoas, fala-se, os números oficiais é entre 1.1 e 1.2 milhões. A verdade é que o Papa voltou a dizer que os autênticos valores cristãos são incompatíveis com certas posições políticas e que ninguém pode ajoelhar-se perante o Senhor e desprezar o seu irmão. Uma mensagem clara contra a guerra, contra também muito populismo que de facto tem crescido na Europa. Vemos este mar de gente, são milhares e milhares de pessoas, muitos portugueses nas ruas, muitos vieram de propósito.

0: Uma bandeira preta para simbolizar este mesmo luto em que estão a viver os pescadores e mariscadores da Lagoa de Óbidos.
1: A reportagem com o jornalista Francisco Gomes. Buscas estão a decorrer em curso por um homem de 37 anos que desapareceu no rio Guadiana, em Mértola. O alerta foi dado pelas 12h48, na zona de Azanhas do Guadiana, segundo fonte do Comando Subregional de Emergência e Proteção Civil do Baixo Alentejo. O Comando Local da Polícia Marítima de Vila Real de Santo António é a entidade que está a coordenar as buscas. O homem de 37 anos de nacionalidade brasileira encontrava-se a banhos, pediu auxílio e desapareceu. Nas operações de socorro estão envolvidos 20 operacionais, 8 dos quais da Autoridade Marítima Nacional, auxiliados por 3 motas de água e uma outra semirrígida, uma embarcação dos bombeiros de Mértola e uma equipa de mergulhadores de Serpa, ainda 5 militares da GNR apoiados por 2 veículos. 11 minutos depois das 6, deixe-se ficar aqui na Correio da Manhã Rádio.
2: Atualizada a informação, a edição foi do jornalista Orlando Azevedo. Já a seguir temos Check Up, mas antes ainda, Like a Prayer, Madonna.
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0: Bem-vindos ao programa Exigências. Temos uma ouvinte em linha.
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3: Ora, muito bem, passam agora 16 minutos das 6 da tarde. Vamos dar conta do tempo para amanhã, segunda-feira, dia 8 de junho, na Grande Lisboa. Céu pouco nublado ou limpo, tornando-se geralmente muito nublado no final do dia, mais em especial junto à faixa costeira. A possibilidade de ocorrência de períodos de chuva fraca ou chuvisco no final do dia, vento moderado, mas por vezes forte, com rajadas até 60 km por hora. A partir da tarde, há uma pequena descida da temperatura máxima. No Grande Porto, céu pouco nublado, temporariamente com períodos de mais nubulosidade, que são mais prováveis a partir do final da tarde, vento fraco a moderado. Portanto, vamos às máximas para amanhã, segunda-feira, dia 8 de junho. Lisboa, 25 graus, Porto 21, Braga 26, Bragança 29, Guarda 22 graus, Coimbra 24, Santarém 26, Évora 31, Beja 30 e Faro conta com 33 graus, é um tempinho. Eu amanhã estou de folga, vou confessar. Se calhar vou ali dar um mergulhinho à praia. E seguimos em português, como não pode deixar de ser, Tiago Nacarato, Matriz, a rodar na Correio da Manhã Rádio.

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0: Tiago Nacarato a rodar na Correio da Manhã Rádio e agora, sem mais demoras, check-up com Ana Pinto. Ela vai falar sobre rosácea.
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2: A rosácea é uma doença de pele comum, muitas vezes mal compreendida. Afeta sobretudo a face e manifesta-se por vermelhidão persistente nas bochechas, nariz, testa e queixo. Mas não se trata apenas de uma questão estética. É uma condição inflamatória crónica que pode evoluir ao longo do tempo e afetar significativamente a qualidade de vida. Estima-se que surja com maior frequência entre os 30 e os 50 anos, sobretudo em pessoas de pele clara. E apesar de ser frequentemente confundida com acne ou alergias, tem características próprias, como vasos sanguíneos visíveis, sensação de calor ou ardor e, em alguns casos, pequenas lesões semelhantes a borbulhas. A causa exata da rosácea continua a não ser totalmente conhecida. Sabe-se, no entanto, que envolve uma combinação de fatores, desde alterações no sistema imunitário e vascular até predisposição genética. Mais importante ainda são os chamados gatilhos, elementos do dia-a-dia que podem desencadear ou agravar os sintomas. A exposição solar, o calor, o frio, o álcool, alimentos picantes, bebidas quentes ou o stress são alguns dos principais fatores identificados. Apesar de não ter cura definitiva, a rosácea pode ser controlada. O tratamento passa por uma abordagem combinada, cuidados diários com a pele, uso de protetor solar, terapêuticas tópicas ou orais e, em alguns casos, tratamentos dermatológicos mais avançados. Mas talvez o mais importante seja o diagnóstico precoce e o acompanhamento médico, porque sem tratamento a doença tende a agravar-se, podendo, em fases mais avançadas, causar espessamento da pele, especialmente no nariz, ou até afetar os olhos. Num mundo onde a imagem ganha um peso quase absoluto, a pele deixou de ser apenas um órgão, tornou-se um cartão de visita. Vivemos rodeados de ecrãs, filtros e padrões de beleza, muitas vezes inalcançáveis. E nesse contexto, condições como a rosácea ganham um significado que vai muito além da medicina. Em resumo, é importante conhecer o próprio corpo, evitar fatores que desencadeiam inflamação e cuidar da pele com consistência.
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0: Check-up sobre rosácea de Ana Pinto e já a seguir, porque eu sei que a Ana gosta desta música, Girlfriend, Ed Sheeran e Bruno Mars.

0: Orlando Azevedo. Boa tarde, Orlando.
1: Muito boa tarde, Jéssica. Estamos em contagem decrescente para o fecho das urnas nas eleições no Real Madrid. O futuro do Benfica e de José Mourinho está dependente do que acontecer no duelo entre Florentino Pérez e Enrique Riquelme. As eleições para a presidência do Real Madrid decorrem hoje. As urnas fecham daqui a sensivelmente meia hora. Foi encontrado o corpo de um homem de 35 anos que estava desaparecido nas águas do Douro quando estava a nadar com os amigos na praia fluvial de Bitetos, em Alpendurada, no concelho de Marco Canaveses. O alerta para a ocorrência foi dado pouco antes das 3 da tarde. Para o local foram mobilizados meios dos bombeiros voluntários de Entre os Rios e dos bombeiros voluntários de Marco de Canaveses. A GNR esteve no local. Recordo, a vítima tinha 35 anos. Trata-se de um cidadão angolano. Já foi encontrado o corpo deste homem que estava desaparecido nas águas do Rio Douro. Os empresários estão preocupados com uma vaga de furtos em viaturas nas açoteias em Albufeira. O jornalista Rafael Domingues apurou que são muitos os furtos registados nos últimos tempos.
2: Muito boa tarde. Sim, são já vários os furtos. O último aconteceu ontem à hora de almoço. Já na semana passada tinha também ocorrido um e há também registo de outros furtos em praias, também em viaturas, o mesmo modus operandi destes furtos em praias aqui perto, nesta zona das açoteias. Estamos a falar de uma zona onde se localiza um hotel de 5 estrelas, bem conhecido aqui na zona, aí que acaba por movimentar turistas de uma classe mais alta e, portanto, o que é certo é que nas últimas semanas tem-se, de facto, registado vários furtos. Ontem houve um furto aqui, é uma viatura à hora de almoço, ainda são visíveis aqui os vidros desta viatura e, de facto, os empresários falam num clima de insegurança que se tem vindo a registar já nas últimas semanas e que acaba por prejudicar os próprios negócios, uma vez que os turistas que vêm cá acabam por ficar apreensivos. Há pouco falámos com um desses empresários que tem um negócio de restauração aqui nesta zona, que nos contava, de facto, o que aconteceu e como é que olham para toda esta situação.
3: Ontem, por volta da 1h30, 2 horas, a hora de almoço, que uns clientes nossos, que por acaso foram ajudar ao nosso estabelecimento, ao fim de meia hora, 40 minutos, depararam-se com a sua viatura assaltada. Arrombaram o vidro da parte da frente do pendura e roubaram-lhe as malas, portáteis, turistas que tinham acabado de chegar ao nosso país e pronto, e depararam-se logo com esta situação, sendo assaltados. Na semana passada houve uma situação praticamente idêntica, clientes que estacionaram a viatura aqui mais bem à parte de baixo, foram almoçar, quando se chegaram à viatura, a mesma também se encontrava arrombada. São furtos de oportunidade. Aqui a coisa estranha é que nós achamos que quem mora aqui, quem vive aqui, é a hora que é. Estamos a falar da hora de almoço, numa rua super movimentada, onde passam milhares de carros e milhares de pessoas todos os dias e pronto, e ninguém consegue ver quem fez, quem foi, e é uma situação que nos deixa completamente preocupados, tanto como moradores, como comerciantes. Ficamos sempre assim um bocadinho apreensivos com como é que vai ser este verão.
2: A GNR esteve aqui ontem no local e vai agora tentar perceber se há ligação entre estes furtos e se terão sido cometidos pelas mesmas pessoas. O certo é que acabaram por ontem vir então falar com estes turistas que tinham acabado de chegar aqui ao nosso país e de alugar uma viatura. Tinham-se deslocado aqui para esta zona das açoteias, onde há várias unidades hoteleiras de luxo, e o que é certo é que enquanto estavam então a almoçar acabaram por ver os seus bens furtados que se encontravam na viatura que tinham acabado de alugar. Para já, ainda não há qualquer informação sobre os suspeitos que terão feito estes furtos. No entanto, há de facto este clima de insegurança que se vai vivendo aqui nesta zona da Albufeira.
1: A reportagem do jornalista Rafael Domingues. Um motociclista de 46 anos morreu na sequência de um despiste na localidade de Val Alto, na freguesia de Minde, no concelho de Alcanena, este domingo. Ao que o Correio da Manhã apurou, o homem ficou gravemente ferido, foi acionado o helicóptero para transportar esta vítima. Entretanto, o motociclista não resistiu aos ferimentos e acabou por morrer no local. O óbito foi declarado pelo médico do helicóptero. No local estiveram 28 operacionais, apoiados por 7 viaturas dos bombeiros de Minde e um meio aéreo do INEM. A

0: PNR está a investigar as causas deste acidente. Estamos a 25 minutos das 7. Deixe-se ficar na sua Correio da Manhã Rádio.
1: Foi a síntese informativa com o jornalista Orlando Azevedo. Daqui a pouco temos a Vidas Assim com Vítor Figueiredo. Deixe-se ficar.
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1: É já a seguir à música, temos The Weeknd, Can't Feel My Face, mas antes, Calvin Harris, Feel So Close.

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2: Muito boa tarde, 17 minutos para as 7 da tarde. Vamos ao Há Vidas Assim, com Vítor Figueiredo.
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4: Em 1883, entrou em funcionamento um serviço ferroviário que rapidamente se tornou um símbolo de luxo e aventura. O Expresso do Oriente. A sua rota ligava Paris a várias cidades da Europa Central e dos Balcãs, oferecendo aos passageiros um conforto muito acima do habitual para a época. As carruagens destacavam-se pelos painéis de madeira trabalhada, pelos compartimentos que se convertiam em quartos durante a noite e pelos vagões-restaurante onde eram servidas refeições elaboradas. Para muitos viajantes, a deslocação era tão importante como o destino. Ao longo das décadas, o comboio transportou membros da realeza, diplomatas, empresários, artistas e viajantes abastados. O Expresso do Oriente atravessava milhares de quilómetros por vários países europeus, cruzando fronteiras e culturas, numa altura em que as viagens internacionais exigiam tempo, organização e algum espírito de aventura. Há vidas assim. Foi este ambiente único que chamou a atenção da escritora britânica Agatha Christie. Durante as suas viagens de comboio pela Europa e pelo Médio Oriente, encontrou no Expresso do Oriente o cenário ideal para uma história de mistério. Em 1934, publicou Crime no Expresso do Oriente. No romance, um passageiro é encontrado morto durante a noite, enquanto o comboio ficava bloqueado pela neve. Sem possibilidade de entrada ou saída de suspeitos, a investigação fica a cargo do célebre detetive Hercule Poirot. O livro tornou-se um dos maiores sucessos da literatura policial e contribuiu para aumentar ainda mais a fama dos

0: Expresso do Oriente. Muitos leitores ficaram fascinados com a ideia de um crime cometido num espaço fechado que atravessava a Europa, onde cada passageiro escondia segredos e motivações. Mais de um século depois da sua estreia, o Expresso do Oriente continua a ocupar um lugar especial no imaginário coletivo. Poucos meios de transporte conseguiram reunir tanto glamour, tantas histórias reais e uma ligação tão forte a uma obra literária que continua a ser lida em todo o mundo.
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2: Foi Há Vidas Assim, com Vítor Figueiredo, na Correio da Manhã Rádio. Da minha parte é tudo, Jéssica Alves. Fica com o Arthur Jorge a partir das 7 da tarde. Até lá tem música, Sam Smith, Adele, Desiree. Mas primeiro em português, com Zero. 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
2: Boa tarde, está na Correio da Manhã Rádio. Agora são 7 horas. E novamente o foco voltado para a atualidade informativa. Grande jornal a esta hora, na Correio da Manhã Rádio, uma edição com o Orlando Azevedo. Olá, Orlando, boa tarde.

0: Muito boa tarde, Arthur. Boa tarde também aos nossos ouvintes. Domingo de eleições no Real Madrid. As urnas acabam de fechar, com José Mourinho mais perto de regressar à capital espanhola, caso Florentino Pérez se mantenha como presidente merengue. A jornalista Tânia Laranjo está em Madrid, junto ao hotel onde Florentino Pérez se encontra a esta hora. Há uma imagem de José Mourinho já numa sala desta unidade hoteleira.
1: Exatamente, não sabemos se também é com recurso à inteligência artificial, foi o que Florentino Pérez garantiu quando na sexta-feira nas suas redes sociais anunciou José Mourinho, já vestido com a camisola do Real Madrid, e aqui volta a ver uma imagem do José Mourinho ladeada por dois jogadores do Real Madrid. Não há qualquer dúvida de que esta sempre foi a opção de Florentino Pérez, foi tudo acertado com o Benfica que foi informado desde a primeira hora, sabia da intenção do Real Madrid em contratar José Mourinho. A contratação não aconteceu naquela janela dos 10 dias apenas porque Florentino Pérez teve de facto um oponente e entendeu que seria um desrespeito perante os sócios contratar um treinador antes mesmo do ato eleitoral, por isso mesmo optou por duplicar o pagamento ao Benfica, já que pagaria apenas 7 milhões e agora vai pagar 15 milhões, mas ninguém esconde que José Mourinho há muito que tem o coração aqui na cidade de Madrid. Aliás, já o Benfica ainda disputava o campeonato, já estava o acordo fechado, José Mourinho seria o novo nome do Real Madrid. Tudo indica que terça-feira será apresentado aqui no Santiago Bernabéu.
0: Jornalista Tânia Laranjo em Madrid. Recordo que as urnas no Santiago Bernabéu já encerraram. Os resultados vão ser conhecidos esta noite. Um total de 11 feridos, entre os quais um bebé de 8 meses e duas crianças de 6 e 8 anos, resultaram de três despistes de carros ligeiros que ocorreram na tarde deste domingo, no espaço de apenas meia hora, nos concelhos de Mira, Montemor-o-Velho e Figueira da Foz. Pelas 16h37 foi dado o alerta para o despiste de um carro ligeiro que aconteceu em Mira. Do acidente resultaram ferimentos ligeiros num casal e em duas crianças de 6 e 8 anos. Pouco depois, pelas 16h53, outro despiste na Nacional 111 em Miães do Campo, no concelho de Montemor-o-Velho, causou ferimentos ligeiros nos cinco ocupantes de um carro, entre eles um bebé de 8 meses. O terceiro despiste ocorreu em Vila Verde, na Figueira da Foz, pelas 5 da tarde, causando ferimentos considerados ligeiros em dois ocupantes. Um homem foi hoje assaltado na via pública, na zona de Cascais, tendo-lhe sido roubado um relógio de pulso por dois homens que o ameaçaram com uma arma de fogo e depois fugiram de mota. Segundo adiantou a fonte da PSP, o assalto aconteceu por volta das 3 da tarde, quando dois homens abordaram a vítima e, com recurso a uma arma de fogo, a obrigaram a dar o relógio, um Rolex de valor bastante elevado. A dupla de assaltantes fugiu do local num motociclo e, apesar da polícia ter sido chamada ao local, ainda não foram identificados. Um praticante de skysurf teve de ser resgatado esta tarde em Santa Cruz, na Madeira. O jornalista Egídio Carreira falou com o vigilante que salvou este homem.
2: Um praticante de skysurf teve esta tarde grandes dificuldades em sair do mar, teve mesmo de ser atirado uma boia para que conseguisse sair, senão provavelmente teria sido atirado contra a rocha que está aí nas vossas imagens. Portanto, uma situação com potencial perigoso e que acabou por terminar em bem, mas para isso teve que haver uma intervenção de um vigilante deste complexo balnear da Boa Ventura, localizado aqui na Foz da Ribeira da Boa Ventura, que está exatamente entre a cabeceira oeste do Aeroporto Internacional da Madeira e a zona oeste aqui da cidade de Santa Cruz. Ora, este praticante arriscou-se, não tinha muita experiência, é uma pequena enseada, uma pequena baía própria para a prática deste skysurf, mas Miguel Freitas, boa tarde. Viu que o homem estava em grandes dificuldades, teve mesmo de intervir.
3: Sim, sim. Eu vi que ele estava meio aflito e vi que a prancha estava indo para cima da rocha. Tive que me jogar a água para ajudar o rapaz.
2: Portanto, ele perdeu a vela, por assim dizer, não tinha capacidade para chegar pelos seus próprios meios.

0: Deus da Terra, teria sido complicado porque ele provavelmente teria atirado contra aquelas rochas.
1: Sim, ele estava a nadar contra as ondas e a prancha com a vela estava a boiar e ele não conseguia levantar. Foi por causa disso que veio e me joguei água para ajudar o rapaz.
0: Estava num estado de exaustão, bastante assustado, depois como é que foi?
1: Ele estava, era cansativo. A gente notava mesmo na cara do rapaz que ele andava, já vinha tão longe que estava mesmo cansativo.
0: Livrou-se de um grande susto. A sua intervenção foi decisiva.
1: Eu penso que sim. Se não me esgoasse ali para cima das rochas, podia acontecer outra coisa.
0: Muito obrigado, Miguel Freitas, vigilante aqui deste complexo balnear da Boa Ventura, Ribeira da Boa Ventura, na Foz, junto à cidade de Santa Cruz. Portanto, provavelmente uma tragédia evitada pela intervenção deste vigilante. Os praticantes de skysurf, que são muitos aqui nesta pequena baía, ela tem condições propícias à prática desta modalidade esportiva, mas na realidade o mar é traiçoeiro, há alguma ondulação e também algum vento, e daí também um grau de perigo substancial na prática desta modalidade, que existe destreza, força, capacidade técnica e, sobretudo, ponderação quando se lançam à água.
2: A reportagem do jornalista Egídio Carreira, na Madeira. Foi encontrado o corpo do homem de 35 anos que estava desaparecido nas águas do Rio Douro quando estava a nadar com amigos na praia fluvial de Bitetos, em Alpendurada, no concelho de Marco de Canaveses. O alerta para a ocorrência foi dado pouco depois, ou aliás, pouco antes das 3 da tarde. Para o local foram mobilizados os meios dos bombeiros voluntários de Entre os Rios e dos bombeiros voluntários de Marco de Canaveses. A GNR também esteve no local. A vítima tinha 35 anos. Trata-se de um cidadão angolano. Foi também encontrado o corpo do homem de 37 anos que estava desaparecido no rio Guadiana, no concelho de Mértola. Vamos à reportagem com o jornalista Luís Pedro do Rosário.
3: É exatamente, as autoridades acabam então de confirmar isso mesmo, esse cenário de que de facto o homem de 37 anos, que estava desaparecido desde as 12h48, foi encontrado sem vida. As buscas terminaram há relativamente poucos minutos. De facto, agora aguarda-se pela chegada da médica legista aqui ao local. Falamos então de um homem de nacionalidade brasileira que estava aqui a banhos no rio Guadiana, pediu ajuda, mas acabou por desaparecer e agora acabou por ser encontrado 6 horas após esse mesmo desaparecimento, porque o alerta, como já tinha referido, foi dado às 12h48 e, portanto, falamos de facto de 6 horas em que este homem esteve desaparecido, foi encontrado há instantes sem vida. Agora aguarda-se pela chegada da médica legista e depois a autópsia vai ter de determinar as causas desta morte.
2: Ficamos com a reportagem de Luís Pedro do Rosário. Está então encontrado o corpo deste homem de 37 anos que estava desaparecido no rio Guadiana. A Polícia Marítima está a fiscalizar os banhistas que colocam chapéus de sol em frente às concessões de praia na Praia do Cabeço, em Castro Marim. Uma atuação que está a marcar o arranque da época balnear e a alimentar a polémica sobre a utilização destas zonas do areal.
4: A época balnear arrancou há uns dias em grande parte das praias do Algarve, mas este arranque de época está marcado pela polémica dos chapéus de sol e dos concessionários de praia. Para nos dar um ponto da situação e do que está a acontecer neste arranque de época, temos neste momento o responsável de um concessionário. Pergunto-lhe, ainda ontem houve aqui um conflito na Praia do Cabeço com a Polícia Marítima e banhistas.
5: Sim, verdade. É uma situação que, no decorrer dos dias desde que iniciou a época balnear, claro, tem vindo a acontecer diariamente. As autoridades têm se deslocado aos concessionários pertencentes à Câmara de Vila Real Santo António e à Câmara de Castro Marim. Penso que há dois dias, penso que há dois dias foi em reunião de Câmara, decidido em unanimidade que as concessões pertencentes aos concelhos iam continuar com as mesmas regras, com as sinaléticas onde é possível colocar as zonas de chapéus de sol e as tendas e os paraventos, e que em frente aos concessionários iria dar seguimento ao que tem sido nos últimos 35 anos, que é uma área pública em que as pessoas podem circular, podem estar, mas não colocar os chapéus de sol, tendas ou paraventos, coisas desse género. Sim, e também é verdade que a autoridade tem-se deslocado, tem tentado sensibilizar as pessoas nesse sentido, mas a verdade é que algumas situações têm sido um bocadinho mais difíceis de resolver, mas penso que no decorrer dos dias as pessoas vão voltar à normalidade, vão começar a perceber e as coisas têm um bom

0: fim. Que é isso que desejamos.
1: E o que é que espera para este verão? Acha que a situação poderá acalmar? Acha que poderá também piorar, eventualmente?
0: Se formos analisar em que estamos a iniciar agora a época e nos feriados curtos já estamos com este com tanta situação a acontecer deste género, o que daria a entender é que talvez durante a época alta isto vai ser um descalabro, porque penso que a Autoridade Marítima não vai ter mãos a medir e vai ser muito difícil controlar isto. De todas as formas,

0: Muito obrigado pelo seu testemunho. Ora, para já o que é certo é que neste momento são muitos os concelhos e autarquias que acabam por manter as mesmas medidas aplicadas noutros anos, há cerca de 30 anos, e portanto garantem que esta será a melhor forma de organização do areal na sequência de um turismo de qualidade aqui na região.
1: Reportagem com a jornalista Helena Ramos Lota. Uma última notícia, um enorme susto no jogo Dinamarca-Ucrânia. Eriksen cai inanimado no relvado. Foram momentos de pânico neste jogo particular. Um jogo que opõe então a Dinamarca e a Ucrânia. Jogo interrompido por volta dos 64 minutos depois de ter Christian Eriksen ter caído inanimado no relvado. Por enquanto ainda não é conhecido o estado do médio dinamarquês. Depois deste incidente, o jogo foi dado como terminado por acordo de ambas as equipas, numa altura em que se registava um 2-1 no marcador favorável à equipa nórdica. Ficamos por aqui quanto a notícias. Regressamos daqui a pouco com a síntese. Agora contigo, Arthur Jorge.
2: Ora, muito bem, obrigado. Cá está, em alerta CM, nesta informação relativa ao jogo Dinamarca-Ucrânia, até porque Eriksen já é reincidente neste tipo de incidente. Agora com 12 minutos e meio depois das 7, em Lisboa estão 22 graus, no Porto estão 20 graus. Daqui a pouco também vou dar uma espreitadela ao estado do trânsito nesta reta final de fim de semana.
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2: Daqui a pouco então, essa espreitadela ao estado do trânsito. Se segue ao volante, boa viagem com a Correio da Manhã Rádio.

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1: Oh, música na sua companhia de rasto. Atenção a Lisboa, Ponte Vasco da Gama, com forte intensidade no sentido do Samoco-Lisboa, também a Ponte 25 de Abril, com fila já desde Foros de Amora até ao Feijó, no sentido Almada-Lisboa. Ainda a segunda circular também, com paragens à passagem pelo aeroporto.

0: informação vai regressar na síntese da meia hora, mas também vai poder estar junto da Correio da Manhã Rádio no simultâneo com a CMTV para acompanhar o grande jornal da noite. Tópicos, claro que sim, as eleições no Real Madrid, as implicações dessas eleições com o treinador do Benfica. Ainda este caso de Eriksen, o jogador dinamarquês, que caiu inanimado no relvado neste particular, né, entre a Dinamarca e a Ucrânia.
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0: Bom, atenção ali no Porto, vê-se aí sentido Freixo Arrábida, desde Bonjóia até ao Noda 3, com muita intensidade. Também há paragens na A28, desde a Ponte de Leça até na Avenida AEP, no sentido Matosinhos-Porto.

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5: De regresso para já com as canções, atenção, ali na segunda circular, o acesso Marvilar e Aeroporto está com o trânsito parado.

0: para alguns. Significa trânsito. A esta hora também o Porto está com o trânsito bastante intenso ali na VCI, na subida de Bonjoia até o nó da A3, também na circunvalação e no final da A28. Com trânsito muito intenso e com paragens nos acessos à rotunda na EP. É um pouco assim, Grande Lisboa e Grande Porto a esta hora. E depois de um fim de semana em grande.
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0: Claro que sim, vale a pena ficar por aí, até porque daqui a pouco temos o Orlando Azevedo de regresso com a síntese da meia hora. Vamos passar para simultâneo CMTV para o Grande Jornal da Noite com a Daniela Polónia. Também vamos acompanhar o programa Ligador, tudo acerca do futebol e, claro, o foco nas eleições do Real Madrid e nas sequelas que essas eleições poderão ter ao nível do treinador do Sport Lisboa e Benfica. Aqui com a Sara Guterres. Também já agora para amanhã, segunda-feira, dia 8, a Grande Lisboa vai ficar à espera de um dia de céu nublado, sobretudo nas regiões do litoral, aqui com a possibilidade de aguaceiros fracos e ainda descida da temperatura. A norte, Grande Porto, com céu pouco nublado, mas com vento fraco a moderado, por vezes com rajadas, o que torna assim também um pouco o dia um pouco mais desagradável. Seja como for, temperaturas de primavera, capital Lisboa à espera de uma máxima de 25 graus, o Porto à espera por uma máxima de 21, Setúbal 26 graus de máxima, Braga na espera de 25 graus, no sul Algarve mais calor, Faro conta com 33 graus de temperatura máxima. Vamos agora com 28 minutos depois das 7, daqui a pouco notícias. Aponte com a música, faz-se às custas do espanhol Álvaro de Luna. É sempre assim, bom ritmo para si, onde quer que esteja. 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

É assim a reta final de mais um grande fim de semana. O fim de semana é o primeiro oficial deste mês de junho. Fim de tarde de domingo, início de noite, e habitualmente a estas horas, e depois de um fim de semana que contou com algumas peripécias que permitiram que fosse um pouco xixi.

0: 7:31, de regresso à atualidade informativa com o Orlando Azevedo. Olá, Orlando, boa tarde.
1: Muito boa tarde, Arthur. Um enorme susto no jogo Dinamarca-Ucrânia. O jogador Christian Eriksen caiu inanimado no relvado. O jogo particular entre a Dinamarca e a Ucrânia foi interrompido por volta dos 64 minutos depois de Christian Eriksen ter caído inanimado no relvado. Por enquanto, ainda não é conhecido o estado do médio dinamarquês. Após este incidente, o jogo foi dado como terminado por acordo de ambas as equipas numa altura em que se registava no marcador 2-1 favorável aos nórdicos. Recorde-se que o jogador sofreu uma paragem cardíaca em pleno relvado durante o Euro 2020, durante o primeiro jogo da Dinamarca na fase de grupos diante da Finlândia. Desde esse incidente que joga com um desfibrilhador implantado no coração. Domingo de eleições no Real Madrid, com José Mourinho mais perto de regressar à capital espanhola, caso Florentino Pérez se mantenha como presidente merengue. As urnas já fecharam, a jornalista Tânia Laranjo está em Madrid, junto ao hotel de Florentino Pérez, que de resto já devia ter chegado.
2: Não, ainda não chegou, era esperado chegar às 7 da tarde, ou seja, 6 horas em Portugal, 7 horas aqui, que era quando fechavam as urnas. A verdade é que já passou mais de uma hora e Florentino Pérez ainda não chegou. A indicação que nos foi sendo aqui dada era de que, de facto, ele estaria à espera de resultados de uma vitória mais estrondosa. Os números andam à volta dos 65% e que então terá entendido o que devia esperar para ter resultados mais fiéis. Para já, então, o que há são apenas sondagens, não há grandes dúvidas relativamente à vitória de Florentino Pérez. Aqui a dúvida será a dimensão desta vitória. 20 anos depois, ele tem um oponente, ele que se recandidata e que tudo indica que vai ganhar. Mas a estrela deste processo é mesmo José Mourinho. José Mourinho, cujo cartaz está já na sala aqui no interior do hotel, na sala que funciona como sede de campanha e onde haverá o primeiro discurso de vitória de Florentino Pérez e onde já está a imagem de José Mourinho, do novo treinador do Real Madrid, o português que vai deixar o Benfica amanhã. Amanhã será paga a cláusula de rescisão de 15 milhões de euros e rumará, ao que tudo indica, na terça-feira para Madrid. Isto porque na segunda-feira nunca poderia ser apresentado um Santiago Bernabéu, atendendo que o Papa Leão XIV será recebido no estádio por volta das 7 da tarde. E há toda uma logística de segurança que naturalmente impede qualquer outro evento naquele mesmo espaço. Será então na terça-feira que José Mourinho deve chegar a Madrid. Não sabemos se será apresentado já na terça-feira ou mesmo na quarta-feira. Será de facto o novo treinador do Real Madrid, tal como lhe dissemos aqui na CMTV em primeira mão. Também Florentino Pérez aguarda então, faz aqui um compasso de espera neste discurso de vitória para ter números oficiais, ou pelo menos mais próximos dos números oficiais. Estimava-se que por volta das 9 da noite em Portugal, 10 da noite em Madrid, já houvesse a contagem total, já fosse possível avançar com o resultado final, mas antes disso também se espera que o resultado provisório já seja esclarecedor e já diga então que Florentino Pérez ganhou estas eleições para o Real Madrid. Mal isso aconteça, o ainda presidente do Real Madrid, muito provavelmente o próximo presidente do Real Madrid, que é de facto a mesma pessoa, Florentino Pérez, chegará a este hotel, deverá falar de José Mourinho, o treinador português, o ainda treinador do Benfica, que desde a primeira hora é a opção para o Real Madrid.
1: Tânia Laranjo, grande repórter do Correio da Manhã e da CMTV, está a acompanhar em Madrid a noite eleitoral do Clube Espanhol. As urnas já estão encerradas e a contagem dos votos começa agora. A confirmar-se a vitória de Florentino Pérez, José Mourinho deverá ser o próximo treinador do Real Madrid. A terminar, Um homem que foi hoje assaltado na via pública na zona de Cascais, tendo-lhe sido roubado um relógio de pulso. Foram dois homens que o ameaçaram com uma arma de fogo e depois fugiram de mota. Segundo adiantou fonte da PSP, o assalto

0: Aconteceu por volta das 3 da tarde, quando dois homens abordaram a vítima e, com recurso a uma arma de fogo, a obrigaram a dar o relógio, um Rolex de valor bastante elevado. A dupla de assaltantes fugiu do local num motociclo e, apesar da polícia ter sido chamada ao local, ainda não foram identificados. Estamos a 24 minutos das 8 e a caminho do simultâneo com a CMTV no Grande Jornal da Noite. Artur Jorge, agora é contigo.
1: Obrigado. Grande abraço, Orlando. Assim, a informação na síntese da meia hora com o Orlando Azevedo. Esta é a sua Correio da Manhã Rádio. 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

0: Assim com aquelas canções que são, por exemplo, as músicas da nossa vida, esta uma, é evidente, Rod Stewart no clássico Baby Jane. Ainda logo durante o início desta madrugada de domingo para segunda-feira vai poder ouvir o compacto de fim de semana das músicas da nossa vida, os grandes contributos. Ainda assim, de regresso a simultâneo com a CMTV já a seguir, com o grande Jornal da Noite, numa edição da Daniela Polónia. Está de facto difícil, intenso, com paragens, o trânsito de regresso à capital, sobretudo no sentido sul-norte, as travessias via Ponte Vasco da Gama, mas também e principalmente a Ponte 25 de Abril. Ali com a Praça das Portagens, com o habitual afunilamento. E o trânsito está mais demorado para a chegada a Lisboa desde a margem sul, tanto pela Vasco da Gama como também pela 25 de Abril. Aproveitar para lhe desejar ainda assim uma boa viagem e alguma paciência para este início de noite de domingo.
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0: Fique por aí porque na informação vai estar de regresso já a seguir.

0: assim a música na Correio da Manhã Rádio, em dupla Selena Gomez e Dua Lipa, nesta Easy On Me. Bom ritmo. Significa que vamos partir para toda a atualidade informativa. Vale a pena acompanhar o grande Jornal da Noite neste domingo 7 de junho. A edição vai ser da Daniela Polónia. E vai poder ouvir também aqui tudo através da Correio da Manhã Rádio neste simultâneo com a CMTV. Vamos então em frente para o grande Jornal da Noite.
1: Morreram afogados em praias fluviais na tarde deste domingo, um em Mértola e outro no Marco de Canaveses. Dois suspeitos do homicídio de um empresário do Algarve estão na lista dos mais procurados da Interpol. Ricardo Claro foi morto há quase 3 meses. A CMTV está em direto de Espanha a acompanhar as eleições do Real Madrid. A escolha do novo presidente decide o futuro de José Mourinho e do Benfica. As demolições do bairro do Taluda em Louros não acabaram com o bairro de Barracas. Ali continuam a viver dezenas de famílias sem água. É o tema da rubrica Investigação CM de hoje.

0: Boa noite, sejam bem-vindos ao Grande Jornal. António José Seguro garante que é o presidente de todos os portugueses, estejam eles onde estiverem. Visita oficial ao Luxemburgo, o presidente da República assume a responsabilidade de continuar a ligar o Estado aos emigrantes.
1: Estar aqui no Luxemburgo a celebrar o 10 de junho é uma escolha com significado. Celebrar o Dia de Portugal, de Camões e das comunidades portuguesas fora do território nacional, junto das nossas comunidades espalhadas pelo mundo, é uma prática iniciada pelo meu antecessor e que eu assumo com total convicção. Porque a nossa diáspora também é Portugal, com tudo o que isso implica em termos de direitos, de reconhecimento e de responsabilidade da República para cada um de vós. Sou e serei sempre o presidente de todos os portugueses. Não importa o local onde residem, todos merecem idêntico encorajamento, apoio e igual reconhecimento. A distância não diminui a pertença. E como tanto gosto de dizer, onde está um português, está Portugal.
0: O empresário português Orlando Pinto foi condecorado pelo Presidente da República a propósito do trabalho que desenvolve no Luxemburgo. O Fábio Gomes e a Ordiana Gomes acompanharam a cerimónia.
2: Boa tarde, termina hoje a visita do Presidente da República ao Luxemburgo e terminou esta tarde com um concerto de António Zambujo aqui no Filarmónica no Luxemburgo. Ora, a cerimónia foi antecedida de uma condecoração a Orlando Pinto, um empresário português que foi condecorado pelo seu trabalho aqui realizado no Luxemburgo. Boa tarde, veio aqui de propósito para ver o Presidente, para participar nestas comemorações?
3: Sim, vim. Não de propósito, mas porque gostava de o ver mais próximo de mim. Não sei porquê.
2: Faz sentido terem escolhido, ou o Presidente da República ter escolhido o Luxemburgo para as comemorações do dia?
3: Sim, claro que sim. Há muitos portugueses aqui, há muita gente que contribui para o nosso país em Portugal, e não só, aqui também. Eu acho que faz todo o sentido.
2: O Presidente disse ali que é presidente de todos os portugueses. Considera isso mesmo?
3: Considero, sim.
2: Muito bem, muito obrigada. E a senhora veio também para ver o Presidente da República?
4: Claro, é uma oportunidade única de poder ver fora do país.
2: Agora que a cerimónia terminou, era aquilo que esperava?
4: Sim.
2: Gostou das palavras dele?
4: Sim, umas palavras muito simples, uma pessoa muito simples. É muito dedicada.
2: Muito bem, muito obrigada. Então aqui palavras simples do Presidente da República e estamos a ver nas imagens do Fábio Gomes algumas selfies que os portugueses imigrados do Luxemburgo estão a tirar-se essas fotografias, a aproveitar a presença do Presidente da República, que deixou claro hoje que é Presidente de todos os portugueses, António José Seguro, que disse também neste discurso, que começou logo por dizer que francamente não lhe apetecia ler nenhum discurso, apetecia sim dar um abraço a cada um dos portugueses que aqui estava. É bom vir o Presidente da República ao Luxemburgo?
5: É uma satisfação.
2: Veio do propósito para estar presente nesta cerimónia?
5: Sim, eu vim. Mas não vim de Portugal, eu vim por cá.
2: Vim cá e é, portanto, importante que estas comemorações do 10 de junho também contemplem aqui os imigrantes do Luxemburgo.
5: É bastante bom, é gratificante.
2: O Presidente disse ali no seu discurso que é Presidente de todos os portugueses. Considera isso mesmo?
5: Sim, porque não?
2: Gostou do que ouviu lá dentro?
5: Gostei do discurso. Gostei bastante do discurso.
2: Muito bem, muito obrigada. Então, os portugueses aqui a dizerem que gostaram deste discurso, numa cerimónia onde, como dizia, foi condecorado como Comendador da Ordem de Mérito Empresarial, um empresário que se ingrou aqui no Luxemburgo. Fica, depois de toda esta cerimónia, um convívio então com os imigrantes que participaram nesta cerimónia, mais de 1000 que estiveram presentes hoje de manhã. É o Presidente da República, acompanhado pelo Primeiro-Ministro, estiveram também em Sanem, onde ouviram as crianças dizer o que era Portugal. Nessa altura, reforçaram os dois também a importância dos imigrantes no mundo.

0: O Primeiro-Ministro, como vimos, também está no Luxemburgo. A propósito do 10 de junho, Luís Montenegro diz que ficou emocionado com as palavras de alguns emigrantes. O Primeiro-Ministro admite ainda que há trabalho a fazer para que o Estado seja mais próximo das comunidades portuguesas no estrangeiro.
1: Queremos um Estado cada vez mais próximo dos portugueses no estrangeiro, independentemente da distância. Muito, muito há ainda a cultivar e a fazer para sermos mais próximos e aproveitarmos todo o potencial que a proximidade nos pode dar. Um Estado que responda com eficácia às suas necessidades, que valorize o ensino da língua portuguesa e que promova também uma cada vez mais forte relação entre as várias gerações. Para mim foi muito tocante que nos relatos que as crianças que estão a aprender português aqui no Luxemburgo hoje fizeram a Sua Excelência, ao Sr. Presidente da República, do que é para elas ser Portugal, a palavra mais dominante foi a palavra família. E a palavra família, a esse propósito, na voz daquelas crianças, quer dizer identidade, quer dizer paixão, quer dizer emoção, quer dizer afeto, quer dizer ligação.
0: O Papa deixou um alerta para a exclusão social durante a missa que celebrou em Madrid e que contou com mais de 1 milhão de pessoas esta manhã. A multidão acompanhou a celebração com a ajuda de 42 ecrãs gigantes espalhados por várias ruas da cidade espanhola. É a primeira visita de um Papa à Espanha em 15 anos. As multidões juntaram-se perto da Praça Cibeles, onde decorreu a missa, e também nos arredores, como forma de ver Leão XIV a passar no Papa Móvel. Estima-se que mais de 1 milhão de fiéis tenham assistido à celebração, na qual o Sumo Pontífice pediu para que a Espanha não perdesse a religiosidade e apelou ao combate ao egoísmo. A família real espanhola assistiu à homilia e ouviu de forma atenta as palavras do chefe da Igreja Católica. Depois da missa, as celebrações seguiram com uma procissão.
2: Lembra-te de todo o caminho que o Senhor teu Deus te fez percorrer durante estes 40 anos no deserto. Lembrai-vos de como, quando tinhas fome, Ele vos alimentava com o maná. Trata-se de recordar precisamente para não nos esquecermos de quem é o Senhor, para não cairmos na tentação de confiar noutros ídolos e de nos alimentarmos de um pão que nos sacia. Por isso, aqui fica uma recomendação para a Espanha de hoje e de amanhã. Para que a religiosidade que animou este país durante séculos não seja um museu do passado para visitar, mas uma escola de fé para beber também hoje. Uma escola que nos ensina a ajoelhar perante Deus e perante o próximo. Porque ninguém pode ajoelhar-se perante o Senhor e desprezar o seu irmão. Uma escola que nos ensina a gratidão do amor, que se torna um dom para circular entre nós e quebrar as cadeias de todo o egoísmo. Uma escola onde se aprende que Deus é uma presença real e que também nós somos chamados a estar presentes nas situações e nos desafios da sociedade. Não para fugir, mas para nos empenharmos. Para nos empenharmos pessoalmente na construção do bem comum.
0: Um homem morreu no Rio Douro, numa praia fluvial do concelho do Marco de Canaveses. Paulo Jorge Duarte está em direto. Estava acompanhado de alguém, este homem, quando deixou de ser visto?
3: Boa tarde, Daniel. Ao que tu indica, este homem fazia parte de um grupo de amigos que conviveu durante toda a tarde aqui na Praia de Bitetos, em Marco de Canaveses. Uma tarde de convívio que terminou em tragédia. A determinada altura, o homem desapareceu nas águas. Este moçambicano de 35 anos nasceu em Maputo, mas desapareceu nas águas. O alerta foi dado de imediato, mas nunca mais foi visto. E o alerta foi dado para os bombeiros de Marco de Canaveses.

0: que com o apoio dos bombeiros de Entre os Rios e também uma equipa de mergulhadores dos bombeiros de Castelo de Paiva iniciaram as buscas. Ao fim de cerca de 3 horas, após a hora do alerta, o corpo foi encontrado em paragem cardiorrespiratória. Nada foi possível fazer para salvar a vida a este homem e o óbito foi verificado pela equipa da viatura médica de emergência e reanimação de Penafiel. Também a GNR do Marco de Canaveses, assim como a Polícia Marítima do Porto, estiveram aqui no local. O corpo saiu há momentos daqui da Praia de Bitetos em direção ao gabinete do Instituto de Medicina Legal de Penafiel, a fim de ser autopsiado. É uma investigação que já está a decorrer, as circunstâncias em que este homem desapareceu nas águas do Rio Douro, aqui na Praia de Bitetos, no Marco de Canaveses. Uma tarde de convívio, estaria o grupo todo na água, ninguém se apercebeu do homem ter desaparecido. O alerta, no entanto, foi dado, as buscas tiveram início praticamente logo a seguir, mas nada foi possível para salvar a vida a este moçambicano de 35 anos.
1: Isto não foi a única tragédia nas praias fluviais deste domingo. Há um outro homem que também morreu numa praia em Mértola, morreu no Rio Guadiana. A reportagem é do jornalista Luís Pedro Rosário.
2: Um homem de 37 anos e de nacionalidade brasileira foi encontrado sem vida aqui no Rio Guadiana, no concelho de Mértola. Connosco, para percebermos de facto o que é que aconteceu, temos Sérgio Pardal, que é capitão do Porto de Vila Real de Santo António. De facto, como é que tudo aconteceu?
3: Esta situação foi reportada por volta da 1 da tarde, de um desaparecimento de uma pessoa aqui nas azanhas do Guadiana, aqui junto a Mértola. Rapidamente deslocámos os meios que tínhamos à nossa disposição para o local. Tiveram 9 operacionais da Capitania e o Comando Local da Polícia Marítima, 17 operacionais dos bombeiros, diversos meios terrestres e aquáticos. Conseguiu-se encontrar a pessoa desaparecida, infelizmente sem vida já, e foi transportada para o Gabinete de Medicina Legal de Beja.
2: Muito obrigado. Aqui as declarações do capitão a falar-nos então do ponto de situação que acabou por, de facto, ser o mais trágico. A morte deste homem que esteve desaparecido pouco mais de 5 horas aqui no Rio Guadiana, perto de Mértola, terá ido a banhos, ainda pediu ajuda, mas depois acabou mesmo por desaparecer. E como ouvimos, também vários operacionais estiveram aqui nas operações de socorro, mas de facto o pior acabou mesmo por acontecer. Este homem de 37 anos e de nacionalidade brasileira acabou mesmo por perder a vida na sequência deste desaparecimento.
1: Dois ladrões usaram uma arma para ameaçar um homem. A vítima ficou sem um relógio de luxo. Aconteceu esta tarde em Cascais. O jornalista Gonçalo Reis Batista apurou que os assaltantes estão em fuga.
4: O homem foi esta tarde assaltado na vila de Cascais, foi abordado por dois suspeitos que o ameaçaram com uma arma de fogo para que a vítima lhes entregasse os pertences. Entre eles estava um relógio de luxo da marca Rolex e, para percebermos um bocadinho melhor o valor, a maior parte destes relógios está avaliado na casa das dezenas de milhares de euros, portanto um relógio mesmo muito, muito valioso. Depois, os suspeitos de roubarem os pertences à vítima acabaram por se colocar em fuga de mota e ainda não foram encontrados. A polícia naturalmente foi acionada para o local, realizou várias diligências e está a tentar identificar e depois localizar estes suspeitos deste assalto com recurso a uma arma de fogo na vila de Cascais. Estamos a falar de um tipo de criminalidade que vai crescendo cada vez mais em Portugal. Aliás, até já há grupos criminosos praticamente especializados unicamente em assaltos a relógios de luxo. Estamos a falar de assaltos que são cometidos nas ruas ou mesmo em casas particulares, pessoas que têm coleções de relógios e que são precisamente estes relógios avaliados, alguns deles até em dezenas ou centenas até de milhares de euros, que são o alvo destes mesmos ladrões. Desta vez o modus operandi foi muito semelhante, um assalto com recurso a uma arma de fogo, ameaça simples, e acabaram por levar, entre outros pertences, este relógio do luxo avaliado em dezenas de milhares de euros. Naturalmente agora a PSP, a Polícia de Segurança Pública, está a realizar as diligências necessárias necessárias para tentar identificar, localizar e deter estes criminosos violentos.
1: Dia decisivo no Real Madrid e também no Benfica, porque as eleições no Real Madrid decidem o futuro de José Mourinho. A CMTV tem duas equipas em direto de Madrid. Começamos pelo Afonso Silva e pela Tânia Laranjo. Tânia, se Florentino Pérez ganhar estas eleições, quando é que José Mourinho deverá ser apresentado no Real?
5: Deverá ser apresentado já na próxima terça-feira e não será amanhã, porque amanhã, como sabemos, o Papa Leão XIV vai estar no Santiago Bernabéu, tem um encontro às 7 horas no estádio do Real Madrid e, naturalmente, toda a operação de segurança não permite que haja qualquer outro evento no mesmo estádio. Mas José Mourinho deverá vir para Madrid já durante o dia de amanhã ou durante a noite de amanhã, ainda não se sabe se vem de carro ou se de facto vem de avião, se vem num avião privado, inclusivamente do Real Madrid. O que sabe é que na terça-feira já deverá estar aqui na capital espanhola e muito provavelmente já na terça-feira será anunciado como o novo treinador do Real Madrid. Aliás, não há nada a esconder. E tanto não há a esconder que aqui dentro, na sala onde será feito o discurso de vitória, tudo indica que o vencedor é de facto o Florentino Pérez, já existem imagens de José Mourinho. José Mourinho foi também um trunfo eleitoral. Eu diria que as eleições não foram as favas contadas que se previam inicialmente, chegou-se a falar em 90-10. Os números que agora são avançados andarão aqui à volta dos 65-35, mas é claramente uma vitória folgada. Florentino Pérez é reconduzido e tem carta branca para pagar 15 milhões de euros ao Benfica. Esse valor será já dada nota de que a transferência será feita já durante a manhã de segunda-feira. O Benfica deverá também comunicar nessa altura à CMVM que foi exercida a cláusula de rescisão de José Mourinho e que ele sai do Benfica. Na terça-feira o dinheiro já estará disponível seguramente nas contas dos encarnados, que também ficam livres de contratar Marco Silva. Também está tudo acertado e que Marco Silva é o homem que se segue no discurso à frente dos destinos dos encarnados, Marco Silva, que poderá ser apresentado também a meio da próxima semana. Não é líquido ainda se será na terça ou na quarta-feira, mas a verdade é que o caminho fica livre ao Benfica para apresentar Marco Silva. José Mourinho, esse, aguarda ainda a indicação final do horário em que será apresentado. Ele que aguarda então que Florentino Pérez acerte com ele os últimos pormenores, mas a verdade é que desde a primeira hora nunca houve dúvidas na cabeça de José Mourinho, nunca houve dúvidas na cabeça de Florentino Pérez, desde o primeiro convite, que era uma oficialização. Florentino sempre defendeu e sempre entendeu que iria ganhar e que iria ser reconduzido, como aparentemente será, e a sua primeira opção foi sempre José Mourinho. José Mourinho, que chega então a Madrid, ao que tudo indica, durante o dia ou a noite da manhã, terça-feira poderá ser apresentado aqui como novo treinador.
1: O Benfica já confirmou que o Real Madrid paga 15 milhões de euros para levar José Mourinho. Isto se Florentino Pérez ganhar estas eleições, já que Henrique Riquelme, o adversário de Florentino Pérez, não está interessado em contratar José Mourinho. Pedro Santos Sousa e Gustavo Lourenço estão também em direto. As urnas já fecharam. Gustavo, há uma ideia de quando é que vão ser conhecidos os resultados? Falta muito ainda?
6: Ora, diria que ainda falta um bocadinho. Boa noite, Daniela. Disseram, e essa indicação que temos é que os resultados só deverão ser conhecidos por volta das 10h30, 11 horas da noite aqui de Espanha, ou seja, 9h30 da noite, 10 horas da noite de Portugal. É essa a estimativa de quando já estarão apurados os resultados destas eleições do Real Madrid, que acontecem 20 anos depois, precisamente com dois candidatos, ou seja, Florentino Pérez aqui a enfrentar a concorrência concorrência de outro candidato, neste caso do empresário Henrique Riquelme. E nós estamos precisamente no hotel onde Florentino Pérez vai passar esta noite eleitoral. É aqui que vai ter o conhecimento dos resultados oficiais e resultados

0: finais deste ato eleitoral e é aqui também que, ao que tudo indica, vai mesmo discursar para os sócios e adeptos do Real Madrid, aqui neste hotel onde está a ser preparado também toda essa cerimónia para que Florentino Pérez depois possa discursar e possa desvendar aquilo que tem pronto para esta reeleição como presidente do Real Madrid. Apresentou trunfos eleitorais para convencer os sócios do Real Madrid. A verdade é que muitos deles já estavam convictos de que Florentino Pérez era o melhor para o Real Madrid, ou seja, a continuidade de Florentino Pérez era o melhor para o clube de Madrid e por isso Florentino Pérez, após uma época aquém das expectativas, traz José Mourinho para convencer os restantes sócios que estavam assim e com algumas dúvidas perante aquilo que tem sido o trabalho de Florentino Pérez. José Mourinho é crucial para esta reeleição, foi o grande trunfo apresentado pelo atual presidente e candidato e, ao que tudo indica, Florentino Pérez vai ser mesmo reeleito e nos próximos dias José Mourinho será apresentado.
1: Sondagens vão dando essa vitória a Florentino Pérez, que quer levar José Mourinho para o Real Madrid. Eleições que decidem o futuro do clube espanhol e também do Benfica. O jogador Eriksen recuperou a consciência pouco depois de ter caído inanimado no relevado no jogo da Dinamarca contra a Ucrânia. É a segunda vez que tal acontece com Eriksen. Em junho de 2021, sofreu uma paragem cardiorrespiratória em campo. O médico da seleção da Dinamarca diz que os primeiros sinais são positivos e explica que o jogador saiu sozinho do relevado. O médico contou ainda que o pacemaker de Eriksen disparou um choque enquanto ele estava a jogar. O jogador está a fazer exames no hospital. Há imagens do momento em que leva a mão ao peito, cai inanimado ao chão, é de imediato rodeado por colegas, mas depois, segundo as informações do médico da seleção da Dinamarca, conseguiu sair sozinho de campo. As demolições no bairro do Talude, em Louros, não acabaram com o bairro de Barracas. Ali continuam a viver dezenas de famílias sem água. É o tema da rubrica Investigação CM de hoje. Até já.
2: Assim, o acompanhamento em simultâneo está aqui na Correio da Manhã Rádio, também a escutar aquele que é o grande jornal da noite da CMTV.
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2: Agora 9 minutos depois das 8, em Lisboa estão 21 graus, no Porto estão 19 graus, temperaturas para o início de noite de domingo primaveril. De resto, agora no regresso ao grande jornal da noite, na CMTV, na Correio da Manhã Rádio.
4: Corremos, quando a gente chegou, tinham levado tudo de dentro do carro.
5: Há uma vaga de assaltos a viaturas em Albufeira, os testemunhos e as imagens para ver a seguir no grande jornal.
2: Fica desde já assim o encontro marcado. Assuntos que estão em destaque, toda a atualidade informativa no Grande Jornal, edição da Daniela Polónia, para ouvir na Correio da Manhã Rádio.
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2: A edição, sim, para aquilo que ainda falta do fim de semana. Bom bem-aja para si. Cascais 90.4. Oliveira do Douro em 94.8. Eu sou o Artur Jorge, fico por aí.

0: canção em português. 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Já se ouviu. Aqui com o Luís Represas. Passam 15 minutos das 8. De facto, transição para a reta final deste fim de semana, para o início desta noite de domingo, com muitas dificuldades no que diz respeito ao trânsito. Assim, e por partes, se segue a Correio da Manhã Rádio em 90.4. Atenção, aí se segue ao volante. Acontece a fila parada no acesso desde o Feijó para a ponte 25 de Abril, também assim é. No sentido sul-norte estão difíceis as travessias, sobretudo na 25 de Abril, mas também ali na Vasco da Gama, com muita intensidade de trânsito. Mas atenção a um acidente na zona do acesso ao Campo Grande, na segunda circular. Está a provocar desde já a fila na segunda circular, começa a partir do início da ligação ali para o aeroporto. Há também no norte, neste caso no Porto, se segue em 94.8, um toque na via de cintura interna, junto ao nó das Antas, a provocar aqui também o caos no trânsito no sentido Freixo a Rábida da VCI, a fila desde Bonjoia. Também ainda há alguma intensidade a assinalar na reta final da A28, desde a Ponte de Leça, no sentido Matosinhos-Porto.
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3: Muitas já algumas destas situações com o trânsito, seja como for, desejo-lhe boa viagem.

0: Grande na Correio da Manhã Rádio. Amy Winehouse, mais uma das grandes vozes de sempre na música, esta fantástica canção que recordamos, Will You Still Love Me Tomorrow? Ou seja, como for, se segue ao volante, vai ter de apelar forte na sua paciência. Está mesmo difícil o regresso da Margem Sul até Lisboa. E sobretudo ali para quem chega através da ponte 25 de Abril. Complicações também a norte, neste caso é VCI no Porto, com alguma demora na subida desde Bom Joia até ao nó da A3, da Via de Cintura Interna, no sentido Freixo Rábida. Segunda circular também já a acusar ali algumas paragens, sobretudo entre o aeroporto e o Campo Grande. É preciso mesmo paciência. 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
1: Rio Douro, foi numa praia fluvial do Conselho do Amarque de Canaveses. Estava a nadar com amigos quando deixou de ser visto. Paulo Jorge Duarte, as buscas ainda demoraram algum tempo?
2: Boa tarde, Daniel. O corpo foi encontrado cerca de 3 horas depois.

0: Depois, após a hora do alerta, o alerta que foi dado cerca das 15 horas, os meios de socorro foram acionados, poucos minutos depois já estavam aqui na praia de Bitetos, no Marco de Canaveses. E o alerta que foi dado para os bombeiros de Marco de Canaveses, também de Entre os Rios, assim como para a GNR de Marco de Canaveses e a Polícia Marítima do Porto, que também foi acionada para o local. Uma tarde de convívio nesta praia que acabou por terminar em tragédia. Este homem moçambicano, natural de Maputo, acabou por desaparecer nas águas. O alerta foi dado imediatamente. Os amigos que estavam com este homem deram alerta, viveram momentos dramáticos. Foi também por isso necessário acionar uma equipa de psicólogos do INEM para prestar apoio a estas pessoas. O óbito foi verificado pela equipa da viatura médica de emergência e reanimação de Penafiel e o corpo que foi levado para o gabinete do Instituto de Medicina Legal de Penafiel, devidamente acompanhado pela Polícia Marítima do Porto. Polícia Marítima que esteve aqui também no local, também a supervisionar estas buscas que duraram praticamente estas 13 horas. O corpo que foi encontrado a alguns metros mais ao largo do ponto onde este homem foi visto pela última vez a nadar.
1: A CMTV está em Espanha, em direto, a acompanhar as eleições do Real Madrid. A escolha do novo presidente decide o futuro de José Mourinho e do Benfica. Há uma vaga de assaltos a carros em Albufeira. Os empresários estão preocupados. O jornalista Rafael Domingos falou com algumas vítimas.
2: Uma vaga de furtos aqui na zona das Assoteias em Albufeira tem deixado os empresários e moradores apreensivos. O último furto aconteceu ontem, já nas últimas semanas tinha acontecido também outros furtos, inclusive noutras praias aqui desta zona, e de facto esta é uma situação que acabou por acontecer com turistas, mas os próprios empresários afirmam que esta situação acaba por prejudicar os negócios e a imagem desta zona perante quem escolhe o Algarve para vir passar férias. Nós temos precisamente connosco o casal que se encontrava aqui a almoçar e que acabou por se ver confrontado com esta situação. O que lhe pergunto é como é que se aperceberam de que a vossa viatura tinha sido furtada?
3: Ontem a gente chegou por volta do meio-dia e foi no hotel, não deu para fazer o check-in porque o quarto não estava pronto, falamos vamos comer e depois a gente volta. No restaurante, na frente do hotel, a gente parou 5 minutos, fez a ordem da comida. Antes de chegar a comida, alguém chegou e perguntando de quem que era o carro, o Audi, quem que é o Audi, quem tinha o Audi. Eu falei, eu tenho um Audi. E daí ele falou, corre lá porque a janela tá quebrada. Corremos, quando a gente chegou, tinham levado tudo de dentro do carro, tudo, porta-mala. Ele não tinha nada na frente, eles entraram pela porta do passageiro, não abriram a porta, só quebraram o vidro, entraram, pegaram, baixaram a parte de trás do banco e levaram tudo. Passaporte, carteira, todas as bolsas, todas as mochilas.
2: A parte mais difícil, a identificação acaba também por vos prejudicar aqui, porque sei que entretanto tiveram que alugar outra viatura e essa parte acabou por ficar dificultada.
3: Foi bem trabalhoso para a gente, porque para alugar outro carro você tem que ter o passaporte, para fazer o check-in do hotel você tem que ter o passaporte. Foi levado 5 passaportes, 3 cidadanias diferentes, vai ser uma dor de cabeça para consertar.
2: A GNR falou-vos alguma coisa de que haveria aqui, já teria havido aqui outros furtos anteriores e falou-vos também em possíveis suspeitos?
3: Quase todos os dias tem. Nessa área aqui já tinha tido uns dias atrás, mas na região da praia quase todo dia. Levam tudo do estrangeiro. A gente vem para ter férias e curtir e realmente foi um lapso que eu nunca pensei que iria acontecer em Portugal, que a gente se vem com segurança e foi realmente, como que pode dizer, uma questão de falta de conforto.

0: Ou excesso de conforto.
1: Muito bem, obrigado. Portanto, o testemunho deste casal que tem cidadania americana, mas vive em Sesimbra e que tinham acabado de chegar então aqui ao Algarve para passar férias e acabaram por separar-se com esta situação que em nada beneficia a imagem da região, uma vez que tinham acabado de chegar, estavam a almoçar e acabaram por ver então os seus pertences pessoais levados da viatura que tinham alugado. A GNR já tomou conta da ocorrência e investiga esta vaga que tem então nas últimas semanas deixado muitos turistas sem os seus pertences pessoais aqui na zona das Açoteias, em Albufeira.
2: 20 anos de cadeia é a pena de prisão aplicada ao barbeiro que matou a ex-mulher há um ano em Setúbal. A vítima foi atingida à facada. Depois de cumprir pena, o homicida será expulso do país.
3: Foi no interior da barbearia que explorava, em Setúbal, que Gustavo Maciel esfaqueou a ex-mulher até à morte. O homicida e a vítima tinham casado no Brasil em 2018, vieram para Portugal e estavam separados desde 2024. O ex-casal tem um filho em comum com cerca de 6 anos. No dia do crime, Iranilce contou ao ex-companheiro que tinha iniciado outra relação amorosa, o que gerou uma violenta discussão. Durante o desentendimento, Gustavo agarrou numa faca e desferiu vários golpes, provocando a morte de Iranilce. Depois de matar a ex-mulher, o arguido ainda ficou cerca de uma hora dentro da barbearia, com o corpo prostrado no chão. De seguida, dirigiu-se às autoridades para se entregar. Presente a tribunal, acabou por ficar em prisão preventiva. O Tribunal de Setúbal determinou, no final de maio, que o homicida seria condenado a 20 anos de prisão por homicídio, tendo sido absolvido do crime de violência doméstica do qual estava acusado. Além disso, foi-lhe aplicada ainda uma pena acessória de expulsão de território nacional, conforme o Ministério Público tinha pedido.
2: Quase 26 anos após a morte do milionário Lúcio Tomé Feteira, os herdeiros vão agora cobrar uma dívida de 14 milhões e 700 mil euros de Rosalina Ribeiro, antiga secretária e alegada amante do magnata. A mulher foi assassinada em 2009, no Brasil. Já em fevereiro deste ano, o Supremo Tribunal confirmou que Rosalina não era dona dos quase 9 milhões de euros que estavam numa conta conjunta com Tomé Feteira num banco na Suíça. O neto e os sobrinhos do milionário interpuseram há um mês uma ação para cobrar a dívida da Rosalina. Foi interposta por 33 herdeiros de Tomé Feteira contra o Estado, o Instituto Português de Oncologia e contra 5 pessoas singulares a quem Rosalina deixou os bens por não ter herdeiros legítimos. O Supremo Tribunal de Justiça recusou analisar o recurso da mulher condenada a 7 anos e 9 meses de cadeia por perseguição. A vítima era uma colega de faculdade da arguida. Durante 2 anos, a mulher seguiu, humilhou e ameaçou uma jovem universitária, criando um ambiente de terror e medo. A decisão da Justiça no que ao crime de perseguição diz respeito é inédita em Portugal. Joana foi condenada a 7 anos e 9 meses de cadeia. A sentença foi confirmada pelo Tribunal da Relação de Lisboa. Agora, a única hipótese da arguida é o Tribunal Constitucional, uma vez que o Supremo recusou analisar o recurso. A nega deve-se ao facto de a relação ter confirmado na íntegra, sem votos contra, a decisão anterior. O pai dos 2 irmãos franceses que foram abandonados em Alcácer do Sal lançou uma campanha para angariar dinheiro. O homem quer criar condições para conseguir ter a guarda dos filhos. Mais informação daqui a pouco neste Grande Jornal. Um homem sofreu ferimentos graves na sequência de uma colisão entre 2 motas em Vila Nova de Gaia. A vítima foi hospitalizada com fraturas nas pernas.
4: A violenta colisão entre 2 motociclos ocorreu pouco antes das 10 horas da manhã de domingo. Os veículos seguiam na Avenida da Liberdade, em São Félix da Marinha, no concelho de Vila Nova de Gaia, quando, em circunstâncias desconhecidas, embateram. O alerta foi dado para os bombeiros voluntários da Aguda, que, à chegada ao local, encontraram um homem de 50 anos com fraturas nas 2 pernas. A viatura médica de emergência e reanimação do Hospital de Santa Maria da Feira foi também acionada. A vítima foi estabilizada no local pelas equipas médicas e posteriormente transportada para o Hospital Eduardo Santos Silva, em estado considerado grave. A colisão ocorreu numa avenida

0: muito movimentada em Vila Nova de Gaia. Pelas 11 horas da manhã, a circulação na via foi retomada com toda a normalidade. Na sequência do acidente, a Guarda Nacional Republicana de Arcozelo foi mobilizada para o local e investiga agora as circunstâncias em que ocorreu a colisão entre as duas motas.
1: O ex-inspetor da Polícia Judiciária, João de Sousa, tentou entrar como assistente no processo influencer, mas foi afastado. João de Sousa já foi condenado por corrupção por ter manipulado provas no caso do homicídio do triatleta Luís Miguel Grilo. No pedido, João de Sousa garantiu que não queria recolher informação para ser utilizada na atividade profissional que exerce enquanto consultor forense. Ainda assim, o Ministério Público considerou que o homem queria apenas servir interesses pessoais e profissionais, como por exemplo a divulgação de informações dos autos. O juiz de instrução criminal rejeitou o pedido. O caso influencer investiga a corrupção em negócios do lítio, num projeto para uma central de produção de hidrogênio verde e um centro de dados em Sines. É o caso que levou à queda de António Costa. A Segurança Social está a pagar prestações compensatórias a doentes abaixo dos valores que poderiam receber. Falamos de pessoas que estiveram de baixa médica e que podem não ter recebido o subsídio de férias e de Natal.
2: Em 2025, mais de 126 mil pessoas beneficiaram de prestações compensatórias. A despesa com apoio, nesse ano, ultrapassou os 16 milhões de euros. A soma não é mais alta porque, em algumas situações, a prestação compensatória não é de todo reclamada. E porque, noutras, o cálculo automático resulta num valor abaixo do que o utente tem direito. Num caso em particular, a discrepância entre o valor apresentado e o valor a que a utente tinha direito foi de 266 euros. Ou seja, a utente passou de receber 25 euros para ter direito a quase 300. Tudo isto depois de fazer uma reclamação. Perante esta situação, em resposta ao Correio da Manhã, a Segurança Social apresentou duas justificações. Uma desatualização dos dados no sistema e a existência de acordos coletivos de trabalho que estabelecem valores diferentes dos quais a Segurança Social só tem conhecimento se o requerente ou as respectivas empresas os apresentarem. O Instituto garante que o requerimento pré-preenchido não é de aceitação obrigatória. Os dados podem ser corrigidos pelos beneficiários e, perante uma reclamação, é feita uma reavaliação dos processos, recalculando o valor final dos casos em que legalmente se justifique.
1: Os portugueses compraram, em média, 10 carros de luxo por dia no ano passado. Em comparação com o ano anterior, os portugueses adquiriram mais de 3.700 carros desportivos. Portugal registrou, no final do ano passado, mais de 27.400 automóveis de luxo. Quem lidera a tabela é a marca Porsche, que representa quase 88% dos carros de luxo registados em Portugal. O Parque Nacional de Automóveis de Luxo inclui ainda cerca de 1.000 carros da Ferrari e 63 da McLaren. O processo de vendas mantém-se este ano, apesar de uma quebra de quase 26% até maio, em relação ao período homólogo. Os carros de luxo são apenas 0,5% dos veículos ligeiros em Portugal. A segunda marca mais vendida em Portugal é a Ferrari. Na terceira posição está a Maserati, em seguida a Aston Martin. Por último, no top 5 está a Lamborghini. O secretário de Defesa dos Estados Unidos diz que a Europa tem de assumir a defesa e alerta para aquilo que diz serem ideologias perigosas.
3: It's past time we remember what
4: é a altura de nos lembrarmos.
3: Their legacy demands far more than
4: o legado europeu exige muito mais do que uma simples... Exige a nossa vigilância ativa. Infelizmente, hoje em dia, diferentes praias europeias são invadidas por diferentes ideologias perigosas. Praias em Espanha, Itália, Grécia, Bulgária. Chegam barcos e homens. Quando é que as capitais europeias vão fazer alguma coisa contra essa invasão? Ou será demasiado tarde? Rezo para que não, e acredito que não. Os homens que aqui lutaram e morreram restituíram a liberdade à Europa. Essa liberdade tem de ser mantida por esta geração de líderes e combatentes, ou aquilo por que lutaram foi meramente temporário.
1: Duas pessoas morreram em ataques russos na Ucrânia, aconteceram em

0: Dnipro e Zaporizhia, no sudeste da Ucrânia. O chefe da administração militar de Zaporizhia diz que em 24 horas houve 967 ataques russos contra 51 povoações. Há dois mortos. As autoridades receberam 165 relatos de danos em infraestruturas, edifícios residenciais e veículos. Em Zaporizhia não houve eletricidade depois de um ataque. Em Dnipro houve 20 ataques com drones e bombas que causaram um morto e um ferido. O presidente ucraniano afirma que a Rússia atacou de forma deliberada uma instalação de armazenamento de combustível nuclear perto de Chernobyl. O presidente da Ucrânia fala num ataque extremamente vil. Na publicação feita nas redes sociais, Zelensky afirma que um míssil atingiu um dos edifícios da instalação de armazenamento de combustível. O presidente ucraniano refere-se a um drone de ataque russo comum. Diz que a instalação é extremamente crítica e que este foi um ataque vil. Zelensky garante que a Rússia defende que a Rússia ultrapassou todos os limites e que a pressão sobre os russos deve ser aumentada. Houve uma manifestação de moradores de um bairro em Cuba contra a falta de ajuda internacional. Isto acontece numa altura em que a crise se agrava no país devido ao facto de os Estados Unidos terem pressionado os aliados de Cuba com sanções. As falhas de energia e de água são recorrentes, continuam a afetar milhões de pessoas. O ministro dos Negócios Estrangeiros cubano considera que as atitudes de Donald Trump são desprezíveis. Em Semana de Santos Populares, fomos espreitar mais um arraial em Lisboa, com o jornalista Gonçalo Reis Batista.
1: Milhares de pessoas continuam a encher todos os arraiais na cidade de Lisboa, nos Santos Populares, e aqui no Campo Pequeno não é exceção. Há, de facto, muita gente aqui neste arraial a aproveitar a cerveja, as sardinhas, as bifanas. Naturalmente, as pessoas estão muito contentes com esta situação. Os Santos Populares continuam a atrair muita gente para a cidade de Lisboa. Os preços não parecem assustar estas pessoas que vêm todos os anos por gosto, precisamente por aquilo que são os Santos Populares, mas de facto as pessoas assustam-se ainda assim um pouco com as subidas dos preços. Algumas pessoas relatam que vêm menos vezes aos Santos Populares, mas vamos tentar perceber isso junto de algumas pessoas. Olá, boa tarde. Perguntava-lhes o que é para vocês os Santos Populares, o que é que significa?
2: Significa festa, companhia, vir de fora de propósito para estar com os amigos e família.
1: Vir de fora, para propósito para os Santos.
2: Vinho.
1: E o que é que não pode faltar na mesa? Isso é que é mais importante.
2: Olha, neste momento, cerveja.
3: É verdade.
2: E uma bifana daqui a bocado.
1: Mas a cerveja está um bocadinho cara, ou não?
2: Por acaso tem vindo a aumentar, concordo.
3: E com os copos tem sido...
1: Não assusta o preço da cerveja aqui?
3: Ah, assusta. Ou seja, alguns de nós já viveram fora e viram o que é que são preços lá fora, e agora de repente estamos a ver os mesmos preços aqui. Por isso é um bocado assustador.
1: Com o chalá... Assim, os copos vão sempre para dentro, não é mesmo?
3: Sim. Sim. Vão sempre, sim. É verdade. É verdade.
1: Mas ainda assim, mesmo com os preços mais caros, estão aqui a aproveitar os Santos, a aproveitar a música. O que é que gostam mais disto?
4: Ai, não pergunta nem foi.
2: Não sei, eu não ouvi a pergunta.
1: Os Santos, o que é que gostas mais nos Santos? O que é que te anima mais nos Santos? Porquê é que vens aos Santos?
4: Para ouvir música e para estar com amigos, diria eu.
1: E de comida? O que é que gostamos aqui de comida?
5: Bifana.
2: Sim, bifana.
3: Sardinhas.
1: Um bocadinho de tudo, não é? Ainda assim também os preços não ajudam, mas ainda assim a malta vai se juntando, vai comendo cervejas e bebendo a sua cerveja e comendo a sua comida. Naturalmente os Santos Populares são também isto, esta união, pessoas que vêm de fora muitas vezes também para se tentar juntar à situação. O que é certo é que os preços vão afastando as pessoas desta mesma situação, mas naturalmente ainda se vão reunindo com alguma frequência aqui nos Santos. Há muita gente, há muita animação, há crianças, há adultos, há negócios, há batatas fritas, há sardinhas, há bifanas, há de tudo um pouco, mas de facto os preços esses vão sendo um pouco mais caros do que eram em anos anteriores. As bifanas chegam muitas vezes quase aos 5 euros, outras vezes são um pouco mais baratas, as sardinhas variam entre 1,5 euro, 3 euros a unidade. São preços que preocupam as pessoas todos os

0: anos, porque eles vão naturalmente aumentando, mas ainda assim, pelo menos aqui no Campo Pequeno e nos outros arraiais onde temos estado ao longo dos últimos dias, não parecem afastar as pessoas dos Santos Populares, esta festa que traz tanta gente à cidade de Lisboa e vai continuar a encher os arraiais até ao final do mês, mas pelo menos até dia 13 de junho, dia de Santo António, onde normalmente há o pico desta festa, onde milhares de pessoas se juntam nas ruas de Lisboa para celebrar aquele que é o dia mais importante da cidade.
1: A Polícia Marítima está a fiscalizar banhistas que colocam chapéus de sol em frente às concessões na Praia do Cabeço, em Castro Marim. Uma atuação a que está a marcar o arranque da época balnear e a alimentar a polémica sobre a utilização destas zonas do areal.
2: A época balnear arrancou há poucos dias, mas há uma dúvida que continua a acompanhar quem chega às praias algarvias. Afinal, os banhistas podem ou não colocar chapéus de sol em frente às concessões. Na Praia do Cabeço, a Polícia Marítima tem estado a fiscalizar a ocupação desta zona, uma situação que está a deixar muitos banhistas divididos.
3: Por um lado concordo, por outro não. Concordo nestas praias grandes, que podia ser permitido pôr os chapéus mais para baixo, deixar um espaço aqui, não é? Porque as pessoas se pagam um toldo, não é muito agradável estarem no toldo e não verem o mar, terem chapéus à frente. Isso até aí, nas praias mais pequenas, como, como no Estoril, Cascais, essas não concordo nada, porque são praias mínimas e as pessoas não têm onde pôr os chapéus, portanto tem mesmo que ser à frente.
2: Apesar da polémica, são muitos os que dizem compreender a necessidade de manter alguma organização no areal.
4: Acho que as coisas se deviam manter exatamente como estavam, se estava tudo bem, para que mudar o que está certo? Eu, por exemplo, hoje estou aqui e tenho direito a esta vista maravilhosa, quer dizer, numa extensão de praia como esta, faz-me sentido que se viva com as duas realidades, não é?
5: Já há muitos anos que nós vimos para aqui, aliás, já nos conhecemos a maior parte desta parte do areal, já nos conhecemos e não faz sentido nenhum irmos para outro, para ali, para a frente das palhotas, só porque sim, agora é só porque sim.
2: Do lado dos concessionários, a principal preocupação é precisamente a falta de clareza nas mensagens que estão a chegar aos banhistas.
6: Consegui perceber que a autoridade, quando deslocou cá, abordou então as pessoas que não quiseram retirar o chapéu de sol de frente do concessionário. Há pessoas que não estão a aceitar, face às declarações do presidente da APA. Consideram que agora é livre poderem fazê-lo, mas de todas as formas, aqui, pertencente à Vila Santo António, Castro Marim, penso que as câmaras decidiram em unanimidade, em reunião de câmara, que os chapéus não podem permanecer em frente aos concessionários, então eu acho que desta forma foram abordadas pessoas que no momento a seguir retiraram e fecharam os chapéus.
2: A Agência Portuguesa do Ambiente afirma que as áreas não concessionadas continuam a ser de utilização pública. Já o município de Vila Real de Santo António defende o modelo de organização que tem sido seguido nos últimos anos. Alguns dias após o arranque oficial da época balnear, a dúvida continua a acompanhar quem procura apenas um lugar ao sol.
1: Um homem foi hoje assaltado na rua, na zona de Cascais. Dois homens armados roubaram-lhe um relógio de pulso de luxo. Segundo adiantou fonte da PSP, o assalto aconteceu por volta das 3 da tarde, quando dois ladrões abordaram a vítima e, com recurso a uma arma de fogo, a obrigaram a dar o relógio, um Rolex de valor bastante elevado. A dupla de assaltantes fugiu num motociclo. Ainda não foram identificados estes dois ladrões. Este assalto foi em Cascais, mas há outros do mesmo género em Lisboa. As vítimas são perseguidas e roubadas com ameaça de arma apontada à cabeça. Os ladrões procuram sobretudo objetos de luxo, como é o caso de relógios.
7: São assaltos violentos. Ações estudadas, planeadas. Os criminosos atuam em segundos, de forma cirúrgica, à descarada. Nas ruas de Lisboa. em plena

0: Amigos do Dia.
1: É muita ousadia para ser as horas em que eles atuam.
2: Estamos a falar normalmente de pessoas que atuam de forma muito rápida, num espaço de segundos. Nesses casos, a vítima vê-se despojada do bem e rapidamente os indivíduos se põem em fuga.
1: Estão muito avançadas na forma e nos esquemas que utilizam para tentar levar o que querem sem grande esforço.

0: As vítimas, como foi o caso deste empresário, são previamente escolhidas a dedo. Os assaltos são com uma arma apontada à cabeça. Ataques à mão armada.
1: Aqui. Perdi.
2: Não tem mais aqui, é negócio. As pessoas normais não andam em guerra e, portanto, andam na sua vida e se calhar ficam em pânico quando vêm duas armas, ou três, neste caso, apontadas e por um relógio.
3: Portanto, essa ação é normalmente confrontação da vítima com a coação física direta, com ameaça de uma intervenção de física ou sob a ameaça de uma arma de fogo.
0: Os ladrões atuam em motos, nunca tiram o capacete, fazem-se passar por motoristas de entregas ao domicílio.
3: São identificados como modus operandi aquilo que é a utilização de ciclomotores ou motociclos, mas normalmente ciclomotores, às vezes associados àquelas transportadoras de serviços, que, como digo, circulam com alguma facilidade nas ruas da cidade de Lisboa e, portanto, atuando de capacete, normalmente, portanto, com a utilização de ciclomotores, e intervindo diretamente ou ainda no ciclomotor ou apeando-se momentaneamente, mas, como eu digo, escassos segundos para proceder à intervenção junto da vítima.
0: E, num piscar de olhos, por estas ruas e avenidas da capital, dentro ou junto às viaturas que as vítimas conduzem, acontecem estes roubos violentos que fazem soar os alarmes. São roubos de luxo.
3: As vítimas têm um perfil específico porque o bem também é específico. Ou seja, procuram algo de um valor elevado que alguém tem. E é com base nisso que são, por assim dizer, ao que tudo indica, escolhidas as vítimas.
0: A cada ataque à mão armada, os assaltantes andam à caça de bens de valor elevado. Os relógios de luxo são os objetos mais cobiçados, mais desejados. Por isso, estes criminosos são denominados por Gangue do Rolex. Um gangue que está a atuar nas zonas nobres da cidade de Lisboa.
3: As zonas em que temos registro de maior incidência é a zona central da cidade, no eixo da Avenida da Liberdade, António Augusto Aguiar, e portanto essa é a zona central da cidade que tem sido alvo deste tipo de crimes participado à PSP.
0: Há registro de roubos graves e violentos aqui na Avenida António Augusto Aguiar, no Parque Eduardo VII, na Avenida Fontes Pereira de Melo, Avenida da Liberdade, na Zona das Amoreiras e também aqui, junto ao El Corte Inglês. O Investigação CM sabe que são já dezenas as vítimas com armas apontadas à cabeça que se viram obrigadas a entregar principalmente os seus relógios de luxo, avaliados em largos milhares de euros.

0: em Lisboa, está a acontecer isto cada vez mais.
1: Ao que a investigação CM apurou, o gangue do Rolex é constituído por indivíduos de nacionalidade estrangeira. Muitas das vítimas relatam que são atacados por...
0: Era um brasileiro.
2: Nós temos indicação de que algumas pessoas utilizam uma linguagem específica que as vítimas apontam como sendo oriunda de determinado local.
3: O que as pessoas têm relatado é o português do Brasil, certo?
2: Sim, sim. Em alguns casos, neste momento, dos suspeitos, ainda não podemos dizer com certeza.
0: Não são pessoas de cá e que estão já sincronizadas no estrangeiro a fazer ou habituadas a fazer este tipo de crime.

0: Portugal não estamos habituados a isto, muito menos às horas que eles o fazem.
1: E aqui está. Mostramos-lhe agora, ao pormenor, um destes assaltos violentos do gangue que foi captado por uma câmara de videovigilância. Crime acontece em plena luz do dia, num domingo, junto ao Parque Eduardo VII. A vítima, um empresário norte-americano que secou a família ao volante deste Porsche, prepara-se para estacionar, quando é atacado pelo assaltante. Sob ameaça de arma de fogo, o cidadão norte-americano entrega o relógio Rolex, avaliado em milhares de euros. Os homens armados são dois, como confirma esta imagem.
0: Basta estar num carro razoável, um bom carro, não é? E ter um, pronto, se calhar um relógio de marca, e a partir daí, pronto, eles fazem, vêm dali para o resultado. É.
1: Ao Investigação CM, diz quem já o sentiu na pele que a ousadia destes criminosos é mais que muita, e o sentimento é até agora de impunidade.

0: O Irã lançou vários mísseis em direção a Israel. É o primeiro ataque desde que entrou em vigor o cessar-fogo de abril, negociado com os Estados Unidos. O ataque iraniano surge na sequência dos bombardeamentos do exército israelita em Beirute, no Líbano. O conselheiro militar do líder supremo do Irã afirma que Teherão não vai tolerar violência contra o Líbano. Já o Hezbollah também anunciou que atacou elementos do exército israelita. Para já não são conhecidos números de mortos ou feridos na sequência desta vaga de ataques do Irão contra Israel como forma de retaliar os ataques que aconteceram no sul do Líbano. Há sirenes a tocar em Israel. As forças de defesa de Israel dizem que identificaram a mísseis que foram lançados pelo Irão. É o primeiro bombardeamento deste género desde que, no início de abril, entrou em vigor um cessar-fogo. É esta noite que é escolhido o presidente do Real Madrid e essa decisão tem implicações diretas no futuro do Benfica e de José Mourinho, já que Florentino Pérez quer levar José Mourinho para o Real Madrid. Reportagem em direto ao longo deste grande jornal. A Interpol está à procura de dois homicidas, do empresário Ricardo Claro, que foi morto no Algarve há 3 meses. Os suspeitos estão na lista dos mais procurados. Um outro homicida está em prisão preventiva.
1: Os homicidas rumaram ao Brasil poucas horas após o crime e, desde então, continuam em fuga. As autoridades tudo fazem para chegar aos assassinos, mas, para já, não existem pistas que indiquem um local onde possam estar. Já foram emitidos mandados de captura internacionais e os nomes de Jonathan Araújo e Paulo de Sousa já constam da lista de procurados da Interpol. Ricardo Claro foi roubado e espancado até à morte. O diretor financeiro de um restaurante de luxo esteve desaparecido durante semanas. Foi visto pela última vez após um jantar em casa da mãe, em Faro. Depois, foi

0: atraído por Rogério, um homem de 39 anos, também brasileiro, que trabalhou para o empresário e com quem tinha mantido uma relação de proximidade. Rogério assumiu que foi o Isco, mas que nada teve a ver com a morte de Ricardo. Ainda assim, o juiz aplicou-lhe a medida de coação mais gravosa, a prisão preventiva. Também está indiciado por homicídio qualificado. Quando o corpo do empresário foi encontrado em abril num terreno descampado, tinha os pulsos e os tornozelos amarrados com fita adesiva e poderá ter passado perto de 3 horas fechado na bagageira do carro antes dos homicidas terem conseguido verificar os códigos bancários e aceder ao cofre do restaurante onde estavam 30 mil euros. Após concretizarem o assalto, os assassinos mataram Ricardo à pancada. A autópsia refere várias lesões e fraturas em todo o corpo. Um crime violento e brutal, cujos autores continuam em parte incerta.
1: O pai dos dois irmãos franceses que foram abandonados em Alcácer do Sal lançou uma campanha para angariar dinheiro. O homem diz que o objetivo é criar condições para conseguir ter a guarda dos filhos.
2: O pai das duas crianças não tinha a guarda dos filhos antes do caso de abandono. Tinha direito a visitas ocasionais, sempre com supervisão. O homem, também de nacionalidade francesa, não trabalha, tem problemas de alcoolismo e vive numa barraca. As crianças estavam no centro de uma batalha legal há 2 anos. O pai já tinha recorrido da decisão do Tribunal de Família de Colmar. O progenitor explicou a uma televisão francesa que o regresso dos filhos à França era a única prioridade. Agora, a falta de condições levou o pai dos menores a lançar uma campanha de angariação de fundos para conseguir voltar a cuidar dos filhos. As crianças estiveram poucos dias em Portugal. Foram primeiro internadas no Hospital de Setúbal e depois acolhidas na casa de uma família francesa. Na semana passada, os meninos de 13 e 5 anos foram enviados para Colmar, em França. Estão ambos numa instituição social. O mais provável é que sejam encaminhados para a adoção, caso nenhum familiar tenha condições. Recorde-se que os dois irmãos foram abandonados pela mãe e pelo padrasto em Alcácer do Sal no dia 19 de maio. As crianças foram encontradas por um padeiro que estava a passar na estrada. Alexandre Quintas acolheu os meninos e alertou as autoridades. A GNR montou uma caça ao casal, que foi detido dias depois em Fátima. Após serem presentes ao Tribunal de Setúbal, Marine e Marco ficaram em prisão preventiva. São suspeitos dos crimes de exposição ou abandono e, no caso do padrasto, de ofensas à integridade física. O homem é suspeito de ter agredido o menino mais novo.
1: Florentino Pérez estará a chegar ao hotel onde vai conhecer os resultados da eleição no Real Madrid, sendo que essa contagem está demorada. Foram anulados 400 votos a Florentino Pérez. Porquê, Tânia?
3: Exatamente, foram anulados 400 votos. Eu acho que chegou o Florentino Pérez. Deixa-me tentar perceber. Pelo menos estavam-me a dar aqui essa indicação de que poderia estar a chegar Florentino Pérez. Não é Florentino Pérez, conforme vemos, mas há de facto aqui uma espera por causa de 400 votos que não terão sido validados. Foi pedida a recontagem, foram anulados entretanto, e agora não se sabe muito bem o que é que vai acontecer, ou seja, se será homologado o resultado sem esses 400 votos. À partida não irá pôr em causa a vitória de Florentino Pérez, ou se ele de alguma forma exigirá que esses votos sejam também contabilizados. Se assim for, poderemos ter aqui um impasse nas negociações com o Benfica, ou seja, poderá haver aqui um impasse e eventualmente não ser amanhã paga a cláusula de rescisão. Eu diria que é pouco provável. Os resultados deverão ser homologados hoje. Para além disso, independentemente destes 400 votos, se a vitória de Florentino Pérez for inevitável, a partir daí não faz sentido que Florentino Pérez não possa apresentar José Mourinho. Aliás, aqui dentro, na sala onde vai ser dito o discurso de vitória, ao que tudo indica, já há imagens de José Mourinho. José Mourinho vestido com um casaco com o emblema do Real Madrid e ladeado por dois jogadores que estão trajados com

0: com as camisolas do Real Madrid. Será então agora aqui um momento em passo? Florentino Pérez deve estar a chegar a qualquer momento. Há pouco víamos um carro a chegar, é de facto idêntico ao carro do presidente do Real Madrid, tudo indica que é reeleito presidente, ele que teve 20 anos sem ter ninguém a contrariá-lo, a tentar sequer ir a votos. Ao fim de 20 anos há de facto um outro candidato e a vitória não terá sido tão folgada como previa, ou seja, os tais 90-10, a tal goleada, aparentemente não aconteceu. Os números que se falam são 65-35, aqui agora a dúvida estará nestes 400 votos, que de facto não mudarão o resultado final. Florentino Pérez é o presidente do Real Madrid, mas Florentino poderá querer que esses votos sejam contados para que de alguma forma a sua vitória seja mais expressiva. José Mourinho, esse, deverá vir para Madrid já na segunda-feira, ou seja, já durante o dia de amanhã. Não será apresentado amanhã porque o Santiago Bernabéu, como sabemos, vai receber o Papa Leão XIV e todas as condições de segurança montadas à volta do Papa não possibilitam que o estádio possa ser usado para qualquer outro evento e por isso mesmo José Mourinho só deve ser apresentado na terça-feira. Ainda não sabemos a que horas, não há ainda nenhuma indicação relativamente à forma como vai decorrer esta apresentação. A verdade também é que o próprio José Mourinho estará à espera desta indicação de Florentino Pérez, que estará a chegar a qualquer momento e que deverá também aqui já dar indicações de quando é que vai apresentar José Mourinho como treinador da equipa principal.
1: Do que ouvíamos, Tânia, estávamos já a ver as imagens do cartaz onde aparece José Mourinho, está colocado neste hotel onde Florentino Pérez vai ficar a conhecer os resultados desta eleição no Real Madrid, a primeira em 20 anos. O que é que vai dizendo Henrique Riquelme, Gustavo Lourenço?
2: Ora, Henrique Riquelme vai falando de uma forma assertiva e apelativa aos sócios do Real Madrid numa altura em que continuamos a aguardar a chegada de Florentino Pérez, que foi o único candidato que ainda não falou hoje, ainda não prestou qualquer declaração, ao contrário de Henrique Riquelme, que prestou uma declaração quando foi votar na cidade desportiva do Real Madrid, em Valdebebas, e agora tem estado também bastante ativo na sede de campanha onde vai passar hoje esta noite eleitoral, mas dar de conta também dessa polémica recente que aconteceu com esses 400 votos de Florentino Pérez, que foram feitos não na cidade desportiva do Real Madrid em Valdebebas, mas sim numa das sedes de Florentino Pérez, e esses 400 votos foram anulados por terem apenas um selo, ou seja, os votos que acontecem nas sedes, nas respectivas sedes dos dois candidatos, têm que ter um selo de aprovação por uma pessoa responsável por essas sedes e depois um selo de aprovação pelo responsável geral por estas votações. O que não se verificou com 400 votos, neste caso para Florentino Pérez, e que acabaram naturalmente anulados. Essa recontagem está perto de acontecer, mas parece que vai atrasar o processo que estaria previsto os resultados para serem conhecidos por volta das 11 da noite aqui de Madrid, 10 da noite de Portugal, mas pelos vistos poderão estar um pouco atrasados esses mesmos votos. Aqui toda a gente está à espera do mesmo, toda a gente espera pela chegada de Florentino Pérez, que está iminente. Também o próprio Florentino Pérez se atrasou, a chegada inicialmente estava prevista para as 7 da tarde, depois passou para as 9:30 da noite e até o momento já passaram as 9:30 da noite e Florentino Pérez ainda não chegou aqui ao hotel onde vai passar esta noite eleitoral, onde vai fazer o seu discurso, onde vai conhecer os resultados, mas por outro lado já está tudo preparado para receber o atual presidente do Real Madrid, também candidato a estas eleições que acontecem 20 anos depois, com dois candidatos. Florentino Pérez, o cenário mais certo é que seja reeleito e que amanhã também faça o pagamento desses 15 milhões, a cláusula de José Mourinho para ficar, para terminar essa ligação ao Benfica e ser posteriormente o novo técnico do Real Madrid. Será o regresso do Special One

0: ao Santiago Bernabéu depois de ter orientado os merengues entre 2010 e 2013. Há também muita expectativa por parte de adeptos madridistas, adeptos do Real Madrid, que, como não são sócios, não podem estar presentes nesse discurso da vitória de Florentino Pérez, que fará aqui neste hotel, mas muitos adeptos estão aqui fora junto a nós, junto aos jornalistas, para acompanhar essa chegada de Florentino Pérez com muita expectativa. Querem ver essa chegada e querem também demonstrar carinho e apoio ao candidato e também atual presidente do Real Madrid, que, ao que tudo indica, será reeleito e nos próximos dias apresentará José Mourinho.
1: As demolições no bairro do Talude, em Loures, não acabaram com o bairro de Barracas. Ali continuam a viver dezenas de famílias sem água. É o tema da rubrica Investigação CM de hoje, para ver depois do intervalo. Até já.
2: Continuamos assim, em simultâneo, junto da CMTV. Através da Correio da Manhã Rádio, está a acompanhar o Grande Jornal da Noite com a Daniela Polónia.
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2: Assim, com 9 minutos depois das 9, início de noite de domingo, a arrefecer esta hora Lisboa com 19 graus, mas com sensação térmica de 15. Porto com 17 graus, mas sensação térmica de 14. É, de facto, também assim com esta minha brisa que não ajuda nada. Para já, a música para compensar e para aquecer. Venha daí,

0: domingo, ainda com muito pela frente. Estamos para já a acompanhar em simultâneo com a CMTV o Grande Jornal da Noite, numa edição da Daniela Polónia. Também vamos acompanhar o jornal, neste caso, A Ligador, programa que aborda assuntos relacionados diretamente com o futebol, uma edição com a Sara Guterres. Por isso é de aproveitar ainda esta minha viagem Grande Lisboa 90.4. Bom, já que estou a falar em viagem, boa viagem para si se segue ao volante. Atenção para esta situação, continua na fila desde o Feijó para o Pragal, no acesso da Margem Sul para Lisboa, na Ponte 25 de Abril. Continua ali então o trânsito engarrafado. Seja como for, além deste acesso, continua alguma intensidade no regresso a casa no trânsito, tanto na Grande Lisboa como também no Grande Porto. Já agora também um bem-aja 94.8. A Ligador, um pouco antes das 10, Real Madrid eleições, treinador do Benfica relacionado ou não, vamos ouvir falar de tudo.
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0: Ora, ainda bem que está por aí desse lado. Desde já também beijinhos e abraços para si. Vamos regressar à atualidade informativa através deste simultâneo com a CMTV, até porque já foi dado o sinal para regressar ao grande jornal da noite, nesta edição para 7 de junho, domingo, a edição da Daniela Polónia. Ainda pela frente vem aí outro simultâneo, mas com o programa Liga de Ouro, tudo acerca da atualidade do futebol, as eleições no Real Madrid, logo na primeira página.
1: O presidente dos Estados Unidos exaltou-se com a apresentadora de um programa de televisão durante uma entrevista sobre economia, guerra e um possível caminho para a paz. Trump levantou a voz e disse que a apresentadora e os meios de comunicação social são desonestos. Falou numa imprensa falsa e suja. O momento aconteceu no final da entrevista e enquanto a apresentadora tentava mudar de assunto. Donald Trump elevou ainda mais o tom de voz e ambos começaram a discutir. Foi o próprio presidente dos Estados Unidos a terminar a entrevista, levantou-se da cadeira, tirou o microfone e disse, e passo a citar, "Obrigado, querida, diverte-te."
0: As vossas eleições são desastrosas e tu és desonesta. O Meet the Press é desonesto. E o mesmo acontece com a ABC, com a CBS, com a CNN. As vossas redes unilaterais e tortuosas. Vamos acabar com isto, porque já estou farto. Obrigado, querida. Diverte-se. Senhor Presidente, por favor. Sentem-me à chuva consigo. Estive sentado à chuva consigo durante uma hora e a chuva não para. Já lhe dei tempo suficiente. Devia orientar a imprensa, porque sabe que mais num país nunca pode ser grande com uma imprensa desonesta.
1: Com quase 90 anos, uma mãe toma conta da filha com trissomia 21 há quase meio século. A casa onde moram, numa aldeia de Trancoso, não tem casa de banho. No verão e no inverno, mãe e filha, ambas com mobilidade reduzida, têm de sair de casa e ir a um anexo no exterior. A associação que presta apoio à família lançou uma campanha de angariação de fundos para ajudar a resolver o problema.
2: Não?
3: Não tenho água. Toda a vida trabalhei no campo e trabalho, trato umas batatinhas para eu comer, e umas cebolas, tomates, pimentos.
2: E assim vai passando o tempo,
3: assim
2: não?
3: Assim passa o meu tempo, nem bocadinhos.
4: Anastácia Nascimento tem 89 anos e há quase 50 que toma conta da filha, portadora de deficiência.
3: Tomei conta dela toda a minha vida.
2: Nunca teve ajuda de instituições?
3: Ninguém. Quando eu viver, não vai para lado nenhum. Eu é que olho por ela.
2: Não há ninguém que olhe por ela como você?
3: Não há ninguém que dê a estimação que lhe dou.
4: Anastácia Dulce, filha de 49 anos, vive numa velha casa na aldeia de Sabro, no concelho de Trancoso. Uma habitação que precisa urgentemente de obras que permitam melhorar o isolamento, retirar a umidade e sobreviver.

0: sobretudo, construir uma casa de banho no interior. É que, atualmente, a casa de banho existente está no anexo exterior, que obriga a idosa e a filha a uma deslocação desconfortável e perigosa.
1: A Anastácia tem 89 anos, se a Dulce quiser ir à casa de banho, ela tem que se levantar, tem que, no inverno, tem que agasalhar, tem que vir à rua, descer umas escadas, onde não têm um corrimão, têm um arame. Até agora tem sido fácil, ou tem sido mais fácil, esta deslocação, mas agora a Dulce já começa a ter menos mobilidade e já começa a ser arriscado para ambas fazerem este trajeto.
2: E as duas?
0: E como é que faz?
2: Leva por a mão.
0: E tem escadas para descer, não é?
2: Tem escadas para descer. E elas me vieram dentro de casa, já nem preciso disso. Nem preciso ser as escadas. Estava mais um jeitinho na minha casa, porque é uma casinha fraca, uma casinha velha. Se me quiserem dar um jeitinho, é bem.
0: A família faz o que pode para ir realizando pequenas intervenções na habitação, mas, tal como Anastácia, viúva há 25 anos, também não tem meios para obras de fundo.
2: A forma também é pouquinho. Só tenho as formas de a metade do meu marido. E um bocadinho da Dulce também.
0: Mas não dá para nada, não é?
2: Não dá para nada, é pouquinho.
0: Certamente não dá para fazer as obras que precisa.
2: Foi nada, nada. Eu espero as obras.
0: Anastácia é uma das 104 utentes a quem Arrugas de Sorrisos presta auxílio entre os concelhos de Trancoso, Meda e Guarda. Ao longo dos anos, a associação tem lançado várias campanhas de angariação de fundos para melhorar as condições habitacionais dos seus utentes, mas esta será a mais ambiciosa, já que as obras necessárias custam 50 mil euros. A campanha, intitulada Paredes de Esperança, está a decorrer na plataforma PPL.
1: Qualquer pessoa pode apoiar, pode contribuir, seja com 1 euro, seja com 5, seja com 10, com o que puder. Basta abdicar de um café e está a ajudar a Dona Anastácia. No fim, se nós conseguirmos o objetivo, essa pessoa que ajudou com 1 euro de um café, que abdicou de um café num dia, também contribuiu, também pode levantar o dedo e dizer: eu também contribuí e melhorei as condições habitacionais daquelas duas pessoas maravilhosas.
0: Para além da campanha de crowdfunding online, está também marcado um concerto solidário em que as receitas revertem para esta causa. Uma noite de fados na terça-feira, 9 de junho, no Convento de São Francisco, em Trancoso, com o grupo Infados.
3: Há cada vez mais reclusos em Portugal com cursos superiores. No final do ano passado, dos 13.136 reclusos no sistema prisional português, 470 tinham formação superior, 4 vezes mais do que no início do século. A população prisional feminina vence em termos de números. Das 947 reclusas, 70 eram licenciadas, enquanto nas aulas masculinas dos 12.189 reclusos, 400 tinham um nível de formação superior ao secundário. Ainda assim, no final do ano passado, ainda havia 787 pessoas a cumprir pena que não sabiam ler ou escrever ou que não completaram qualquer nível de educação. As cadeias nacionais nunca tiveram tantos reclusos, com 60 ou mais anos. Os dados do Instituto Nacional de Estatística mostram ainda que 3.180 reclusos estavam em prisão preventiva a 31 de dezembro do ano passado, o número mais elevado desde 2003. Também há 5 anos que se registra um aumento dos reclusos estrangeiros. As demolições no bairro do Talude, em Loures, não acabaram com as barracas. Há pessoas a viver ali, sem água, são dezenas de famílias. É o tema da rubrica Investigação CM. Dias. Christian Eriksen colapsou em pleno relvado durante a segunda parte do particular da Dinamarca com a Ucrânia. Segundo a Federação Dinamarquesa, o médio recuperou a consciência e está estável. Ao minuto 65, agora jogador do Wolfsburgo caiu inanimado no relvado, o que lançou o pânico e os pedidos de auxílio imediato. Em 2021, Eriksen sofreu uma paragem cardíaca durante o primeiro jogo da Dinamarca na fase de grupos. Desde essa situação, que joga com um dispositivo desfibrilador no coração, tal como há 5 anos os colegas de equipa, mas também os adversários, fizeram uma roda à volta de Eriksen e depois, aparentemente já com o jogador consciente, ajudaram a fazer o transporte para o hospital. No espaço de minutos, a Federação Dinamarquesa de Futebol publicou uma nota nas redes sociais, dando conta de que Eriksen está consciente e dentro das circunstâncias bem. O jogo estava 2-1 para a Dinamarca, foi dado como terminado em campo, foi dado como terminado e em campo estavam os dinamarqueses Alexander Ba e Van Holt do Benfica e Futebol Clube do Porto e também os benfiquistas Trubin e Sudakov do lado da Ucrânia. É possível ver a Sudakov de mãos na cabeça, pouco depois de Eriksen colapsar, o jogador de 34 anos foi transportado para o hospital. No Real Madrid, a candidatura de Florentino Pérez prevê uma vitória com 70% dos votos. Certamente que José Mourinho está muito atento a estas eleições, porque a vitória de Pérez significa que o treinador português ruma ao Real Madrid. A Tânia Laranjo, estará para chegar em breve Florentino Pérez aí ao hotel?
4: Tudo indica que sim. O primeiro horário que nos foi indicado seria logo depois das 7 da tarde. Às 7 da tarde foi quando terminou a possibilidade de se votar, começou então a contagem dos votos, mas a verdade é que Florentino Pérez foi adiando, pode estar a chegar a qualquer momento. Neste momento já se encontram contados mais de 50% dos votos. A candidatura de Florentino Pérez estima que a vitória será ali à volta dos entre os 68% e os 70%, ou seja, uma vitória folgada, sendo certo que há 400 votos que terão sido anulados, não terão sido contados, e eram votos que tinham sido enviados por correio e que eram votos em Florentino Pérez. Também há poucos minutos vimos entrar aqui José Peseiro. A verdade é que não prestou qualquer declaração. A indicação que temos é que Peseiro terá vindo aqui apenas cumprimentar Florentino Pérez. Ele que se encontrava por acaso em Madrid, decidiu então, terá falado com Florentino e terá decidido vir aqui ao hotel para assistir a este discurso de vitória que irá acontecer logo depois da chegada de Florentino Pérez, que ainda não chegou aqui ao hotel.
3: A MTV tem uma outra equipa de reportagem junto ao hotel de Florentino Pérez, Gustavo Lourenço. Como é que os adeptos do Real Madrid reagem a esta possível ida de José Mourinho para o clube espanhol? Gustavo Lourenço, que também está em Espanha a acompanhar as eleições no Real Madrid, é esta noite que é escolhido o presidente do Real. Florentino Pérez é recandidato e pela primeira vez em 20 anos há eleições no Real Madrid, isto porque Pérez não tem tido a concorrência e, portanto, enquanto presidente e recandidato, é imediatamente reconduzido devido à falta de concorrência. Agora concorre com Henrique Riquelme, sendo que estas eleições são decisivas para o futuro do Benfica e de José Mourinho. Florentino Pérez quer José Mourinho a treinar o Real Madrid. O Benfica já confirmou à CMVM que o Real Madrid paga 15 milhões de euros para levar a José Mourinho se Florentino Pérez ganhar estas eleições e tudo indica que será isso que vai acontecer. As sondagens dão vitória a Florentino Pérez, sendo que a candidatura de Pérez já diz mesmo que será uma vitória a rondar os 70%. Portanto, tudo indica, Gustavo, que José Mourinho vai sair do Benfica e rumar ao Real Madrid. É bem recebido pelos adeptos?
5: Claramente que sim, foi um dos pedidos que os adeptos do Real Madrid mais fizeram nos dias que antecederam estas eleições que acontecem depois de 20 anos com dois candidatos, neste caso Florentino Pérez e Henrique Riquelme, e o presidente e candidato Florentino Pérez acabou mesmo por aceder aos pedidos dos adeptos e sócios do Real Madrid que muito pediam José Mourinho. E não foi à toa que pediram José Mourinho, muito devido também a esta última época do Real Madrid que ficou aquém das expectativas, tanto na Liga dos Campeões Campeões, como no campeonato em que perderam o título para o rival Barcelona. Álvaro Arbeloa já tinha anunciado essa saída do comando técnico do Real Madrid, depois também a época do Real Madrid ter ficado manchada por alguns episódios no balneário, envolver desacatos entre jogadores do plantel do Real Madrid. O que os adeptos do Real Madrid mais diziam é que o único treinador com perfil para ter mão firme no balneário do Real Madrid é precisamente José Mourinho, e por isso apontam o José Mourinho como um dos nomes fortes para suceder a Álvaro Arbeloa. Foi isso que o Florentino Pérez fez.

0: Anunciou José Mourinho como treinador do seu projeto e, caso seja reeleito, vai efetuar o pagamento da cláusula de 15 milhões que liga ainda José Mourinho ao Benfica. Caso seja reeleito, faz esse pagamento. José Mourinho fica livre para assinar um contrato de 3 anos com o Real Madrid e regressar assim ao banco do Santiago Bernabéu, onde esteve sentado entre 2010 e 2013 e onde conduziu também o Real Madrid grandes conquistas. Neste caso, também deixou um legado, uma grande marca também no Real Madrid. Os adeptos guardam também essas lembranças de José Mourinho com grande carinho e por isso pedem o regresso do Special One, que vai mesmo acontecer. Durante esta tarde também vimos uma imagem que está bem presente neste hotel, onde Florentino Pérez vai fazer o discurso da vitória. É a preferência dos sócios do Real Madrid que Florentino Pérez seja reeleito. E Florentino Pérez, durante este ato eleitoral, apresentou 3 trunfos. O mais especial, o Special One José Mourinho, que aparecia bem ao centro dessa imagem à qual me refiro, depois com, juntamente com Ibrahima Konaté, defesa central francês do Liverpool, que também será jogador do Real Madrid na nova época, tal como Denzel Dumfries, lateral neerlandês do Inter de Milão, que estará também à disposição de José Mourinho na próxima temporada no Real Madrid. José Mourinho que, caso essa reeleição de Florentino Pérez se verifique, vai mesmo acontecer, José Mourinho será apresentado já nos próximos dias.
1: Eleições históricas no Real Madrid, os adeptos foram chamados a eleger o presidente 2 décadas depois. Continuaremos muito atentos e com reportagem em direto ao longo da noite aqui na CMTV. Claro está que será o tema em destaque na Liga de Ouro de hoje. Agora o Grande Jornal segue com a rubrica Investigação CE.
2: Bom, e assim é com a CMTV. Aqui no Correio da Manhã Rádio vamos fazer a ponte para esse novo simultâneo com o programa Ligador. E certamente vamos poder acompanhar estas novidades a par e passo no que às eleições do Real Madrid dizem respeito e as consequências, nomeadamente com o treinador José Mourinho. Para já vamos com a música e com a música em português. Desejo-lhe a continuação de um bom resto de fim de semana.

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0: assim, aproveitar desde já para lhe deixar este convite. Apesar da hora tardia, não perca logo mais no início desta transição para a madrugada de domingo para segunda-feira. Aqui na Correio da Manhã Rádio vamos apresentar-lhe o compacto de fim de semana das músicas da nossa vida, com os contributos dos grandes profissionais do Grupo Média Livre, que pela Correio da Manhã Rádio também passam, fazem a sua habitual visita aos nossos estúdios.
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0: Estamos em contagem decrescente para essa prestação da seleção de Portugal neste Mundial 2026. E todos a torcer, como diz esta canção, que junta Michael Knight com o Felipe Carlson. 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

0: sem dúvida uma das grandes canções na voz do britânico Seal, que recordamos aqui na Correio da Manhã Rádio. Reta final de mais um grande fim de semana. Espero que esteja a passá-lo ainda bem desse lado. Já agora, porque não, convido a conhecer aquela que é a previsão do tempo para amanhã, segunda-feira.
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0: Até porque já pode estar bem preparado para aquilo que aí vem. Amanhã, segunda-feira, dia 8 de junho, e segundo o IPMA, é um dia com caras diferentes um pouco por todo o país. Aqui na região da Grande Lisboa é de esperar uma segunda-feira de céu nublado, mas ainda assim com a possibilidade de alguns aguaceiros nas regiões do litoral. Há também a previsão de uma descida da temperatura. A norte, no Grande Porto, a previsão é de céu pouco nublado, mas com um vento fraco a moderado, por vezes com rajadas, o que diminui a sensação térmica. Ainda assim, máxima prevista na capital Lisboa amanhã é de 25 graus. O Porto conta com 21 graus de máxima. Setúbal vai ver os termómetros subir até aos 26 graus. Braga conta com 25 graus. A cidade de Faro, assim, já com calor mesmo. A máxima prevista no Algarve, em Faro, é de 33 graus. É assim a previsão do IPMA para amanhã, segunda-feira. Daqui a pouco, no regresso à CMTV, para partilhar consigo em simultâneo na Correio da Manhã Rádio, o programa Ligador com a Sara Guterres.

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0: Ora, cá está dado o sinal. Vamos de novo para simultâneo com a CMTV. 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
1: Boa noite, seja bem-vindo à Ligador, com especial destaque para aquilo que está a acontecer em Madrid. A contagem dos votos demorada, para já 40% dos votos já foram contados, com 69% para Florentino e 31% para Henrique Riquelme. Seguimos de imediato ao contacto em direto com a jornalista Tânia Laranjo. Tânia, mas esta contagem está demorada, até porque já houve votos impugnados.
2: Exatamente, há 400 votos de Florentino Pérez que foram contestados e que não foram validados. A verdade é que eu diria que já há uma porcentagem já mais elevada do que os 40% de votos já contados, e o que se estima é que a vitória de Florentino Pérez andará entre os 67% e os 70%, ou seja, é uma vitória folgada. De qualquer das formas, Florentino Pérez estará à espera de conhecer estes resultados finais, de saber o número final para vir aqui para o hotel onde fará o seu discurso de vitória e onde anunciará José Mourinho como treinador do Real Madrid. Aliás, dentro desta sala, da sala onde será então feito este discurso, já existem cartazes de José Mourinho vestido com roupas do Real Madrid e acompanhado, ladeado por jogadores. José Mourinho, que deverá viajar para Madrid já durante o dia de amanhã ou durante a noite de amanhã. A expectativa é que José Mourinho possa ser apresentado já na terça-feira, na terça ou na quarta-feira, no pior dos cenários, o que também abre a porta a que o Benfica possa anunciar também o novo treinador, que sabemos que é Marco Silva. O Benfica, que poderá receber o dinheiro já na segunda ou na terça-feira. A verdade é que tudo indica que amanhã de manhã será dada já a ordem de transferência do Real Madrid dos 15 milhões de euros para Lisboa, para as contas dos encarnados. Será também dado conta ao Benfica que foi acionada a cláusula de rescisão, e o Benfica informará imediatamente a CMVM que José Mourinho entendeu renunciar ao cargo de treinador do Benfica. A partir daí ficará livre então para apresentar Marco Silva nas horas ou nos dias imediatamente a seguir. O acordo também já está fechado. Marco Silva será o próximo treinador do Benfica. Tudo indica que as contas de facto vão ser fáceis de fazer. Florentino ganha o Real Madrid. José Mourinho volta aqui para a capital espanhola.
1: A Tânia Laranjo, que é uma das equipas de reportagem da CMTV, que está em Madrid a acompanhar tudo. Seguimos agora também a reportagem em direto com outro jornalista da CMTV, o Gustavo Lourenço. E Gustavo, apesar de serem resultados parciais, tudo indica que Florentino Pérez vai mesmo vencer estas eleições e que José Mourinho voltará a ser treinador do Real Madrid.
3: Precisamente, Sara, boa noite. Foi um dos trunfos apresentados por Florentino Pérez durante este ato eleitoral, à semelhança do que aconteceu também com outros dois jogadores, dois nomes que Florentino

0: Pérez usou para convencer os sócios do Real Madrid, como é o caso de Konaté e também Dumfries, o lateral direito do Inter, e o defesa central do Liverpool, que aparecem numa foto com o José Mourinho bem ao centro aqui neste hotel, que será usado para Florentino fazer o discurso da vitória, uma vez que os resultados apontam para uma vitória esmagadora, digamos assim, de Florentino Pérez, com 70%, cerca de 70% dos votos dos sócios do Real Madrid contra cerca de 30% dos votos para o candidato Henrique Riquelme, que tentou aqui fazer frente a Florentino Pérez, que, isso de um lado, Florentino Pérez trouxe para o jogo a cartada de José Mourinho, por outro lado, Henrique Riquelme tentou usar a cartada de Jürgen Klopp, o ex-treinador do Liverpool, para convencer os adeptos do Real Madrid, até porque, como sabemos, Henrique Riquelme era o candidato anti-Mourinho, nunca defendeu esse regresso do Special One aqui ao Santiago Bernabéu para representar o Real Madrid. Sempre falou que se José Mourinho fosse apresentado como treinador antes das eleições, que poderia ser Riquelme, caso fosse eleito, a rescindir o contrato com José Mourinho. Mas para já faz-se esse compasso de espera para que Florentino Pérez, atual presidente e candidato a estas eleições, vai ser reeleito, mas faz-se esse compasso de espera para a chegada de Florentino Pérez aqui ao hotel, onde vai fazer o discurso da vitória. Já aqui marcam presença também algumas personalidades conhecidas, como Emílio Butraguinho, o vice-presidente do Real Madrid, também um conhecido do futebol português, José Peseiro, que foi treinador adjunto do Real Madrid entre 2003 e 2004, quando pertencia à equipa técnica de Carlos Queiroz aqui no Real Madrid, também marca aqui presença e aguarda também ansiosamente, tal como nós e como outros meios de comunicação espanhóis, também alguns adeptos que aguardam ansiosamente por essa chegada de Florentino Pérez para fazer o primeiro discurso do dia, discurso da vitória, que será esse naturalmente, mas Florentino Pérez optou ao longo do dia por manter essa postura mais resguardada. Foi o primeiro a votar dos candidatos em Valdebebas, na cidade esportiva do Real Madrid, mas sempre em silêncio, ao contrário do que fez Henrique Riquelme, que depois de exercer o direito ao voto falou aos jornalistas que estavam presentes na cidade esportiva em Valdebebas. Prestou apenas uma declaração, sem direito a perguntas. Nós naturalmente tentamos questioná-lo sobre essa cartada de Florentino Pérez, que foi apresentar José Mourinho como trunfo eleitoral, mas Riquelme naturalmente optou por remeter-se ao silêncio e não se manifestar acerca disso. Agora tem estado bem ativo na sua sede de campanha a falar aos jornalistas, ao contrário de Florentino Pérez, que ainda não apareceu aqui no hotel onde vai passar esta noite eleitoral. Já se previa também que os resultados das eleições estivessem conhecidos, mas houve a polémica com os votos, 400 votos anulados a Florentino Pérez devido à questão do duplo selo, mas isso não deverá impedir, nem vai impedir a Florentino Pérez de ser reeleito presidente do Real Madrid e bater aqui a concorrência do empresário Henrique Riquelme, que nada conseguiu fazer para travar esta candidatura, esta reeleição de Florentino Pérez, que vai apresentar José Mourinho nos próximos dias.
1: E estamos já a ver na CMTV o site do jornal Marca, porque começam nesta hora a ser divulgados os resultados oficiais, mesa a mesa. Por exemplo, estamos a ver os resultados da mesa 16, com 357 votos para Florentino e 218 para Riquelme. Há também ali a diferença, 24 votos por Correio para Florentino e 5 para Riquelme. Começam então a ser divulgados estes resultados oficiais, os primeiros resultados, mesa a mesa, e também aqui conseguimos perceber que há ali uma diferença entre Florentino Pérez e Riquelme. Mesa 9, 365 para Florentino contra 214 para Henrique Riquelme. Estamos também a acompanhar tudo ao segundo e em direto aqui na CMTV, e neste momento estamos a mostrar-lhe o site do jornal Marca, que começa também a revelar resultados oficiais mesa a mesa. Neste caso estamos a ver agora a mesa 1, Florentino Pérez com 244 votos contra apenas 55 votos para Henrique Riquelme, e nesta mesa houve 4 votos nulos e 3 votos em branco. São também aqui resultados oficiais que começam também agora a ser divulgados, e tendo em conta também estes resultados, tudo indica que Florentino Pérez vai vencer estas eleições à presidência do Real Madrid. É por aqui também que começamos a conversa nesta edição da Liga Tor. Comigo em estúdio tenho já o Ricardo Tavares, o José Calado, o Otávio Machado e o Rodolfo Reis. Boa noite a todos.
2: Boa noite. Boa noite.
1: Calado, começo por ti. Vamos estar aqui a noite toda também a acompanhar os resultados das eleições à presidência do Real Madrid, mas tudo indica que o Florentino Pérez vai a ganhar, já é oficial, portanto, e isto significa que José Mourinho será o próximo treinador do Real Madrid e que vão entrar os tais 15 milhões de euros na conta do Benfica. Fazendo um balanço de todo este processo, fazes um balanço positivo?
3: Boa noite. Não, sinceramente, para mim é um balanço negativo. Porque a partir de uma certa altura já não é uma questão de dinheiro, é uma questão de saber estar e de honra. Tenho pena, sinceramente. E eu sou uma pessoa que admiro muito José Mourinho e o seu trajeto. Tenho pena que tenha havido este tipo de comportamento. Acho que da parte dele, se calhar, teria feito as coisas de outra maneira. E da parte do Benfica, a mesma coisa. Por isso, quem ficou a perder no meio de tudo isto, acho que foi o Benfica. E eu vou explicar porquê. Porque para mim, em muitos assuntos, a partir de um determinado momento, acho que a honra está acima de tudo. Por isso é que nós dizemos que muitas vezes, quando se perde aquilo que nós temos, que é a coluna vertebral, e ela começa a ser gelatina, uma pessoa perde tudo. E neste caso, chegou-se a uma altura que agora podemos dizer, mas o Benfica vai receber 15 milhões. Não tem nada a ver com isso. Ainda bem que o Benfica vai receber esses 15 milhões. Mas a maneira como se geriu todo este processo, o Benfica não tinha necessidade disso. O Benfica não tinha necessidade de ficar na mão de um treinador, de sucumbir àquilo que fosse as suas vontades, porque eu acho que uma instituição da dimensão do Sport Lisboa Benfica não se pode submeter, seja a que treinador for, presidente, jogador. E neste caso, o silêncio foi ensurdecedor por parte da direção do Benfica. E eu poderia estar aqui a dizer outra coisa se as pessoas tivessem dito que nós sabemos o que está a passar, mas não vamos querer pagar nenhuma indenização a José Mourinho. Se ele quiser ir embora, vai ter que pagar ao Benfica para sair. Se tivermos que pagar a sua indenização, vamos pagar a sua indenização, porque só queremos no Benfica quem quiser estar no Benfica. E a partir daí eu seria aqui o primeiro defensor de Rui Costa e da sua direção. A partir do momento que isto cavalgou, da maneira como cavalgou, toda a gente a falar do Benfica, a rebaixar o Benfica, a rebaixar toda a gente que está ligada ao Sport Lisboa Benfica a nível de direção, e sabermos nós que ainda por cima, a mim o que me faz confusão no meio disto tudo, além do silêncio ensurdecedor, foi a proposta de renovação que foi feita a José Mourinho quando se começou a falar que ele já ia para o Real Madrid. Se não é o treinador que a direção contava ou não acreditava no seu trabalho, o porquê da proposta de renovação? É só mais uma acha na fogueira para que José Mourinho pudesse fazer aquilo que bem entendesse. No meio disto tudo, acho que há uma pessoa, obviamente, que teve que gerir todo este processo. Acho que foi Jorge Mendes que geriu todo este processo. E agora, se o Benfica receber os 15 milhões, esses 15 milhões certamente vão servir para pagar Marco Silva. Só desejo o melhor a Marco Silva. Acho que ele teve muita paciência, acho que teve um grande estômago no meio desta situação e por isso eu só desejo o melhor ao Benfica. O resto não me importa.
1: Rodolfo, do ponto de vista financeiro, à partida o Benfica vai sair bem desta história, porque vão entrar os 15 milhões de euros, mas e o resto?
4: Boa noite.
1: Acha que os 15 milhões apaga tudo o resto? A forma como este processo foi gerido desde o início?
4: Não. O dinheiro é importante na vida de uma pessoa quando é ganho com dignidade e honestidade e tudo aquilo que... adjetivos todos eles positivos em relação a isso. Todos nós queremos dinheiro, mas queremos que o dinheiro seja ganho, mais uma vez repito, com honestidade. Eu acho que aqui o Benfica, o Calado, já explanou todo aquilo também que eu penso como ele, e eu penso que toda a gente pensa como ele. O Mourinho, quanto a mim, não dá dinheiro ao Benfica. O Mourinho, os 15 milhões que vai para o Benfica, temos que falar, se for interessante ou não, do jogo com o Braga. O jogo com o Braga que dava 45, 50, 60 milhões, jogadores que iam jogar na Liga dos Campeões, que se iam, portanto, valorizar E o Mourinho, foi o Mourinho que perdeu. Não foi o Rui Costa que perdeu. Foi o Mourinho que fez a equipa contra o Braga. Foi o Mourinho que

Ordenou a tática, portanto, contra o Braga e foi o Mourinho que perdeu, portanto, a possibilidade do Benfica ficar em segundo lugar. E não fujam com isto, porque isto é a realidade. Às vezes as pessoas ficam, parece que zangadas comigo e magoadas comigo. Não há outra situação, é esta. O Mourinho perdeu a possibilidade do Benfica ficar em segundo lugar.

0: estamos a falar de uma situação em que estamos a comentar, portanto, uma pessoa que fez algo.
1: Então, mas o Rodolfo acha que o José Mourinho desrespeitou o Benfica?
0: Totalmente, totalmente. Ele desrespeitou a pessoa que o foi buscar quando o Mourinho, sim senhora, o passado do Mourinho é grandioso, mas o Mourinho há muitos anos atrás que já não era o Mourinho grandioso de outros tempos. E o Benfica é e continua a ser um grande clube, um clube grandioso do tempo atual. E o Benfica foi buscar o Mourinho à Turquia, um campeonato que ninguém liga, portanto, ao campeonato turco. O Mourinho não ganhou lá, criou muitos problemas lá como criou em outros clubes. Ultimamente. E o Mourinho veio criar um problema também ao Benfica. Eu não tenho nada contra o Mourinho, pelo contrário, já disse aqui uma vez, num restaurante, quando o Mourinho vai para o Futebol Clube do Porto, eu conheci num restaurante o Mourinho e falámos simpaticamente, que é timbre dele e meu, a não ser que eu não goste das pessoas, mas normalmente gosto de todas as pessoas, a não ser que elas mereçam que eu não goste. E no caso ainda, na altura, não era essa, portanto, a situação. Fomos ambos cordiais, simpáticos. Portanto, não tenho nada, absolutamente nada com o Mourinho em termos pessoais. Agora, tu falas de uma situação concreta. O Mourinho faltou a respeito ao Rui Costa. Não respeitou o Rui Costa, mas muito mais do que isso, não respeitou o Benfica. Esta é uma realidade. Agora já havia pessoas, ai e tal e coisa, que querem agora um tacho no Benfica, nem vou dizer nomes, porque também tenho uma relação mais ou menos com essa pessoa, mas e o Benfica estão... não, ninguém mata o Benfica, nós temos que falar de coisas concretas, reais. Tu fazes a pergunta com todo o cabimento e nós temos que responder. O A é e O, é aquilo que nós vimos. O Mourinho foi, na realidade, desrespeituoso para com o Rui Costa, mas muito mais com o Benfica. O Benfica perdeu muito dinheiro com o Mourinho e mais, nunca ouvi o Mourinho a dizer, depois de ter já tudo acordado com o Real Madrid, a dizer eu vou-me embora, vamos resolver o problema. Não, pelo contrário, se hoje este presidente, que iria ganhar com toda a certeza, mas se este presidente perdesse as eleições, eu queria saber como é que ficava o Benfica, como é que ficava o Rui Costa e como é que ficava o Mourinho, porque ele nunca se despediu do Benfica. Portanto, a mim permite-me, já que ele não se despediu, permite-me pensar que se o Florentino não ganhasse, eu acho que isto também estou a exagerar um bocadinho, mas permite-me pensar isso, que ele se apresentaria ao Benfica. Permite-me pensar isso.
1: O Otávio está a rir-se porque...
0: Eu não sei se o Otávio está a se rir por bem ou por mal.
2: É preciso não ter vergonha nenhuma. Pronto, quer que diga, digo, sou claro. É preciso não ter vergonha. Pronto, eu digo, sou claro. Não tocar com subterfúgio. É preciso não ter vergonha. Até porque dias antes já tinha levado o cartão vermelho. O Rui Costa, presidente do Benfica, e muito bem, ao dizer quem vai ser o meu treinador é este senhor, está aqui. Deu o cartão vermelho ao Mourinho. Ponto final, parágrafo. E agora passa outra vez a palavra.
0: Não,
2: o meu amigo Adolfo.
0: Não, o problema aqui que se põe é que se o Mourinho não tivesse a áurea toda que tem, o Mourinho, o que fez ao Benfica, para mim, foi uma sacanice. Se este Mourinho está no Porto e fizesse isto ao Porto, eu arrasava o Mourinho, agora não estou a arrasar. Eu não estou a arrasar o Mourinho. Vocês podem pensar que eu estou, não. Eu estou factos concretos. Mas se fosse no Futebol Clube do Porto que alguém fizesse o que ele fez, meu Deus, eu não aceitava nem admitia. Porque neste momento, se...
3: Mas ele só fez porque o deixaram fazer.
0: Absolutamente, mas põe-te no caso
3: porque
0: do Rui Costa.
3: Não tinham que o deixar fazer isto.
0: Houve. Mas o Rui Costa, na minha opinião, nunca acreditou que o Mourinho ia fazer o que fez.
3: Foi mal aconselhado.
0: O Mourinho consegue dizer, houve, já dissemos aqui, eu jogador como fui, tive um treinador que na altura era o Pedroto, que era o super sumo do futebol português, sem dúvida absolutamente nenhuma, estava adiantado 100 anos em relação a todos os outros, e fomos campeões por causa disso, ao fim de 19 anos ou 18 anos. Mas o Pedroto nunca maltratou, descaracterizou um jogador publicamente.
3: Mas, Rodolfo,
0: deixa-me só seguir o meu raciocínio e depois eu saio de cena.
3: Fala.
0: Eu vou-te dizer ao calado. Quando o Mourinho diz que há 7 jogadores que comigo nunca mais jogavam, mas eu tenho que, porque são ativos do clube.
3: Claro.
0: Eu

0: jogador, e sabendo quem é que ele estava a referir, eu, jogador, mandava o Mourinho para aquela parte, mas mandava.
1: Então, e tu, presidente, fazias
0: mas mandava.
1: O quê? E tu, presidente, fazias o quê?
0: Eu, presidente, embora.
1: Pronto. Agora deixa...
0: Embora, posso, Mourinho.
1: Só para finalizar. Explica-me uma coisa. Sai uma foto que não foi explicada. Ai, foi, é o Ian, não sei o quê, inteligência artificial. O Benfica não se pronuncia. Porquê? Porque está a decorrer este processo e quer que receber o dinheiro que tem que receber. Ah, mas chegas a uma altura...
0: Maltratou...
1: Chegas
0: não,
1: a uma altura...
0: Ser muito mal
1: se tu não falas, dás legitimidade à outra pessoa para fazer o que quiser.
0: Mas o culpado é o Mourinho e o Rui Costa. O Rui Costa, o que é que
2: nós
0: eu vou
2: estamos,
0: dizer?
2: Nós estamos, aliás, a ver, foi o vídeo da candidatura de Florentino Pérez quando foi feito o anúncio de que o treinador de Florentino é José Mourinho e aparece esta imagem gerada por inteligência artificial e José Mourinho, sabemos que depois deste vídeo ter sido tornado público, até fez no fundo o esclarecimento à direção do Benfica a dizer que não tinha gravado qualquer vídeo que era gerado por inteligência artificial.
1: Nós vimos isso. Nós vimos isso, foi garantido pela direção que fizeram
2: não, isso? Não,
1: isso
2: não aconteceu.
1: Ah,
2: mas,
1: pronto.
2: Como tu sabes, eu vou dizer uma coisa. Têm fontes e trabalham precisamente para apurar informações.
1: Eu vou dizer uma coisa, sinceramente, eu também tenho fontes e acredito nos jornalistas e respeito muito. Mas esta situação... Seja gerada por inteligência artificial ou não, isto tem que haver ou uma declaração do José Mourinho a desmentir que não fui eu que fiz e, acima de tudo, o Benfica sentir-se indignado por esta situação. E não foi nada disso que eu vi. Por isso, se as pessoas acham que isto é uma maneira correta de se lidar com um clube, Sport Lisboa Benfica, é que eu aqui já tiro o Rui Costa de cena, presidente do Benfica, tiro Mourinho de cena.
0: Estás a ver o que eu disse, Benfica.
1: Primeiro é o Benfica. Agora, aquilo que eles querem fazer ou deixam de fazer, isso é um problema que é deles. Se querem combinar as coisas por trás das cortinas e fazer de parvos toda a gente, é um problema que é deles. Agora, eu sou do Benfica e a mim importa-me é o Benfica. E o Benfica, no meio de todo este processo, não foi respeitado. Por isso, agora, os 15 milhões, falassem antes, tratassem o assunto antes, não teríamos chegado a isto, não teríamos tantos papagais a falar mal do Benfica e alguns que nem têm a hombridade de dizer que se enganam. Porque há muitos que se enganam e só dizem barbaridades e nem têm coragem depois de assumir que se enganaram.
0: Não, mas sabes o que é que acontece nas redes sociais? Tu muitas vezes és atacado e vou-te dizer uma coisa. Eu, muitas vezes com amigos meus, isso tudo, falo do teu caráter, da pessoa que tu és, isso tudo. E falo com prazer, porque há uma coisa, é que tu defendes o Benfica como mais nenhum defende, mas com verdade e com dignidade. Ah, por isso eu dou-te os parabéns.
2: Mas, Ricardo, tu concordas neste ponto, com o calado que, no fundo, chegamos aqui porque o Benfica permitiu a José Mourinho tomar as rédeas de todo este processo.
3: Boa noite, aqueles que nos veem, aqueles que nos ouvem. Não só concordo, como já o disse há 15 dias e como já o reforcei na quinta-feira. Parte do que está a dizer o Zé Calado foi aquilo que eu disse, no fundo, que não se pode desrespeitar o Benfica. E o Benfica foi desrespeitado. Só não concordo quando o Zé Calado diz que percebe-se que o Benfica tenha ficado nas covas, agora neste caso, porque está à espera de receber os 15 milhões. Eu acho que não, acho precisamente o contrário.
1: Não,
3: acho
1: então, Ricardo, se iniciasse um processo disciplinar, porque obviamente ainda é treinador do Benfica, o contrato iria ser rescindido além de terem brincado, o Benfica ainda não ia receber os 15 milhões.
3: Zé, não é isso que eu quero
1: dizer. Podia fazer
3: o que eu quero dizer é que o Benfica, como eu disse na quinta-feira, tinha, em primeira instância, dizer ao senhor José Mourinho, que é treinador do clube, com quem tinha o contrato, meu caro amigo, o que é que o senhor tem a dizer sobre isto? Olha, peça lá ao senhor Florentino Pérez, que é o candidato, que retire já isso. Era o mínimo que o Benfica tinha de fazer. Não o fazendo, falava também com o Florentino Pérez, porque eu acho que até há boas relações, ou havia boas relações entre o Benfica e o Real Madrid, e é isso que deve haver. E, portanto, acho que o Benfica tinha de marcar uma posição, e isso, de forma alguma, iria impedir o Benfica de receber agora estes 15 milhões, que servirão apenas para atenuar a pancada da época daquilo que o Benfica deixou de ganhar. Deixou de ganhar em não ir às Ligas dos Campeões, e deixou de ter jogadores a ver o seu desempenho progredir para que assim o Benfica tivesse jogadores valorizados. Agora, falámos aqui do Zé Mourinho. Ninguém pode pôr em causa a carreira do Zé Mourinho, a sua história. Agora, a história escreve-se com boas, com páginas boas e com páginas más ou menos boas, se preferir.

0: E as últimas páginas da carreira de Zé Mourinho não têm sido boas. Zé Mourinho, no que diz respeito a esta época, em menos de um ano, o Zé Mourinho está ligado a duas vitórias eleitorais, mas enquanto partida não ganhou nada para o Benfica, nem sequer conseguiu conduzir o Benfica a um lugar que lhe permitiria ir à Liga dos Campeões para embolsar os tais 40 e tal milhões de euros. Mas hoje ouvi a dizer, isso para mim encerra alguma estranheza, para não lhe chamar outra coisa, que era um dia decisivo para o Real Madrid, que era um dia decisivo para o Florentino Pérez, que era um dia decisivo para o José Mourinho e que era um dia decisivo para o Benfica. Mas um dia decisivo para o Benfica? Porquê? Porquê? Pergunto. Mas acham que o José Mourinho voltaria a ser treinador do Benfica depois de tudo isto que se passou? Alguém tinha dúvidas que o Zé Mourinho... não ia ser treinador do Benfica?
1: Eu tenho dúvidas.
0: Certo?
1: Porque se eu não tivesse... Eu, Rodolfo dos Reis Ferreira, tinha dito antes que recebi um convite do Real Madrid e quer ganho, quer não ganho, o presidente que me convidou, eu não vou ser treinador do Benfica. Mas não disse isso. Manteve o contrato até ao fim. Claro. E agora, como é que tu, agora, vais-te meter na cabeça do Mourinho?
0: Não, eu não meto na cabeça do Mourinho. Eu meto-me na cabeça dos dirigentes do Benfica.
2: Quem disse que é do Benfica?
0: Eu meto-me na cabeça dos dirigentes do Benfica.
3: Não.
1: Disse sim.
0: O quê?
3: Não.
1: Disse. Não disse.
0: Não. O quê?
1: O quê? O Rui Costa disse que o próximo treino do Benfica
0: era
1: o
0: próximo.
1: Não disse.
3: Não,
1: não. Disse.
3: Não, não, não.
0: Mas não é.
3: Disse.
0: Não disse.
1: Mas não é contrato assinado.
0: Dizer.
1: Contrato assinado.
0: Não é preciso dizer. Não é preciso dizer. Toda a gente percebeu. Toda a gente
1: percebeu. Mas para que estamos a falar do Marcos Silva? Estamos aqui a falar do Mourinho. E o Mourinho tinha que ter a atitude que não
0: teve. O Mourinho já morreu para o Benfica, pá. Para o Rui Costa. Desculpa lá.
2: Toda a gente percebeu, Rodolfo.
0: O Mourinho já morreu para o Benfica. O Rui Costa já nos o cartão vermelho, parte daqui!
4: Mas não me interessa o que o Rui Costa, o presidente, para mim não me interessa, interessa-me a atitude do Mourinho.
1: O Mourinho ainda é treinador do Benfica.
0: O Rui Costa disse
1: que o Mourinho ainda é treinador do Benfica.
0: O próximo treinador do Benfica, o próximo treinador do Benfica.
1: Estou errado?
0: Não, estou errado, maluco.
1: O Mourinho ainda é treinador do Benfica, tem contrato com o Benfica.
5: Porque
1: estamos a fazer aqui umas confusões.
5: Sim, já vamos clarificar tudo a seguir ao intervalo. Não saia daí, até já.
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0: Música bem disposta na reta final do seu fim de semana, 10h30 da noite, neste domingo. A esta hora, 17 graus em Lisboa, 16 graus no Porto. 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
0: Situação que mostra previsivelmente polémica, esta questão à volta de José Mourinho, Benfica e Real Madrid. Vamos regressar à Liga de Ouro para continuar.

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4: Ainda assim, se segue ao volante, boa viagem, região Grande Lisboa, 90.4. Continua o trânsito muito intenso na chegada pela A2, portanto, desde a margem sul para entrar em Lisboa pela Ponte 25 de Abril.
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0: menos de 20 minutos para as 11 da noite. Nova roupagem para Lenny Kravitz na Correio da Manhã Rádio. 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
1: Estamos de regresso e com uma atualização relativamente às eleições à presidência do Real Madrid, porque até às 11 e, aliás, no caso até às 10h15, porque é mais uma hora em Madrid do que em Lisboa, 25 das 60 mesas já estavam fechadas e o resultado neste momento são 62% para Florentino Pérez contra 38% para Henrique Riquelme. É aqui uma atualização relativamente aos resultados neste momento, relativos às eleições à presidência do Real Madrid. Antes de irmos para intervalo, Otávio, estávamos aqui a discutir a questão de José Mourinho ainda ter contrato com o Benfica, porque tem esse contrato válido até 2027, e o Otávio estava a dizer que alguém tinha dito que Marco Silva era o treinador do Benfica. Ninguém disse da estrutura, nem Rui Costa veio a público dizer que já tinha o próximo treinador. Há notícias, são notícias confirmadas pelos jornalistas, mas não houve nenhuma comunicação oficial por parte do Benfica a dizer que Marco Silva é o próximo treinador.
2: Eu acredito nos jornalistas. Acredito naquilo que vem escrito.
1: Até porque ainda não houve uma decisão com o José Mourinho também.
2: Não houve ninguém a desmentir. Não houve desmentidos. Não houve desmentidos que era real, que era efetivo. Não houve. Mas pelo contrário. O Marco Silva não é nenhum miúdo que perde a possibilidade de continuar em Inglaterra, tinha uma proposta de renovação de contrato, para ir ficar pendurado. Eu não acredito nisso. Eu não acredito. Sou se calhar ingênuo, eu não acredito.
3: Até porque o empresário é o mesmo.
2: Eu não acredito. Ponto final. Eu não acredito. Assim como não acredito nas coisas. Assim como... a gente vai olhar para esta época do Benfica. Êxito esportivo. Bola. Desvalorização de ativos. Enorme. Enorme. Basta olhar o que o próprio José Mourinho disse dos jogadores durante a época. Andou em zigue-zague, é verdade. Basta dizer que ele disse os próprios jogadores.

0: não ir à Liga dos Campeões. O Benfica tinha tudo para ir à Liga dos Campeões. Jogava em casa, com o Braga, tinha jogado a meio da semana uma eliminatória.
1: Nesse, não é?
0: Com 10 jogadores. O Benfica jogava no Estádio da Luz, com toda a força e o apoio dos benfiquistas que estiveram lá para isso. E o que é que aconteceu? Grande desilusão. Grande desilusão. Quer dizer, o que é que ganham durante o ano? Zero. Os 15 milhões que o Benfica vai receber. Não deve ser mentira, com certeza. Não deve ser mentira. Paga tudo isto? Não. Então o que é que justificava a renovação do contrato de mais um ano, quando ele tinha mais um ano? O Mourinho percebeu cedo. Isso eu sou dentro do outro. Percebeu cedo, teve essa percepção que efetivamente o Benfica não queria a sua continuidade. Isso é pode ter acontecido, pode ter passado, face a estes resultados. Esses são extremamente negativos e são resultados apresentados. Um treinador que pode querer renovar por mais um ano, quando já tem um ano. E ele percebeu das percepções. Agora arranjar desculpas que no Seixal estava tudo bem, no Estádio da Luz é que havia problemas, que interferiam. Isso é tudo desculpas farrapadas que eu não li nisso. Não li nisso. Portanto, é qualquer coisa que deve preocupar e preocupou e que não satisfaz de maneira nenhuma os benfiquistas. É andar a brincar com o Benfica.
2: Acha que foi isso que fez o José Mourinho?
0: Estas aproximações. Eu disse que queria sair, rescindia, ia embora. Há uma coisa que vai acontecer. É que quando eu rescindo com os clubes, costuma ser sempre indemnizado. Desta vez é o Benfica que vai ser indemnizado em 15 milhões. Mas esses 15 milhões não me paga tudo aquilo que ele deixa de prejuízos. Mais este romance. Este romance não está só a passar cá. Não está só a passar cá. Está a passar no todo o mundo do futebol. E é uma coisa que as evidências. Eu sou influenciado por aquilo que leio. E porque acredito na qualidade do jornalismo e da veracidade dos factos. E eles vão-se confirmar todos. Amanhã confirmam-se todos. Agora, já, há uma coisa que é verdade também. E é preciso dizer, e eu vou dizer, é que as eleições no Real Madrid, antes de, era um passeio para o senhor Florentino Pérez. O Riquelme não tinha qualquer hipótese. Não, alguns comentadores tinham um grande trunfo. E era verdade. Mas depois, quando apareceu o Riquelme, que até foi desvalorizado porque prometeu a contratação do Klopp e não sei mais quem, e foi ridicularizado por não ter acontecido, apresentou o Raul, que é uma velha glória do Real Madrid, e mais dois dos seus colegas. O certo é que inverteu completamente o número de votos eleitorais. Mesmo não tendo os craques nem os clopes que tinha anunciado.
3: Ah, pô, tá. E o homem foi ridicularizado por culpa dela.
0: Dás-me licença.
3: Vem dizer que o Alan vai desmentir. Vem dizer que o Klopp vem desmentir.
0: Deixa-me acabar. O certo é que os números não dá nem 1, nem 2, nem 3%, como diziam. Dá muito mais que isso.
3: O certo é que o Florentino vai ganhar e o Mourinho vai ser treinador do Real Madrid.
0: Mas de início, aquilo era para trucidar esse senhor Riquelme que ia aparecer lá. Trucidar e até 3 ou 4%. Depois, ele apareceu com o Klopp e nos iguais e as sondagens mudaram completamente. Está aí os números.
3: Mas o que é que isso tem a ver,
0: Otávio? Mas
3: queres chegar a onde com isso?
0: Já te digo onde é que vou chegar.
3: Do Real Madrid?
0: Já te disse onde é que vou chegar. Já te disse onde é que vou chegar.
2: Mas o que o Otávio está a querer dizer é que José Mourinho não trouxe votos para Florentino Pérez?
0: Aquilo que eu estou a dizer é que um candidato, segundo alguns comentadores e alguns entendidos, até no futebol espanhol...
2: Mas
0: Eu estou a dizer que o Mourinho foi apresentado como um trunfo eleitoral do senhor Florentino Pérez. O senhor Riquelme apresentou os dele, foi acusado depois de tudo, que não, o clube não quis e os outros não quiseram todos. E o certo é que ele vai para os 30%.
2: Mas
0: e
2: não
0: vai
2: para 3%,
0: nem 4%, nem 5%, nem vai ser trucidado.
2: Foi um trunfo eleitoral o José Mourinho.
0: E mais, e o Florentino Pérez percebeu que não podia ter o Mourinho sozinho. Meteu pés a caminho, e tomou uma série de iniciativas no sentido de apresentar mais alguém. E apresentou alguns jogadores.

0: Esta é que é a realidade. E mesmo assim, o Sr. Riquelme, que está lá com o Raul e com mais dois ou três, não tem treinador, nem tem jogadores, vai ter 30 e poucos porcentos, com certeza. É um número espetacular. Faça aquilo.
1: Já
0: houve aqui
1: esta atualização, porque os resultados agora...
2: 38, quase 40.
3: Como é que podes dizer que é espetacular uma derrota? Como é que uma derrota é espetacular.
0: Um homem que parte... Uma derrota espera. Um homem que parte com 3 ou 4%, como alguns teóricos diziam.
3: Mas depois inverteram.
0: Espera. Não inverteram porquê? Porque ele disse que ia apresentar o Klopp e não sei o que mais.
3: O Wallet.
0: Por aí fora. Tudo isso. Caiu tudo. E mesmo assim apanha 38%. Ó, Ricardo, desculpa lá.
3: E teve
0: só... Não devia ter feito essa pergunta.
2: Não estou a fazer uma pergunta.
0: Estou a fazer uma afirmação. Uma coisa, para te ajudar, além de apresentar um treinador que reunia, ainda apresentou uma série de nomes e andou à procura até ao fim de apresentar outros jogadores. O que quer dizer que não foi suficiente, o nome do treinador. Senão ele entrou confiante nas eleições.
3: Posso só... Portanto, as promessas não foram suficientes.
4: Se o Klopp diz que vai para o Real Madrid, e o Alan se diz que vai para o Real Madrid, aquilo era 50-50.
3: A conversa era outra. Só que as promessas foram perentoriamente desmentidas.
1: O Otávio considera que o nome de José Mourinho não foi suficiente, digamos assim.
5: Bem, agora vou retirar tudo aquilo que aconteceu aqui com José Mourinho no Benfica. Já disse, já dei a minha opinião. Acho que as duas partes não tiveram bem. Quem perdeu...
4: Ele agora vai ao Mourinho bom.
5: Independentemente desses 15 milhões, que os 15 milhões não tapam toda a vergonha que se passou durante estes dois meses. O Otávio está a falar. Eu sei, porque obviamente já se percebeu que ele não morre de amores pelo Mourinho e está tudo bem.
0: Deixa isso na mão, pá!
5: Posso falar?
0: Pô, não! Não tens de fazer
5: essa...
0: Não te deixo fazer essa afirmação.
5: Desculpa lá, tu ainda há bocado não tiveste a falar.
0: Desculpa,
5: não me disseste assim.
0: É uma afirmação.
5: Eu digo aquilo que eu quero, não foi o que tu disseste?
0: É uma afirmação mentirosa. Estás a mentir. Eu não disseste. Na minha presença, não dizes isso que eu não te deixo.
5: Meu amigo, tu não disseste que falavas o que tu quisesses.
0: Não dizes isso que eu não te deixo.
5: Eu falo o que eu quiser.
0: Na vossa, não.
5: É o seguinte. Eu gostava de perguntar, já que ele fala que...
0: Não deixes esse nível,
5: está a dar a entender que o Mourinho não dá votos a ninguém.
0: Mas o Mourinho,
5: contrariamente ao que muitos acham, que ele é falhado, que ele já acabou, essas coisas todas...
0: Ninguém disse isso.
5: Mas o Real Madrid quer ele para treinador. Epá, há tantos treinadores que ganham tanto e o Real Madrid nunca perguntou por eles. Porquê que será? Porquê? Se o homem não presta, se o homem é tão fraco, se o homem não vale nada... Aliás, ele veio para Portugal, até foi um favor quando veio para Portugal, porque ele já estava acabado, e agora vai treinar o Real Madrid. Epá, não consigo entender.
0: Uma segunda passagem do Benfica, bola.
5: Eu não consigo entender.
4: Tens alguma dúvida?
5: Outro treinador que eu gosto muito, que é o Jorge Jesus, passou pelo Benfica e também vai bola.
0: O Jesus é o treinador com mais currículo dentro do Benfica.
5: Deixa-me só finalizar, senão eu perco o raciocínio.
4: Mas o Mourinho ganhou muito mais do que o Benfica na vida dele aqui. Ou tens dúvidas?
5: Sim, mas espera aí, mas deixa-me só finalizar.
4: Foi o Benfica que deu a transação para o Real.
5: Deixa-me só finalizar. Há outros treinadores que eu admiro muito, muito.
4: E que não têm convites do Real.
5: Sim. Quando se diz, ah, o Mourinho aqui no Benfica não ganhou nada. Há outro treinador que eu também admiro muito e gosto muito, que é o Jorge Jesus, e gosto muito dele. E tu sabes que eu gosto dele.
4: Sempre tive
5: uma boa relação com o homem. E na segunda passagem chegou aqui e ganhou bola. E disse que o Benfica também ia jogar 3 vezes mais. E também ganhou bola. Por isso, ser treinador, tu estás ligado ao sucesso ou ao falhanço. Independentemente de seres bom. Porque o Guardiola, neste momento, pode ir para outro clube qualquer e é um grande treinador e não ganha nada. Porque o futebol é mesmo assim. Por isso, uma coisa é certa. Podem dizer o que quiserem, que o homem já não é o mesmo, que o homem não sei o quê. Tudo bem.
0: Vai para onde? Estou a dizer isso, não está ninguém.
5: Se o Florentino ganhar as eleições, tudo indica que sim. Quem é que vai ser o treinador do Real Madrid? Vai ser o Mourinho. Se vai ganhar ou não, nós não sabemos. Mas uma coisa é certa. Se o Florentino quer, se o Florentino quer, é porque acredita nele.
4: Calado, eu nunca discuti isso.
5: Mas não é isso.
4: Eu discuti o trabalho que ele fez no Benfica,
5: mas
4: só.
5: Mas isso a gente já discutiu.
4: Pronto, agora pronto.
5: Isso a gente já discutiu, mas o pior é ele não ter...
4: Não é qualquer treinador que é convidado para ir para o Real Madrid.
5: Mas para mim o pior é ele não ter feito o trabalho que eu queria no Benfica.
4: Pronto.
5: E devido a toda esta confusão pública,
4: isso,
5: terem proposto uma renovação. Isso é que é o pior.
4: Isso é diferente.
5: Pronto. Se acreditam num treinador, acreditam. Se não acreditam, não acreditam.
4: É diferente.
5: Agora, apresentar propostas para inglês ver, isso não vai comigo. Pronto. Neste caso, e agora já estou a falar do Mourinho como treinador. É? A gente pode dar as voltas que a gente der. A realidade é que o Florentino quer. Se ele vai ganhar ou não, isso nós não sabemos.
2: Isso é outra história.
5: Isso nós não sabemos, que o futebol é assim. Nós não sabemos o que é que vai acontecer.
2: Que é treinador português.
5: Agora, que o homem tem cartel, que o homem é conhecido em todo o mundo e que nós portugueses, há muitos anos que temos que agradecer a Cristiano Ronaldo e que temos que agradecer a Mourinho, porque eles os dois, um já foi o melhor jogador do mundo não sei quantas vezes, outro foi o melhor treinador do mundo e já foi campeão da Champions League. Nós temos que agradecer a estas pessoas.
4: Arthur Jorge.
2: Todos os treinadores estão espalhados para esse mundo fora. Jorge Jesus. Todos os jogadores estão a fazer o futebol português. Porque o português é um sozinho.
5: Até hoje, a nível de treinador, o que tem mais currículo é Jean Mourinho. Isso é indiscutível.
4: Indiscutível.
5: A gente pode... Podemos dizer aquilo que quisermos. O que tem mais currículo é o Jean Mourinho e por isso é que o Real Madrid ou o Florentino Pérez o quer lá. Independentemente agora de se ganha ou
4: mas
5: não
4: podes
5: ganha.
4: Cantar aquela música do Mourão.
5: Olha, se agora ganha ou não ganha.
2: O tempo.
4: O tempo volta para trás.
5: O Florentino Pérez só ganha.
4: Queres
5: ganha.
4: Que eu cante?
5: O Florentino Pérez ganha por uma razão. Ganha por uma razão. Porque é uma pessoa séria. Florentino Pérez não disse que ia trazer A, B nem C.
2: Não
5: disse que ia fazer uma proposta de 150 milhões por um jogador que ele considerava galáctico. É uma coisa diferente.
2: Não.
5: Do que estar a prometer que vai trazer um jogador.
2: Não aparece ali com dois jogadores.
5: E depois ser desmentido.
2: Não aparece com dois jogadores. Não aparece ali o Mourinho com dois jogadores. Olha ali. Está ali com dois jogadores que não apresenta ninguém. Desculpa lá, ao calado.
5: Mas isso é o Dumfries, que ele já tinha contratado.
2: Está ali com dois jogadores para as pessoas verem.
5: Mas isso é o Konaté, é o Dumfries, que já tinha contratado.
2: Ao calado.
5: Ele não prometeu jogadores para as eleições.
2: O Florentino partiu para as eleições completamente à vontade.
5: Se queres entrar numa discussão,
2: não quero nada.
5: Tu dizes que gostas muito dos jornalistas e que respeitas. Eu também respeito. Então lês os jornais.
2: Olha, tu já disseste aqui que o Jesus passou o Benfica. Mas foste incapaz de dizer que o Mourinho já foi duas vezes lá e ganhou bola ao quadrado.
5: E então?
2: Não foste capaz de dizer isso.
5: Mas a gente já falou sobre isso.
4: Não diz.
5: Mas qual é que é o teu problema?
4: Mourinho foi aonde?
5: Mas qual é que é o teu problema?
4: Eu peço desculpa lá para casa também.
2: Teve duas vezes no Benfica e ganhou bola.
4: Ah, ok. Pronto.
2: Ele nunca percebe nada. Mas diz que o Jesus não ganhou bola em um ano. Mas é incapaz de dizer. O Mourinho teve duas passagens para o Benfica e ganhou bola.
5: Mas queres que eu diga isso?
2: Mas
5: ficaste feliz.
2: Fica-te bem.
5: Ganhou bola. Estás feliz.
2: Convidava-te para adjunto a ti. O Mourinho convidava-te a ti para adjunto. É o azar dele, nunca me ganhou.
5: O que ele fez
2: eu não faço a ninguém.
5: Ele
2: não tem essas práticas.
5: Mas isso,
2: eu não tenho as práticas.
5: Mas isso é ódio dos outros.
2: Não tenho as práticas dele. Tu é dizer aqui.
5: Ódio dos outros.
2: Não é ódio. Eu não tenho as práticas dele. Não sou outra geração.
5: Eu resolvo os meus ódios. Não resolvo os ódios dos outros.
2: Então pronto. Então não.
5: Se a mim me fizer alguma coisa.
4: Eu acho que isto começou por causa da pergunta do Ricardo.
2: Algo é justificável.
4: A pergunta que fizeste há bocado, que foi tu começaste a ver. Até nem me lembro, mas foi a tua pergunta. Pá, tu fizeste uma pergunta que deu aso a esta conversa toda.
1: Mas, Ricardo, Mourinho, no fundo, também, e o Benfica estão aqui a escapar ao pior cenário, porque o pior cenário para o Benfica e para o José Mourinho seria Henrique Riquelme vencer estas eleições e nesse cenário podíamos ter.
6: Mas era o pior cenário para ti.
1: Tu achas que não?
6: Eu acho que não.
1: Tu achas que do lado do Benfica já estava bem claro que,
6: independentemente do que aconteceu,
1: José Mourinho nunca mais seria treinador do Benfica?
6: Exatamente. Já o assumi aqui e reitero.
1: Mas achas que o caso nesse cenário podia parar no tribunal? Achas que nesse cenário teria de o caso parar no tribunal?
6: Eu não acredito que o
1: Benfica teria de pagar uma indemnização.
6: Eu não acredito que o Benfica e Mourinho chegassem a ir a tribunal. Eu acho que diplomaticamente haveria alguém, podia não ser o Rui Costa e o José Mourinho, mas pessoas por eles, esgrimir fora dos tribunais e chegarem a um entendimento. Porque era claro que o Benfica não queria o José Mourinho. E o Zé Calado disse muito bem, e muitos

0: benfiquistas e as outras pessoas se interrogam-se, mas afinal, se não queria o Benfica, por que carga d'água é que a 13 de maio veio apresentar uma proposta de renovação? E eu acho, e é, espero que o Rui Costa tenha vontade de explicar isso e muito mais aos benfiquistas. Tenha a oportunidade de explicar isso e muito mais aos benfiquistas todo este processo. E eu acho, com toda a franqueza, que o Benfica percebeu que José Mourinho ia sair. O Benfica chegou à conclusão que, se calhar, o José Mourinho, eu entendo que o Benfica devia ficar com o José Mourinho. Cumpria mais um ano, mais uma época do seu contrato, e isso é, vinha ao encontro daquilo que eu defendo, que é a estabilidade. Mas o Benfica percebeu que, se calhar, depois de se desvalorizar ativos, de não se ganhar nada, que não podia contar com o José Mourinho. Agora, perguntas. Porquê que então a 13 de maio foi apresentar essa proposta? Estranho, não é? Eu, no meu entendimento, e posso estar plenamente equivocado, repito, o Rui Costa vai ter a oportunidade de explicar isso aos benfiquistas.
1: Não, uma proposta não, calma, uma proposta milionária.
0: Não sei se era milionária, sei é que o José Mourinho até disse.
1: Sim.
0: Sei é que o José Mourinho até disse a certa altura que era muito boa.
2: Gozo.
0: Que era muito boa.
2: Não é gozo isso?
0: Claro.
2: Gozo.
0: O que
2: não é gozo?
0: Claro.
2: Eu sei, mas olha, nem disse, o meu empresário sabe quanto é que.
0: Não, mas eu vou explicar.
2: Não é gozo isso?
0: O que eu acho.
2: Há uma coisa que disse o Nosso Senhor Jesus Cristo, não sei se foi, eu não sou religioso.
0: Não,
2: eu
0: então,
2: tenho pena, mas não sou.
0: Religioso.
2: Não, não sou, mas eu, homens de pouca fé ou homens de muita fé.
0: Certo.
2: Acho que houve um santo qualquer que disse isso ou não.
0: Pronto. E então?
2: Não sei, ou foi um apóstolo ou qualquer coisa. Tu sabes, Ricardo, tu sabes qual foi?
0: Sara,
2: o apóstolo que disse isso.
0: Não, o apóstolo é continuar a conversa com.
2: Não, mas não, foi um apóstolo. Diz lá, São João Batista? Não, não foi São João Batista.
0: Não te distraias, não te distraias.
2: Não te distraio. Tem que saber homens de pouca fé e homens de muita fé.
0: Eu acho é que o Benfica, no caso o Rui Costa e a sua equipa, perceberam que havia muitas críticas, muitas críticas, e portanto, para satisfazer os Benficas, para atenuar a pancada, terá feito um exercício de hipocrisia. Qual é esse exercício de hipocrisia? É dizer que tentámos tudo e mais alguma coisa para que José Mourinho continuasse
1: a
0: Benfica.
1: Mas já fizeram isso com o João Neves.
0: O Zé Calado.
1: Já fizeram isso com o João Neves, isso já não entra na cabeça de ninguém.
0: O Zé Calado falou aqui há pouco que o José Mourinho disse, por outras palavras, e que muita gente diz, que estava acabado para o futebol. Há alguém que chega à frente aqui noutros canais e diz que o Mourinho está acabado. Eu sinceramente não ouvi. Agora ouvi dizer que há os detratores do Mourinho. Mas quem são os detratores do Mourinho? São aqueles que dizem a verdade, são aqueles que veem a história e veem todas as páginas da história, as boas e as más, ou são aqueles que têm pouca ou nenhuma visão periférica e dizem apenas que o Mourinho não ganhou nada. Não, o Mourinho não ganhou nada, mas isso não pode ser escamoteado. Nas últimas 10 temporadas, 10 anos, 11 anos, 11 épocas, o que é que o Mourinho tem ganho tirando uma competição europeia ao serviço da Roma? Isso é uma verdade irrefutável. Mas o Zé Mourinho vai para o Real Madrid, o que é muito bom para ele e é bom para o futebol português, e mais. Estou convencido que é mais fácil o José Mourinho brilhar no Real Madrid, nomeadamente na Liga dos Campeões, do que se continuasse no Benfica, porque o Futebol Clube Porto reencontrou-se com a estabilidade, o Sporting tem estado estável e, se calhar, na Liga dos Campeões, com o Real Madrid jogar jogo a jogo, não jogar um campeonato e haver capacidade financeira para investir, é capaz de ter mais possibilidades de brilhar do que aqui no Benfica. Agora, falavas que o Zé Mourinho, foi para lá pelo seu mérito, por aquilo que ele vale. Não, não devido. Agora, também é verdade que o treinador que está lá ao lado, o argentino Diego Simeone, está há 15 ou 16 épocas no Atlético de Madrid, o Henrique Cerez, o treinador... O presidente do Atlético de Madrid dizia, salvo erro, não sei se foi em 2023, quando ele renovou o contrato, que era o melhor treinador do Atlético de Madrid, porque foi o que deu mais títulos ao Atlético de Madrid. E é verdade. Agora, vamos contabilizar quantos campeonatos ganhou ao longo destes anos e é o treinador mais bem pago do mundo.
1: O Simeone.
0: O Simeone.
1: Ah, bem, mas tens o Barcelona e tens o Real Madrid.
0: Está bem, mas ele está lá há 15 ou 16 anos, estabilidade, e tem ganho muito pouco em função dos anos de contrato e do seu vencimento.
1: Mas acreditam no trabalho.

0: Claro!
1: Rodolfo, voltando também aqui a uma questão que o Calado defendia, que no fundo é um clube como o Real Madrid vir buscar José Mourinho, é porque entende que, se não é o melhor, é um dos melhores treinadores do mundo. Os benfiquistas não podem sentir ou não podem culpar Rui Costa por não ter feito um esforço, o máximo esforço por José Mourinho para ficar no Benfica, quando houve também essa vontade, pelo menos pública, de José Mourinho em renovar o contrato?
2: Não. Em primeiro lugar, concordo em absoluto a tua pergunta-resposta, que Florentino conhece muito bem o Mourinho, conhece muito bem, neste momento, o atual da equipa, o que se passa e não se passa nos bastidores e não só, também tudo aquilo que os jogadores transportam para dentro do campo, o que não, por aquilo que eu fui lendo, Não augura nada de bom, porque há jogadores ali, inclusive, que andaram à pancada e pronto. Houve ali muitas situações. Portanto, Florentino ao levar, o Mourinho sabe quem leva. Ok? Portanto, não estamos a discutir isso. É uma aposta. Em relação ao Benfica, é uma aposta dele, de uma pessoa que ele confia, de uma pessoa que ele acredita que vai conseguir, senão não contratava, que vai conseguir, portanto, voltar ao Real Madrid de outros tempos. Em relação ao Benfica, não há um treinador no mundo que possa dizer eu quero renovar, tem um ano mais de contrato e diga eu quero renovar e o presidente vai renovar, quando o campeonato do Benfica foi uma vergonha, as exibições, tudo e mais, ainda foi uma vergonha maior que a maioria das pessoas. O Benfica foi prejudicado num ou no outro lance, também foi o Porto, com arbitragem, também foi o Porto, e se tudo, só houve uma equipa que não foi, foi o Sporting, esse foi até ao fim, e por isso é que o presidente do Sporting queria, na realidade, castigos, que era para ninguém falar das arbitragens.
3: Diz isso mesmo nada. Do Porto no passado e do Benfica.
2: Mas pronto, só para te dizer, não me interrompas que depois eu distraio-me.
3: Força.
2: Eu distraio-me. Entretanto, o que eu acho é o seguinte, e vou-me repetir, nunca vi na minha vida um treinador a fazer um campeonato mau, paupérrimo, e dizer eu quero renovar e fico no Benfica e quero renovar. E um presidente tem que ir e assinar logo com o jogador, com o treinador, quando esse treinador tem mais um ano de contrato.
1: Mas José Mourinho é um treinador qualquer, na sua opinião, Rodolfo?
2: Neste momento, no Benfica, era um treinador qualquer. O Mourinho, há 10 anos atrás, não era um treinador qualquer.
0: Ah, pá, peço desculpa.
1: Mas o Real Madrid vai.
2: Parabéns, apostou. Mas qual é o problema? Apostou no passado do Mourinho. Ótimo. E é uma pessoa que o conheceu, que conviveu com ele e que sabe do valor dele, sabe aquilo que ele pode dar ao Real Madrid. Não discuto isso. Agora, eu tenho muita pena, mas eu, se tivesse há 10 anos, falava de outra maneira que não falo agora. Tenho muita pena. E as pessoas ficam zangadas comigo, lá está ele, olha, dor de cotovelo, não tenho ninguém. Não tenho dor de cotovelo de ninguém. Eu sou eu, faço o que faço, digo o que digo. Se há pessoas que gostam, poucas se calhar, mas as que gostam, se calhar gostam mesmo, e é isso que eu gosto. Não gosto de muitas pessoas que gostam e que não gostam, e que vão com a Maria vai com as outras. Não sou nada disso, quero lá saber, estou marimbando mesmo para quem gosta e quem não gosta. Eu gosto de poucas pessoas e sei que há poucas pessoas que gostam de mim. O resto pode-me aceitar ou não aceitar, e é um problema deles, nem é meu. Agora, o que eu digo é que tenho muita pena. Se tu me fizeres essa pergunta há 10 anos atrás, meu Deus, tinhas aqui um homem a idolatrar o Mourinho, tinhas aqui um homem a dizer, meu Deus, o Mourinho, melhor do mundo, Mourinho, não sei o que, o Mourinho, não sei o que mais. E agora é uma aposta de um presidente que o conhece muito bem, que sabe os problemas que o Real Madrid neste momento tem, mesmo em termos de relação dos jogadores. Portanto, eu creio, é um homem já maduro e bem maduro, e eu penso que ele vai, ao optar para o Mourinho, é a melhor opção que ele vê em relação a todos os outros, não tenho dúvidas nenhumas. Agora, o grande problema é que tu me fazes esta pergunta, e para já, e só vou sintetizar isto e para terminar, o Mourinho não pode, nem Mourinho, nem nenhum treinador do mundo, dizer que quer renovar com um clube quando ainda tem mais um ano de contrato e está a fazer um campeonato paupérrimo. Aí o Rui Costa teve bem. Não tem que chegar, queres renovar, vamos renovar. Não tem que fazer isso.
3: Desculpa, mas não pode dizer isso?
2: Quem?
3: O treinador, um treinador não pode dizer isto?
2: Eu acho que não.
3: Eu percebo. Eu acho pode que não. Dizer é ao presidente do clube, não publicamente, absoluta. Que é outra coisa.
2: Eu posso dizer ao Blay, claro. Estou muito contente aqui, claro. Querias ficar aqui 10 anos.

0: milionários. Exatamente. Entre os dois. Exatamente. E o presidente pega agora. É quase um ultimato que ele faz ao presidente. Exatamente. Eu quero ficar aqui. E entalou o Rui Costa.
1: Publicamente é outra coisa. Claro.
2: Muito bem, já vamos continuar a nossa conversa aqui em estúdio, mas agora vamos à reportagem em direto com a jornalista Tânia Laranjo, que está no hotel onde Florentino Pérez a qualquer momento vai a discursar, até porque, Tânia, há pouco faltava apurar os votos de apenas 3 mesas.
3: Exatamente, já estará a terminar. Agora a última hora que nos deram seria daqui a cerca de 10, 15 minutos que chega Florentino Pérez e, de facto, a vitória é evidente. Deverá andar aqui entre os 67% e os 70%. Não é, de facto, aquela vitória estrondosa que Florentino Pérez previa no início. Chegou-se a avançar uns 90-10, mas é uma vitória folgada. É o presidente do Real Madrid, é reconduzido e vai anunciar já hoje, ao que tudo indica, o dia em que será apresentado José Mourinho. José Mourinho, cuja cláusula será acionada amanhã às primeiras horas da manhã. Aliás, já tinha sido dada essa garantia a semana passada ao Benfica, que na segunda-feira de manhã seria acionada a cláusula de 15 milhões, que torna o treinador um treinador livre para poder assinar com o Real Madrid. O Benfica deverá a comunicar imediatamente à CMVM durante o dia de amanhã e José Mourinho deve rumar para Madrid já amanhã. Ele hoje ainda está em Lisboa, deverá então rumar para Madrid durante o dia de amanhã para ser apresentado ou na terça ou na quarta-feira. Amanhã nunca seria possível, atendendo a que a visita do Papa Leão XIV passa também pelo estádio Santiago Bernabéu. Amanhã haverá uma cerimónia no estádio com o Papa e por isso mesmo era impossível qualquer outro evento nas imediações do estádio à apresentação de José Mourinho. José Mourinho será então apresentado ou na terça ou na quarta-feira. A verdade é que já aqui, quando chegamos na sala, já havia, na sala onde serão, então, onde será lido o discurso, já havia imagens de José Mourinho vestido com a roupa do Real Madrid, ladeado também por jogadores do Real, dando como certo o que temos vindo a dizer há várias semanas, que havia um compromisso fechado desde a primeira hora. José Mourinho, desde a primeira hora, que o tornou claro para o Benfica, dando conta de que entendia que esta era uma proposta irrecusável, terá dito qualquer coisa como quem é que pode dizer não ao Real Madrid, e a partir daí foi apenas esperar pelo que se deve confirmar nos próximos minutos, o discurso de vitória Florentino Pérez e o anúncio de que Mourinho será apresentado no início da próxima semana.
2: A Tânia Laranjo, que vai continuar a acompanhar tudo junto ao hotel, onde a qualquer momento a Florentino Pérez vai discursar. Também estamos atentos aos resultados e falta pouco tempo também para conhecermos os resultados oficiais destas eleições à presidência do Real Madrid, até porque faltam apenas 3 meses para apurar votos e Florentino Pérez já tem uma vantagem muito considerável para Henrique Riquelme. Será ele o presidente do Real Madrid, mas calado, pois há aqui toda esta questão. A Tânia falava disso mesmo, este fim de semana foi muito atípico em Madrid, com concertos, o Papa Leão XIV, as eleições do Real Madrid, e agora José Mourinho com certeza está a aguardar primeiro os resultados oficiais e é provável que nos próximos dias viaje para depois ser oficializado como novo treinador do Real Madrid, e isso também acaba por influenciar o Benfica, porque o Benfica tem de oficializar a rescisão e depois vai oficializar o novo treinador, que já sabemos que é Marco Silva.
4: Mas, repara, depois de todo este processo e o Benfica ir começar a sua pré-época em praticamente menos de 20 dias, não é? Muito me estranhava a mim o Benfica ainda estar dependente desta situação de José Mourinho para começar já a programar uma próxima época. Isto no futebol é tudo muito engraçado.
2: Tu achas que nos bastidores isso já está a ser trabalhado com o Marco Silva?
4: Oh, Sara, tem que estar a ser trabalhado com aquele que vai ser o treinador do Benfica.
5: Não é? O Marco Silva não está
4: a ser. Se for o Marco Silva que vai ser o treinador do Benfica, não é? Tem que estar a ser trabalhado com aquele que vai ser o treinador do Benfica. Certo? Por isso, para mim.

é o que faz sentido. Ou seja, era só o que faltava ao Benfica estar sentado à mesa, ou toda a gente estar sentada à mesa à espera que o Florentino Pérez ganhasse para começarem a trabalhar na próxima época. Não, isso agora também era só o que faltava. Eu acho que, obviamente, não há muitas dúvidas.

0: Madrid, além de campeonatos e tudo. E é uma pessoa super séria, sempre foi. Por isso, acho que toda a gente achava que ele ia ganhar. E outra coisa, aquilo que ele fez, poucos fazem. Ele disponibilizou-se para as eleições, ele quis responder a todos os jornalistas, mesmo quando o diretor de comunicação disse já chega, ou o assessor de imprensa disse já chega, ele disse não, não, eu estou aqui para responder às perguntas.
1: Mas quanto tempo houve para a campanha eleitoral, José? Quanto tempo houve para a campanha eleitoral? Houve pouco tempo.
0: Escuta,
1: não deu grande margem de manobra para outro candidato.
0: Escuta uma coisa, só o facto de abrir a janela para outro candidato se apresentar
1: é positivo, pá, claramente.
0: É que,
1: agora, 15 dias é muito pouco.
0: Agora,
1: manifestamente
0: tu,
1: pouco.
0: Para mim, sinceramente, eu iria achar muito estranho se ele não ganhasse esta eleição.
1: Eu também.
0: Agora,
1: também, até
0: o Benfica,
1: pelo conservadorismo dos
0: O Benfica, obviamente, não o pode dizer. Não o pode dizer publicamente. Há um contrato. Não pode dizer. Agora, depois deste fandango todo, por assim dizer, e desta telenovela, era só o que faltava ao Benfica vir borrar a pintura nas últimas horas deste processo todo. Agora, vamos deixar acabar a telenovela mexicana. Uma coisa é certa.
1: Espanhola.
0: Isto no futebol, não é? Eles até podem não assumir as coisas, mas certamente o Benfica estará a trabalhar com aquele que acha que vai ser o seu treinador. E estar a identificar alvos, e estar a saber quem é que são os jogadores que tem que pôr no mercado, aqueles que não contam para o novo treinador, a maneira como vai jogar o novo treinador, se quer dois pontas de lança, se não quer, se vai jogar com, sei lá, com um central, que seja daqueles que, de faca na boca, como nós costumávamos dizer, que até batia na mãe, por assim dizer, lembras que a gente dizia, epá, este central até bate na mãe, quando está em campo. É? Ou se quer um central mais refinado, mais tecnicista, sei lá. Acho que estão a programar a pré-época. E estão a programar aquilo que, aliás, porque o Benfica, quando começar a trabalhar, quando começar, se calhar, algumas pré-eliminatórias para a Liga Europa, até certamente não irá contar com alguns jogadores. Porque alguns jogadores também estão no Campeonato do Mundo, não irá contar com alguns jogadores. E por isso tem que se precaver para estas situações todas. Eu só espero é que as coisas corram bem, que o novo treinador que seja, seja ele quem for, e se for o Marco Silva, desejo-lhe toda a sorte do mundo. Se for outro treinador, desejo-lhe exatamente a mesma sorte. O que eu quero é que o Benfica ganhe. O que eu quero é que o Benfica ganhe e que as coisas funcionem. Por isso, agora vou esperar. Não é? Como tu disseste, Sara, no início do programa, que íamos esperar até altas horas para ver quem é que ganhava estas eleições. Não é que me importe muito, sinceramente, quem ganha as eleições. Se queres que eu te diga, eu até gostava, porque eu acho que, obviamente, sempre achei que o Florentino ia ganhar, mas até gostava que o Florentino não ganhasse para saber o que é que ia acontecer nesta telenovela.
2: Isso não era muito bom para o Benfica.
0: É sério, mas eu gostava de ver.
1: Não era?
0: Eu gostava de ver como é que...
1: Estava traçado.
3: Eu gostava de ver. Mas achas que o Benfica estaria preparado para esse cenário?
0: Não, eu gostava de ver. Eu gostava de ver como é que algumas pessoas iam descalçar esta bota.
4: Eu acho que 15 milhões.
0: Não, sinceramente, porque é assim, vamos ver uma coisa.
2: Os 15 milhões iam lá bem.
0: A partir do momento que há um treinador que tem contrato, que lhe apresenta uma proposta de renovação, não é? Se cai o clube para onde tinha que ir, e depois eu quero ver como é que se ia descalçar esta bota. Porquê? Porque na minha modesta opinião, enquanto comentador desportivo, eu acho que o José Mourinho neste momento já não tinha condições para treinar o Benfica. E queria ver o que é que faziam.
2: Concordo.
0: Queria ver o que é que faziam, não é? Porque lá está.
2: Mas e se o Mourinho se apresentasse? Ele não se apresentava, penso eu.
1: Mas se apresentasse, tinha sempre uma solução.
2: Os 15 milhões iam à vida.
0: Se apresentasse, eu vou dizer uma coisa. Se apresentasse, o Benfica teria que pagar a cláusula.
1: Mas teria porquê?
0: Então porque não tinha condições para treinar
1: o Benfica. Mas o que é que o Benfica, ou seja,
2: ele nunca disse que não era treinador do Benfica. Estamos aqui a discutir o quê? O sexo dos anjos.
4: Mas já não tinha condições para se apresentar.
1: Não estou a perceber.
4: Depois deste filme todo?
0: Não.
2: Mas isso se apresentasse? Isso se apresentasse?
4: Estou de acordo contigo. Não tinha condições de apresentar.
2: Mas isso se apresentasse?
4: Se apresentasse
0: o Benfica com ele?
2: Tu também estás a dizer se. Porque não há nada concreto. Não é só o Rudi que está a dizer se. Tu estás a dizer se e tu estás a dizer se.
0: Se apresentasse.
2: Só o Rudi é que disse.
0: Depois desta história toda, se apresentasse. Depois desta história toda, de dizerem que dentro do Benfica, que há muita gente que não gosta do Mourinho, ou que o Rui Costa entrou em confronto com o Mourinho.
2: Mas e se apresentasse?
0: Se apresentasse o Benfica, só tinha um caminho. Rescindir contrato.
2: Era mandá-lo embora. Lá ia aos 15 milhões e mais 15, era 30 milhões.
0: Se ele ficasse então,
2: 30 milhões, mais anumida à Champions.
0: Mas olha, não, mas se ele ficasse então, depois desta história toda, então seria o cúmulo.
1: Sim, mas não acredito que houvesse dinheiro aí para meio. Acho que as partes chegavam ao entendimento. E nós estamos aqui a falar de uma coisa, esquecemos disso.

0: o amigo dele, que eu também tenho grande estima, o Eládio Paramés. Ele disse isto, portanto, como é que há dúvidas de que o Zé Mourinho não ia sair do Benfica ou que o Benfica não ia fechar o treinador? Ele disse isto, que há mais de um mês que o Benfica quer saber que o Real Madrid ia pagar a cláusula de rescisão. Disse, escreveu o Eládio Paramés. O que eu acho estranho...
1: E o Rui Adão sei que me deputou.
0: O que eu acho estranho...
1: O Rui era que me deputou com isso tudo. Ele não lê também.
0: O quê? Desculpa.
1: O Rui Costa não lê isso tudo.
0: Eu acredito nisto...
1: Isso não for
0: recados. Eu acredito nisto está aqui a dizer o Eládio Paramés. Agora, o que eu acho estranho é...
1: Parabéns.
0: Agora, o que eu acho estranho é que a 13 de maio, como falámos há bocado, o Benfica faz a proposta de renovação. Não é? Faz a proposta. Não vou agora falar porque é que acho, o que é que acho que fez a proposta. Sim. A 15 de maio, antes do jogo com o Estoril, ou seja, o último do campeonato, o Zé Mourinho disse, o meu agente esteve reunido com o Benfica e disse-me, tenho uma proposta oficial que te vou enviar. Eu disse, não quero. Envia-me no domingo. Relativamente ao Real Madrid, referiu também o Zé Mourinho. Nunca me disse... Eu tenho uma proposta que te quero demonstrar. Se ele agora me ligasse a dizer tenho uma proposta do Real Madrid, diria exatamente o mesmo.
2: Estás a falar de quem?
0: Do José Mourinho. Disse isto. Manda-me no domingo. Opa. No domingo começa a pensar nisso.
2: Olha, eu vou-te ler também. Era...
0: Portanto,
2: e depois portanto, o outro disse foi...
0: Por isso é que eu fico estupefacto com as pessoas acreditarem que havia hipótese do José Mourinho ficar no Benfica e, portanto, não vir o Marco Silva e que isto foi agora resolvido graças ao senhor Florentino Pérez que ganhou as eleições.
2: Eu já vi tanta coisa na minha vida.
0: Isso é verdade.
2: Meu Deus, agora, tanta coisa.
0: Jamais...
2: Até por mal, nem é por dinheiro, nem nada. Até por mal, por querer fazer mal, por estar zangado, por estar aborrecido, chateado, por não gostar de pessoas. Já vi tantas coisas.
0: É verdade, é verdade. Agora... O Zé Mourinho não tinha lata, nem o Benfica tinha lata, de continuarem a relacionar-se. Essa é que é a grande realidade.
2: E tem lata de dizer... Oh, e tem lata
0: quem,
2: de dizer...
0: Quem?
2: Não foi esse que escreveu o Eládio. Foi o Zé Mourinho.
3: Olha que,
2: Zé
3: Mourinho. Olha que eu já vi muita gente a tocar muita lata.
2: É, o Zé Mourinho teve lata de dizer... na realidade recebi uma proposta... do Benfica, mas nem ali o meu empresário diz opa, que é uma boa proposta.
0: Exatamente.
2: Isto é gozar com o Benfica.
4: O Otávio também acha, como o Ricardo, que o José Mourinho não teria essa lata, e estou a usar aqui a expressão do Ricardo.
2: Claro. Teve lata no tempo. Dizer
1: isso. Vamos reparar numa coisa. O Mourinho não ganha nenhum título há 10 anos. Desculpem lá. Isto é factual. Eu não estou a inventar nada. Muito é um passado. Não vamos ao princípio. Porque muitos daqueles que hoje falavam muito do clube onde ele estava e daquilo que se chamou o Pinto Dourado. Vamos ficar por aqui que é para não avançar mais nada. Muitos que hoje, não sei o quê, fartaram-se de atacar o início de carreira dele, difamando um clube, ou então... Era verdade. Mas perguntou a ele. Ele esteve lá, nessa altura.
3: Então, mas aqueles todos que lá passaram alguma vez falaram sobre isso?
1: Desculpa.
3: O presidente que lá está no Porto já falou sobre isso também?
1: Foram muitos, levantaram esse problema de determinados anos, anos e anos, e eu não quero regressar esse tempo.
3: De quê?
1: Não quero regressar esse tempo do Pitorado. Não quero.
3: Então, mas o que é que o Pitorado tem a ver com ganhar uma Liga dos Campeões?
1: Vocês.
3: Mas o que é que o Pitorado tem a ver com ganhar uma Liga dos Campeões? Ele ganhou uma Liga dos Campeões com o Porto. E ganhou uma Liga Europa. O que é que tem a ver com o Pitorado?
1: Mas isso tudo que ele ganhou...
3: Mas o que é que o Pitorado tem a ver?
1: Desculpa, é verdade, tens razão. Estou de razão. Mas isso tudo que ele ganhou não calou a boca aos difamadores... Do Porto!
3: Tá
1: não calou a boca! E ele nunca defendeu!
0: Mas o que é os difamadores?
3: Mas o Pito Dourado é uma coisa. Mas aquilo que ganhou a nível internacional é outra.
0: O que é, desculpa?
1: Aqueles que difamaram o Porto com o Pito Dourado. Mas... Tu dizes que é verdade?
0: Não, eu...
1: Aconteceu?
0: Rodolfo, não houve a Pito Dourado?
1: Não houve a Pito Dourado? É a época do Mourinho?
0: Rodolfo...
1: Não. Espera aí.
0: Houve só uma coisa.
1: Diz.
0: Há escutas e as escutas não mentem.
1: Então,
0: dizes que mentem.
2: E porquê que parou em Coimbra? Vamos outra vez ao Leiria. Porquê?
1: Bem, a minha posição...
2: Não apanhaste um presidente do Benfica, um grande presidente do Benfica. Não apanhaste a pedir ao telefone, a pedir ir ao presidente dos árbitros ou árbitros. Não sabes disso? Não sabes disso?
4: O Otávio, penso que não respondeu à minha pergunta, porque eu perguntei-lhe se achava, como o Ricardo, que José Mourinho não teria lata de se apresentar no Seixal caso Florentino Pérez não vencesse.
1: Eu acho que tinha! Eu acho que tinha! E que ias apresentar-se! Eu acho que tinha! Desculpa lá, quem tem?
0: Desculpa lá, já entregou o carro? Como é que ele ia para lá,
1: Otávio?
2: Entendi!
1: Espera aí! Então, se ele entregou o carro, se ele zaguei, como é que ele continua? Ou pensa continuar vinculado ao Benfica? Pensava contra. Se não fosse para o Madrid, pensava. Se ele fez isto, tu disseste. É um sinal de que quer sair embora! E como é que tu querias que se eu fosse para o Real Madrid e eu continuasse no Benfica, fosse fazer isso tudo?
0: Eu estou-te a dizer que.
1: Eu estou-te a dizer que
0: não ficava no Benfica.
1: Eu desce sinais todo.
0: Eu disse isso.
1: Ele desce sinais todo. Entrega o carro, faz tudo e fica mais. E vamos agora. Estamos a defender a tese, alguns defendem a tese, porque se ele não fosse para o Real Madrid, se Florentino perdesse, ele ia para o Benfica.
0: Não, mas eu estou a defender precisamente o contrário.
1: Ah, pronto.
0: Eu defendo. Já não ouviste bem. Eu defendo precisamente o contrário.
1: Já somos dois.
0: Mas sempre defendi.
1: Já somos dois.
2: Mas então o que é que vocês dois estão a discutir?
1: O Mourinho.
4: Mas ó, Otávio, só para ficar.
2: É que eu não estou a perceber nada.
4: Vem cá, Otávio, eu tive uma pergunta clara, que era se o Otávio achava que José Mourinho teria a lata de se apresentar no Seixal. E o Otávio respondeu que sim. Que teria.
1: Depois disto tudo, eu acho que ainda tinha a lata, porque, ó, desculpa lá, estar a fazer este filme todo a uma grande instituição chamada Benfica. Fazer do Rui Costa alguém que tirou-lhe, vamos dizer, tirou-lhe daquilo que muitos comentadores diziam, caiu no futebol da Turquia, já está em decadência. O Rui foi lá buscá-lo. E agora tem um problema nas mãos que ele próprio tem em causa e que é desgastado. Acho que isto é a maior injustiça e o novo reconhecimento a um homem que foi buscar à Turquia, trouxe para cá, deu-lhe as condições todas, teve uma época miserável, disse do Bruno Lage, quem é amigo do pai e do Bruno Lage, vá aqui, o que é que ele disse? É? Diz lá o que é que ele disse para o Bruno Lage?
2: Não sei. Eu lembro-me o que é que ele disse, eu lembro.
0: Diz lá.
1: Substituiu o Bruno Lage, foi quem ganhou alguma coisa no Benfica este ano.
0: Ganhou a Supertaça e qualificou o Benfica para a Liga dos Campeões depois de uma época normal
1: com
0: a história da Liga do Mundial de Clubes.
1: Disse uma palavra que não vou dizer, que não vou dizer ninguém.
2: Não vais dizer porque te esqueceste.
1: Não quero repetir. Foi feia.
2: Foi o único que vai fazer luto.
1: Ok? E ele vai fazer o quê agora? Ele não vai fazer luto.
2: Ele disse que vai fazer
1: luto. Depois de 10 anos de insucesso na carreira, o Benfica foi resgatá-lo.
4: Meus senhores, e o Benfica está a pagar uma fatura muito elevada. O jornal A Marca dá conta também de que a contagem total dos votos ainda vai demorar algum tempo. Estamos a falar ali de 30 a 45 minutos ainda para se conhecerem os resultados oficiais, porque ainda faltam 3 mesas. Mas, Otávio, continua a sua ideia.
1: Eu acredito no filme até ao fim, porque isto não havia na cidade nenhuma. O Mourinho queria ir embora. Dizia, pá, porreiro, não conseguiu os resultados, como muitos treinadores fazem. Não. Tive sucesso, tenho contrato mais um ano.
0: E acordava e não havia dinheiro.
1: E acordava e
4: agora. Mas já agora, Otávio, José Mourinho só não fez isso e até reforçou, disse algo como não conseguia esconder o seu benfiquismo. Portanto.
1: Ah, 35 anos depois vê-se a perceber que ainda pior. Isso ainda é pior. Um benfiquista fazer isto ao Benfica, então isso até é muito pior ainda. Isso é muito pior. Isso é muito pior. Até porque, se repararmos, se formos atrás e virmos o filme também que aconteceu, o filme de Coma, tudo aquilo que aconteceu, a primeira estadia dele no Benfica, aliás, o Calado estava lá, penso eu.
0: Estava.
1: E aquilo que aconteceu depois com o Vilarinho, arranjam-se algumas coincidências, poucas, mas existem. Portanto, o Mourinho tem 2 passagens do Benfica onde não teve êxito. Infelizmente não teve. Para o Benfica e para ele. E para os jogadores do Benfica. Não teve as 2 passagens dele para o Benfica. Isto é uma realidade. Ninguém pode escamotear isso. Ninguém estava de qualquer informação. E há uma coisa que é real também. Os 15 milhões não pagam de maneira nenhuma tudo aquilo que aconteceu ao Benfica em termos deficitários.
4: Muito bem, já vamos continuar a nossa conversa a seguir ao intervalo.
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7: Isso mesmo. Vamos juntos desde acordar. Mónica Peixoto, Luís Silva, Filipe Galamba e ainda comigo, Júlio Heitor, até bem perto das 11 da manhã. Vamos entrar lá aqui a comentar com o nosso inspetor. Já joguei uma coca em patins.
8: Não, que me escapou aqui um pequeno acidente.
7: Eu sabia.
8: Dele.
7: Eu sabia. É o que dizia o grande jornal. Isto passa a correr a dia. Passo os meus dias em longas filas. Por isso é que nós estamos aqui no bom dia da Correio da Manhã. Vamos ao trânsito. Vamos embora. Precisa de um homem. Esse homem é Luís Silva. Um sim, homem.
8: A promoção está bem feita.
7: A melhor informação do Brasil.
8: Vou tentar fazer o meu melhor.
7: Isso mesmo. Uma manhã completa.

0: Conversa bem animada, a Sara Guterres.
1: A conversa continua em estúdio, temos muito tempo. Sobre o Benfica e as eleições do Real Madrid, é já a seguir. Até já.
0: Parece que já estava a adivinhar. Vamos regressar à Liga Douro daqui a pouco. Animação e debate não faltam aqui neste simultâneo CMTV na Correio da Manhã Rádio.
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0: Lançado assim este mote para aquilo que vem aí já nesta semana. Reta final de domingo, no regresso ao Ligador daqui a pouco.

0: Bruno Mars na Correio da Manhã Rádio. Regressa ao ligador. 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
1: Florentino Pérez acaba de chegar ao hotel. Vamos ouvir.
2: Amanhã vais apresentar.

0: de Mourinho.
1: Satisfecho, contento.
0: ¿Cuándo vas a presentar Mourinho?
2: Es un día muy feliz para mí y para todo el madridismo. Y ahora voy a decir unas palabras si me dejan entrar.
0: ¿Mourinho fue importante para tu victoria?
3: No. Enhorabuena, presidente. ¿Estás satisfecho con el resultado?
0: ¿Cuándo viene Mourinho a Madrid? Florentino, dos Florentinos.
1: Dos. Un beso.
0: Dos Florentinos. ¿Cuándo viene Mourinho a Madrid?
4: Vamos a acompañarle porque va a ir al otro punto. Ella la
0: descubrirá. Don Florentino, ¿cuándo vas a presentar a Mourinho?
5: A ver, me protege
4: esta izquierda.
0: ¿Cuándo vas a presentar a Mourinho,
6: Florentino? Lo antes que podamos, no te preocupes.
0: Sí, ¿martes? Sí, ¿martes vas a presentar a Mourinho?
7: Enhorabuena, presidente.
6: Gracias.
0: ¿Qué palabra tienes para Mourinho en este momento? ¿Mañana vas a pagar de los 15 millones a Benfica?
6: Tú sabes que hemos ganado las elecciones y se te ocurren esas preguntas ahora a ti. Anda.
3: Venga, vamos. Preguntado por Mourinho. Presidente, ¿sabe usted el resultado final? ¿Lo puede avanzar?
8: Chegada de Florentino Pérez, ali com o jornalista Gustavo Lourenço a fazer várias perguntas ao presidente do Real Madrid, que optou por não responder, mas Tânia, no exterior do hotel, é lá que está, aliás, no interior do hotel, está a jornalista Tânia Laranjo. Tânia, apesar de não responder às perguntas do Gustavo, Florentino, quando chegou, disse que era um dia muito feliz para ele e para o Real Madrid.
9: Exatamente, assumiu essa vitória, não quis depois responder à pergunta de quando é que será apresentado José Mourinho. Deverá estar a entrar a qualquer momento, ele já subiu aqui para o primeiro piso, deverá entrar então por esta porta aqui neste hotel onde nos encontramos e depois seguirá para uma sala onde então fará o discurso de vitória, mas de facto essas primeiras palavras são reveladoras. Disse que era um dia muito feliz para ele, para o Real Madrid, ele que ainda não são conhecidos os resultados finais, mas terá obtido um resultado na ordem dos 70%, muito próximo dos 70%, subiu então aqui para o primeiro andar do hotel, terá ido ainda para uma sala contígua, muito provavelmente para falar com os mais próximos, ele que era esperado já há várias horas, mas que aguardou então por conhecer estes resultados finais, por ter então um número relativamente à sua vitória, não é tão expressiva como chegou a ser admitido pelo próprio Florentino Pérez. Ele que há 20 anos não tinha opositor, foi em 2006 as últimas eleições do Real que foram disputadas com dois candidatos. 20 anos depois Florentino Pérez volta a ganhar, mas de facto a vitória não é tão expressiva como chegou a ser admitido. Mas para nós, para Portugal, também para o Benfica, naturalmente, e para Marco Silva, a questão que se impunha é quando é que será apresentado. E vem agora, está-me aqui o Afonso a dizer, afinal não, mas a pergunta é de facto quando é que José Mourinho será apresentado. Tudo indica que será na terça-feira. Amanhã José Mourinho já voltará para Madrid, já virá então para Madrid, voltará atendendo a que já cá esteve durante três épocas, umas épocas em que foi feliz, e vem agora Florentino Pérez. Vai então entrar nesta sala, já o vemos nas imagens, ele que ganha, é reeleito como presidente do Real Madrid e vai anunciar o nome de José Mourinho. Aliás, ainda há pouco havia imagens, viemos aqui imagens de José Mourinho já neste espaço, já nesta sala. Pedem-nos agora para abrir aqui, vem com segurança.
10: Enhorabuena, presidente.
11: Enhorabuena, presidente.
10: Enhorabuena, Presi.
9: O presidente não fala, Florentino Pérez, de facto, o presidente do Real Madrid não fala, houve-se palmas, são feitas várias perguntas, já não respondeu.

Deu relativamente a José Mourinho alguma confusão aqui nesta entrada deste espaço, muitas palmas, são aqui os adeptos do Real. Ele entra dentro deste salão, há fortes aplausos. Vamos aqui dar aqui a volta para conseguirmos obter imagens deste discurso, para estarmos de frente, de facto, para o palco onde está Florentino Pérez e onde Florentino Pérez então irá fazer o discurso de vitória. Florentino Pérez, que já se sabe que venceu estas eleições, José Mourinho será o próximo treinador do Real Madrid. Aguarda-se agora então o discurso de vitória, que será feito já por Florentino Pérez. Estamos também aqui a fazer um compasso de espera para consigamos captar o áudio desta entrevista. E apareceu a imagem já de José Mourinho no ecrã, exatamente. José Mourinho, novo treinador do Real Madrid, não respondeu ao Gustavo, não respondeu às perguntas da CMTV, quando lhe foi perguntado quando é que ia apresentar José Mourinho. Aliás, até me pareceu ligeiramente indignado com a insistência, mas a verdade é que José Mourinho era mesmo um trunfo, era um trunfo eleitoral aqui para Florentino Pérez, já que logo aqui nas imagens vimos a imagem de José Mourinho. Aliás, a imagem essa que também, quando a sala estava a ser preparada, havia uma imagem já aqui de José Mourinho. E agora, dizemos então, que vai falar o presidente do Real Madrid. O que significa exatamente isso? Significa que é o vencedor, e por isso mesmo, e vamos tentar. Que este foi um dia grande, agradece naturalmente a todas as pessoas que votaram. Diz que sem todos nada disto seria possível. Não foi possível ouvir na qual nos encontramos, mas de facto é feita aqui uma salva de palmas. Diz que foi o melhor resultado da história do Real Madrid, que é um resultado extraordinário. E fala agora dos votos que estão certificados e, aliás, que não estão certificados, os tais 400 votos. Diz que hoje ganhou o Real Madrid, que foi dado um exemplo ao mundo de transparência, de democracia, e que o Real Madrid está preparado para o futuro. E fala do melhor clube da história, diz que este é o Real Madrid que todos querem, o Real Madrid é o melhor clube da história, o Real Madrid, como sabemos agora, com José Mourinho. E aqui sim, os sócios o conhecem, que ele vai seguir trabalhando, vai seguir a servir o Real Madrid, que devem estar todos orgulhosos dos resultados. Relembro que foram os melhores resultados de sempre que foram obtidos no Real Madrid. E volta a ver, começa a voltar. Volto então a ver aqui uma salva de palmas a Florentino Pérez. Não tenho nenhuma dúvida que com ele como presidente o Real Madrid foi e será sempre dos sócios. Esperemos agora que vá anunciar de facto o nome de José Mourinho.
Fala de todas as famílias, de adeptos do Real Madrid, os pais, os filhos. Que é um sentimento que une milhões de pessoas no mundo, ser adepto do Real Madrid. Aliás, ele já tinha dito que o Real Madrid era o maior clube do mundo. Volta a ver uma forte salva de palmas. E vamos continuar a aguardar então que anuncie o nome de José Marinho. Quero agradecer também a todos os que participaram naturalmente nesta organização deste processo eleitoral, que foi difícil, refere então Florentino Pérez, e que os sócios demonstraram aqui um grande sentido também. Fala também que o Real Madrid, ele próprio, trabalhou sempre para a unidade de todos. E que o firme compromisso é estarem unidos, no Real Madrid, que é o clube com maior prestígio internacional. Volta a elogiar naturalmente o clube que te garante que vai continuar a seguir ganhar, quer em títulos. E sobretudo, e que trabalharão para que os valores continuem a ser o que são, os valores que sempre tiveram, valores de trabalho, de superação permanente e solidária. Dirige-se também aos sócios que não votaram, que também vai ter em atenção às preocupações, às suas indignações, ou seja, ouvirá também os críticos. E aqui volta a levar uma salva de palmas quando refere que também os que não votaram, que de alguma forma se tentaram demarcar, diz agora que terão sensibilidade para escutar os problemas e que estejam atentos, que estarão atentos a todos os problemas, porque todos são do Real Madrid. Tem uma forma de entender a vida, que trabalham e que seguirão sem nada de mágico, seguirão até ao resultado final. Volta a levar uma forte salva de palmas. Ainda, eu diria que ainda falta o nome de José Marinho, que pode ser o momento em que leve esta plateia ao cubo. Mas para já parece-me ter terminado o discurso de vitória. Vamos ver se nas imagens do ecrã volta a surgir a imagem de José Marinho. Agora ouve-se o hino do Real Madrid. Não houve qualquer referência a José Mourinho neste discurso. Ao próximo treinador do Real Madrid, a sua imagem foi mostrada ali no ecrã, por detrás, aqui volta-se a bater palmas. Foi um discurso muito virado para os sócios, dizendo que eles estavam de facto muito satisfeito com os resultados. Vimos já a imagem de Mourinho, que foi aparecendo no ecrã, mas a verdade é que Florentino Pérez nada refere sobre José Mourinho, mas também hoje era o dia das eleições, refere apenas sobre a sua presidência, que ganhou, que obteve um resultado histórico, que garante que irá ter uma presidência novamente para conduzir o Real Madrid à vitória, o Real Madrid poder ser o maior clube do mundo, e a imagem de José Mourinho, conforme vimos aqui na CMTV, apareceu no ecrã. José Mourinho, que aparecia
Então, numa imagem, mesmo por detrás do local onde se encontrava Florentino Pérez, Florentino Pérez, que já discursou, foi aplaudido, mas não respondeu à CMTV. Quando é que José Mourinho vem para Madrid? Discursou.

0: A vitória de Florentino Pérez neste discurso não fez qualquer referência a José Mourinho. Certo é que antes do discurso apareceu esta imagem de José Mourinho no ecrã. Vamos ter a oportunidade de analisar e discutir tudo sobre esta imagem de José Mourinho. É já daqui a pouco, mas antes disso vamos conhecer os destaques do Jornal da Meia-Noite com a Daniela Polónia.
1: Boa noite, começamos por ver a primeira página do seu Correio da Manhã. Manchete é uma notícia exclusiva. Fisco aperta cerco aos clubes de futebol suspeitas da prática de eventuais crimes de fraude fiscal. A autoridade tributária quer saber tudo sobre pagamentos a jogadores e a treinadores. Ao lado, a fotografia incontornável de José Mourinho, que ruma a Madrid e há 15 milhões de euros a caminho do Estádio da Luz, depois de Florentino Pérez vencer as eleições no Real Madrid. Montenegro e António José Segura pedem o regresso dos amigos. Migrantes, declarações feitas no Luxemburgo a propósito da visita devido ao 10 de junho. 6 em cada 10 polícias têm mais de 40 anos e são cada vez menos. É também uma das notícias para ler no seu Correio da Manhã. Temos ainda reportagem sobre a lotação esgotada na Missa do Papa em Madrid. Mais de 1 milhão de pessoas assistiram à celebração desta missa pelo Papa Leão XIV. Um homem morreu no Rio Douro, numa praia fluvial do concelho do Marco de Canaveses. Estava a nadar com amigos quando deixou de ser visto. Foram feitas buscas, mas o homem foi encontrado já sem vida, como nos conta a reportagem do jornalista Paulo Jorge Duarte.
2: A tarde de convívio de um grupo de amigos na praia de Bitetos, em Marco de Canaveses, que terminou em tragédia. Um homem de 35 anos, de nacionalidade moçambicana, natural de Maputo, desapareceu nas águas quando estava a nadar. Os amigos deram um alerta imediatamente, cerca das 15 horas, para os bombeiros de Marco de Canaveses, também para os bombeiros de Entre os Rios, e foi mobilizado, inclusivamente, uma equipa de mergulhadores dos bombeiros de Castelo de Paiva. As buscas tiveram início ao final de cerca de 3 horas. O corpo foi encontrado a alguns metros mais a montante do local onde foi visto pela última vez. A Polícia Marítima do Porto foi acionada, assim como a equipa da Viatura Médica de Emergência e Reanimação de Penafiel. Inclusivamente foi esta equipa da VEMER que verificou o óbito desta vítima, um homem moçambicano de 35 anos. O grupo de amigos viveu momentos de grande dramatismo, inclusive foi necessário acionar uma equipa de psicólogos do INEM para prestar assistência a este grupo de amigos. O corpo foi levado pelos bombeiros para o gabinete do Instituto de Medicina Legal de Penafiel, com o acompanhamento da Polícia Marítima do Porto.
1: Um outro homem também morreu afogado esta tarde de domingo. Esta outra ocorrência aconteceu em Amértola. O capitão do Porto de Vila Real de Santo António disse que as buscas começaram logo de imediato, mas mesmo assim não foi possível salvar a vida a este homem.
3: Rapidamente deslocámos os meios que tínhamos à nossa disposição para o local. Tiveram 9 operacionais da Capitania e o Comando Local da Polícia Marítima, 17 operacionais dos bombeiros, diversos meios terrestres e aquáticos. Conseguiu-se encontrar a pessoa desaparecida, infelizmente sem vida já, e foi transportada para o Gabinete de Medicina Legal de Beja.
1: No Jornal da Meia-Noite, daqui a pouco, teremos as reportagens completas sobre estas mortes em praias fluviais. Atores, funcionários da TAP, concorrentes de programas de televisão e um atleta olímpico eram clientes da rede que ficou conhecida como Uber da Droga. O ator José Carlos Pereira foi apanhado numa escuta telefónica a marcar um encontro com o chefe desta rede de tráfico. O Ministério Público acredita que a mulher do traficante fazia a gestão financeira da rede e ajudava a preparar as doses. No entanto, o tribunal entendeu que não havia provas para a condenar. Essa mulher é assistente de bordo na TAP há mais de 20 anos. Segundo o Jornal Observador, a atriz e comentadora Marta Gil também foi apanhada nas escutas telefónicas e em vigilâncias da PSP. Em tribunal, negou sempre ter comprado droga a Nuno Ricardo e defendeu que não fazia ideia de que o amigo traficava. Quando lhe perguntaram a que se referia quando pediu aquele clássico ao telefone, a atriz respondeu que era a expressão que utilizava quando a precisava de a desabafar. Num outro telefonema, quem foi apanhado foi o judoca Jorge Fonseca. Fonseca, que pediu pastilhas a um membro da rede que depressa lhe disse que não podia falar naqueles termos. O advogado do judoca admite o pedido, mas diz que as pastilhas nunca foram tomadas pelo atleta. O traficante nunca negou o papel que desempenhava e foi condenado a 5 anos e meio de cadeia. A mãe dele também tinha um papel ativo na rede de tráfico e tem 4 anos e 3 meses de prisão para cumprir. E o sócio Lionel Anhaga, 4 anos e meio.
4: Agora vou para cá de ver.
1: Há uma vaga de assaltos a viaturas em Albufeira que tem preocupado moradores e empresários. Os assaltos acontecem durante o dia. A CMTV falou com um casal de turistas cuja viatura foi furtada depois dos vidros terem sido partidos.
5: Corremos, quando a gente chegou, tinham levado tudo de dentro do carro. Tudo, porta-mala. Ele não tinha nada na frente, eles entraram pela porta do passageiro, não abriram a porta, só quebraram o vidro, entraram, pegaram, baixaram a parte de trás do banco e levaram tudo. Passaporte, carteira, todas as bolsas, todas as mochilas.
1: Um homem foi hoje assaltado na rua, na zona de Cascais. Dois ladrões armados roubaram-lhe um relógio de pulso de luxo. Segundo adiantou fonte da PSP, o assalto aconteceu por volta das 3 horas da tarde, quando dois homens abordaram a vítima com recurso a uma arma de fogo. A obrigaram a dar o relógio, um Rolex de valor bastante elevado. A dupla de assaltantes fugiu no motociclo. Ainda não foram identificados. Estes ladrões estão a ser procurados pela PSP. O pai dos dois irmãos franceses que foram abandonados em Alcácer do Sal lançou uma campanha para angariar dinheiro. Diz que o objetivo é criar condições para reaver os filhos. Antes do caso de abandono, este homem não tinha a guarda dos meninos. As visitas que fazia aos menores eram sempre supervisionadas. O pai não trabalha, tem problemas relacionados com o alcoolismo e vive numa barraca, o que torna difícil a possibilidade de ficar com a guarda das crianças. Os filhos estiveram poucos dias em Portugal, foram primeiro internados no hospital de Setúbal e depois acolhidos na casa de uma família francesa. Na semana passada, os meninos de 13 e 5 anos foram enviados para Colmar, em França, onde viviam com a mãe que os abandonou. Estão ambos numa instituição social e o mais provável é que sejam encaminhados para a adoção, caso nenhum familiar tenha condições para ficar com eles. Mais informação daqui a pouco no Jornal da Meia-Noite. O Irão diz que os ataques desta noite foram um aviso e afirma que se as agressões continuarem, as respostas vão ser mais amplas. O Irão lançou vários mísseis em direção a Israel. É o primeiro ataque desde que entrou em vigor o cessar-fogo de abril, negociado com os Estados Unidos. Israel explica que interceptou todos os mísseis lançados este domingo à noite, num total de 11. O ataque iraniano surge na sequência dos bombardeamentos do exército israelita em Beirute, no Líbano. O conselheiro militar do líder supremo do Irão afirma que Teherã não vai tolerar a violência contra o Líbano. Já o Hezbollah também anunciou que atacou elementos do exército israelita. Apesar dos ataques, a ministra dos Transportes de Israel decidiu manter o espaço aéreo aberto. O Irão promete dar uma resposta dolorosa e decisiva aos ataques. Christian Eriksen colapsou em pleno relvado durante a segunda parte do particular da Dinamarca com a Ucrânia. Segundo a Federação Dinamarquesa, o médio recuperou consciência e está estável. Ao minuto 65, o agora jogador do Wolfsburgo caiu inanimado no relvado, o que gerou pânico e também pedidos de ajuda. Já em 2021, Eriksen tinha sofrido uma paragem cardíaca durante o primeiro jogo da Dinamarca na fase de grupos. Desde essa altura, joga com um dispositivo desfibrilador no coração. Tal como há 5 anos, os colegas de equipa, mas também os adversários, fizeram uma roda à volta de Eriksen e depois de aparentemente o jogador já estar consciente, ajudaram-no a sair do campo para ir para o hospital. O médico da seleção de Dinamarca diz que ele conseguiu sair pelo próprio pé. No espaço de minutos, a Federação Dinamarquesa de Futebol publicou essa nota nas redes sociais, dando conta de que Eriksen está consciente e bem dentro das circunstâncias. O jogo que estava 2-1 para a Dinamarca foi dado como terminado. Em campo estavam os dinamarqueses Alexander Ba e Frohol, Bolt, do Benfica, e Futebol Clube do Porto, e também os benfiquistas Trubin e Sudakov.

0: do lado da Ucrânia. É possível ver Sudakov de mãos na cabeça, pouco depois de Eriksen colapsar. O jogador de 34 anos foi transportado para o hospital, está a fazer exames para avaliar o estado de saúde. É um dos temas em destaque no Jornal da Meia-Noite.
1: Agora será para fora do estádio e agora vamos ver o que é.
0: Jornal da Meia-Noite começa à meia-noite e meia, como é habitual. Agora, Ligador com a Sara Guterres.
2: Voltamos à Ligador e, tal como prometido, vamos olhar para a tal imagem em que José Mourinho apareceu no ecrã antes de Florentino Pérez fazer o discurso de vitória. Vamos ouvir também o que é dito.
3: Sim, por supuesto.
2: Sim, por supuesto. É isto que é dito neste vídeo, foi esta a imagem que apareceu no ecrã antes de Florentino Pérez discursar e ficámos todos aqui em estúdio com a dúvida se, calado, isto é real ou se é inteligência artificial.
4: Real Madrid é.
5: Quer dizer, eu não sou técnico de informática, nem consigo perceber se é realmente real ou não. Uma coisa é certa, quando o Florentino estava a discursar, o seu discurso de vitória, a imagem de José Mourinho estava por trás. E isso é real. Isso nós vimos aqui. Agora, se é... Aliás, foi comunicado pelo Benfica à CMVM que havia uma intenção de Florentino Pérez ganhasse as eleições de contratar José Mourinho. Florentino Pérez ganhou as eleições, provavelmente irá contratar José Mourinho e, nesse caso, irá ser acionada a cláusula dos 15 milhões para o Benfica receber. Agora, estas coisas a mim, se é inteligência artificial ou não, isto já me ultrapassa, porque já não é esse o assunto que para mim é mais importante. O que era mais importante já passou, pelos vistos. As faltas de respeito, se calhar, que houve, a maneira de lidar com esta situação, acho que já passou todos os limites necessários e, por isso, vou ficar atento agora ao desenrolar do final da telenovela, que pelos vistos vai acabar, e depois quais é que vão ser os discursos, ou se vai haver, porque geralmente costuma-se dizer que quando as comadres se zangam, sabe-se as verdades, não é? Pode ser que depois venha por aí alguma verdade, no meio de toda esta confusão, porque ninguém quis beliscar ninguém, ninguém quis falar, ninguém quis dizer nada. Pode ser que, quando isto estiver concluído, na realidade possamos saber alguma verdade sobre todo este tema.
2: Rodolfo, o que é que lhe parece?
6: Parece que levou uma tareia, não é? Tenho os olhos pisados, porque eu vivo, tenho os olhos pisados, tenho um bigodinho assim, a cantinflas, o que é? Está aqui com o lábio um bocado rachado. Não sei, acho que ninguém lhe bateu, mas é o que eu vejo. Não me digam que não vê isto. Está a ter um bigodinho, olha ali, fininho. Está aqui com o lábio todo aqui assim.
4: Pressuposto.
6: Opa, e depois tem uns olhos como se levasse dois socos. Portanto, se isto é o Mourinho, foi...
4: Só te falta dizer que tem dentes de ouro.
6: É, não, os dentes para já parecem ali normais.
4: Parece a brilhar.
6: Acho que, sinceramente, que isto é um Mourinho esquisito.
2: Mas...
6: É verdade, é um Mourinho esquisito.
2: Mas, independentemente disso, mais uma vez, a imagem de José Mourinho a aparecer, não é?
6: Isso já. O calado, portanto, disse tudo. Há uma falta, e houve sempre uma falta de respeito muito grande para com o Benfica, e, portanto, isto ainda se mantém. Ele ganhou as eleições, mas ele acho que devia ter publicamente uma conversa entre os presidentes, entre os clubes, para ser tudo direitinho, porque o Benfica, como grande instituição que é, devia ter sido respeitada muito mais do que aquilo que foi.
2: Otávio, está aí cheio de vontade de falar sobre...
7: Não? Nada de novo para mim. O que é que para mim há de novo? Nada. Nada. Os comportamentos, as formas de sair... Não há nada
2: no início,
7: novo.
2: Muita gente falava numa possível saída limpa de José Mourinho. Acha que a saída vai ser efetivamente limpa, ou, tendo em conta também os últimos acontecimentos, não será assim tão limpa quanto isso?
7: Mas alguém pode dizer, em face de tudo aquilo que saiu na Comissão Social,

que ninguém desmentiu e que as notícias só confirmam. Só confirmam. Estavam a falar a verdade. Que episódio atrás de episódio e sempre, como é que quer dizer? O Benfica não está maniatado, não pode fazer nada. O Benfica que resgatou alguém que estava na Turquia, não me digo na fase ascendente da sua carreira.

0: pelo Rui Costa. E depois há este tipo de...
1: E é para a seleção, não é?
0: A falta de respeito para a instituição Benfica, a falta de respeito pelo seu presidente, que viu em sérias dificuldades, e isso para mim entristece-me.
2: Já vamos também continuar aqui a nossa análise em estúdio, mas importa também agora fazermos uma ligação em direto com o jornalista Gustavo Lourenço, que é um dos jornalistas da CMTV que está a acompanhar tudo em Madrid. A vitória de Florentino Pérez já assegurada, por isso, Gustavo, é certo que José Mourinho será o treinador do Real Madrid, que vai entrar os tais 15 milhões de euros nos cofres da Luz. Eu não sei se tu tiveste a oportunidade de ver a imagem de que estávamos aqui a falar, que apareceu no ecrã, mas ficaste com que sensação já agora?
3: Ora, muito boa noite, Sara. Sim, pelo que conseguimos ver, isso era uma videochamada, um vídeo de José Mourinho a confirmar a vitória de Florentino Pérez nestas eleições e também a confirmar que José Mourinho será o novo treinador do Real Madrid, pois é o treinador escolhido por Florentino Pérez, uma vez que foi reeleito pelos sócios do Real Madrid, presidente do Real Madrid, vai ficar até 2030, pelo menos, e agora conta com o Special One para os próximos 3 anos. José Mourinho bem, não esteve presente fisicamente, mas acabou por estar presente de alguma forma neste discurso da vitória por parte de Florentino Pérez, que acaba por vencer Henrique Riquelme, um resultado já esperado também por aquilo que fomos vendo não só ao longo do dia 2, mas também ao longo dos outros dias que estivemos por cá em Madrid e também estivemos a recolher esses testemunhos e a medir o pulso aos adeptos e sócios do Real Madrid, que já apontavam essa vitória esperada de Florentino Pérez. Parece que o presidente do Real Madrid conseguiu também convencer os sócios com esta cartada, com este trunfo eleitoral, como foi a José Mourinho, um treinador que é muito respeitado, muito acarinhado aqui em Madrid, que vai fazer o regresso ao Santiago Bernabéu já na próxima temporada para um segundo capítulo. José Mourinho, que esteve no Real Madrid entre 2010 e 2013, e como diz o slogan de Florentino Pérez, muita história por ser, muita história por fazer, e agora essa história será feita com a José Mourinho no comando técnico, a suceder desta forma a Álvaro Arbeloa. E muitos adeptos descreveu José Mourinho com o perfil necessário e certo para ser o novo treinador do Real Madrid, um homem com pulso forte, um técnico com caráter, aquele que o Real Madrid precisava neste momento no balneário. E aqui Florentino Pérez a confirmar essa vitória e a confirmar também que o José Mourinho será o próximo treinador do Real Madrid.
2: Esta vitória do Florentino Pérez confirma a saída de José Mourinho do Benfica e, Ricardo, são naturalmente, do ponto de vista do Benfica, boas notícias, porque agora sim vai poder anunciar a rescisão de Mourinho, vai poder oficializar o novo treinador, que já sabemos é Marco Silva, e agora tem caminho livre para preparar a época.
4: Pode voltar tudo à normalidade. O Mourinho vai ter aqui muita história para escrever e esperemos todos que escreva com muita diversão, porque ele acabou a época a dizer que no Benfica que se divertiu muito com o grupo, apesar de noutras alturas da temporada ter dito precisamente o contrário e ter posto em causa até alguns jogadores. Portanto, com o anúncio desta vitória esperada de Florentino Pérez, o Rui Costa e os seus pares têm, juntamente com o Marco Silva, uma oportunidade.
2: Já agora, Ricardo, desculpa interromper, porque há aqui uma notícia também que temos de dar, porque há um jornalista espanhol que está a dar a informação de que Pepe, é jogador do Futebol Clube do Campo e também já jogou no Real Madrid, pode juntar-se à equipa técnica de José Mourinho.
4: Não, para mim não encerraria qualquer surpresa se isso acontecesse. Pepe foi um jogador com grande experiência internacional, passou por grandes clubes, passou pelo Futebol Clube Porto, passou pelo Real Madrid, passou até, e as pessoas não se lembram muito disso, mas passou pelo Sporting, proveniente do Marítimo, uma passagem efêmera, claro, e é um jogador com grande experiência internacional. Portanto, não me admiraria nada que José Mourinho o chamasse. José Mourinho, noutras circunstâncias, fez o mesmo com os jogadores experientes. Lembro-me, por exemplo, do Moser, do Benfica. Lembro-me, por exemplo, do Baltimar Brito, que esteve com ele na primeira hora, do Silvino Loure, que nos deixou há pouco tempo. Tem estado com o Ricardo Formosinho, esteve no Benfica. Portanto, não me admiraria nada que ele chamasse o Pepe

0: para trabalhar consigo em Madrid. O Pep tem uma forte ligação ao Futebol Clube Porto, que muitos portistas imaginaram até que ele pudesse, depois de André Villas-Boas, suceder a Jorge Nuno Pinto Costa, admitiam até que ele pudesse fazer um contrato para uma época, isso não aconteceu. Portanto, acho que o Mourinho tem todas as condições, vai de certeza ter dinheiro para investir em contratações de peso. Agora, eu acho é que ele não foi contratado pelo Florentino Pérez apenas para gerir o balneário, para arrumar a casa. Ele tem que arrumar a casa, é um facto, mas tem que pôr a casa a funcionar em pleno. E o funcionar em pleno é inverter o estado das coisas, porque o Real Madrid tem uma grande história no futebol, tem uma grande história, mas ultimamente as coisas não têm sido famosas, e essa pode ter sido precisamente uma das razões que terá presidido à contratação de José Mourinho. Agora, quando se fala que ele vai para o Real Madrid por ter full support, por forte, por ir dominar o balneário, eu parece-me que isso é um erro, e parece-me que é abusivo estar-se a dizer isso, porque ele seguramente foi contratado para fazer isso, mas para fazer muito mais.
1: E já agora, pegando aqui nesta informação mais recente, avançada em Espanha, de que Pep pode juntar-se a José Mourinho, achas que pode ajudar desse ponto de vista?
2: Se for o caso, sim, acho que sim. É sempre bom se rodear de bons campeões e de gente com espírito ganhador. E neste momento aquilo que o Real Madrid precisa é dessas pessoas que têm espírito ganhador e que lutam pela sua camisola. E o Pep, por muitos defeitos que muita gente lhe possa ter posto, a realidade é que sempre lutou por todas as camisolas que utilizou. Fosse Real Madrid, Futebol Clube Porto, Seleção, e aí ninguém lhe pode dizer nada. Uma pessoa que, quando defende a sua camisola com unhas e dentes, ninguém lhe pode dizer nada. E ele vai precisar no Real Madrid, porque eu acho que o Florentino leva José Mourinho para o Real Madrid por acreditar no seu trabalho, como ele disse, porque quando o Mourinho esteve no Real Madrid, trouxe essa competitividade que na altura faltava. Ele traz novamente o José Mourinho a acreditar nisso, mas acima de tudo também, pela primeira passagem, houve uma limpeza de balneário. E por isso eu acredito que desta vez poderá acontecer exatamente o mesmo, porque na realidade o Real Madrid, aquele balneário, parece um saco de gatos todo, ninguém se entende lá dentro. E tem que haver alguém que ponha ordem dentro daquele balneário, porque senão o Real Madrid, por muita qualidade e muitos jogadores que tenha, não vai a bom porto, porque o Barcelona tem estado a construir grandes equipas, e o Deco, que está no Barcelona, acho que tem feito um grande trabalho como diretor desportivo. E o Real Madrid, para superar este Barcelona, realmente tem que mudar o seu rumo, e acima de tudo alguns jogadores que estão na equipa que só correm para a frente e não ajudam para trás. E quando assim é muito difícil ganhar os campeonatos ou ganhar as taças, quando os 11 jogadores não ajudam. E o caso mais recente é o PSG. A gente vê jogar o PSG e toda a gente corre para o mesmo objetivo, sofrem pelo mesmo objetivo, e não há, mesmo que haja vedetas, correm todos e batalham todos. Isso é sinónimo de sucesso, ou pelo menos para ajudar a ganhar.
1: Rodolfo, em poucos segundos, o que é que acha desta dupla Pepe
3: e José Mourinho? Acho que se isto se concretizar, acho muito bem. O Pepe é um profissionalão, é uma pessoa que dentro do campo dá tudo o que tem, fora é uma pessoa muito sociável, que não tem nada a ver com o que é ele dentro do campo, e portanto, se tem uma relação boa com o Mourinho, de certeza absoluta que vai somar e vai ajudar o Mourinho.
1: Muito bem, vamos agora avançar e falar das eleições do Fenerbahçe, porque a Can Safi perdeu essas eleições. O candidato que tinha um acordo com Luís Suárez foi derrotado e com grande margem. Teve perto de 10 mil votos, a menos cerca de 7 mil do que o adversário, e agora presidente do clube turco. Quer isto dizer que o Sporting não vai receber uma proposta por Luís Suárez, pelo menos da parte do Fenerbahçe. A Can Safi lamentou a derrota, disse que deu tudo, com promessas de reforços e investimentos sérios, mas que os sócios preferiram um regresso ao passado. Luís Suárez está agora concentrado no Mundial, que vai jogar ao serviço da Colômbia. Apresenta-se depois ao serviço no Sporting. Apesar desta derrota, Otávio, acha que fica bem, até para tudo correr com normalidade no regresso de Luís Suárez, que haja um pedido de desculpas?
4: Permitem-me primeiro saúde o Rui Costa. Ele é um dos grandes vencedores. Viu-se livre de um ativo que efetivamente não acrescentou nada ao Benfica, e em vez de pagar, como é habitual, recebe 15 milhões. O Rui Costa, muito bem, e agora vai-se iniciar um novo capítulo que já estava decidido, já não sabia, na história do Benfica. No que diz respeito, eu penso que isto é um episódio. É um episódio que... Eu nunca cheguei a perceber que episódio foi este. A agregação a uma candidatura. Alguns representantes pelo meio, penso eu. Mas há uma coisa que eu comungo. E comungo da certeza que o presidente do Sporting tem em relação a este jogador. A continuar no Sporting vai marcar mais golos que marcou o ano passado. É isso que eu desejo. Ele estabiliza-se outra vez, regresse ao seio do clube que o acarinhou, foi pescá-lo.
1: Mas tem de pedir desculpa.
4: Desculpa?
1: Por ter um acordo com um candidato.
4: Andamos aqui a pedir desculpa uns aos outros. Não. O que eu tenho que dizer é que... Prepare. Não é nada de novo que um jogador, quando se evidencia, podemos depois discutir a forma como acontece, que tem alguma evidência, seja requisitado por diversos clubes.
1: Mas não é isso que está aqui em causa. O que está aqui em causa é a existência, alegadamente, foi isso que foi dito por Hakan Safi, de um acordo. Isso aí é que é diferente, porque o interesse parece-me que é normal, não é? Os jogadores não controlam isso. Não, agora, chegaram a um acordo com um candidato...
4: Olha, havia um acordo do Mourinho também com o Real Madrid, se calhar. Se calhar já havia um acordo há muito tempo. Podia-se não confirmar, confirmou-se. Agora, neste momento, o jogador, efetivamente, ter vontade de sair... Os jogadores é assim. Os jogadores... Eu gostaria de outra maneira. Sempre que tu é de outra maneira. Mas sou eu, cada um de nós tem a sua capacidade de interpretar e decidir as suas vidas e a forma como faz. Mas neste mercado, que às vezes é um mercado sem regras, sem respeito, onde alguns se movimentam sem grandes preocupações, a não seja do dinheiro, as coisas podem acontecer. Aconteceu com... Felizmente ficou no Sporting, felizmente fica no futebol português. Se não vier a acontecer nada, fica no... É um jogador que já veio para o Sporting. Os jogadores hoje, como é que quer dizer? Têm contratos, mas os contratos, até nos treinadores, não são fixos. Põem e dispõem, como aconteceu agora, acabamos de ver. Portanto, é um jogador que, efetivamente, pode ter metido o pé na argola, mas tem tempo suficiente para reabilitar dentro do Sporting.
1: Mas, Rodolfo, o Rodolfo acha que, independentemente disto tudo, é preciso esclarecer. O presidente do Sporting falou em exclusiva à CMTV e, no fundo, até acabou por desvalorizar um bocadinho esta questão. Disse que o jogador caiu numa armadilha, que o empresário do jogador caiu numa armadilha. Mas, segundo aquilo que conseguimos apurar, Frederico Varandas vai exigir esse pedido de desculpas por parte do Luís Soares. Parece-lhe natural, tendo em conta o que aconteceu. É grave?
3: O jogador não foi correto, porque tem um contrato até longo. É um jogador já com uma idade, não é avançada, porque agora, felizmente, os jogadores podem jogar até aos 34 e por aí fora. De qualquer maneira, é um jogador que se calhar não ganhou aquele dinheiro que queria ganhar, ou que se achava no direito de ganhar. Aparece-lhe uma proposta extraordinária e ele quis aproveitá-la, pensando no futuro e na família. Mas, de qualquer maneira, devia ter falado com o presidente do Sporting, com as pessoas ligadas ao Sporting, e devia ter dito que recebeu esta proposta. Devia de pôr ao corrente, portanto, o presidente. E o presidente do Sporting, mais uma vez, meteu o pé na argola, porque ele sonha com o Futebol Clube Porto, dorme com o Futebol Clube Porto, e quer dizer, em vez de dizer o meu jogador portou-se mal, o meu jogador vai pedir desculpas, o meu jogador vai ficar e até vai ainda ser melhor do que... Não, foi o Futebol Clube do Porto. Ele dorme, sonha, pensa. Eu nem sei o que é que ele faz com o Futebol Clube Porto. É uma loucura, é uma loucura.
1: Mas, Ricardo, este acordo que se firmou entre o jogador e o candidato às eleições do Fenerbahçe permite-nos fazer uma leitura, que é Luís Soares quer sair do Sporting.
0: Eu fiz essa leitura precisamente na quinta-feira.
3: Não toda a gente.
1: Mas fica o Sporting com um problema agora?
0: Não, o jogador do Sporting tem todo o direito de querer melhorar.

0: Melhorar a sua vida. Quem é que não quer melhorar a sua vida? Mas depois há regras, há direitos e há deveres. Eu acho que ele esteve mal, a imagem dele aparece e acho que o Sporting devia ser pronunciado sobre isso. Percebo o presidente do Sporting que não quer desvalorizar o ativo. Isso eu entendo. Agora, o jogador não disse nem chus nem bus. O jogador do Sporting veio com uma citação da Bíblia de forma enigmática. Eu não vou profetizar o futuro dele. Agora, a minha convicção plena é que o Sporting, como já aqui disse na quinta-feira, tem um problema entre mãos e esse problema só pode ser resolvido se o Soares marcar golos, muitos golos e muitos golos.
1: Dá para jogadores e treinadores.
2: Calado. Ainda
1: não dá, Ricardo. Jogadores e treinadores.
2: O que é que tens a dizer sobre este caso?
1: Dá para jogadores e treinadores.
0: Sim, mas ok, pronto. Mas olha, o que é que queres dizer com isso? Eu já falei de treinadores, pá, estás sempre a falar de treinadores. Queres falar de Mourinho? Fala de Mourinho.
1: Não, tu é que falas.
0: Te conheço. Não,
1: também, pois é.
3: Temos que comparar. Tu já comparar um pouco. É para fechar ou falo?
2: Podes falar, mas tens de ser rápido.
3: Não, este caso é em algumas coisas é parecido àquilo que aconteceu com o José Mourinho. Só por dizer que aqui o próprio candidato admitiu que tinha um acordo com o jogador e o jogador não desmentiu. Ou seja, o Sporting não fica com nenhum problema porque o jogador tem contrato até 2030 e a única coisa que ele tem agora é que se apresentar no Sporting, porque se este candidato tivesse ganho as eleições, aí iria ter que pagar a cláusula de rescisão.
2: Que é de 80 milhões de euros. Exato. Muito bem. Obrigada aos quatro. A SIC esteve connosco não só na CMTV, mas também na Correio da Manhã Rádio. Deixo ficar na nossa companhia, porque já a seguir a Daniela Polónia traz o Jornal da Meia-Noite.
4: Obrigado, assim, a Sara Guterres na edição do programa Ligador, um programa que teve o patrocínio de ESC Online, Casino, Apostas Desportivas e Póquer.
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4: Fica lançado assim o início de mais uma semana com a Correio da Manhã Rádio. De resto, nesta reta final, a edição já vai pela madrugada fora, na transição de domingo para segunda-feira. Depois do Daniel Galvão, aproveito ainda para lhe contar aquilo que durante esta noitada ainda está aqui disponível para si na Correio da Manhã Rádio. Sim.

0: Grande canção a rodar na Correio da Manhã Rádio, aqui com o Daniel Galvão. Grande Lisboa, 90.4. Grande Porto, 94.8. Nunca é demais dizê-lo. cmradio.pt à volta do mundo. Já a seguir, não saia daí, porque vamos falar global com a Sueli Costa. E claro que sim, depois também vamos poder apresentar-lhe o compacto deste fim de semana, com as músicas da nossa vida, na recolha daquilo que foi passando ao longo da última semana na Correio da Manhã Rádio, de segunda a sexta. Fica assim com esse compacto. Desejo-lhe uma boa semana, uma boa segunda-feira. Eu sou o Arthur Jorge. Obrigado também por estar aí desse lado. Se segue ao volante ainda a esta hora, bom, vá assim, tranquilamente. Desejo-lhe uma boa viagem. Boa semana, fique bem. 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
4: Neste Falar Global, sabe como as carreiras ligadas ao espaço se estendem muito para além da profissão de astronauta. No Global Gadget conheço um suporte tecnológico para o tablet. E nos retratos de Portugal, sabe qual a evolução da temperatura média do ar no nosso país.
5: A humanidade chega cada vez mais longe no espaço, desde telescópios que observam galáxias à exploração de Marte. O setor espacial vive uma nova era de inovação que envolve muita ciência e tecnologia. Neste Falar Global, mostramos-lhe a geração espaço.
6: Engines lit. 4, 3, 2, 1. Booster ignition. And lift off.
7: Mais de meio século depois, voltámos à Lua com a missão Artemis 2, que entrou para a história com a tripulação mais diversa de sempre. Desta vez não pisámos solo lunar e o objetivo foi testar sistemas da cápsula Orion para garantir a segurança de futuras missões. Ao mesmo tempo, robôs avançados exploram Marte à procura de sinais de vida e o telescópio mais poderoso de sempre ajuda a compreender o universo. Hoje o espaço é um setor estratégico impulsionado pela tecnologia, ciência e uma economia que precisa de profissionais de várias áreas.
8: Quando nós pedimos comida que nos vem trazer a casa, quando pedimos um táxi que nos vem buscar onde nós estamos, quando nós fazemos transferências bancárias, nós estamos a usar a infraestrutura espacial e, portanto, é necessário que outras áreas da economia entendam a importância do espaço que tem para os seus negócios e, portanto, precisamos de profissionais que tenham essa valência, essa na área da economia, empresários que percebam as diferentes relações entre a infraestrutura espacial e os seus negócios e, portanto, cada vez mais nós vamos precisar.

0: de jovens com áreas multifacetadas, não só nas áreas das engenharias e das ciências naturais, mas também nas áreas sociais.
1: Há mais exemplos que mostram o crescimento desta indústria. Em 2024, a cada 34 horas foi lançado um foguetão para o espaço. Seguem com diferentes missões, graças a todo um setor em expansão que permite que isto seja possível.
2: O sucesso de novas missões espaciais começa muito antes de um foguetão levantar voo. Começa nas salas de aula, nos centros de investigação e numa nova geração que ambiciona chegar mais longe. E é a união do trabalho entre várias áreas da ciência e da tecnologia que permite impulsionar novas descobertas.
1: Engenheiros, cientistas, advogados, especialistas em inteligência artificial ou até preparadores de astronautas, todos têm um papel essencial. E por isso o Pavilhão do Conhecimento reuniu uma verdadeira geração espaço, com muitos profissionais que mostram que as carreiras espaciais vão muito além dos astronautas.
3: Nós preparamos os astronautas para se adaptarem à microgravidade ou a gravidades alternativas, diferentes daquelas que existem no planeta Terra, que na Estação Espacial Internacional é uma gravidade zero, mas, por exemplo, na Lua é um sexto da gravidade que existe no planeta, e também ajudamos a recuperar quando eles vêm para o planeta Terra, quando regressam, porque as alterações ao corpo humano são imensas e é necessária uma reabilitação de todo o corpo para que eles possam voltar à sua atividade normal.
4: Somos um integrador de satélites português. Estamos no mercado para satélites de médio tamanho, cerca de 300 quilos. Estes satélites são de observação da Terra, portanto são máquinas fotográficas no espaço, a tirar fotografias, com muita resolução.
5: Já estão identificados à volta de 1000 planetas para serem estudados e o objetivo é estudar as moléculas, portanto a composição química dessa atmosfera, para eventualmente perceber, não é, se existem lá moléculas que possam indicar algum tipo de vida desses planetas. E a nossa empresa, o trabalho que tem é exatamente trabalhar estes dados para, uma delas, limpar o ruído, portanto, que vem, não é? Porque aquilo, como devem imaginar, são sinais super ruidosos, mas depois criar algoritmos de inteligência artificial para criar o espectro de luz, de forma que os astrofísicos depois consigam olhar e percebam a assinatura biológica que lá está das moléculas para identificar então a sua atmosfera.
1: Foi também uma oportunidade para jovens aprenderem e mostrarem os seus projetos, que vão desde rockets a nanosatélites.
6: A ideia é nós recriarmos uma espécie de flight radar para os barcos. Isto é uma maneira de ajudarmos já as bases existentes e termos dados cada vez mais acessíveis em tempo real, de modo a ajudar quer a detecção ou até a busca e salvamento quando os navios estão em perigo, alguém tem que os ir buscar e nós temos de saber onde é que eles estão.
7: Tem a missão de conseguir detectar detritos espaciais com uma dimensão de 3 milímetros a 10 milímetros. Detritos mesmo muito pequenos, porque a maior parte dos satélites, principalmente os satélites maiores, não conseguem detectar esses detritos, então estes aqui acabam por ajudar nessa parte de conseguir detectar o lixo espacial.
1: O objetivo é mostrar que todos podem ambicionar ter uma carreira espacial.
8: A coisa sobre o espaço, e acho que é por isso que chama tanto a atenção dos jovens como quando eu via as missões Apollo quando era jovem, é que o espaço obriga-te a ser excelente. Nós temos de lançar foguetes, temos de tentar levar pessoas em segurança à Lua e depois até Marte. Por isso, se algum estudante estiver a ouvir isto e a pensar, sim, eu tenho um sonho, isso podia ser eu, a resposta é sim, isso podes mesmo ser tu. Temos uma grande cooperação internacional em todo o mundo porque não estamos divididos. No espaço, nenhum de nós está dividido. Quando se trata de ciência e engenharia, gostamos todos de trabalhar juntos.
1: Vivemos numa nova era espacial, marcada por um ritmo de inovação como nunca existiu anteriormente. E cada vez mais explorar o universo está a deixar de ser um sonho distante e a tornar-se uma realidade para carreiras e, quem sabe, até levar a novas descobertas para o nosso futuro. António Nolasco e Catarina Costa Pereira, Fala Global.
9: Ana Noronha, passaram pelo Pavilhão do Conhecimento cientistas, engenheiros, especialistas em inteligência artificial, até advogados e estudantes da área do setor espacial. Isto, há um mundo novo a descobrir no que toca a carreiras na área do espaço?
10: Há certamente um mundo e estiveram aqui estudantes e não só da aeroespacial, tiveram também estudantes do ensino secundário, tiveram estudantes de outros cursos, nomeadamente biomédicas e outras áreas, desde o direito até a engenharia aeroespacial, portanto todos...
9: Que normalmente não se associa ao espaço, mas o espaço, exatamente, a área do espaço precisa de tudo, não é?
10: Não se associam direito, não se associam.

0: o design, não se associa a muitas outras carreiras, mas que de facto hoje em dia também existem no espaço. Nós estamos a fazer 30 anos, a Ciência Viva, não é? E temos um mote para este ano, que é o Geração Ciência. Pois bem, hoje foi a Geração Espaço.
1: E esta iniciativa, este tipo de iniciativas também ajuda a atrair mais, cada vez mais jovens para estas áreas, que podem sonhar. Agora já não é só sonhar, agora pode ser uma realidade?
0: Sim, passar os sonhos a concreto, conversando com profissionais que lhes dão até dicas e indicações claras sobre cursos a seguir, sobre como é que podem construir a sua carreira, chegando-se à conclusão que às vezes as carreiras acontecem. É preciso eles estarem atentos e aproveitarem as oportunidades, seguirem a sua paixão, porque pode-se chegar ao espaço por muitas vias, desde das universidades de direito, como disse, ou design, ou arquitetura.
1: Engenharia.
0: Ou as engenharias, claro, que é a parte que está mais
1: ligada,
0: presente,
1: não é?
0: Em toda a gente.
1: Oh, Ana, e Portugal tem capacidade, estrutura para reter este tipo de talento e de atrair talento nesta área?
0: Esperemos que sim, estamos a trabalhar para isso, estamos todos a trabalhar para isso. Portugal tem muito talento, as nossas universidades estão a preparar bem as pessoas, temos um ecossistema muito dinâmico e, sobretudo, a ligação à Agência Espacial Europeia dá perspectivas que, obviamente, há 30 anos não tínhamos.
1: E o que é que pode Portugal fazer, ou o que é que pode ser ainda, o que é que falta fazer para nos tornarmos mais competitivos nesta área?
0: Eu acho que essa parte eu não serei a pessoa mais indicada para responder. Nós o que estamos a fazer é, há mais de 20 anos, no caso da Ciência Viva há 30, e no caso desta colaboração que temos com a Agência Espacial Europeia há mais de 20, nós estamos a formar os jovens e a sensibilizá-los para as profissões na área do espaço. A partir daqui, há outras entidades mais
1: claro que sim, mas já estamos a beber desse conhecimento todo,
0: claro,
1: que tem sido,
0: claro,
1: e desse trabalho todo que tem sido feito ao longo dos anos.
0: Claro, nós temos já jovens que começaram no CANSAT e nos nossos programas educativos e que hoje estão nas empresas. Temos outros que ainda estão num estado menos avançado, mas que estão nas universidades a aprender e que passaram por aqui. Nós conhecemos muitos jovens que vêm aqui agora com os seus rockets, com os seus CubeSats, as suas propostas com o CubeSat, etc. Eu lembro-me das caras deles, dos programas do CANSAT. Portanto, há uma escada para aceder ao espaço em Portugal, em que eu diria que os primeiros passos estão assegurados.
1: E agora, com a evolução tecnológica que tem havido também no setor, também é muito mais atraente do que há uns anos.
0: É mais atraente, tem mais visibilidade e, sobretudo, exige menos investimento, porque os lançamentos já não são tão caros como eram antigamente. Portanto, uma empresa pequena ou média pode posicionar-se para isso e, sobretudo, como digo, através das colaborações internacionais, desde logo com a Agência Espacial Europeia.
1: Então, torna-se mais fácil. Claro. Ana Noronha, foi um prazer tê-la no Falar Global.
0: Obrigada.
2: Ainda para conhecer, neste Falar Global, um suporte tecnológico para o tablet. E mais à frente, saiba qual a evolução da temperatura média do ar em Portugal.
3: No Global Gadget de hoje vamos mostrar-lhe um suporte para iPad que faz muito mais do que apenas segurar, não é, o
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0: portanto tens uma entrada HDMI e podes projetar aquilo que o teu iPad está neste momento a mostrar num ecrã à tua frente.
1: Bruno, diz-me uma coisa, estou a ver que ele está numa posição, mas podemos configurar várias, não é? Este braço sobe
0: Sim.
1: e desce, correto?
0: Este braço oscila. Ele não oscila com facilidade, porque vais conseguir estar a trabalhar sem que ele se mexa e sem que ele deixa. E depois giras muito facilmente, portanto, estamos aqui numa mesa redonda e facilmente qualquer um de nós consegue utilizar este iPad sem grande dificuldade.
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1: Muito bem, está então o conselho da semana no Global Gadget. Nós voltamos para a semana. Até lá.
2: No espaço dedicado aos retratos de Portugal, conheça agora novos dados estatísticos sobre o nosso país.

0: aumento da temperatura do ar influencia o nível do mar e torna mais frequentes fenómenos extremos como secas e cheias. Em Portugal continental, 2025 foi o quinto ano mais quente desde 1931. Até 1995, apenas 7 anos tiveram temperaturas médias superiores a 15,7 graus. Depois disso, já houve 20 anos com temperaturas acima desse valor. A tendência de aquecimento é igualmente visível nas temperaturas máximas. 2025 registou a quarta temperatura máxima de ar mais alta desde 1931. A partir dos anos 90, a temperatura máxima tem sido genericamente superior à média entre 1991 a 2020. Com a Geração Espaço em destaque, chega ao fim mais um Falar Global. Obrigada pela sua preferência e até para a semana.
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8: É o compacto As Músicas da Nossa Vida, fim de semana Correio da Manhã Rádio, a começar aqui com a prata da casa, a jornalista Alexandra Pereira.
9: Olá, eu sou a Alexandra Pereira, sou jornalista aqui na Correio da Manhã Rádio. Habitualmente ouvo-me juntamente com a equipa do Regresso à Casa, com a Lara Afonso e o Orlando Azevedo. Bom, à semelhança do que tenho ouvido aqui pelos demais que por aqui vão passando, escolher de duas músicas não é de facto um exercício simples. Decidi por isso partilhar aquela que é a música que há mais tempo está na minha vida e a que adotei como minha há menos tempo. Vão perceber porquê. Cresci a ouvir música em casa, mas sobretudo no carro. Era por lá que andavam muitas cassetes. As fitas reuniam sempre temas variados que eram escolhidos e gravados em casa através dos discos que ainda por lá andam. Esse era um trabalho do meu pai que me passou este gosto pela música. Eu sabia que Neil encontrava um sim quando perguntava se podia comprar mais este ou aquele CD. E acreditem, ele disse sim muitas vezes. Sabia também que podia contar com ele na hora de pôr aquela música que estava em voga na festa que eu fazia lá em casa com os

meus amigos. O meu pai partiu recentemente e percebi, quando voltei a ouvir esta música, que já não era só a música preferida dele, é também minha, por tudo o que representa. Papá, esta é para ti. The Foreigner, I Wanna Know What Love Is.

segunda música é a que há mais tempo sinto como minha. Esta música se deve a uma devoção tal pela banda que acho que tenho todos os álbuns e ainda os consegui ver ao vivo. Confesso que já não a ponho a tocar assim tantas vezes, mas quando ela aparece, quando eu o ouço, e já aconteceu aqui na Correio da Manhã Rádio, recordo que esta veio mesmo para ficar na minha vida por tudo aquilo que ela me faz sentir. The Cranberries, Dreams.

0: Estas foram então as minhas escolhas. Sou a Alexandra Pereira, jornalista aqui na Correio da Manhã Rádio. Espero que tenha gostado. E olha, aposto que já a seguir vem aí outra grande música com uma Correio da Manhã Rádio. Já nos habituou.
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2: Já tivemos agora o contributo da Alexandra Pereira. Continuamos neste compacto as músicas da nossa vida no fim de semana da Correio da Manhã Rádio com o nosso Alberto Rocha.
3: Olá, eu chamo-me Alberto Rocha e vou trazer-vos a minha ou as minhas escolhas musicais. Ora, em primeiro, eu quero que saibam que eu gosto de música, em segundo gosto de música e em terceiro eu trabalho com música. E quando acaba o meu trabalho, vou para o carro e continuo a ouvir música. Portanto, a música está presente desde sempre na minha vida. Eu sei qual foi o primeiro disco que comprei. Foi um single de uma cantora que se chamava Conchita. A música não era nada de especial, nem sei porque é que comprei, mas as capas antigamente eram autênticas obras de arte e muitas das vezes nós comprávamos os discos, os LPs ou os singles, tendo em conta a capa e não propriamente o conteúdo. O segundo disco foi, e geralmente eram singles, que eram mais baratos.

0: Foi Kenny Rogers com Lady. Uma outra particularidade é que eu gosto não de um estilo musical, eu gosto de praticamente todos os estilos musicais. Eu gosto de soul, eu gosto de blues, eu gosto de jazz, gosto de fado, gosto imenso de música latina. Eu gosto de ouvir valsas, por exemplo, gosto de ouvir tangos. Portanto, cabe tudo, pois tenho as minhas preferências nos vários estilos musicais. Inicialmente eu tinha pensado em trazer Norah Jones. Há uma música que ela canta que se chama Don't Know Why, que é uma música que durante muito tempo eu ouvi e ainda gosto de ouvir, mas depois pensei que da mesma ocasião há uma outra e é em português, e além disso é de alguém que já não está entre nós, e é a forma também de lhe prestar a minha homenagem. Por diversas vezes eu estive com ele, é um artista que eu apreciei imenso e aprecio imenso, uma grande voz, e que deixou também o seu traço bem vincado na música portuguesa. A música chama-se Tento Saber, foi também música que durante muito tempo era o meu toque de telefone. A voz é de Nuno Guerreiro.
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O Nuno Guerreiro já não está connosco. É pena que ele comece a ficar esquecido, porque deixou, sem dúvida, um grande trabalho. Outras músicas. Ali próximo ao Mercado do Bolhão havia uma discoteca. E antigamente as discotecas ponham as colunas cá fora, os funcionários ponham os discos a tocar e toda a rua ouvia a música que entretanto tinha acabado de sair. Lembro-me de ouvir e despertou-me a atenção e estive lá a ouvir a música toda. Depois entrei na discoteca, perguntei o que era aquilo. Mais tarde tive uma pessoa muito querida que me ofereceu o CD e ainda hoje ouço este tema e o artista em si com muito agrado. Gosto da sua guitarra, gosto da forma como canta e gosto imenso da música. Still Got the Blues, Gary Moore, é a minha escolha.

pronto, foram as minhas escolhas e espero que continuem desse lado, porque todos os dias estamos a trabalhar para encontrar mais canções fantásticas que nós depois vamos adotar também, mas que queremos que façam parte da vossa vida e que um dia mais tarde também possam dizer que, por qualquer motivo, aquela música que nós escolhemos e que nós tocamos vos tocou. Obrigado por estarem connosco, serem ouvintes da Correio da Manhã Rádio.